0: 7 das quais a exercerem atividade e outras 9 em fase de pesquisa.
1: Aqui queremos apropriar-nos. Vimos que tem muitas empresas na área mineira. Queremos saber qual é a convivência nessas áreas mineiras junto às comunidades. Qual é que tem sido o dia a dia? Vi que baixaram o nível de empregos. Será que nessa área de mineração há empregos? Como é que estão a ser monitorados? Estão garantidas todas as condições no âmbito de higiene e segurança no trabalho? Queremos saber também, a partir desta área de mineração, há taxas, há impostos? Como é que são canalizados a legalidade destes recursos para os cofres do Estado?
0: Secretária de Estado na província de Tete, Cristina Mafumo, falando na sessão extraordinária do Governo Distrital de Chifunde. No estrangeiro, a organização não-governamental Save the Children denunciou esta terça-feira que mais de 1000 crianças palestinianas foram obrigadas a abandonar as suas casas devido ao aumento dos ataques perpetrados por colonos israelitas na Cisjordânia no primeiro semestre deste ano. A organização indicou que cerca de 2000 crianças foram deslocadas nos últimos 3 anos da Cisjordânia devido aos ataques de colonos. O tempo. A cidade de Tete poderá registrar hoje 31 graus centígrados de temperatura máxima, seguida por Pemba com 29 graus. Xai-Xai, Inhambane, Quelimane e Nampula 28, Maputo 27, Chimoio, Beira e Vilanculo 26 e por fim Lixinga com 24 graus centígrados de temperatura máxima. Foram as notícias das 2, escuta as próximas às 3 horas.

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4: Amigo ouvinte, uma ótima sintonia à nossa emissão. Fique já a seguir com o programa Amor e Sabedoria. Ótima audição.
5: Bom dia. Hoje temos a honra de receber uma convidada muito especial, a psicóloga clínica Sheila Borges, que gentilmente aceitou para conversar conosco e partilhar o seu conhecimento. Bem-vinda.
6: Bom dia, é um prazer estar aqui. Muito obrigada pelo convite e bom dia a todos que nos ouvem de toda a parte de Moçambique.
5: Nós é que agradecemos. Hoje em dia parece que muitos casais vivem mais para publicar a relação do que para viver. Até que ponto isso pode afetar o relacionamento?
6: Olha, de fato esta é uma pergunta pertinente e é um tema muito interessante. Pois, segundo a psicologia, na nossa mente ela está preparada ou é suscetível a olhar os modelos sociais. Nós somos sensíveis a isso. O que é que significa? Se eu, como pessoa, me exponho muito àquilo que vejo nas redes sociais, automaticamente a minha cabeça vai assumir aqueles modelos que eu vejo, ainda que não sejam modelos reais, vai assumir como se uma relação normal fosse aquilo que nós estamos a ver nas redes sociais. E dependendo muito dos meus traços de personalidade, né? Ou seja, quem eu sou e aquilo que eu busco numa relação, isso automaticamente pode afetar a maneira como eu lido com aquilo que vejo. É daí onde, se eu não estiver, não souber o que, que eu quero exatamente da minha relação, que tipo de relacionamento eu quero, e não estiver segura de mim mesma, eu vou me abalar enquanto mulher. E me abalando, eu vou começar a fazer cobranças ao meu parceiro. É daí onde, quando eu vejo alguém apostar, eu também quero apostar, mesmo que seja um momento falso. Nós estamos felizes, mas eu já estou lá a obrigar o meu marido. Ah, vamos fazer uma foto, isso seria um pouco. Isto tem que ser natural. Mas a partir do momento em que nós nos espelhamos nas relações supostamente, vou frisar, supostamente bonitas das redes sociais, automaticamente eu vou querer trazer aquilo para a minha relação ou para a minha casa. E aí há de vir o quê? Conflitos, vem a frustração, vem a ansiedade, porque quando eu me espelho nas redes sociais, eu não paro para filtrar ou para pensar: será que isto que estou a ver é mesmo real? E se for real, eu sou eu, tem que haver singularidade. Eu sou eu, aqueles são aqueles. Neste momento, eu e meu marido estamos numa fase básica, ainda não temos isto e aquilo, mas vamos ter. Agora, quando a pessoa não tem a capacidade de filtrar, não tem, nós chamamos na nossa área de inteligência emocional, porque isso também conta. A inteligência emocional é a capacidade que a gente tem de olhar para uma situação difícil e mesmo assim dizer não. Ok, eu não consigo agora, mas consigo mais tarde. Desta forma não é possível, mas posso fazer de outra forma. Se tu não tens isto, automaticamente você vai arruinar a sua relação aos poucos. E nós até falamos mais das mulheres, porque podemos dizer que acontece muitas vezes com mulheres. Mas há homens que também sofrem quando vão para as redes sociais e encontram aquela maravilha de relacionamento. Se ele também não estiver firme em relação ao que ele tem com a sua esposa ou com a sua namorada, automaticamente vai sofrer ansiedade, vai entrar em frustração, vai se questionar muito. O que é pior, mais prejudicial nas redes sociais são as comparações. Eu começo a comparar, poxa, e vem aquela máxima que hoje em dia usa-se muito: Eu estou a fazer o que aqui na Terra? Os outros estão a viver e eu? Então, é como podem ver, é tudo isto. E aos poucos vai minando a nossa relação. É neste sentido.
5: Mas é possível termos uma relação feliz sem estarmos expostos nas redes sociais?
6: Exatamente. É possível, sim.
5: Quando
6: é
5: os outros não conhecem nada de nós, é possível?
6: Exatamente. É só nós recuarmos aos tempos passados.
5: Como vivíamos
6: antes das redes sociais. Os relacionamentos dos nossos pais. Porque eu, falando de mim, eu estou entre a década de 90 e 80. Então, os relacionamentos dos nossos pais, como é que eram? E duravam, e estão até hoje, fazem 50 anos de casado. Por quê? Porque não havia muita distração. Porque o casal tinha tempo para investir aqui. E não falo só tempo em termos de hora, energia pessoal. Você investir e priorizar na sua relação. São coisas que hoje estão a ficar um bocadinho mais difíceis de se ver. Então, a própria consistência da relação, não é? São aspectos que fazem com que haja relacionamento. E já dizia bem... Que esta coisa de ninguém saber, tal como se diz, o que ninguém sabe, ninguém estraga. Isto não é por acaso.
5: Gostei.
6: Sim, isto não é só uma crença que alguém inventou. Isto foi experiência. E eu acho que muitos de nós já vivemos esta experiência de, para preparar um casamento, a primeira fase é silenciosa, porque é preciso garantir que Deus tenha selado para que nada estrague. Então, o casamento é só um exemplo que eu estou a dar, mas os que já se casaram sabem como é que é a preparação de um casamento. Então, o que ninguém sabe, ninguém estraga. Agora, quanto mais a gente expõe a nossa vida, estamos a abrir ali uma porta para o diabo entrar. Quando falo diabo, estou a falar das más intenções. Há quem vive somente para assistir e minar a vida dos outros. Então, se você começa a querer postar demais, vai dar asas à fofoca, à intriga. E claro, hoje em dia as redes sociais, infelizmente, trazem-nos aquele senso de descartabilidade do ser humano. O que, que é isso? Achar que, bem, se não deu certo, se não der certo, há muito homem por aí. E eu sou jovem, eu sou nova, sou bonita. E tem aquelas amigas que nos reforçam isso. Tu és nova, tu és bonita, tu vais conseguir. Não é mal reforçar e dizer que ela vai conseguir. Mas atenção, é preciso lembrarmos, principalmente nós as mulheres, que a mulher não é como o homem. Por mais que neguemos isto aqui... É uma provocação
5: mas
6: mesmo.
5: Um bocado, né?
6: Por mais que neguemos, mas prontos, era só um parênteses. Porque, infelizmente, há pessoas, tanto homens quanto mulheres, que dizem, olha, hoje em dia com as redes sociais é mais fácil trair. Principalmente para os homens. Estamos num momento em que as meninas estão lá expostas, às vezes de forma propositada, colocam fotos mesmo para chamar a atenção. Se o seu relacionamento não for consistente, eu ainda vou falar desta consistência mais adiante, o que é que significa, vai se abalar por qualquer coisa, principalmente se você e o seu parceiro não se conhecerem. Porque quando vocês dois não se conhecem, não têm amizade, é normal, mesmo que ele não esteja a trair, pelo simples fato de ele ir lá colocar um like, você pensar que ele está a trair-te, ou mesmo ele trair-te. Quando falo de descartabilidade, é nesse sentido. Porque está lá esta, está lá aquela. Opções nas redes sociais não faltam. Então, é uma parte muito negativa das redes sociais, a descartabilidade do ser humano, neste sentido. Mas é possível, sim, ser feliz sem expor as nossas relações.
5: E como é que um casal pode estabelecer limites saudáveis no uso das redes sociais sem que um dos dois se sinta controlado?
6: Ok. Como estabelecer limites? Eu há pouco falava da consistência de uma relação. O que é que significa uma relação consistente? Não tem a ver com o tempo. ou uma relação de um ano, cinco anos, não. Mas uma relação consistente é aquela que tem pilares. A gente sabe que uma casa sem pilares não fica em pé. O relacionamento também é assim. E na nossa área, alguns autores falam de cinco pilares para que uma relação seja consistente. E quais são esses pilares? Deve haver respeito, deve haver confiança, deve haver comprometimento, deve haver, para além do comprometimento, deve haver aqui a intimidade. Intimidade, atenção, quando falamos de intimidade, nós nos referimos somente à parte sexual. Não, a intimidade envolve aquela capacidade de eu e o meu marido partilharmos uma fofoca, partilharmos as nossas experiências do dia a dia, falarmos de um projeto. Amor, que achas de nós abrirmos um restaurante? Eu fico com a parte da cozinha, tu ficas a gerir o bar. Para acontecer isto tem que haver intimidade. É dessa intimidade que falamos, a partilha do eu e tu. Outro exemplo provocativo que eu vou dar é quando vem uma tia que sempre que vem à nossa casa quer dormir sem avisar. Aquela tia que dá muito trabalho. Um casal, quando tem intimidade, ele até consegue combinar. Dizer, ei, amor, vamos dizer que vamos sair ou temos um evento.

0: vezes não é por isso, né, não gostar. Como não há intimidade entre o casal nem sequer fofoca, nem sequer conversa, não coordena as coisas, não tem amizade. Esta intimidade passa pela amizade que o casal tem. Então, como podem perceber, 5 pilares são necessários para que haja. Comprometimento é a prioridade que vocês dão à vossa relação. Se existe isto aqui, então a relação é consistente quando temos esses pilares. E sendo uma relação consistente, é daí que o amor vai florescer dia após dia e não haverá espaço para que coisas negativas influenciem a nossa relação de qualquer maneira.
1: E que sinais mostram que as redes sociais estão a ocupar um espaço que deveria pertencer ao diálogo e à convivência do casal?
0: Um dos sinais que acontece é a distância emocional.
1: Uhum.
0: Podemos estar no mesmo lugar, mas já não temos conversa, já não trocamos sorrisos, ficamos limitados e automaticamente estamos no mesmo lugar, há silêncio. Então o que é que vai acontecer? Cada um vai fugir para o seu telemóvel, não é? Perde-se a criatividade. Vocês até podem ter muitos assuntos por tratar, mas infelizmente quando já estamos numa situação de, vou chamar de vício, né? Posso dizer entre aspas, das redes sociais, vivemos mais nas redes sociais do que aqui na nossa vida real. Então a gente perde o senso de realidade um pouco. Esquecemos de construir o futuro, esquecemos de traçar planos. Então, um dos sinais é esse. Outro sinal são os segredos, até demais. É, principalmente naquelas relações que já tem um tempo. Quando nós começamos já a não partilhar, o telefone tem código. Não é mal ter código, mas se tem código, então é um momento de partilha. Nós estamos a dizer que deve-se mexer no telefone alheio. Não. E isto passa por onde? Pela conversa, pelo contrato verbal que o casal estabelece. É, vamos supor que até havia esta abertura, mas de repente começou a haver telefones bloqueados, até a tomar banho o telefone já vai lá com a pessoa. Isto mostra que alguma coisa não está bem. Aquela distância emocional, o casal já não tem momentos de lazer juntos, ou se tem, são momentos em que eles se despacham, só fizeram aquilo para cumprir com o plano que um deles até traçou, por ver que nós já não saímos, nós já não brincamos. Então traçou, mas as pessoas estão lá, mas estão ansiosas, estão sempre a mexer o telefone. Podem estar num restaurante, a gente vê isso no dia a dia. Estão sempre preocupados com os likes, com as partilhas, o que eles vão rir e partilhar. E vê lá isto aqui. Então, perde-se a essência do amor. E frustração e discussões constantes. Não há como não haver discussões, porque se formos a perceber minuciosamente, há certos comportamentos que vão despertar a insegurança de um dos cônjuges. Então, havendo esta insegurança, vão discutir constantemente, haverá frustração. Então, esses são alguns sinais que a gente pode notar de que as redes sociais realmente tomaram conta do relacionamento.
1: E para quem está a namorar ou a construir um casamento, que conselhos deixa para que a tecnologia fortaleça e não enfraqueça o amor?
0: Bem, eu podia falar muita coisa, que este tema é muito interessante e pertinente para os dias atuais. No entanto, eu vou me cingir a apenas dois conselhos para todos aqueles que estão a namorar, querem construir uma família. Primeiro, aprenderem a filtrar o que vem nas redes sociais e na internet. Lembrar-se que nem tudo que nós vemos lá é real. O objetivo das redes sociais é mesmo reter as pessoas lá. Conteúdo para reter as pessoas. E nas redes sociais, se você quiser, você pode se tornar o que quiser, principalmente com a inteligência artificial. Então, a inteligência artificial é muito boa, mas quando não sabemos usar, nós corremos o risco de nos iludir e entrar em frustração. Então, é preciso filtrar, ter muito cuidado com os conteúdos das redes sociais e da internet, porque não é só redes sociais. Quando a gente faz pesquisas, é preciso filtrar o que apanhamos lá. Há quem sai doente de casa, chega no gabinete médico,

0: já tem diagnóstico para aquilo. Doutora, eu só quero comprimido porque eu sei que tenho isto, isto, isto. É importante ter cuidado com isto. E o último conselho, invistam mais, por favor, os casais, invistam mais na relação, todos os dias, cultivando o amor. Criem dias, ou dias em que vocês têm hora sem telemóvel. É uma ideia. Esta hora sem telemóvel não é uma hora só para estar naquela intimidade física, porque os casais, muitas vezes, pelo que eu percebo nas consultas, a hora sem telemóvel é a questão da intimidade física. Não é isto. Hora sem telemóvel é deixar ali e partilhar o dia, partilhar as dificuldades, experiências emocionais, ideias. Então, é neste sentido. Acima de tudo, respeito e diálogo. Isso para não falar de todos os pilares, não vou voltar a falar, mas respeito, diálogo, investir no relacionamento.
1: Muito obrigada, doutora Sheila, por este alento para os novos casados. Ouvinte, fique muito bem.

0: Muito obrigada, Berta Muneme. Até uma próxima oportunidade.
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0: Vamos fazer uma viagem, sim, ao som da nossa música, música do nosso país. Com a dupla Cândido e Cecília, com a música Cucala. Vem ainda Carla José, com a sua música intitulada Cissa. É, na verdade, um casal histórico. Casal Carlos e Zaida Xongo. Para ouvir já a seguir com a música Wasate.

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Carlos Gove com a música Dança da Minha Terra é a música que segue. Vai ouvir ainda Célio Figueiredo com uma música calma e é sugestivo a esta altura. O título é Negra.

Bonita melodia de Célio Figueiredo. E a esta hora, quem vai fazer uma declaração de amor? Chama-se César Coca, com a música Maria Joana. E vamos ouvir ainda a música intitulada Negra, com César Flores. E dentro de instantes, não perca as notícias.

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2: Boa noite. As notícias apresentadas por Jacinta Nhamitambo. O presidente da República, Daniel Chapo, dirige hoje em Maputo a cerimônia de abertura do Mozambique CEO Summit 2026, principal evento de liderança empresarial e de networking corporativo do país. O Mozambique CEO Summit é uma plataforma de reflexão e intercâmbio de experiências sobre os desafios e oportunidades do setor empresarial que visa a identificação de soluções inovadoras para a promoção do desenvolvimento econômico e social do país. A participação do chefe de Estado está inserida nos esforços do governo para reforçar o diálogo entre os diferentes atores econômicos, incentivar o investimento, impulsionar o crescimento sustentável e consolidar parcerias estratégicas que contribuam para a transformação econômica e o desenvolvimento nacional. O evento vai reunir representantes dos setores público, privado e parceiros de desenvolvimento para debater questões ligadas ao fortalecimento do ambiente de negócios, promoção do investimento e desenvolvimento econômico de Moçambique, indica uma nota da Presidência da República recebida na nossa redação. A empresa Portos e Caminhos de Ferro de Moçambique pretende construir uma nova linha férrea entre o Porto de Maputo e a Vila de Ressano Garcia, distrito de Muamba, província de Maputo. O projeto de duplicação da linha de Ressano visa flexibilizar o cruzamento de comboios, aumentando a capacidade logística no corredor ferroviário de Maputo. O administrador de Muamba, Carlos Mussanhane, olha a nova linha férrea como instrumento que irá impulsionar o desenvolvimento deste distrito, considerado a nova zona econômica da província de Maputo.
3: Muamba, Maputo, Moçambique têm estado a ter ganhos significativos, então imagina com a duplicação. Mas, acima de tudo, nós estamos também felizes porque estamos com Muamba agora a avançar para a criação da zona econômica especial. Significa que um conjunto de indústrias estão a ser sediadas no nosso distrito e essas indústrias precisam de escoamento da sua produção.
2: Neste momento, a empresa de consultoria contratada pelo CFM está a auscultar as comunidades abrangidas pelo projeto de duplicação da linha de Ressano. Mais de 1.000 casos de violência contra o idoso foram registrados este ano na província de Inhambane. Os distritos de Massinga, Vilanculo e Zavala são os que apresentam mais casos de violência contra a pessoa idosa na província. A diretora provincial de Gênero, Criança e Ação Social em Inhambane, Dúlia David, disse que decorrem ações de consciencialização das comunidades para o respeito dos direitos desta camada em todos os distritos. A fonte aponta as principais causas que estão na origem de muitos casos de violência contra os idosos.
4: Muitas vezes o que acontece é que se há insucesso por parte do filho, por parte do neto ou do sobrinho, porque não consegue um emprego, porque não consegue constituir família, as idosas são as mais sacrificadas e acusadas por esta situação.
2: Diretora Provincial de Gênero, Criança e Ação Social em Inhambane, Dúlia David. O presidente do Conselho de Administração da Rádio Moçambique exige aos dirigentes empossados esta terça-feira que trabalhem para tornar a RM mais atrativa para os ouvintes e garantir a sustentabilidade da empresa. Mário Albino aponta ainda a necessidade de se trabalhar na contenção de custos e a redução da burocracia.
5: Os desafios que nós temos aqui são vários e precisam de todos nós para podermos alcançá-los. O primeiro é transformar a Rádio Moçambique uma empresa no seu verdadeiro sentido da palavra, tendo em conta a nossa integração no sistema empresarial do Estado. Significa que temos que conter custos, diminuir a burocracia, acelerar processos, mais importante ainda, servir melhor ao nosso público, que são os nossos clientes, os ouvintes. Temos uma área comercial que nos desafiam a cada momento para aumentar as nossas receitas próprias. Neste momento, as receitas próprias da área de Moçambique são 15%. Nós somos desafiados a aumentar até 50%. 90% das receitas que nós produzimos, as pessoas vêm bater à porta de Moçambique. Então, agora temos que mudar o paradigma. Temos que ir atrás dos nossos clientes.
2: O presidente do Conselho de Administração da Rádio Moçambique falava na cerimônia de empossamento de Simon Cabo ao cargo de diretor de informação, Maria Helena Souza, para a diretora de marketing e comercial, John Shigeda, como delegado de emissão provincial da RM em Maputo, e Paulo Jotamo, para o cargo de assessor do administrador de produção. Ainda esta terça-feira, tomou posse Alberto Simango para o cargo de administrador comercial e marketing da Rádio Moçambique. Na atualidade internacional, o presidente norte-americano afirmou esta terça-feira que o Irã está desesperado para negociar com os Estados Unidos. Donald Trump avisou que Washington intensificará a ofensiva militar caso Teherão continue a atacar navios no Estreito de Hormuz. O presidente norte-americano voltou também a ameaçar com retaliações se Teherão insistir em tentar reconstruir as instalações nucleares. O tempo. A cidade de Tete poderá registrar hoje 31 graus centígrados de temperatura máxima, seguida por Pemba com 29 graus. Xai-Xai, Inhambane, Quelimane e Nampula 28, Maputo 27, Chimoio, Beira e Vilanculo 26 e, por fim, Lixinga, com 24 graus centígrados de temperatura máxima. Apresentamos as notícias das 3, escuta as próximas quando for 4 horas.

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4: Amigo ouvinte, faço votos para que esteja a passar os melhores momentos e que esteja a traçar os melhores caminhos para esta quarta-feira, para que ela seja agradável e muito feliz. Temos outras propostas musicais. Vamos ouvir a Anita Makwakwa. Ela vem falar do seu destino. É o nome que deu a esta música. Vamos ouvir ainda Eu Puro, com o tema África e Dumba, de Félix Moya.

Amigo ouvinte, não se desligue de nós, escute-nos já através da internet em www.co.rm.mz. Vamos ouvir Eliseu Menezes com o tema Macaliro e Garimpeiros com o tema África e Lixile, a música de Avelino Mulhane, porque o sol já vai nascer. Boa escuta.

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Amigo ouvinte, votos de um bom despertar. Seguimos ao som suave da música de Euridice Jack com o tema Eu Cuido de Mim. E ainda Digital MC ao lado de Wazimbo com o tema Mamã Não Anga. C. Duarte, Ciputo Português, também tem o nosso convite. É com a música Lágrimas de Camaleão. Vamos ainda ouvir da cidade da Beira, Calixto Ferreira. Para ouvir agora.

Amigo ouvinte, tenha um bom despertar na nossa companhia. Vamos ouvir a música Baila Moçambique de Biju.

0: Bijou com a música intitulada Baila Moçambique. É um dos emblemáticos nomes da música moçambicana.
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1: Bom dia. As notícias apresentadas por Jacinta Nhamitambo. O presidente da República, Daniel Chapo, dirige hoje em Maputo a cerimônia de abertura do Mozambique CEO Summit 2026, principal evento de liderança empresarial e de networking corporativo do país. O Mozambique CEO Summit é uma plataforma de reflexão e intercâmbio de experiências sobre os desafios e oportunidades do setor empresarial que visa a identificação de soluções inovadoras para a promoção do desenvolvimento econômico e social do país. A participação do chefe de Estado está inserida nos esforços do governo para reforçar o diálogo entre os diferentes atores econômicos, incentivar o investimento, impulsionar o crescimento sustentável e consolidar parcerias estratégicas que contribuam para a transformação econômica e o desenvolvimento nacional. O evento vai reunir representantes dos setores público, privado e parceiros de desenvolvimento para debater questões ligadas ao fortalecimento do ambiente de negócios, promoção do investimento e desenvolvimento econômico de Moçambique, indica uma nota da Presidência da República recebida na nossa redação. A empresa Portos e Caminhos de Ferro de Moçambique pretende construir uma nova linha férrea entre o Porto de Maputo e a Vila de Rossano Garcia, distrito de Muamba, província de Maputo. O projeto de duplicação da linha de Rossano visa flexibilizar o cruzamento de comboios, aumentando a capacidade logística no corredor ferroviário de Maputo. O administrador de Muamba, Carlos Mussanhane, olha a nova linha férrea como instrumento que irá impulsionar o desenvolvimento deste distrito, considerado a nova zona econômica da província de Maputo.
2: Muamba, Maputo, Moçambique têm estado a ter ganhos significativos, então imagina com a duplicação. Mas, acima de tudo, nós estamos também felizes porque estamos como Muamba agora a avançar para a criação da zona econômica especial. Significa que um conjunto de indústrias estão a ser sediadas no nosso distrito e essas indústrias precisam de escoamento da sua produção.
1: Neste momento, a empresa de consultoria contratada pelo CFM está a auscultar as comunidades abrangidas pelo projeto de duplicação da linha de Rossano. Mais de 1.000 casos de violência contra o idoso foram registrados este ano na província de Inhambane. Os distritos de Massinga, Vilanculo e Zavala são os que apresentam mais casos de violência contra a pessoa idosa na província. A diretora provincial de Gênero, Criança e Ação Social em Inhambane, Dúlia David, disse que decorrem ações de consciencialização das comunidades para o respeito dos direitos desta camada em todos os distritos. A fonte aponta as principais causas que estão na origem de muitos casos de violência contra os idosos.
3: Muitas vezes o que acontece é que se há insucesso por parte do filho, por parte do neto ou do sobrinho, porque não consegue um emprego, porque não consegue constituir família, as idosas são as mais sacrificadas e acusadas por esta situação.
1: Diretora Provincial de Gênero, Criança e Ação Social em Inhambane, Dúlia David. O presidente do Conselho de Administração da Rádio Moçambique exige aos dirigentes empossados esta terça-feira que trabalhem para tornar a RM mais atrativa para os ouvintes e garantir a sustentabilidade da empresa. Mário Albino aponta ainda a necessidade de se trabalhar na contenção de custos e a redução da burocracia.
4: Os desafios que nós temos aqui são vários e precisam de todos nós para podermos alcançá-los. O primeiro é transformar a Rádio Moçambique uma empresa no seu verdadeiro sentido da palavra, tendo em conta a nossa integração no sistema empresarial do Estado. Significa que temos que conter custos, diminuir a burocracia, acelerar processos, mais importante ainda, servir melhor ao nosso público, que são os nossos clientes, os ouvintes. Temos uma área comercial que nos desafiam a cada momento para aumentar as nossas receitas próprias. Neste momento, as receitas próprias da Rádio Moçambique são 15%. Nós somos desafiados a aumentar até 50%. 90% das receitas que nós produzimos, as pessoas vêm bater à porta da Rádio Moçambique. Então, agora temos que mudar o paradigma. Temos que ir atrás dos nossos clientes.
1: O presidente do Conselho de Administração da Rádio Moçambique falava na cerimônia de empossamento de Simon Cabo ao cargo de diretor de informação, Maria Helena Souza, para a diretora de marketing e comercial, John Shigeda, como delegado do emissor provincial da RM em Maputo, e Paulo Jotamo para o cargo de assessor do administrador de produção. Ainda esta terça-feira, tomou posse Alberto Simango para o cargo de administrador comercial e marketing da Rádio Moçambique. Na atualidade internacional, o presidente norte-americano afirmou esta terça-feira que o Irão está desesperado para negociar com os Estados Unidos. Donald Trump avisou que Washington intensificará a ofensiva militar caso Teherão continue a atacar navios no Estreito de Hormuz. O presidente norte-americano voltou também a ameaçar com retaliações se Teherão insistir em tentar reconstruir as instalações nucleares. O tempo. A cidade de Tete poderá registrar hoje 31 graus centígrados de temperatura máxima, seguida por Pemba com 29 graus. Xai-Xai, Inhambane, Quelimane e Nampula 28, Maputo 27, Chimoio, Beira e Vilanculo 26 e, por fim, Lixinga, com 24 graus centígrados de temperatura máxima. Foram as notícias das 4, escutas próximas quando for 5 horas.

0: Como nação, minhas irmãs e meus irmãos, somos chamados a permanecer firmes diante dos desafios econômicos e sociais do país, incluindo ambientais, desastres naturais, Covid, ciclone, cheias, inundações. Temos que permanecer firmes, como disse o Paulo. Somos chamados a permanecer inabaláveis perante as tentações da divisão, de discursos do ódio, da violência e da intolerância, até que estamos a ver os nossos irmãos a voltarem da África do Sul por causa da violência causada pela xenofobia. Não se paga violência com violência. A palavra de Deus nos ensina a amar mesmo aqueles que estão nas trevas.
1: Presidente da República, Daniel Chapo.

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4: Depois das notícias, seguimos ao ritmo da música moçambicana Assa Matus com a música Estranho e Esquinera, I Love You. Músicas que vão passar aqui.

I Love You de Esquinera, a Samatus também passou por aqui. Caminhamos consigo e o sol nasce todos os dias. Isto é um sinal de que a sua esperança deve sempre ser renovada. Aqui esta quarta-feira, seja excelente. Vem aí a banda Manzo com a música Nicolò.

Célia Brandes, com a música Feitiço. Permita-me dizer, esta música tem um título misterioso, não é? Feitiço. É uma música misteriosa, certamente. Caminhamos para o fecho deste espaço, daqui a pouco, mas antes vamos ouvir a música de Chico António, com a música Basânio.

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1: Ouvinte, bom dia. 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Desde lhe faremos companhia com a nossa programação e com quatro línguas de forma alternada. Convido-lhe a fazer a escuta das notícias quando forem sensivelmente 5 horas. Votos de uma ótima escuta. 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
2: Bom dia, as notícias apresentadas por Jacinta Nhamitambo. O presidente da República determinou por decreto presidencial a criação de uma comissão interministerial para a reativação dos recursos humanos, materiais e patrimoniais dos extintos conselhos dos serviços provinciais de representação do Estado. A reafetação vai incidir sobre os órgãos de governação descentralizada provincial e outras instituições públicas. Um comunicado recebido na nossa redação indica que a medida visa assegurar uma transição organizada, eficiente e transparente dos recursos afetos às estruturas extintas, garantindo a continuidade de prestação de serviços públicos e a racionalização da gestão dos recursos do Estado. A Comissão Interministerial, a ser presidida pelo Ministro da Administração Estatal e Função Pública, é constituída pelos Ministros das Finanças, da Justiça, Assuntos Constitucionais e Religiosos, Obras Públicas de Habitação e Recursos Hídricos, Saúde, Educação e Cultura e pelo Ministro dos Recursos Minerais e Energia. Nos termos do decreto presidencial, a Comissão Interministerial terá um mandato de 1 ano, podendo o mesmo ser prorrogado por um período adicional de 6 meses, caso as circunstâncias o justifiquem, refere a nota da Presidência da República. O presidente da República, Daniel Chapo, dirige esta quarta-feira em Maputo a cerimônia de abertura do Mozambique CEO Summit 2026, principal evento de liderança empresarial e de networking corporativo do país. O Mozambique CEO Summit é uma plataforma de reflexão e intercâmbio de experiências sobre os desafios e oportunidades do setor empresarial que visa a identificação de soluções inovadoras para a promoção do desenvolvimento econômico e social do país. A participação do chefe de Estado está inserida nos esforços do governo para reforçar o diálogo entre os diferentes atores econômicos, incentivar o investimento, impulsionar o crescimento sustentável e consolidar parcerias estratégicas que contribuam para a transformação econômica e o desenvolvimento nacional. O evento vai reunir representantes dos setores público, privado e parceiros de desenvolvimento para debater questões ligadas ao fortalecimento do ambiente de negócios, promoção do investimento e desenvolvimento econômico de Moçambique, indica uma nota da Presidência da República recebida na nossa redação. O Conselho de Ministros aprovou o decreto que reestrutura a classificação dos aeroportos nacionais. O documento faz menção à gestão do espaço aéreo nacional à luz da Convenção de Aviação Civil Internacional. O fato foi avançado esta terça-feira em Maputo pelo porta-voz da 21ª sessão do Conselho de Ministros em conferência de imprensa. Salim Vala referiu que um dos objetivos da medida é aumentar a competitividade e produtividade no setor da aviação civil moçambicano.
3: O decreto visa dinamizar a comunicação, a troca de informações, o acesso aos serviços, a inovação e o crescimento econômico, o que poderá proporcionar um aumento do volume de passageiros transportados, contribuindo para a melhoria da conectividade entre regiões e, consequente, aumento da competitividade e produtividade.
2: O Conselho de Ministros já aprovou ainda um decreto sobre o exercício da atividade do ensino privado em Moçambique. Alberto Simango é o novo administrador comercial e marketing da Rádio Moçambique. Simango, que antes exercia o cargo de diretor executivo da mesma área, tomou posse esta terça-feira perante o Instituto de Gestão das Participações do Estado, IGEP, acionista da Rádio Moçambique, em substituição de Sandra Morana. Na ocasião, o IGEP orientou ao novo administrador para maximizar a arrecadação de receitas para a rádio pública. Ainda esta terça-feira, tomou posse o jornalista Simon Cabo como novo diretor de informação da Rádio Moçambique, que antes exercia a função de chefe de redação central. Na cerimônia de tomada de posse, o presidente do Conselho de Administração da Rádio Moçambique, Mário Albino, desafiou ao novo diretor de informação a dinamizar a produção de conteúdos informativos de forma a atrair o público mais jovem e combater a difusão de notícias falsas.
4: Se a pessoa tem uma informação não confiável, tem que encontrar na Rádio Moçambique aquele órgão de informação que diz a verdade, mas a verdade no momento oportuno. Porque noticiar muito mais tarde, a pessoa já consumiu muita informação que não presta. Então nós temos que ser aqueles que informamos em tempo útil. Os nossos ouvintes não devem mudar de canal porque há um debate sobre política ou sobre seja o que for. Então nós temos que ser criativos, primeiro nos conteúdos, mas também em trazer nesta casa pessoas que possam agregar valor, trazer algo interessante nos debates que nós realizamos nesta casa. Temos que aumentar a nossa produção recorrendo à tecnologia moderna que está aí à nossa disposição.
2: Na cerimônia desta terça-feira, tomaram posse igualmente 8 novos diretores, o delegado do emissor provincial de Maputo e a diretora adjunta do Centro de Formação Profissional da RM. A tomada de posse de novos gestores da RM enquadra-se no processo de reestruturação da organigrama da empresa com vista a reduzir custos e maximizar receitas. No estrangeiro, a Subcomissão de Candidaturas do MPLA rejeitou a pretensão de Higino Carneiro de concorrer à presidência do partido. A notícia foi avançada pela imprensa angolana, que cita o responsável da Subcomissão de Candidaturas ao 9º Congresso do MPLA, Job Capapinha, que considerou nula a pretensão de Higino Carneiro de concorrer à liderança do partido devido a irregularidades. Segundo Capapinha, a comissão terá apurado a existência de documentos e assinaturas falsas que impediram a validação da candidatura. O tempo. A cidade de Tete poderá registrar esta quarta-feira 31 graus centígrados de temperatura máxima, seguida por Pemba com 29 graus. Xai-Xai, Inhambane, Quelimane e Nampula 28, Maputo 27, Chimoio, Beira e Vilanculo 26 e, por fim, Lixinga, com 24 graus centígrados de temperatura máxima. Apresentamos as notícias das 5. Escuta as próximas, quando for 6 horas, no Jornal da Manhã. 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

0: Bom dia Moçambique, Jornal da Manhã no seu receptor. Presidente da República Daniel Chapo dirige hoje em Maputo a cerimónia de abertura do Mozambique Summit 2026, o principal evento de liderança empresarial e de networking corporativo do país. O governo moçambicano aprova dois decretos que reformam os setores ferroviário e de aviação civil em Moçambique, assumindo o objetivo de adequar a legislação à dinâmica do mercado e reforçar a conectividade e impulsionar o crescimento da economia. Mais de 14 mil habitantes da localidade de Mississe, distrito de Mandimba, no Niassa, terão acesso à energia elétrica da rede nacional até outubro deste ano. A avaria de equipamento de radiologia leva à suspensão de exames de raio-x no Hospital Distrital de Caia, em Sofala. E na atualidade internacional, o governo do Reino Unido anuncia um corte drástico de 90% da ajuda orçamental ao Malawi. Parte dos assuntos que vão marcar esta edição do Jornal da Manhã de quarta-feira, 22 de julho de 2026, que conta com Francisco Jat na sonorização, Vitor África nas notícias, edição e apresentação, Ernesto Chouk. Obrigado pela sua companhia. Desejamos-lhe uma excelente escuta. As notícias a seguir por Vitor África. Bom dia.
1: Bom dia. O presidente da República, Daniel Chapo, preside esta manhã na cidade de Maputo a cerimónia de abertura do Mozambique CEO Summit 2026, principal evento de liderança empresarial e de networking corporativo do país. O Mozambique CEO Summit é uma plataforma de reflexão e intercâmbio de experiências sobre os desafios e oportunidades do setor empresarial que visa a identificação de soluções inovadoras para a promoção do desenvolvimento económico e social do país. O evento vai reunir representantes dos setores público, privado e parceiros de desenvolvimento para debater questões ligadas ao fortalecimento do ambiente de negócios, promoção de investimento e desenvolvimento económico de Moçambique, indica uma nota da Presidência da República. Ontem, o chefe de Estado determinou por decreto presidencial a criação de uma comissão interministerial para a reafetação dos recursos humanos, materiais e patrimoniais dos extintos conselhos dos Serviços Provinciais de Representação do Estado. A reafetação vai incidir sobre os órgãos de governação descentralizada provincial e outras instituições públicas. Um documento recebido na nossa redação indica que a medida visa assegurar uma transição organizada, eficiente e transparente dos recursos afetos às estruturas extintas, garantindo a continuidade de prestação de serviços públicos e a racionalização da gestão dos recursos do Estado. A Comissão Interministerial, a ser presidida pelo Ministro da Administração Estatal e Função Pública, é constituída pelos Ministros das Finanças, da Justiça, Assuntos Constitucionais e Religiosos, Obras Públicas, Habitação e Recursos Hídricos, Saúde, Educação e Cultura e pelo Ministro dos Recursos Minerais e Energia. Nos termos do decreto presidencial, a Comissão Interministerial terá um mandato de um ano, podendo mesmo ser prorrogado por um período adicional de 6 meses, caso as circunstâncias o justifiquem. O Conselho de Ministros aprovou esta terça-feira o decreto que reestrutura a classificação dos aeroportos nacionais. O documento faz menção à gestão do espaço aéreo nacional à luz da Convenção da Aviação Civil Internacional. O fato foi anunciado esta terça-feira em Maputo pelo porta-voz da 21ª Sessão do Conselho de Ministros em conferência de imprensa. Salim Valá referiu que um dos objetivos da medida é aumentar a competitividade e produtividade no setor da aviação civil moçambicano.
2: O decreto visa dinamizar a comunicação, a troca de informações, o acesso aos serviços, a inovação e o crescimento económico, o que poderá proporcionar um aumento do volume de passageiros transportados, contribuindo para a melhoria da conectividade entre regiões e, consequente, aumento da competitividade e produtividade.
1: O Conselho de Ministros aprovou ainda um decreto sobre o exercício da atividade do ensino privado em Moçambique. Alberto Simango é o novo diretor, é o novo administrador comercial de marketing e da Rádio Moçambique. Simango, que antes exercia o cargo de diretor executivo da mesma área, tomou posse esta terça-feira perante o Instituto de Gestão das Participações do Estado, IGEP, acionista da RM, em substituição de Sandra Morana. Na ocasião, o IGEP orientou o novo administrador para maximizar a arrecadação de receitas para a rádio pública. Ainda ontem, tomou posse o jornalista Simon Cabwe como novo diretor de informação da Rádio Moçambique. Na cerimónia de tomada de posse, o presidente do Conselho de Administração da Rádio Moçambique, Mário Albino, desafiou ao novo diretor de informação a dinamizar a produção de conteúdos informativos de forma a atrair o público mais jovem e combater a difusão de notícias falsas.
3: Se a pessoa tem uma informação não confiável, tem que encontrar na Rádio Moçambique aquele órgão de informação que diz a verdade. Mas a verdade no momento oportuno. Porque noticiar muito mais tarde, a pessoa já consumiu muita informação que não presta. Então nós temos que ser aqueles que informamos em tempo útil. Os nossos ouvintes não devem mudar de canal porque há um debate sobre política ou sobre seja o que for. Então nós temos que ser criativos, primeiro nos conteúdos, mas também em trazer nesta casa pessoas que possam agregar valor, trazer algo interessante nos debates que nós realizamos nesta casa.
1: Na cerimónia desta terça-feira, tomaram posse igualmente 8 novos diretores, o delegado do Emissor Provincial de Maputo e a diretora adjunta do Centro de Formação Profissional da Rádio Moçambique. O secretário-geral da Frelimo, Shaquille Abubakar, inicia hoje uma visita de trabalho de 3 dias à província de Manica, no quadro da fase conclusiva dos preparativos da 11ª Conferência Nacional de Quadros, que terá lugar na cidade de Chimoio, em agosto próximo. Durante a sua estada, o secretário-geral vai reunir-se com os órgãos do partido na província para avaliar o nível de preparação do encontro, reforçar a articulação entre as diferentes estruturas envolvidas e impulsionar as ações em curso, com vista a assegurar que estejam reunidas todas as condições para a realização da conferência. A deslocação contempla igualmente uma visita ao local que vai acolher a histórica reunião, de acordo com o comunicado recebido na nossa redação. E no plano internacional, o presidente dos Estados Unidos, Donald Trump, anunciou esta terça-feira que decidiu autorizar voos diretos entre o seu país e o Líbano, suspensos há 40 anos. Trump fez o anúncio após a reunião que manteve na Casa Branca com o homólogo libanês Joseph Aoun. O primeiro-ministro libanês afirmou que o recomeço dos voos comerciais diretos entre os Estados Unidos e o Líbano oferece uma grande oportunidade para a economia libanesa e para relações com Washington. Os voos diretos entre ambos os países estão suspensos desde que os Estados Unidos proibiram a companhia aérea nacional libanesa Middle East Airlines de operar no seu território após o sequestro de 2 aviões da Transworld Airlines no aeroporto de Beirute por membros do grupo xiita Hezbollah em 1985. Apresentamos as notícias no próximo bloco às 7 horas.

0: Amigo ouvinte, conheça a previsão do estado do tempo para hoje com o meteorologista do dia, António Maçango. Bom dia.
1: Bom dia, estimados ouvintes da Rádio Moçambique. Previsão de hoje, dia 22 de julho de 2026. Em todo o país, prevê-se céu pouco nublado a limpo. Possibilidade de chuviscos dispersos, neblinas ou nevoeiros matinais. Vento de sueste a nordeste fraco, sendo moderado ao longo da faixa costeira durante o dia. Temperaturas máximas previstas em graus Celsius. Indicam para Tete 31 graus, Pemba 29, Xai-Xai, Inhambane, Quelimane e Nampula 28, Maputo 27 graus, Chimoio, Beira e Vilanculo 26. E, finalmente, a cidade mais fresca, Lixinga, com 24 graus Celsius. É tudo quanto à previsão do estado do tempo. Bom dia. Até a próxima.

0: 6:11, este é o Jornal da Manhã da Rádio Moçambique, o magazine informativo mais alargado desta estação emissora. Iniciamos a viagem matinal desta forma. O Conselho de Ministros aprovou o decreto que reestrutura a classificação dos aeroportos nacionais. O documento adequa a gestão do espaço aéreo nacional à luz da Convenção de Aviação Civil Internacional. Repórter Leopoldo Agapito.
1: Estas notas foram partilhadas nesta terça-feira em Maputo pelo porta-voz da 21ª Sessão do Conselho de Ministros em conferência de imprensa. Salim Valar referiu que um dos objetivos da medida é aumentar a competitividade e produtividade no setor da aviação civil moçambicana.
2: O decreto visa dinamizar a comunicação, a troca de informações, o acesso aos serviços, a inovação e o crescimento econômico, o que poderá proporcionar um aumento do volume de passageiros transportados, contribuindo para a melhoria da conectividade entre regiões e, consequente, aumento da competitividade e produtividade.
1: O Conselho de Ministros, ainda nesta terça-feira, aprovou um decreto que revoga um anterior relativo ao exercício da atividade de ensino privado em Moçambique.
2: O decreto visa redefinir o regime jurídico aplicável ao exercício da atividade de ensino por privados, aplicando-se às instituições privadas de ensino que administram o Sistema Nacional da Educação, a Educação Pré-Escolar, Educação Geral e Educação de Adultos, bem como às instituições de ensino e educação vocacional, nomeadamente Arte e Cultura, Ciência e Desporto, entre outras de atividade vocacional, e às instituições privadas de ensino de currículo estrangeiro e de ensino de línguas nacionais e ou estrangeiras.
1: Porta-voz da 21ª Sessão do Conselho de Ministros, Salim Valá. O governo autorizou o ministro dos Transportes e Logística a constituir uma equipa para negociar com a empresa Sociedade de Desenvolvimento do Porto de Maputo a incorporação de uma nova área no Porto de Maputo para aumentar a capacidade de manuseamento de carga. O Conselho de Ministros aprovou ainda informações sobre a situação de xenofobia na África do Sul, o balanço das atividades do Gabinete de Reconstrução pós-ciclone Idai e o ponto de situação do programa Energia para Todos.
0: Mais de 14 mil habitantes da localidade de Mississa, distrito de Mandimba, no Niassa, terão acesso à energia elétrica da rede nacional até outubro do ano em curso, tal como indica Sampaio Vitor.
3: Para o efeito, estão na fase de conclusão as obras de extensão da linha de média tensão a partir do vizinho distrito de Quamba. O administrador do distrito de Mandimba, Emílio Xavier, considera a vinda da energia elétrica da rede nacional como um caminho para o desenvolvimento local, porquanto vai permitir a conservação de produtos frescos, medicamentos, introdução de ensino noturno. A fonte diz que, paralelamente, decorrem trabalhos de extensão da linha de alta tensão da subestação de Mitande até a fronteira com o Malawi e vai reforçar a atual linha de energia elétrica que vem de Lixinga e fornece à Vila Municipal de Mandimba.
4: Acredito que em menos de 90 dias já teremos a energia instalada em Mississi e com a instalação de energia na localidade de Mississi vamos ficar apenas com a localidade de Miluluca, que ainda não terá energia. Queremos também destacar a linha que vem da subestação de Mitande até a fronteira com Malawi. Essa linha vai reforçar a qualidade de energia aqui na Vila Municipal Sede. A partir daí vamos reduzir drasticamente os cortes, a falta de qualidade de energia em alguns pontos.
3: Entretanto, a população de Mississi aguarda com enorme expectativa a chegada da energia elétrica da rede nacional. Louvamos a iniciativa do governo, porquanto vai permitir a conservação de produtos frescos na nossa região.
5: Sou Hermenegildo Vasco Atanasio. Começando na agricultura, indo no empreendedorismo, falo de comércio, mas esses seus projetos carecem de uma alavanca do governo. Qual é a alavanca que estamos a referenciar? A corrente elétrica. Há certos serviços e há certos comércios, sem a energia não temos possibilidade. Portanto, temos aí peixe. Aquelas questões frescas, nós aqui não temos. Comemos peixe seco toda hora.
3: Expectativa da população da localidade de Mississi, posto administrativo de Mitande, em Mandimba, no Niassa, em relação à eletrificação desta região até outubro próximo. Axalongo, quando eu repito com clichê para Curaxidla, Tukulem, Utendele. Sampaio Vitor, em Lixinga, bom dia.
0: Bom dia, Vitor. Melhor, Sampaio Vitor, dando conta que mais de 14 mil habitantes da localidade de Messice, distrito de Mandimba, no Niassa, terão acesso à energia elétrica da rede nacional até outubro do ano em curso. Na província de Gaza, cidadãos repatriados da vizinha África do Sul, por conta da xenofobia e com habilidades em algumas profissões, vão beneficiar de ferramentas de trabalho para a criação do autoemprego. Jornalista Francisco Nelson.
6: Trata-se de uma iniciativa do governo, através do Instituto Nacional de Emprego, INEP, delegação de Gaza, que tem inscritos neste momento 55 cidadãos, entre homens e mulheres, com capacidades para o trabalho dos mais de 300 registados à sua chegada no país. Estes cidadãos, na sua maioria, têm habilidades nas áreas de construção civil, carpintaria, serralharia e salão de beleza, inscritos nos centros de emprego de Xai-Xai, Xokwe e Chibuto. O delegado provincial do Instituto Nacional de Emprego em Gaza, Nathaniel Paruque, diz que os beneficiários de kits de ferramentas de trabalho serão primeiro submetidos a testes de avaliação pelas instituições de formação profissional para a sua certificação.
7: Nos próximos dias, iremos ter empregos de distribuição de kits de start-up para eles terem uma inserção e continuarem a fazer este trabalho também nas comunidades. É relevante igualmente dizer que este trabalho vai continuar e nós o estamos a fazer. É um trabalho de contato que temos uma base de dados deste número do universo de 337 compatriotas repatriados para a nossa casa. Desde, como dissemos muito bem, que até agora contactamos o universo de 55, significa que ainda temos uma margem de alguma coisa para poder, portanto, contratar. E estes nossos compatriotas estão espalhados muitos postos administrativos, muitos distritos.
6: Delegado Provincial do Instituto Nacional de Emprego em Gaza, Nathaniel Paruque, e o processo de reenquadramento profissional de cidadãos repatriados da vizinha África do Sul por conta da xenofobia. Mwingisete, Tivonelli, Camabá, Diego de Salanganha, Francisco Nelson, cidade de Xai-Xai.
0: Xai-Xai, vamos à província de Manica, com a indicação de que 100 jovens das províncias de Manica e Sofala vão beneficiar até agosto próximo de equipamentos e materiais de produção no âmbito do programa Manguana, numa iniciativa avaliada em cerca de 10 milhões de meticais. Todos os detalhes por indicação.
8: A ação visa o desenvolvimento de atividades agrícolas e de processamento de produtos, tendo em vista a integração de jovens nas cadeias de valor produtivas. Os beneficiários desenvolvem atividades ligadas à horticultura, avicultura, processamento de alimentos, produção e comercialização agrícola. O diretor do programa Manguana, Augusto Jaime, afirma que o financiamento vai permitir o aumento da produtividade e criação de oportunidades de geração de rendimento.
9: Hoje estamos a falar deste grupo de 100 jovens porque estamos a integrá-los nessas cadeias de valor produtivas. Mas já temos tantos outros jovens dos beneficiários que nós temos até agora, cerca de 36% são jovens. E estamos a falar cerca de 35 mil beneficiários que trabalham conosco neste momento. Portanto, é um grande número. Entretanto, é deste grupo de jovens que uns já tiveram apoios antes, mas agora mais 100 vão receber apoios em atividades ligadas a cadeias de valores. Uns estarão na produção, outros estarão na comercialização, outros estarão em atividades de adição de valor.
8: O programa Manguana, financiado pelo Reino dos Países Baixos, num montante global de cerca de 30 milhões de euros, equivalentes a 2.190 milhões de meticais. A ser implementado até 2027, o programa Manguana assenta em três pilares, nomeadamente o aumento da produção dos pequenos agricultores, a promoção de parcerias com o setor privado e a melhoria do ambiente de negócios. Sambanhara, Ngokuma, no Sabau, Canamarota, Vikirai, Cólera, a partir de Chimoio, Dini Kassam.
0: Às 6 horas e 21 minutos, a mobilidade urbana na cidade de Maxixa, em Iamban, vai melhorar significativamente nos próximos dias, com a chegada de 20 novos autocarros movidos a gás. Nelson Francisco, bom dia.
10: Bom dia. Alocados pelo Governo Central, os referidos meios enquadram-se na estratégia do Executivo para dinamizar a circulação de pessoas e bens nos principais centros urbanos do país. Com esta nova frota, perspectiva-se não só o reforço das atuais rotas de transporte, mas também a abertura de novos trajetos para melhor servir os munícipes. A entrada em circulação dos autocarros aguarda apenas a conclusão das obras de construção das bombas de abastecimento de gás veicular

0: centros de parqueamento, de abastecimento, porque são carros movidos a gás natural veicular. Já fizemos as rotas para os autocarros vão fazer via urbana, para ir até os nossos bairros, para aliviar tanto o sofrimento dos nossos munícipes, que há certas zonas que os particulares não entram por causa de deficiência de acesso. E neste momento o empreiteiro está à espera das máquinas, são as bombas a gás que importou através da Argentina. E assim que chegar, portanto, vão colocar as bombas e vamos começar a operacionalizar a nossa empresa.
1: Presidente do Conselho Municipal da cidade de Machis, Yusuf Francisco, e os detalhes para a entrada em circulação nesta urbe de 20 novos autocarros movidos a gás destinados ao transporte público de passageiros. Moinguisi, Angolanizi Fiqueira Camaruari Nyagutsarangani. Inhambani, Nelson Francisco.
2: Funcionários e agentes do Estado no Conselho Municipal de Quilimane observam uma greve desde segunda-feira, reivindicando, dentre outros aspectos, o enquadramento na tabela salarial única em vigor na função pública. Rezigo Zacarias desenvolve a informação.
3: Os grevistas reivindicam aumento salarial e pagamento de 4 meses de salários em atraso. Afirmam que a greve só será interrompida após o pagamento dos seus ordenados. As portas do Conselho Municipal estão trancadas e os funcionários concentrados no pátio do Conselho Municipal de Quilimane.
4: Bonifácio Cidade, funcionário do Conselho Municipal da cidade de Quilimane. Nós estamos a fazer greve porque estamos a reivindicar os nossos salários de 5 meses. Isso não tem prazo, não tem data. A data para nós pararmos tem que o dinheiro cair nas contas. Hoje mesmo cair o dinheiro nas contas, nós vamos abrir as portas.
5: Zite Varisto Adinan, dinheiro não sai. 5 meses, eu sozinha, não tenho criança. Eu para trabalhar aqui, por causa do governo me ajuda. Trabalhou muito, dinheiro para sair é muito luta, toda hora faz luta. Agora cansaram, é por isso fecharam o município para me dar todas as valores. Ele até 5 meses.
6: Chamo-me Antônio Francisco. Isso aqui é ser a partir de hoje, amanhã, o presidente não aparece, isso nós vamos cancelar, vai ser museu. Acabou. Queremos o presidente do Conselho Municipal da cidade de Quilimane.
3: Diniz Costa, munícipe de Quilimane, que pretendia remeter um pedido de licença de construção, viu-se surpreendido com as portas fechadas.
7: Vinha remeter um processo de construção, minha licença para pedir licença de construção. Mas estou a ver que as portas estão encerradas, parece estar em manifestação. Eu não sei até quando isso vai terminar. Não, só vou aguardar. Não sei até quando. E como a nossa cidade é aquela daqui, ainda vai chover, queria aproveitar o tempo.
3: A reportagem da Rádio Moçambique tentou, sem sucessos, contactar o edil de Quilimane. Moçambique, Onofanhela, Akane Murendele, Quilimane, Rizik Zacarias.
2: A Agência Suíça para o Desenvolvimento e Cooperação vai disponibilizar mais de 60 milhões de dólares, o equivalente a cerca de 3,8 mil milhões de meticais, para o financiamento de projetos sociais e ambientais nas províncias do norte do país. Suma-lhe Gilberto e os detalhes.
8: O apoio de cerca de 20 milhões de dólares anuais prevê abranger as províncias de Cabo Delgado, Nampula e Niassa no âmbito da nova estratégia de cooperação com Moçambique para o período de 2026 a 2029. De acordo com o chefe de cooperação e representante oficial da Embaixada da Suíça em Moçambique, Felipe Poio, no quadro deste novo plano de cooperação para os próximos 4 anos, a Suíça garante a continuidade da carteira de investimentos focada no desenvolvimento local.
9: Temos uma nova estratégia, 2026 até 2029, e uma carteira com mais ou menos 20 milhões de dólares por ano. E vamos a seguir trabalhando nas 3 províncias de Nampula, Cabo Delgado e Niassa. E aqui temos projetos que vão trabalhar com municípios e municipalidades.
8: Filipe Poio explicou que as intervenções sociais e de governação local serão alinhadas com as prioridades do governo, tomando em conta os impactos das atividades realizadas em vários distritos destas 3 províncias.
9: Serão áreas que vamos a definir com o governo, serão os mesmos distritos onde hemos já trabalhado, pode ser cerca de Mecufi, vamos a seguir trabalhando também em Pemba, assim que bueno, são lugares que bueno, já hemos trabalhado com parceiros, com o governo distrital e vamos a seguir com eles.

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Ação, neste momento, às 6 horas e 30 minutos, fique com um resumo dos assuntos de destaque no Jornal da Manhã. O Presidente da República, Daniel Chapo, dirige hoje em Maputo a cerimónia da abertura do Mozambique CEO Summit 2026, o principal evento de liderança empresarial e de networking corporativo do país. O governo moçambicano aprova 2 decretos que reformam os setores ferroviário e de aviação civil em Moçambique, assumindo o objetivo de adequar a legislação à dinâmica do mercado, reforçar a conectividade e impulsionar o crescimento da economia. Mais de 14 mil habitantes da localidade de Mississe, distrito de Mandimba, no Niassa, terão acesso à energia elétrica da rede nacional até outubro do ano em curso. A avaria de equipamento de radiologia leva à suspensão de exames de raio-x no Hospital Distrital de Caia, em Sofala. E na atualidade internacional, o governo do Reino Unido anuncia o corte drástico de 90% da ajuda orçamental ao Malawi.

0: De volta, meteorologista António Massango, para a atualização da previsão do estado do tempo para hoje.
1: Bom dia, estimados ouvintes da Rádio Moçambique. Previsão de hoje, dia 22 de julho de 2026. Em todo o país, prevê-se céu pouco nublado a limpo. Possibilidade de chuviscos dispersos, neblinas ou nevoeiros matinais. Vento de sueste a nordeste fraco, sendo moderado ao longo da faixa costeira durante o dia. Temperaturas máximas previstas em graus Celsius indicam para Tete 31 graus, Pemba 29, Xai-Xai, Inhambane, Quelimane e Nampula 28, Maputo 27 graus, Chimoio, Beira e Vilanculo 26 e, finalmente, a cidade mais fresca, Lixinga, com 24 graus Celsius. É tudo quanto à previsão do estado do tempo. Bom dia. Até a próxima.

0: Jornal da Manhã da Rádio Moçambique no seu receptor, 6 horas e 33 minutos. Presidente do Conselho de Administração da Rádio Moçambique, Mário Albino, insta os novos gestores desta estação emissora, impulsados esta terça-feira, a trabalharem para tornar a empresa mais atrativa e sustentável, tal como indica Nelson Mwando.
1: Alberto Simango é o novo administrador comercial e marketing da Rádio Moçambique. Simango, que antes exercia o cargo de diretor executivo da mesma área, tomou posse esta terça-feira perante o Instituto de Gestão das Participações do Estado e IGEP, acionista da RM. Na ocasião, o IGEP orientou ao novo administrador a maximizar a arrecadação de receitas para a rádio pública. Ainda tomou posse o jornalista Simon Cabo e como o novo diretor de informação da Rádio Moçambique, que antes exercia a função de chefe da redação central. Na cerimónia de tomada de posse, o presidente do Conselho de Administração da RM, Mário Albino, desafiou o novo diretor de informação a dinamizar a produção de conteúdos informativos de forma a atrair o público mais jovem e combater a difusão de notícias falsas. Albino quer ainda que Simon Cabo e promova a criatividade e contribua para o aumento da produtividade dos jornalistas.
2: Se a pessoa tem uma informação não confiável, tem que encontrar na Rádio Moçambique aquele órgão de informação que diz a verdade. Mas a verdade no momento oportuno. Porque noticiar muito mais tarde, a pessoa já consumiu muita informação que não presta. Então nós temos que ser aqueles que informamos em tempo útil. Os nossos ouvintes não devem mudar de canal porque há um debate sobre política ou sobre seja o que for. Então nós temos que ser criativos, primeiro nos conteúdos, mas também em trazer nesta casa pessoas que possam agregar valor, trazer algo interessante nos debates que nós realizamos nesta casa. Temos que aumentar a nossa produção recorrendo à tecnologia moderna que está aí à nossa disposição.
1: Na cerimónia desta terça-feira tomaram posse igualmente 8 novos diretores, o delegado do emissor provincial de Maputo e a diretora adjunta do Centro de Formação Profissional da RM. Aos novos dirigentes, Mário Albino exigiu que trabalhem para tornar a Rádio Moçambique mais atrativa para os ouvintes e garantir a sustentabilidade da empresa.
2: Os desafios que nós temos aqui são vários e precisam de todos nós para podermos alcançá-los. O primeiro é transformar a Rádio Moçambique uma empresa no seu verdadeiro sentido da palavra, tendo em conta a nossa integração no sistema empresarial do Estado. Significa que temos que conter custos, diminuir a burocracia, acelerar processos, mais importante ainda, servir melhor ao nosso público, que são os nossos clientes, os ouvintes. Temos uma área comercial que nos desafiam a cada momento para aumentar as nossas receitas próprias. Nesse momento, as receitas próprias da Rádio Moçambique são 15%. Nós somos desafiados a aumentar até 50%. 90% das receitas que nós produzimos, as pessoas vêm bater à porta da Rádio Moçambique. Então, agora temos que mudar o paradigma. Temos que ir atrás dos nossos clientes.
1: A tomada de posse de novos gestores da RM enquadra-se no processo de reestruturação do organigrama da empresa com vista a reduzir custos e maximizar receitas.

No café da manhã, hoje temos a seguinte indicação. Queremos conhecer as projeções do município de Xai-Xai face ao arranque das obras de reabilitação do dique de proteção da baixa da cidade pós-cheias deste ano. Nosso convidado é o presidente do Conselho Municipal da cidade de Xai-Xai, o Semana Dam, e a moderação será do jornalista Carlos Matzinho, nos estúdios da RGM em Gaza. Amigo ouvinte, pode garantir a sua participação pelos números 2131-7777 ou 823477 e ainda pela página do Facebook Jornal da Manhã RGM.

0: 6:30, a agência do Zambeze prevê mobilizar mais de 21 mil milhões de meticais para a implementação do ProZambeze, um plano concebido para acelerar o desenvolvimento socioeconômico da região centro do país nos próximos 10 anos. Ignacio Gamay.
1: Afirmativo, Ernesto Chauk. O montante destina-se para os primeiros 5 anos de execução do plano, que contempla intervenções em setores estratégicos como agricultura, infraestruturas, energia, indústria, turismo e recursos naturais. O plano estratégico com vigência entre 2026 e 2035 estabelece as principais prioridades de investimento para as províncias de Tete, Manica, Sofala e Zambézia, apostando na promoção de um desenvolvimento integrado, sustentável e resiliente. Segundo José Cardoso, diretor dos Serviços de Estudo e Análises Estratégicas na agência do Zambeze, com o plano espera-se transformar a região num centro dos principais polos de crescimento económico do país.
2: Esta estratégia está a ser elaborada num contexto macrofiscal restrito. Sabemos que não há muitos recursos, portanto, tem que haver um realismo na quantificação dos compromissos plurianuais, tem que haver uma diversificação das fontes de financiamento para evitar a concentração numa só e um sequenciamento prudente dos desembolsos, alinhado com a capacidade de absorção e com a maturidade dos projetos. Portanto, está previsto que em setembro a estratégia seja apreciada e aprovada no Conselho de Ministros e terminar com a disseminação da estratégia e preparação dos instrumentos de implementação, monitoria e avaliação.
1: José Cardoso, diretor dos Serviços de Estudos e Análises Estratégicas na agência do Zambeze, e os passos que vão nortear a elaboração do ProZambeze. Neste momento, o projeto está na fase de recolha de contribuições das diferentes esferas da sociedade em todas as províncias do centro do país para a posterior aprovação em sede do Conselho de Ministros. Onvera, Muzisamba Manja, Ndisopo Kapena Pulusa, Kuti Mupewe Matenda e a Cólera, Ntawizonze. Eu volto à segunda hora deste jornal para o Noticiário Económico. Até já.
0: Otejai, bom trabalho, Ignacio Gamay. A avaria de equipamento de radiologia leva à suspensão de exames de raio-x no Hospital Distrital de Caia, em Sofala. O problema dura há mais de um mês e os pacientes que necessitam dos exames de raio-x recorrem aos distritos vizinhos de Mutarara e Mopeia, nas províncias de Tete e Zambeze. Luís Timã.
3: O médico-chefe distrital de Caia, Paulo Pinheiro, disse que a deslocação a esses distritos é onerosa e aumenta o tempo de espera para o tratamento. Pinheiro referiu que a suspensão dos serviços de radiologia no Hospital Distrital de Caia está a criar constrangimentos, dado o crescente número de pacientes que procuram fazer exames de raio-x, muitos deles vítimas de acidentes com mototáxis. O responsável assegurou, contudo, que tudo está a ser feito junto da Direção Provincial da Saúde para a reparação da máquina ainda este mês.
4: Estamos com um constrangimento para o setor do raio-x. Houve um problema técnico com o aparelho. A priori achou-se que era problemas de bateria, etc., mas depois viu-se que era um problema um pouco mais grave, então havia necessidade de desmontar o aparelho e mandar o aparelho lá. Então a informação recente que tivemos é que o aparelho até a próxima semana já estará cá montado e voltará a operar. Mas os pacientes recorremos ao Hospital Distrital de Mutarara, para além do Distrital de Mutarara, o Hospital Distrital de Mupeia. São essas as nossas referências por onde os pacientes se dirigem para fazer o raio-x e depois, se puderem ter a conduta lá, melhor. Caso não, os pacientes regressam e com o raio-x que temos acesso, podemos dar alguma intervenção específica.
3: Médico-chefe em Caia, Paulo Pinheiro, e a avaria do aparelho de raio-x no Hospital Distrital. Sambani Manja, Nassabau, Peno Nadota, Toere Muchalire, Nhoca Zakwenda, Luís Tima, Cidade da Beira.
0: São 6:42. 8 distritos da província de Nampula continuam a registrar entrada nas unidades sanitárias de casos de sarampo, situação que preocupa as autoridades de saúde, tal como nos conta o jornalista Nelson Tatanha.
5: No total, 13 dos 23 distritos estavam assolados pelo surdo de sarampo e nas últimas semanas, pelo menos 5 já não reportam casos desta doença viral e altamente contagiosa. O médico-chefe da província de Nampula, Geraldino Avalinho, disse que desde a eclosão do surto, em princípios deste ano, foram registrados 801 casos e 2 óbitos, maioritariamente crianças. Geraldino Avalinho assegurou que decorre o trabalho de vigilância e bloqueio do surto nas comunidades para evitar o registro de novos casos. Aliás, segundo o clínico, a eclosão de sarampo em metade dos distritos da província é uma demonstração que muitos cidadãos não aderem às campanhas de imunização.
6: Para além das atividades de intensificação do bloqueio nos distritos onde nós declaramos surto, aonde as brigadas móveis que nós realizamos para as comunidades onde nós temos casos reportados, nós também temos vindo divulgar sobre a importância de adesão aos nossos postos fixos de vacinação. É uma doença que afeta maioritariamente crianças. É verdade que no nosso contexto nós temos indivíduos que foram identificados, diagnosticados com sarampo com idade superior aos 15 anos, o que não tem sido comum. E isto revela que estes indivíduos em algum momento não tiveram a oportunidade de entrar em contato com a vacina contra o sarampo. Este é o apelo que nós deixamos, apesar de tanto o gráfico estarmos a mostrar que há uma tendência de redução em toda a extensão da província do número de casos novos que têm sido reportados. É uma satisfação, mas ainda assim é uma preocupação, porque os casos que foram reportados, mais de 50%, o questionário feito mostrou claramente que são indivíduos que nunca tiveram contato com esta vacina.
5: Geraldino Avalinho, médico-chefe provincial de Nampula e trabalho de vigilância e bloqueio do surto de sarampo na região. Amusimunkiwa, Etuvi Eretayowopiha, Wivani Eniravihaniwa, Marohe Anamane Oshibritali Wirayampanyamwa Pompe, Muhiwakiwe, Ireta Kainamisiwe Nakala Okaiwa, Nampula, Nelson Tatanya.
0: O Sindicato Nacional de Jornalistas quer o envolvimento de todos os profissionais da classe na divulgação das inovações decorrentes do novo pacote legislativo da comunicação social. Para o efeito, o SNJ lança hoje o processo de socialização sobre os instrumentos legais aprovados recentemente. Fernando Sidum.
7: Com esta socialização, que deverá ser concluída até ao final deste ano, o SNJ pretende que todos os intervenientes na comunicação social e outros segmentos da sociedade se apropriem deste instrumento que deverá definir e responsabilizar o funcionamento dos órgãos de comunicação social e seus profissionais. Para este lançamento, dirigentes da província de Maputo, entre secretário do Estado, governador da província, administradores e presidentes dos conselhos municipais desta parcela do país, vão debater este documento, que se reveste de grande importância para a definição de quem é quem nos fazedores de informação que chega ao público. Falando sobre este evento, o secretário-geral do Sindicato Nacional de Jornalistas, Farouco Sadiq, disse que vai ser a partir destes debates que será definido o estatuto da nova lei de comunicação social, de onde sairá a carteira profissional do jornalista.
8: Nós já temos um comando legal a partir desta lei da comunicação social que estabelece que os jornalistas deverão ter um estatuto do jornalista, em primeiro lugar. Nós, como classe jornalista, já temos estado a trabalhar. Ainda há uma semana nós estivemos reunidos na sede do SNJ para ver os passos iniciais destes documentos, sobretudo da proposta do estatuto do jornalista e da proposta do regulamento da carteira profissional. Pensamos que, logo que a gente tenha a versão final, vamos rapidamente submeter ao debate no seio da classe profissional jornalística, para que, dentro daquele prazo de 180 dias que está estabelecido na lei, desde a data da promulgação dessa lei, possamos entregar a nossa proposta de estatuto de jornalista e de regulamento da carteira profissional ao governo, que por sua vez vai submeter à Assembleia da República.
7: Secretário-Geral do Sindicato Nacional de Jornalistas, Farouco Sadiq, que esta manhã dirige no município de Matola Rio, distrito de Buane, a cerimónia de lançamento da fase da socialização do pacote legislativo da comunicação social no país. 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Fernando Sidumu, Radio Mozambique, Matola.
0: O governo reafirma o compromisso de fortalecer a medicina veterinária no país através da valorização da carreira e da expansão dos serviços veterinários e criação de melhores condições para o exercício da profissão, considerada estratégica para a segurança alimentar, a saúde pública e o desenvolvimento nacional. Adérito Magaia.
9: Falando nas celebrações dos 15 anos da Ordem dos Médicos Veterinários de Moçambique, o ministro da Agricultura, Ambiente e Pescas, Roberto Albino, disse que o Executivo está empenhado em responder aos principais desafios da classe. Entre as prioridades, destacou a valorização dos profissionais, o aumento do número de médicos veterinários, o combate ao exercício ilegal da profissão, a expansão dos serviços para todos os distritos e a criação da Autoridade Veterinária Nacional.
10: Os médicos veterinários são um pilar importantíssimo para o alcance dos objetivos da soberania alimentar que o governo está a perseguir. Este desafio de termos um médico veterinário em cada distrito é um desafio real que temos que juntos vencer.
9: Por sua vez, a bastonária da Ordem dos Médicos Veterinários de Moçambique, Ana Flávia Zinheira, afirmou que investir na saúde animal representa um investimento direto na proteção das populações, na segurança alimentar e no desenvolvimento sustentável.
11: Investir na saúde animal é proteger as populações. Essa não é apenas uma frase, é uma visão de desenvolvimento, é uma visão de saúde pública, de segurança alimentar, visão de prosperidade, porque quando protegemos a saúde dos animais, protegemos também a saúde das pessoas.
9: A cerimónia serviu também para distinguir profissionais que contribuíram para o crescimento da medicina veterinária em Moçambique. Ao assinalar 15 anos de existência, a Ordem renovou o compromisso de continuar a promover uma profissão mais forte, ética e capaz de responder aos desafios da sanidade animal, da produção pecuária e da saúde pública no país.
0: No Café da Manhã, hoje vamos conhecer as projeções do município de Xai-Xai e faça o arranque das obras de reabilitação do dique de proteção da baixa da cidade após cheias deste ano. Nosso convidado é o presidente do município da cidade de Xai-Xai, Osman Adam, e a moderação será do jornalista Carlos Massinho, dos estúdios da RM em Gaza. Amigo ouvinte, participe pelos números 2131-7777 e 82-3477.

0: Desportivo no Jornal da Manhã é agora. Destaque: Presidente da República Daniel Chapa padrinha criação de 10 academias de futebol em Moçambique. Albino Muyamba, bom dia.
1: Bom dia. Estão avançadas as conversações entre o Presidente da República Daniel Francisco Chapo e os representantes do Villarreal da Espanha, visando abrir 10 escolas de futebol em cada uma das províncias de Moçambique. Toda a informação com Adalma Timbe.
2: As conversações começaram quinta-feira passada em Lisboa com o presidente do grupo Pamesa Cerâmica, Fernando Rogue. O Villarreal Futebol Clube é o responsável pela formação de 4 futebolistas que se sagraram no domingo campeões do mundo, entre os quais os médios Alex Baena, Rodri, eleito melhor jogador desta Copa, o extremo Jeremy Pino e o defesa central Paulo Torres. Nesta segunda-feira, o Presidente da República recebeu o Diretor de Aprovisionamento, Compras e Energia do Grupo Pamesa, Javier Portales.
3: Pensamos que em estes dias podemos firmar algum memorandum.
4: Acreditamos que nestes dias poderemos assinar um memorando que formalize estes acordos e essas relações tão importantes que podem surgir entre Espanha e Moçambique. Estamos prontos para começar com várias escolas. Especificamente, já analisamos a possibilidade de criar 10 escolas em Moçambique, distribuídas por todo o país, para começar a formar jovens no futebol e, sobretudo, nos âmbitos social e educacional, seja para se tornarem jogadores de futebol ou para sua formação pessoal. Como exemplo, devo mencionar que na seleção da Espanha, que venceu a Copa do Mundo, há 4 jogadores formados nas escolas de Villarreal. Estamos prontos para começar.
3: Estamos listos para arrancar.
2: O Villarreal Futebol Clube de Espanha, em parceria com o Grupo Pamesa Cerâmica, pretende implementar 10 escolas de formação em todo o país, inspiradas no modelo que ajudou a formar vários campeões do mundo pela Espanha. O projeto foi apresentado ao Presidente da República, Daniel Chapo, e visa desenvolver jovens talentos, aliando futebol, educação e inclusão social.
1: Os jogos de apuramento às meias-finais da Taça de Moçambique em futebol arrancam no dia 1 do próximo mês de agosto, com a realização de 3 encontros. Ferroviário de Nampula, Águias Especiais de Lixinga. A equipa que conquistou a última edição da prova, a União Desportiva de Songo, vai ao Caldeirão de Chiveve defrontar o Carrasco do Xingal, as Águias Especiais da Beira. Ferroviário de Maputo defronta em Comate de Chinavan. No dia 2 de agosto, um domingo, teremos mais 3 partidas. Ferroviário de Lixinga, Bahia de Pemba. Ferroviário da Beira, Grupo Desportivo Recreativo Testa África de Chimoio. A Associação Desportiva de Velanculo enfrenta o Coxa de Sol no Valdemar Oliveira Fernandes, na Machix. Destas equipas, Ferroviário de Nampula, União Desportiva de Songo, Ferroviário de Maputo e Coxa de Sol já ergueram a taça pelo menos uma vez. Sozinho, o Coxa de Sol leva 13 conquistas. Ferroviário de Maputo, 7. Ferroviário da Beira, 3. Tal e qual a União Desportiva de Songo. E o Ferroviário de Nampula conquistou a prova apenas por uma vez. Agora o Moçambola 2026. A Liga Moçambicana de Futebol, entidade que gera a competição, marcou os desafios das jornadas 10 e 11 do certame. Amanhã, o Bahia de Pemba recebe o Ferroviário da Beira no Municipal de Pemba. Na próxima sexta-feira, teremos mais 3 embates. Black Bulls Ferroviário de Lixinga, Ferroviário de Nampula União Desportiva de Songo e Ferroviário de Nacala Xingal de Tete. No fim de semana, sábado, a Associação Desportiva de Pemba é anfitriã da Liga Desportiva de Sofala. A décima ronda do Moçambola 2026 conta com uma partida já realizada, o empate a uma bola, entre Machaquene e a Associação Desportiva de Vilanculo. O Ferroviário da Beira é líder da competição com 19 pontos. Na segunda posição, encontramos a União Desportiva de Songo com 16. O Costa de Sol saltou do sexto para a terceira posição. A Black Bulls saiu do pódio, tem 14 pontos na quarta posição. O Planície de Padue, nesta época, só resta lutar pelo apuramento ao Moçambola do próximo ano. O primeiro objetivo da equipa do Byron Padua em Tete é conseguir chegar a Pool. Segundo o repórter Manuel Cardoso, 2 jogadores provenientes de Manica foram contratados para ajudar a equipa no Campeonato Provincial da Divisão de Honra, fase de Tete.
5: A equipa do Planície de Padua acaba de reforçar o seu plantel com 2 jogadores provenientes da província de Manica, numa aposta clara de garantir o apuramento ao Pulsional Centro de Futebol. Os novos reforços provenientes de Manica são Frank Mafuta, médio, defensivo e ofensivo, respectivamente, que chegam para aumentar a competitividade do conjunto na fase decisiva da competição. O presidente do clube, Caetano Vontade, mostrou-se confiante no contributo dos dois atletas, afirmando que estão devidamente escritos e aptos para representar a equipa. O dirigente acredita que a experiência e a qualidade dos novos jogadores serão determinantes para que o Paranaense de Mpanue revalide o título provincial conquistado em 2025 e alcance o principal objetivo da temporada.
6: Acreditamos nós que são jogadores que vão dar mais valia à equipa, aliado àquilo que são as ambições, aquilo que é o objetivo do Paranaense de Mpanue. Já estão inscritos na plataforma FIFA Connect e na associação também. Se foram contratados e resultaram da escolha da equipa técnica, só podem ser mais-valia.
5: Nos últimos anos, as equipas de Tete têm recorrido ao mercado maniquense para reforçar os seus plantéis e equipas técnicas, como aconteceu com o Xingal de Tete e a Ação Desportiva do Xingal, a ADC, que contrataram os treinadores Hipólito Patrício e Custódio Paruque. Com 34 pontos e um jogo em atraso, o Paranaense de Mpanue lidera a divisão de honra em futebol. Na segunda posição, segue o Jindal África de Barara com 31 pontos, igualmente um jogo por disputar, enquanto o DSB, última posição na tabela, com 7 pontos. Arriba de Esporro, Sinal de Tete, Manuel Cardoso.
1: A Seleção Nacional de Handebol em Sêniores Femininos inicia hoje aqui na cidade de Maputo. Os treinos tendem em vista a sua participação no Campeonato Regional da Modalidade a ter lugar na capital zambiana, Lusaka. Carlos Langa.
7: A fase inicial dos trabalhos contempla os aspectos físicos e a segunda comporta jogos amigáveis com equipas da capital do país. 35 jogadoras de clubes de vários pontos do país integram a pré-convocatória do combinado moçambicano. O técnico nacional de handebol de seniores e femininos, Melton Usivani, aponta a conquista da prova como principal objetivo do nosso país no certame.
8: E acredito que nós, como seleção de Moçambique, praticamos o melhor handebol a nível da zona. Vamos lá para competir e voltar não só no pódio, mas também como em primeiro lugar.
9: Está seguro quanto a isso?
8: Acredito eu que trabalhando com a força de todos e aquilo que são desenhados os objetivos da federação, como a minha, como selecionador, estou confiante que voltaremos com um bom resultado. Voltaremos campeões.
7: Melton Usivani, técnico da Seleção Nacional de Handebol de Seniores e Femininos e objetivo de Moçambique no Regional da Modalidade a ter lugar em setembro próximo em Lusaka, na Zâmbia.
1: Espaço para os Jogos Escolares edição 2026 em Inhambane, Cabo Delgado já fez as contas para participar na prova Cadribona.
10: A Direção Provincial de Educação em Cabo Delgado necessita de cerca de 13 milhões de meticais para garantir a participação da província na 16ª edição do Festival Nacional dos Jogos Desportivos Escolares, a decorrer de agosto a setembro próximos em Inhambane. A informação foi avançada esta terça-feira à Rádio Moçambique pelo porta-voz dos Jogos Desportivos Escolares naquele setor, para quem, neste momento, a província está com um déficit de 7 milhões de meticais. José Cumpeu, que falava sobre o estágio atual dos preparativos da província rumo a Inhambane, disse que o setor de educação continua a mobilizar recursos financeiros e materiais para a operacionalização deste plano. Cadribana, RM Desporto, Pemba.
1: No futebol francês, Zinedine Zidane é apresentado na próxima sexta-feira como novo selecionador da equipa francesa que ocupou o quarto lugar na Copa do Mundo que acaba de findar. Zidane pediu a contratação de Thierry Henry para ser adjunto na equipa gaulesa. Foi o Desportivo. Saudações.
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0: São, neste momento, 7 horas em todo o país. Vitor África e as notícias.
12: O presidente da República, Daniel Chapo, preside esta manhã na cidade de Maputo a cerimônia de abertura do Mozambique CEO Summit 2026, principal evento de liderança empresarial e networking corporativo do país. O Mozambique CEO Summit é uma plataforma de reflexão e intercâmbio de experiências sobre os desafios e oportunidades do setor empresarial que visa a identificação de soluções inovadoras para a promoção do desenvolvimento económico e social do país. O evento vai reunir representantes dos setores público, privado e parceiros de desenvolvimento para debater questões ligadas ao fortalecimento do ambiente de negócios, promoção de investimento e desenvolvimento económico de Moçambique, indica uma nota da Presidência da República. E o Presidente da República, Daniel Chapo, anunciou esta terça-feira que a Ordem dos Médicos Veterinários de Moçambique vai ser integrada no futuro Conselho Técnico Científico da Inspeção Geral de Segurança Alimentar e Económica, visando fortalecer a saúde animal, a segurança alimentar e a saúde pública no país. O chefe de Estado fez o anúncio durante a audiência que concedeu à Ordem dos Médicos Veterinários de Moçambique.
13: Eu, quando trabalhei nos distritos, na província, onde também eu ia aos distritos, sempre dizia que a semelhança de que temos farmácias para seres humanos, nós devíamos ter a mesma quantidade de farmácias para os animais. Senão, o que é que vai acontecer? Como não estamos a cuidar dos animais, acabamos ficando mais doentes e, consequentemente, acabamos enchendo os hospitais, os centros de saúde, as clínicas.
12: Na mesma audiência, o chefe de Estado garantiu que o Executivo irá acompanhar o processo de criação da carreira de médico veterinário no aparelho do Estado. Ainda ontem, o Presidente da República recebeu uma delegação de organizações da sociedade civil dedicada à promoção dos direitos da criança, que apresentou propostas para reforçar a proteção das crianças afetadas pelo terrorismo em Cabo Delgado e impulsionar políticas de desenvolvimento da primeira infância. O chefe de Estado comprometeu-se a manter um trabalho colaborativo com as cerca de 130 organizações representadas, visando melhorar a resposta aos desafios da infância. O Conselho de Ministros aprovou esta terça-feira o decreto que reestrutura a classificação dos aeroportos nacionais. O documento faz menção à gestão do espaço aéreo nacional à luz da Convenção de Aviação Civil Internacional. O fato foi anunciado em Maputo pelo porta-voz da 21ª sessão do Conselho de Ministros em conferência de imprensa. Salim Valá referiu que um dos objetivos da medida é aumentar a competitividade e produtividade no setor da aviação civil moçambicano.
14: O decreto visa dinamizar a comunicação, a troca de informações, o acesso aos serviços, a inovação e o crescimento económico, o que poderá proporcionar um aumento do volume de passageiros transportados, contribuindo para a melhoria da conectividade entre regiões e, consequente, aumento da competitividade e produtividade.
12: Ainda ontem, o Conselho de Ministros aprovou um decreto sobre o exercício da atividade de ensino privado em Moçambique e autorizou o Ministro dos Transportes e Logística a construir uma equipa para negociar com a empresa Sociedade de Desenvolvimento do Porto de Maputo a incorporação de uma nova área no Porto de Maputo para aumentar a capacidade de manuseamento de carga. O Hospital Distrital de Caia, em Sofala, não realiza exames de raio-x há mais de um mês devido à avaria do equipamento de radiologia. Neste momento, os pacientes que necessitam de exames de raio-x recorrem aos distritos vizinhos de Mutarara e Mopeia, nas províncias de Tete e Zambésia, segundo o médico-chefe distrital de Caia, Paulo Pinheiro.
15: Estamos com constrangimento para o setor do raio-x. Houve um problema técnico com o aparelho. A priori achou-se que era problemas de bateria, etc., mas depois viu-se que era um problema mais grave, então havia necessidade de desmontar o aparelho e mandar o aparelho lá. Então, a informação recente que tivemos é que o aparelho, até a próxima semana, já estará cá, montado, e voltará a operar.
12: Médico-chefe de Caia, Paulo Pinheiro, e a avaria do aparelho de raio-x no Hospital Distrital. Mais de 14 mil habitantes da localidade de Misisi, distrito de Mandimba, no Niassa, terão acesso à energia elétrica da Rede Nacional até outubro próximo. Jornalista Sampaio Vitor.
16: Para o efeito, estão na fase de conclusão as obras de extensão da linha de média tensão a partir do vizinho distrito de Quamba. O administrador do distrito de Mandimba, Emílio Xavier, considera a vinda da energia elétrica da rede nacional como um caminho para o desenvolvimento local, por quanto vai permitir a conservação de produtos frescos, medicamentos, introdução de ensino noturno. A fonte disse que, paralelamente, decorrem trabalhos de extensão da linha de alta tensão da subestação de Mitande até a fronteira com o Malawi e vai reforçar a atual linha de energia elétrica que vem de Lixinga e fornece à Vila Municipal de Mandimba. Sampaio Vitor, em Lixinga, bom dia.
12: Muito bom dia, Sampaio Vitor. Alberto Simango é o novo administrador comercial e de marketing da Rádio Moçambique. Simango, que antes exercia o cargo de diretor executivo da mesma área, tomou posse esta terça-feira perante o Instituto de Gestão das Participações do Estado, IGEP, acionista da RM, em substituição de Sandra Morana. Na ocasião, o IGEP orientou o novo administrador para maximizar a arrecadação de receitas para a rádio pública. Ainda ontem, tomou posse o jornalista Simon Cabo como diretor de informação da Rádio Moçambique. Na cerimônia de tomada de posse, o presidente do Conselho de Administração da RM, Mário Albino, desafiou o novo diretor de informação a dinamizar a produção de conteúdos informativos de forma a atrair o público mais jovem e combater a difusão de notícias falsas.
17: Se a pessoa tem uma informação não confiável, tem que encontrar na Rádio Moçambique aquele órgão de informação que diz a verdade. Mas a verdade no momento oportuno. Porque noticiar muito mais tarde, a pessoa já consumiu muita informação que não presta. Então nós temos que ser aqueles que informamos em tempo útil. Os nossos ouvintes não devem mudar de canal porque há um debate sobre política ou sobre seja o que for. Então nós temos que ser criativos, primeiro nos conteúdos, mas também em trazer nesta casa pessoas que possam agregar valor, trazer algo interessante nos debates que nós realizamos nesta casa.
12: Na cerimônia desta terça-feira, tomaram posse igualmente 8 novos diretores, o delegado do emissor provincial de Maputo e a diretora adjunta do Centro de Formação Profissional da Rádio Moçambique. O secretário-geral da Frelimo, Shaquille Abubakar, inicia hoje uma visita de trabalho de 3 dias à província de Manica, no quadro da fase conclusiva dos preparativos da 11ª Conferência Nacional de Quadros, que terá lugar na cidade de Chimoio em agosto próximo. Durante a sua estada, o secretário-geral vai reunir-se com os órgãos do partido na província para avaliar o nível de preparação do encontro, reforçar a articulação entre as diferentes estruturas envolvidas e impulsionar as ações em curso, com vista a assegurar que estejam reunidas todas as condições para a realização da conferência. A deslocação contempla igualmente uma visita ao local que vai acolher a histórica reunião, de acordo com um comunicado recebido na nossa redação. E no plano internacional, o presidente dos Estados Unidos, Donald Trump, anunciou esta terça-feira que decidiu autorizar voos diretos entre o seu país e o Líbano, suspensos já há 40 anos. O anúncio foi feito após a reunião na Casa Branca com o homólogo libanês Joseph Aoun. Segundo Trump, os voos diretos para o Líbano vão permitir que os americanos possam visitar facilmente a terra que descreveu como bela. Por seu turno, o primeiro-ministro libanês Nawaf Salam afirmou que a retoma dos voos comerciais diretos oferece uma grande oportunidade para a economia libanesa e para as relações com Washington. Os voos diretos entre os Estados Unidos e Líbano estão suspensos desde que os Estados Unidos proibiram a companhia aérea libanesa Middle East Airlines de operar no seu território após o sequestro de 2 aviões da Transworld Airlines no aeroporto de Beirute por membros do grupo Shiita Hezbollah em 1985. Apresentamos as notícias no próximo bloco às 8 horas. 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
0: 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Acompanhe as temperaturas máximas para hoje com o meteorologista António Massango.
18: 7, 31 graus, Pemba 29, Xai-Xai, Inhambane, Quelimane e Nampula 28, Maputo 27 graus, Chimoio, Beira e Vilanculo 26 e finalmente a cidade mais fresca, Lixinga, com 24 graus Celsius. É tudo quanto à previsão do estado do tempo. Bom dia. Até a próxima.

0: No café de manhã vamos conhecer as projeções do município de Xai-Xai face ao arranque das obras de reabilitação do dique de proteção da baixa da cidade por cheias deste ano. Nosso convidado é o presidente do município, Osman Adam. A moderação é do jornalista Carlos Matosinho, a partir dos estúdios da RGM em Gaza. Participa, amigo ouvinte, pelos números 21 31 77 77 e 82 3477 e também pela página do Facebook Jornal da Manhã RGM. Janela de repórter aberta. O município de Pemba está empenhado em ampliar o acesso à alfabetização de jovens e adultos que não tiveram oportunidade de aprender a ler e escrever em idade escolar. Numa primeira fase, a iniciativa está a ser implementada nas mesquitas e igrejas desta urbe. Florinda Fernando, bom dia.
1: Muito bom dia, Ernesto Saúde. A saudação é extensiva ao amigo ouvinte. De fato, respondemos sim a partir da cidade de Pemba. E neste momento, encontramos-nos posicionados num dos centros de alfabetização criados pelo Conselho Municipal de Pemba para dar uma segunda oportunidade de aprendizagem a jovens e adultos que não conseguiram ter acesso à escola durante a idade própria. E para garantir que este grupo-alvo saiba ler e escrever, o Conselho Municipal aqui da cidade de Pemba criou 28 centros de alfabetização que estão distribuídos em todos os bairros aqui da cidade de Pemba, num total de 13. E como bem referiu, o Conselho Municipal apostou aqui na criação ou abertura deste centro com maior destaque para as mesquitas, assim como igreja, que são esses espaços cedidos pela própria comunidade. Mas para melhor falar dessa estratégia usada pela edilidade, está aqui conosco a vereadora do Peleiro da Educação, a senhora Virgínia Nachaque. Senhora vereadora, neste momento, quantos alfabetizandos já foram inscritos até o momento?
2: Bom dia, jornalista Florinda. Bom dia a todos que neste preciso momento estão a acompanhar este programa. Eu sou Virgínia Bruna Chaque, vereadora do Peleiro de Educação. Primeiro, é agradecer este espaço que nos foi dado para podermos falar da criação deste centro de alfabetização a nível do município de Pemba. Neste preciso momento, contamos com 18 centros de alfabetização em todos os bairros da cidade de Pemba. Temos 13 bairros e alguns bairros são 3 centros, no caso do bairro de Juíba, no bairro de Ngonane, no bairro de Sina Machel, são 3 centros. E dizer que esses centros são suportados com 656 alfabetizandos e contra 550 alfabetizadoras. O número é inferior, eu acredito, o motivo seja, como é do conhecimento, quem arranja pão em casa é o homem. Em algum momento os homens estão nos mercados, esse programa temos que abranger até aos mercados, os centros devem estar em redor dos mercados, para podermos incluir aos homens, porque o número neste preciso momento maior de mulheres.
1: E o Conselho Municipal apostou aqui na criação destes centros de alfabetização, sobretudo nas igrejas e mesquitas. Por que o uso dessa estratégia?
2: O uso dessa estratégia nas mesquitas, como dizia, nas igrejas, mas neste preciso momento nós estamos a trabalhar nas mesquitas, no caso do bairro de Muxara. Temos um centro que funciona lá com 45 alfabetizandos. Preferimos nesse sítio, porque é um sítio de maior concentração, naquele momento em que eles vão participar à madraça. Então, já no final, nós aproveitamos para podermos transmitir ou darmos este subsistema de ensino.
1: E neste processo todo, quais são os desafios que o Conselho Municipal tem enfrentado no terreno?
2: Nesse processo, nós, como desafio, é de aquisição de material, que são lápis, borrachas, canetas. Poderíamos falar do próprio programa do ensino, livros de literacia, numeracia, e por que não incluir um espata para os próprios alfabetizadores.
1: Neste projeto, que resultados resultados a Idildade espera alcançar até o final deste ano?
2: Bem, os resultados que nós podemos aqui esperar até o final do ano, queremos que seja reduzida a taxa de alfabetização, porque o município da cidade de Pemba conta com uma taxa de 20,3% de analfabetismo. Maior participação comunitária dos munícipes e também não poderíamos deixar de vermos jovens e adultos com competências básicas de leitura, escrita e contagem.
1: Muito obrigada. Ficaram aqui então as palavras da vereadora Virginiana Chá, que ela é vereadora do Pelouro de Educação aqui no Conselho Municipal da cidade de Pemba. Nós continuamos aqui neste centro de alfabetização que se encontra em Narcide. Contudo, neste momento não foi possível conversar com alguns alfabetizados, uma vez que as aulas decorrem apenas no período da tarde e os formandos ainda não se encontram neste local para partilhar conosco as suas expectativas, assim como as experiências face a este processo. É tudo que podemos avançar agora a partir da cidade de Pemba. Florinda Fernando, muito bom dia.
0: Bom dia. Vamos aos nossos correspondentes. Governo do Reino Unido anuncia um corte drástico de 90% da ajuda orçamental ao Malawi, tal como nos conta o nosso correspondente Sérgio Sixpence.
3: Com base no relatório e contas anuais de 2025-2026 do Ministério dos Negócios Estrangeiros, da Commonwealth e do Desenvolvimento, o corte será feito de forma faseada, sendo que para este ano fiscal o financiamento será reduzido em 60%, passando dos antigos 50.245 milhões de libras para 20 milhões de libras. O montante diminuirá ainda mais para 10 milhões de libras no ano fiscal de 2027-2028 e, finalmente, para 5 milhões de libras no ano fiscal de 2028-2029. O Reino Unido modernizou a sua abordagem ao desenvolvimento e repriorizou a ajuda pública ao desenvolvimento em torno de novas categorias de parcerias, alinhando as alocações aos interesses daquele país e às necessidades dos parceiros. O diretor executivo da parceria Escócia-Malawi, Stuart Brown, prevê mais sofrimento para as famílias desfavorecidas e as mais vulneráveis do Malawi em resultado destes cortes. Brown explicou que os malawianos já enfrentam múltiplos desafios diários, desde a fragilidade econômica e os impactos devastadores da crise climática, e esta redução drástica da ajuda só agudizará o sofrimento da população. Os participantes de um painel de discussão com o tema O Futuro da Ajuda no Malawi, Implicações para a Governação e o Desenvolvimento, enfatizaram a necessidade de o Malawi se concentrar em soluções locais para alcançar um desenvolvimento significativo no meio da fadiga dos doadores. Organizados pelos professores Hepikauni e Mike Shasukwa da Universidade do Malawi, o debate refletiu sobre a mudança no panorama de ajuda global e a preparação do país para um futuro com menor apoio dos doadores. Refira-se que o Reino Unido é um dos maiores doadores bilaterais do Malawi, ao lado dos Estados Unidos da América e de organizações multilaterais como o Banco Mundial e a União Europeia. Sérgio Sixpence, em Blantyre.
0: Presidência sul-africana aceita debater o tema da migração no continente, no seio da União Africana. Eduardo Figurão.
4: A garantia foi dada pelo porta-voz Vicente Maguenha após o Gana e a Nigéria terem exigido a inclusão urgente deste tema na próxima cimeira da organização. O pedido de Accra e de Abuja surge na sequência da recente vaga de protestos e violência anti-imigração na África do Sul, que resultou no repatriamento de cerca de 1.500 nigerianos e 1.000 ganeses. Os dois países da África Ocidental classificam estes episódios como afrofóbicos e alertam que a situação mina a unidade e a integração regional. Exigem, por isso, mecanismos de alerta precoce e diplomacia preventiva. Por outro lado, Pretória recusa os rótulos de xenofobia. A presidência sul-africana sublinha que a prioridade é o combate à imigração ilegal e o cumprimento das leis, o que não deve ser confundido com hostilidade. Vicente Maguenha defende que este debate na União Africana será uma oportunidade para discutir as causas da migração e a responsabilidade de cada Estado. Segundo o porta-voz, a África do Sul não pode continuar a suportar o fardo migratório de todo o continente. O Executivo de Pretória tem condenado, de forma repetida, as ações de vigilantismo e os ataques contra estrangeiros. Ainda assim, insiste que a imigração ilegal coloca uma enorme pressão sobre os serviços públicos e exige medidas urgentes. Do outro lado, a contestação promete continuar. Grupos radicais anti-imigração já anunciaram que vão manifestar-se todas as quintas-feiras até que o governo sul-africano resolva de vez a situação dos migrantes indocumentados. Rádio Moçambique, Eduardo Figurão, Joanesburgo.
0: O primeiro-ministro tanzaniano Mwigulu Nchemba defende que as nações africanas devem fazer das atuais transformações políticas, económicas e de segurança globais como oportunidade para fortalecer a liderança estratégica focada para o desenvolvimento do continente. Monteiro Bonifácio.
5: Mwigulu Nchemba diz ser o momento para agregar valor aos recursos naturais do continente e construir instituições resilientes que protejam os interesses dos cidadãos e promovam o crescimento sustentável. O primeiro-ministro Mwigulu Nchemba, que falava numa conferência nacional dos antigos estudantes do Colégio de Defesa Nacional da Tanzânia, afirmou que o mundo passa por transformações significativas impulsionadas pela competição geopolítica entre grandes potências, pelo avanço tecnológico, transição estratégica global e crescente disputa por recursos naturais estratégicos. Nchemba destacou que estes acontecimentos exigem que os países africanos formem líderes capazes de tomar decisões estratégicas que protejam os interesses do continente e impulsionem o desenvolvimento a longo prazo. A África não pode continuar sendo um palco de disputa entre potências globais. Devemos capitalizar nossa posição estratégica, nossos abundantes recursos naturais e no nosso capital humano para promover um desenvolvimento que beneficie diretamente o nosso povo, disse o primeiro-ministro tanzaniano. Mwigulu Nchemba alertou que a África detém cerca de 30% de minerais críticos do mundo, essenciais para a tecnologia global e para a transição para energias limpas, que para maior aproveitamento devem ser explorados e processados localmente. Para o efeito, segundo Mwigulu Nchemba, os líderes africanos

0: e ampliar a cooperação regional. De Dar Islam para a Rádio Moçambique, Monteiro Bonifácio.
1: Acompanhe a seguir o noticiário económico por Ignacio Gamay.

Uma vez mais, bom dia. A cidade de Maputo acolheu hoje o Mozambique CEO Summit 2026, o Fórum Nacional de Liderança Empresarial e de Networking Corporativo, que visa atrair mais investimento para o país. O evento vai passar em revista os principais desafios enfrentados pelo tecido empresarial, bem como identificar as oportunidades de inovação, financiamento e cooperação entre os setores público e privado. O Mozambique CEO Summit 2026 será dirigido pelo Presidente da República, Daniel Chapo, onde estarão representantes do governo, do setor privado, investidores e parceiros de desenvolvimento. A Câmara de Comércio de Moçambique pretende reforçar a cooperação económica com a Região Administrativa Especial de Macau. A iniciativa visa ampliar as oportunidades de negócios entre Moçambique, a China e os países da Cplp. O posicionamento foi manifestado esta terça-feira pelo presidente da agremiação, Lucas Xaxina, durante um encontro com uma delegação empresarial de Macau. Na ocasião, o dirigente apelou ao apoio daquela região chinesa na identificação de empresários e investidores interessados em estabelecer parcerias nos setores estratégicos da economia nacional. No fecho deste noticiário económico, espreitamos a taxa de referência cambial. O rand é adquirido a 3 meticais e 85 centavos para uma venda de 3 meticais e 92 centavos. A compra do dólar custa 63 meticais e 27 centavos e é vendido a 64 meticais e 54 centavos. Já o euro é comprado a 72 meticais e 23 centavos e pode ser vendido a 73 meticais e 68 centavos. Bom dia.

0: São neste momento 7h25. Daqui a pouco teremos o café da manhã, onde vamos conhecer as projeções do município de Xai-Xai face ao arranque das obras de reabilitação do dique de proteção na baixa da cidade por cheias. Amigo ouvinte poderá participar pelos números 21 31 77 77 e também 82 34 77. A Cultural a seguir em Maputo decora um projeto musical que cruza instrumentos tradicionais e saúde mental. A apresentação é de Sérgio Guissamulo.
1: Este novo projeto artístico e terapêutico é denominado Tradimensional, que utiliza a sonoridade da mira e relatos de pessoas que enfrentam a depressão e ansiedade, sendo esta uma forma de criar espaços de escuta e conforto emocional. O processo de criação envolveu uma equipa multidisciplinar de músicos, percussionistas, técnicos de som e psicólogos, dada a sensibilidade dos relatos colhidos durante a pesquisa.
2: Em momentos de depressão, em momentos de ansiedade, em momentos de traumas, como sentimos conforto da música moçambicana, então essa questão é que me fez juntar esses dois elementos e discutir o espaço dos instrumentos tradicionais moçambicanos na terapia. Foram meses de muito desafio. Primeiro, relativamente ao espaço onde ensaiar, mas o maior desafio foi colher esses depoimentos, ter pessoas abertas a falar. E é aí onde percebemos o medo dessas pessoas. E à medida que fomos consumindo essas histórias acabaram fazendo parte de nós. Daí a necessidade de termos psicólogos dentro do projeto. Porque isso já não afetava só as pessoas que contavam a história. Afetava nós, os músicos, que ouvíamos a história para criar a sonoridade. Então, eu acho que o maior desafio vai ser até agora conviver com esses depoimentos e saber dessas pessoas que sofrem disso.
1: A intenção dos promotores é levar esta terapia do som a espaços comunitários e não convencionais em todo o país. A celebração este ano do aniversário do distrito de Machaço, na província de Manica, será marcada pela ausência do tradicional Festival da Carne. A decisão deve-se à coincidência das festividades com a campanha de vacinação do gado bovino, que visa proteger a saúde animal. Mais detalhes com Domingos Cadeado.
3: Lídia Nicodela, administradora de Machaça,

0: garantiu que a gastronomia será mantida com carne de animais previamente autorizados para o consumo.
1: O animal que não trazer carimbo do SIDAI, este animal não será abatido para a gastronomia do dia 25.
0: Sobre os 40 anos de elevação de Machás à categoria de distrito, disse que os preparativos rondam os 80%.
1: Teremos o espetáculo, vão exibir os grupos culturais, teremos o espetáculo também dos músicos locais, assim como os músicos virão de fora. Para dizer que uma festa que está sendo muito concorrida, a população está ansiosa, está preparada para passar com dignamente esta data.
0: As celebrações iniciam às 9 horas de sábado, dia 25 de julho, com a deposição de coroa de flores, seguida de desfile da banda militar e cerimônia oficial. À tarde será espetáculos culturais, com grupos locais e músicos convidados. A partir da cidade de Chimoio, Domingos Cadeado.
2: Está patente no Museu Nacional de Arte na cidade de Maputo a exposição Traços da Vida da artista plástica Tânia Nkini. É uma mostra intimista que coloca a identidade e a resiliência com rostos, olhares e texturas que contam histórias de superação.
3: As obras que apresento são o reflexo da minha caminhada. Nelas encontram-se emoções, memórias, desafios, fé, esperança e um olhar atento sobre a realidade do nosso país, sobre a riqueza da nossa cultura, a força da natureza e, acima de tudo, sobre a extraordinária capacidade que o ser humano possui de superar dificuldades e reinventar-se.
2: Tânia Nkini, autora da exposição Traços da Vida, que convida o público a testemunhar como a arte pode transformar dificuldades em novas possibilidades. Assim termina o Cultural de hoje. A todos, bom dia e bom trabalho.
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0: café de manhã e agora vamos conhecer as projeções do município de Xaixá e faça o ranking das obras de reabilitação do dique de proteção da Baixa da Cidade por cheias deste ano. Nosso convidado é o presidente do município da cidade de Xaixá, Osman Adam. A moderação é do jornalista Carlos Matzinho. Bom dia.
1: Muito bom dia, Ranchauque e ouvinte. De fato, o café hoje é servido a partir de Xaixá para falarmos das obras de proteção da cidade, cidade que recentemente foi fustigada pelas cheias. E, como bem disse, o nosso convidado é o presidente do município, Osman Adam, a quem o agradecemos pela presença. Sr. Presidente, o governo de Moçambique lançou oficialmente este mês, 2026, as obras de emergência para a reabilitação do dique de defesa da cidade de Xaixá, severamente afetada pelas enxurradas deste ano. Pois sim, mas antes, Sr. Presidente, pode nos dizer a quanto vai o processo de recuperação da retoma económica e arrecadação de receitas na nossa cidade, depois das cheias, até certo ponto, nunca vistas no que há em memória?
2: Obrigado. Bom dia, ouvintes da Rádio Moçambique. Agradecer este convite para falarmos um pouco aquilo que são os desafios da nossa cidade. Dizer que arrancaram as obras da reabilitação do dique a partir da zona de Chibuto até a zona de Xlaulene, que é na Foz. Então, para nós, como cidade de Xaixá, é um grande ganho por estar a começar esta obra, porque só depois de terminar esta obra é que podemos reabilitar a cidade. Não faria sentido reabilitar a cidade sem o dique, porque nas próximas chuvas, que é agora, a partir de janeiro, poderíamos ter de novo a enchente e danificar aquilo que seriam as obras de reabilitação da cidade.
1: É verdade, e já é bom para a província, Sr. Presidente. Vemos num passado não muito distante obras, digamos, não resilientes de reposição do dique de defesa da cidade. Há alguma diferença em termos de robustez com as obras que recentemente iniciaram?
2: Bom, as obras que iniciaram agora são obras de emergência, é a reposição dos cortes, onde houve cortes do dique. Temos cerca de 15 cortes, que devem ser cerca de 6 ou 7 quilômetros, e é esse trabalho que vai-se fazer. Ainda não é um trabalho de uma estrutura capaz de suportar as próximas cheias. Mas esse, sabemos que ainda são obras de emergência e depois vai-se desenhar um projeto melhor. Mas também aproveitar este canal para dizer que a nossa pretensão como cidade de Xaixá é projetarmos um dique que vai isolar a cidade. Seria um dique, nós temos a vantagem de termos a zona alta e a zona baixa, que podemos construir um dique para ilhar, posso assim dizer, a cidade de Xaixá, que é para poder ser uma obra resistente às próximas cheias.
1: O que é que significa esse dique de proteção, de isolamento da cidade? Bom, em termos de custos também, que estrutura seria essa? Só para o ouvinte perceber um pouco.
2: Bom, nós podemos, se calhar, explicar mesmo para o ouvinte. Nós temos a zona ali de Inhamissa, que é uma zona alta, e temos a zona ali do Hospital Provincial, também que está na zona alta. Seria um dique que partiria da zona do Hospital Provincial, passaria pelo dique existente ao longo do rio, que seria na zona da estrada que vai a Xlaulene, depois do mercado Roma, e iríamos elevar o dique existente e reforçar, que circunda o rio até a zona do Ponela. Então, do Ponela iria nascer o dique, que iria fechar aquela zona até a zona de Inhamissa. Então, sabemos que temos ali o Angolosan, iremos meter com portas ali naquele rio, tanto a montante e a jusante. Então, esse seria um dique com uma magnitude capaz de suportar a cheia. Porque na análise que fizemos, é muito mais caro reabilitar a cidade. Nós sabemos que as últimas cheias foram de 13 em 13 anos. Não sabemos se a próxima pode ser daqui a 5, 6, 7 anos. Então, essa seria uma estrutura para poder proteger a cidade na sua totalidade. Sabemos que o coração da cidade, da economia da cidade, encontra-se na Cidade Baixa, cerca de 90% está na Cidade Baixa. Temos ali cerca de 600 unidades comerciais, bancos, algumas indústrias também ali na cidade, e além de que temos ali 5 mil munícipes a viverem na cidade. Então, o Xaxé já não detém território para transferir aquelas pessoas para a Zona Alta. Então, a melhor forma era proteger as pessoas ali onde estão, e o Xaxé iria ganhar, se calhar, para mais 50 ou 100 mil pessoas poderiam ter espaço para voltar a viver em Xaxé, na Cidade Baixa. E, se calhar, podíamos até adotar o sistema de residências de primeiro andar. A parte de baixo, claro, seria serviços. Nós tivemos uma experiência agora com o BCI, a obra que fez após a cheia. Teve a parte de baixo, a área de serviço, a parte de cima para os clientes. Então, terminada a cheia, voltaram e foram trabalhar. Assim como as pessoas tinham casas nos primeiros andares, também não tiveram problemas, voltaram e entraram nas suas casas. Então, seria, se calhar, este modelo, mesmo por uma questão de prevenção, não sabemos quais mudanças climáticas podemos ter, ou pensar que fizemos um dique, pode vir uma cheia, se calhar, com uma outra magnitude, e transpor o dique. Já, mas a ideia é essa.
1: Já se tem mais ou menos a ideia de quanto é que isto poderia custar em termos do dinheiro?
2: Por acaso ainda não, nós temos o projeto, só fizemos algumas alterações. Nós já tínhamos o projeto antes desta última cheia, mas vimos que tínhamos que adaptar a realidade atual, e estamos a terminar agora o projeto. E quando veio o ministro há duas semanas fazer o lançamento da pedra, da obra do dique, aproveitamos conversar com ele, e ele pediu que levássemos o projeto ao Ministério, que é para poder fazer o estudo. Vai mandar uma equipe para fazer o estudo, avaliar a resistência desse dique e também o custo desse dique, que é para depois irmos atrás de possível financiador. Mas essa é a melhor saída para a nossa cidade.
1: Sr. Presidente, há quem discute a proteção da cidade no sentido de se desviar parte do curso de Limpopo para uma nascente na primeira ponte de Escumbane a Percá, dizendo que este é um projeto já analisado e estudado há bastante tempo. Essa também não seria outra alternativa, no sentido de que durante a época de chuvas e inundações, parte do caudal, portanto, não via em direção à cidade?
2: De facto, esse projeto que nós estamos a trabalhar nele foi feito já há bastante tempo. Foi uma equipa holandesa. De facto, o Sr. Paulo esteve aqui na semana passada, reunimos com ele, apresentamos. Sabemos que a Holanda tem muita experiência em zonas baixas. Eles estão a quase 5 ou 6 metros abaixo do mar, mas lá vivem, porque criaram infraestruturas para isso. Então, ele veio nos assessorar, tivemos ali quase 3 horas de tempo reunidos, saímos para o terreno e adaptamos o projeto que ele já havia feito à nova realidade, e, de facto, ele concordou com que, de facto, era uma realidade que devia se adaptar à nossa realidade. E a questão do desvio do rio, nós temos ali duas curvas que estão próximas, estão a cerca de 2 quilômetros uma da outra, e a ideia é reduzir aquilo que é o fluxo da água nesta curva que parte do Ponela até a Pontinha, que é esta que é a primeira a romper o dique ali na zona do Mirarrio. Então, fazendo aquela reta, a água iria passar direto para a ponte sobre o rio Limpopo. Então, iria reduzir aquilo que é a velocidade da água que passa perto da cidade. Então, essa seria uma saída, e a ideia é pegar aquele material que vai se tirar daquela reta que iria se fazer, iria se usar esse material para a construção do próprio dique. O estudo que foi feito na altura pela equipa holandesa foi quantificado que aquele material é suficiente para a construção do novo dique na margem direita e na margem esquerda da cidade. Então, a ideia é essa. A ideia até era de fechar a água, não entrar nesta curva, e iria entrar só água doce, que é da cidade, e iria servir para irrigação. Mas esse já é um projeto com uma outra magnitude, que seria um pouco mais custoso para nós. Mas só o facto de fazer aquela reta e a água não passar na cidade é um grande ganho. Porque a velocidade da água, quando ela atinge as curvas, é onde rompe. Então, assim, ela não iria encontrar nenhuma curva perto da cidade, ia encontrar fora da cidade. Então, esta seria uma saída muito viável para a nossa cidade.
1: Sr. Presidente, as obras já começaram, como disse, e quais são as grandes expectativas em torno dessas obras? E essas obras poderão durar quanto tempo para que se dê, então, lugar a outras ações do município, sobretudo o restauro da cidade?
2: A projeção inicial é de 8 meses, mas sabemos que a obra sempre tem seus constrangimentos e trabalhar na argila, quando cai alguma chuva, o equipamento não consegue trabalhar, a argila é escorregadia. Entanto, a previsão é de 8 meses, mas eu penso que vai ser um pouco mais, porque o trabalho é grande. Temos um rumbo com cerca de 200 metros na zona de Magula, que é muito grande. Então, vamos ver se conseguimos dentro de 8 meses. A nossa ansiedade é que cheguemos a janeiro enquanto o dique já está pronto. Senão voltaremos a ter problemas na cidade, porque basta o rio subir cerca de 1,5 metro, 2, ele já sai do seu caudal normal e é protegido pelo dique.
1: É verdade. Enquanto este trabalho decorre, a nível localizado, a nível da nossa obra, da nossa urbe, que ações estão em curso para minimizar alguns problemas que decorram, por exemplo, da queda de chuva e pequenas inundações, alagamentos a nível da cidade? Há pequeno trabalho que decorre aqui no nosso município?
2: Bom, neste momento o trabalho é mesmo do DIC, que está a acontecer em várias extensões do DIC, mas dizer que o que nós fizemos como município foi garantir a transitabilidade da zona alta para a zona baixa, e nós temos uma grande preocupação, que é o posto administrativo de Ungulusan, que era chamado por Xlaulen. Não tínhamos ligação, mas felizmente conseguimos fazer a ligação àquele posto, e também conversamos com a EDM, também fez a reposição da energia naquele posto. Foi um grande ganho para nós. Tínhamos aquela população sitiada há cerca de 6 meses, mas neste momento a via não oferece aquela mobilidade desejada, mas consegue-se chegar via terrestre, já é um grande ganho. Nós temos ali pescadores que não conseguiam conservar os seus produtos por falta de energia, mas neste momento já tem energia, as fontes de água também, algumas já estão a funcionar. Então, paulatinamente estamos a restabelecer aquilo que é a vida dos dois postos administrativos, que é o posto Sede e o posto de Ingolusano. São os dois postos que estão na zona periferia do Rio Lipopo.
1: Depois das cheias deste ano, de janeiro último, como é que está o nosso sistema de drenagem? Estou a falar do sistema de drenagem convencional, mas também a céu aberto. Eu sei que há valas que circundam a cidade de Xaxaia, como, por exemplo, a vala que dá acesso à zona chamada Faratano. Qual é a situação da cidade em termos do seu sistema de drenagem?
2: Bom, as valas estão assoreadas, sofreram com as areias que foram arrastadas de um canto para o outro. Então temos esse problema de facto, mas temos outras prioridades ainda antes das valas, mas paulatinamente iremos trabalhar também para a limpeza das valas, porque também, além de escoar as águas da cidade, também servem para a irrigação. Nós temos a nossa cintura verde com agricultores e, de facto, na zona de Inhamissa já temos lá algumas culturas já a fluir, que isso é bom. Na zona de Faratano também já temos alguns agricultores a trabalharem a terra naquele local, mas é importante que se limpe as valas.
1: Muito obrigado, Sr. Presidente. Vamos fazer uma breve pausa para as mensagens e chamadas telefónicas dos nossos ouvintes a partir da sete. Vitor África.
3: Muito bem, é Carlos Matzinha, bom dia. Temos já as nossas linhas disponíveis, 21-31-77-77 ou então 82-34-77. Repito, 21-31-77-77 ou então 82-34-77. O estimado ouvinte pode participar no Café da Manhã, também através da nossa página do Facebook, Jornal da Manhã, RM. Temos o primeiro ouvinte em linha, ouvinte Domingos Neves, a partir de Chimoio. Bom dia.
4: Viva, meu caro Vitor África, muito bom dia. Bom dia também ao vasto auditório da nossa rádio pública, a rádio que conecta e projeta Moçambique. E também um bom dia especial ao Edil de Xai-Xai e parabenizá-lo, porque ouvimos, notámo-lo bastante empenhado e a juntar-se com os munícipes na altura das cheias ou inundações. Um bom líder. E eu gostaria de saber, Edil, o senhor Edil, no que diz respeito ao horizonte temporal, quanto tempo está previsto portanto, o acabamento das obras do DIC? E depois também, mesmo para terminar, gostaria de saber, muitas vezes temos o pecado na componente de fiscalização. O que está previsto no contexto de rigor e responsabilidade para de forma que tenhamos uma fiscalização mais responsável, mais rigorosa, uma vez que temos tido algumas falhas nesta componente de fiscalização? Mas não disse, Domingos Neves, da região planáutica dos Montes, Binga, Chimanimani, Gumba e Cabeça de Velho, África. Bom dia, aquele abraço.
3: Muito bom dia e obrigado, caro ouvinte Domingos Neves. Na nossa página do Facebook temos algumas mensagens. Começamos com a do ouvinte Alberto Nhamu Tatira, que escreve: bom dia, café da manhã e ouvintes. Uma das causas que contribuem para o transbordo dos rios e o assoreamento dos leitos por várias causas. Será que o município já equacionou a hipótese de dragagem dos rios e assim remover os sedimentos? Questiona o ouvinte Alberto Nhamu Tatira. Ouvinte Lencastre Pacua, da cidade de Maputo, escreve: saudações aos profissionais da Rádio Moçambique e ouvintes. Gostaria de saber, junto do convidado, em que estágio se encontra o mapeamento das zonas que não fornecem condições para habitação e como serão reaproveitadas para outros fins. Mensagem do ouvinte Lencastre Pacua. Temos também o ouvinte Laviano Gervásio, de Gondola, Remanica, escreve: bom dia, café da manhã. Bom dia, convidado. Gostaria de saber do nosso convidado qual será o prazo de execução das obras, uma vez que a época chuvosa começa nos finais de outubro. Será que o município tem a capacidade financeira para cobrir as despesas financeiras deste projeto ou conta com parceiros? Questionou o ouvinte Laviano Gervásio. Na nossa linha temos mais um ouvinte, Lázaro Mazuzzi, a partir de Xai-Xai. Bom dia, caro ouvinte.
5: Ora viva, painel, ora viva, nosso carismático Edil Osman Adamo. Eu queria perceber do nosso carismático, uma vez que estava escutando atenciosamente, percebi que o prazo vai até 8 meses, mas queria saber do nosso Edil. Temos a questão daquele leito relacionado com a zona do Bobonwin e para em direção ao vulgo Faratane, onde também temos uma situação muito caótica, que o DIC está totalmente obstruído. Então, queria perceber que, ao longo desse período, estamos bem apreensivos, que nós que estamos aqui nas periferias, isto é, as águas entram por essa via traseira. Então, queria perceber se até lá já teríamos aquela parte já resolvida. E também queria perceber do nosso Edil, a situação também das valetas, que tem que fazer algum trabalho de vulto para poder evitar aquilo que é o assoreamento, que já estão lá assoreados. O que estaria a fazer? Qual é o projeto para poder formatar essa situação? Muito obrigado. Bom dia. Continuação da nossa jornada.
3: Muito obrigado, caro ouvinte. E continuamos em Xai-Xai. Ouvinte Matheus Langa, bom dia.
6: Bom dia, obrigado. Café da manhã, saúdo ao nosso Edil, o nosso homem trabalhador, que durante as cheias ele tudo fez para que a urbe e os próprios cidadãos estivessem a transitar em boas condições. Também louvo o esforço dele no que tange a limpeza na cidade de Xai-Xai, incluindo o seu vereador, o senhor Rogério Manjate. Mas também há alerta no troço Uenela, cidade de Xai-Xai. Há uma ponteca por ali, sobre o rio Ungoluzane, que a qualquer momento pode criar danos humanos, tanto como de viaturas. Aquela estrada, ou seja, a ponte, não tem proteção. A qualquer momento, os cidadãos poderão quedar dentro daquela água, não é? O curso do rio. Matheus Langa, cidade de Xai, continuação de um bom trabalho aí.
3: Muito obrigado, caro ouvinte. Vamos agora atender o nosso terceiro ouvinte de Xai Xai, ouvinte Félix Parroque. Bom dia.
7: Olá, bom dia, Vitor África. Bom dia, Ernesto Chauque. Bom dia, Carlos Matzinho. Bom dia, Sr. Presidente. Queremos saudar a sua locução e o trabalho que foi sendo desenvolvido ao longo do processo das Xais. Vimos já a pegar a trabalho pessoalmente e isso é de louvar, tendo em conta o processo em que estávamos de fato inseridos. E também a questão da questão do DIC, Sr. Presidente, achamos que é uma obra interessante que vai, sem dúvida, garantir a segurança da cidade, de uma forma geral. Mas, Sr. Presidente, há uma questão que queria lhe colocar, que tem que ver exatamente com a mobilidade urbana, que, aliás, foi uma das suas promessas na sua chegada ao município. Temos estado a ver também esta questão da mobilidade ao longo dos bairros. Mas a nível da Estrada Nacional, Sr. Presidente, há um desafio que tem que ver exatamente com as paragens, algumas paragens que têm estado a não garantir uma boa mobilidade urbana. Refiro-me, por exemplo, à paragem do Pudido, que, na minha opinião, poderia se desativar. Há uma outra paragem que está a surgir ali, assim, logo no semáforo, na zona de Magane, que eu acho que desativamos aquelas duas paragens, Pudido e Magane, e sendo subido a última paragem, para quem está a subir a zona norte ou a zona alta, certamente iriam garantir maior mobilidade da cidade. Muita força, Presidente. Estamos juntos. Um abraço. Félix Parroque, em Xai-Xai, das mais grelhas, povo.
3: Muito obrigado, caro ouvinte. 21-31-77-77 ou então 82-34-77 são os números de interação aqui no espaço Café da Manhã. Na nossa página do Facebook temos também mensagem do ouvinte Rui Pedro Massiki. A partir da Massinga escreve: Bom dia, Café da Manhã. Gostaria de saber, junto do convidado, de onde virá o orçamento para estas obras e qual o plano para culminar definitivamente este problema de cheias na cidade de Xai-Xai. O ouvinte Pascoal Quamba escreve: saudações ao convidado. Gostaria de saber, as obras contemplam soluções mais resilientes às mudanças climáticas e à ocorrência de eventos extremos e como será garantida a proteção da população durante o período de execução das obras? Questiona o ouvinte Pascoal Quamba. Já o ouvinte Rodrigues Munguambi escreve: bom dia, Café da Manhã. Senhor Presidente, qual o prazo previsto para a conclusão da reabilitação do dique e qual o valor estimado da obra? A reabilitação vai abranger todo o dique da Baixa ou apenas os pontos mais afetados pelas cheias deste ano? Questiona o ouvinte Rodrigues Munguambi. Já o ouvinte Francisco Rafael de Moanza escreve: bom dia, RM, e ao nosso convidado, o presidente do município. A minha questão é: será que o dique de proteção da Baixa da cidade vai trazer um bom impacto caso tenha novas inundações? Bem, vamos fechar esse espaço de interação com o ouvinte Júlio Samson da Matola, concretamente em Congolote. Caro ouvinte, bom dia.
8: Bom dia, África, Xauk, nos Chiles Centrais. Bom dia, Matzinha, Xai-Xai. Bom dia, Presidente. Tenho três questões. A primeira, gostava de saber quando é que vão terminar as obras. A segunda, gostava de saber do orçamento, porque pode-se sonhar não se concretizar, se existe já o dinheiro para a execução do projeto. E para terminar mesmo, gostava de saber se no fim desta obra, deste dique, adeus Xai na José de Xai-Xai ou não. Júlio Samson, de Congolor, município da Matola. Bom dia.
3: Muito bom dia, caro ouvinte. Muito obrigado pela audiência. Carlos Matzinho, está fechado este espaço de interação. Carlos Massini, contacto com Gaza.
9: Com problemas, sem condições para a vida humana, entre outros tantos. Queira responder ou reagir a estas preocupações?
10: Certo. Obrigado aos ouvintes que trouxeram aqui questões pertinentes para serem respondidas. O DIC tem a sua duração de 8 meses, como previsto pelo projetista, e nós temos a empresa Salmon, que é a empresa que vai fazer a fiscalização, mas também nós iremos acompanhar essas obras e temos lá um ponto focal do município, mas também com a experiência que eu trago, vou também fazer a fiscalização deste trabalho. E dizer que este DIC é financiado pelo Governo Central. Este é um trabalho, nós apenas apelamos e levamos esta preocupação ao Governo, e o Governo respondeu. Quem contratou o empreiteiro, e por sinal é o mesmo empreiteiro que reabilitou o DIC em 2013, é o mesmo que foi voltou a ser contratado para fazer a reparação dos rombos deste DIC. Dizer que este DIC está orçado em cerca de 180 milhões de meticais para a sua concretização.
11: Sr. Presidente, a quanto vamos em termos de recuperação económica da nossa cidade, para além desta questão aqui da mobilidade que os nossos ouvintes colocaram, para além da questão da falta de proteção na Ponteca, zona alta, cidade baixa, a partir da Wanel?
10: Bom, essa é uma preocupação, não é só na Ponte da Wanel, mesmo na N1, aqui no Bairro, e também tem problema dos tepais, não tem lá os tepais. Mas sabemos que vem um projeto, neste momento está na fase de seleção do consultor que virá fazer e projetar a estrada e a ponte, e subsequente vai se lançar o concurso para a habilitação. Sabemos que aqui é a N1, é a ANE que vai fazer, mas o município vai fazer a habilitação, construção de uma ponte maior naquele local. E já temos a promessa do Banco Mundial, que vai nos apoiar na reabilitação da cidade e na reabilitação da via Wanel. Então, esta preocupação é, de facto, uma realidade. Não temos tepais nas duas pontes, é um perigo, mas penso que com o arranque das obras naquela via, com a nova ponte, e a nova ponte já vai trazer esta componente dos tepais.
11: Há uma proposta de um ouvinte em relação à mobilidade. A proposta incide, sobretudo, com a desativação de algumas paragens. Sr. Presidente, já analisaram a questão destas paragens?
10: De facto, a cidade baixa já temos um projeto desenhado que é das paragens. Nós temos a paragem no Mercado de Lipopo e, se formos a ver, nós temos a 25 de junho, que é a via que liga os três mercados, que é o Mercado de Lipopo, o Mercado Central e o Mercado Grossista. O projeto que temos é ligar aqueles mercados através dos semicoletivos. Teríamos na zona do Mercado Grossista uma praça sul e temos a praça norte, que é do Mercado de Lipopo. Então, com esta infraestrutura, iremos criar uma melhor mobilidade da cidade e teremos as paragens naquele local que é mais seguro. Então, esse é o projeto que, em princípio, no próximo ano vamos trabalhar para concretizar.
11: Muito obrigado, Sr. Presidente. Termina assim o café da manhã. Servido a partir de Xaxai, falamos do início das obras de proteção desta urbe, severamente afetada pelas cheias de janeiro último. O nosso convidado foi o Sr. Presidente do Conselho Municipal de Xaxai, Usman Adam. João Quizungan esteve nos poderes técnicos e Carlos Matinha na moderação. Devolvemos a palavra aos estúdios centrais. Muito bom dia.
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0: 8 horas no país. De volta, Vitor África, para a apresentação de notícias.
3: O presidente da República, Daniel Chapo, preside esta manhã, na cidade de Maputo, a cerimônia de abertura do Mozambique CEO Summit 2026, principal evento de liderança empresarial e de networking corporativo do país. O Mozambique CEO Summit é uma plataforma de reflexão e intercâmbio de experiências sobre os desafios e oportunidades do setor empresarial, que visa a identificação de soluções inovadoras para a promoção do desenvolvimento económico e social do país. O evento vai reunir representantes dos setores público, privado e parceiros de desenvolvimento para debater questões ligadas ao fortalecimento do ambiente de negócios, promoção de investimento e desenvolvimento económico de Moçambique, indicou uma nota da Presidência da República. O chefe de Estado anunciou ontem que a Ordem dos Médicos Veterinários de Moçambique vai ser integrada no futuro Conselho Técnico-Científico da Inspeção-Geral de Segurança Alimentar e Económica, visando fortalecer a saúde animal, a segurança alimentar e a saúde pública no país. O chefe de Estado fez o anúncio durante a audiência que concedeu à direção da Ordem dos Médicos Veterinários de Moçambique.
14: Eu, quando trabalhei nos distritos, na província, onde também eu ia aos distritos, sempre dizia que a semelhança de que temos farmácias para seres humanos, nós devíamos ter a mesma quantidade de farmácias para os animais. Senão, o que é que vai acontecer? Como não estamos a cuidar dos animais, acabamos ficando mais doentes e, consequentemente, acabamos enchendo os hospitais, os centros de saúde, as clínicas.
3: Na mesma audiência, o chefe de Estado garantiu que o Executivo irá acompanhar o processo de criação da carreira de médico veterinário no aparelho do Estado. Ainda ontem, o presidente da República recebeu uma delegação de organizações da sociedade civil dedicada à promoção dos direitos da criança, que lhe apresentou propostas para reforçar a proteção das crianças afetadas pelo terrorismo em Cabo Delgado e impulsionar políticas de desenvolvimento da primeira infância. O chefe de Estado comprometeu-se a manter um trabalho colaborativo com as cerca de 130 organizações representadas, visando melhorar a resposta aos desafios da infância. O Conselho de Ministros aprovou esta terça-feira o decreto que reestrutura a classificação dos aeroportos nacionais. O documento faz menção à gestão do espaço aéreo nacional à luz da Convenção de Aviação Civil Internacional. O fato é avançado esta terça-feira em Maputo pelo porta-voz da 21ª sessão do Conselho de Ministros já em conferência de imprensa. Salim Valá referiu que um dos objetivos da medida é aumentar a competitividade e produtividade no setor da aviação civil moçambicano.
15: O decreto visa dinamizar a comunicação, a troca de informações, o acesso aos serviços, a inovação e o crescimento económico, o que poderá proporcionar um aumento do volume de passageiros transportados, contribuindo para a melhoria da conectividade entre regiões e, consequente, aumento da competitividade e produtividade.
3: Ainda ontem, o Conselho de Ministros aprovou um decreto sobre o exercício da atividade de ensino privado em Moçambique e autorizou o ministro dos Transportes e Logística a constituir uma equipa para negociar com a empresa Sociedade de Desenvolvimento do Porto de Maputo a incorporação de uma nova área no recinto portuário. O Hospital Distrital de Caia, em Sofala, não realiza exames de raio-x há mais de um mês devido à avaria do equipamento de radiologia. Neste momento, os pacientes que necessitam de exames de raio-x recorrem aos distritos vizinhos de Mutarara e Mopeia, nas províncias de Tete e Zambésia, segundo o médico-chefe distrital de Caia, Paulo Pinheiro.
16: Estamos com constrangimento para o setor do raio-x. Houve um problema técnico com o aparelho. A priori achou-se que era problemas de bateria, etc., mas depois viu-se que era um problema um pouco mais grave, então havia necessidade de desmontar o aparelho e mandar o aparelho lá. Então a informação recente que tivemos é que o aparelho até a próxima semana já estará cá montado e voltará a operar.
3: Médico-chefe de Caia, Paulo Pinheiro, e a avaria do aparelho de raio-x no Hospital Distrital. Mais de 14 mil habitantes da localidade de Mississe, distrito de Mandimba, no Niassa, terão acesso à energia elétrica da rede nacional até outubro próximo. Jornalista Sampaio Vitor.
17: Para o efeito, estão na fase de conclusão as obras de extensão da linha de média tensão a partir do vizinho distrito de Quamba. O administrador do distrito de Mandimba, Emílio Xavier, considera a vinda da energia elétrica da rede nacional como um caminho para o desenvolvimento local, porquanto vai permitir a conservação de produtos frescos, medicamentos, introdução de ensino noturno. A fonte diz que, paralelamente, decorrem trabalhos de extensão da linha de alta tensão da subestação de Mitande até a fronteira com o Malawi e vai reforçar a atual linha de energia elétrica que vem de Lixinga e fornece a Vila Municipal de Mandimba. Sampaio Vitor, em Lixinga, bom dia.
3: Muito bom dia. O Conselho de Administração da Rádio Moçambique desafiou ontem os novos gestores da empresa a melhorarem a produção de receitas, bem como a melhorar os conteúdos dos diversos canais da RM para atrair cada vez mais ouvintes. O desafio foi lançado pelo PCA da RM, Mário Albino, após empossar gestores de vários setores da empresa, entre os quais o diretor de informação, Simon Cabo, a diretora comercial e de marketing, Maria Helena de Souza, e o delegado do emissor provincial de Maputo, João Chigueda. Ainda ontem, tomou posse o novo administrador do Pelouro Comercial e de Marketing, Alberto Simango, que antes exercia as funções de diretor executivo da mesma área. O secretário-geral da Frelimo, Shaquille Abubakar, iniciou hoje uma visita de trabalho de 3 dias à província de Manica, no quadro da fase conclusiva dos preparativos da 11ª Conferência Nacional de Quadros, que terá lugar na cidade de Chimoio em agosto próximo. Durante a sua estada, o secretário-geral vai reunir-se com os órgãos do partido na província para avaliar o nível de preparação do encontro, reforçar a articulação entre as diferentes estruturas envolvidas e impulsionar as ações em curso, com vista a assegurar que estejam reunidas todas as condições para a realização da conferência. A deslocação contempla igualmente uma visita ao local que vai acolher a reunião, de acordo com o comunicado recebido na nossa redação. E no plano internacional, o número de mortos causados pelo duplo sismo que atingiu a Venezuela há quase um mês subiu para 5.346, de acordo com o balanço divulgado esta terça-feira. O número de feridos mantém-se em 16.740 e equipas de socorro e voluntários continuam a procurar corpos sob os escombros dos edifícios colapsados. Pelo menos 23.122 pessoas desalojadas vivem em acampamentos improvisados em estádios, praças ou passeios, muitas vezes sem acesso a água potável ou saneamento. A presidente interina da Venezuela, Delcy Rodríguez, atribuiu na segunda-feira apartamentos num complexo de habitação social em Caracas a cerca de 200 famílias que perderam o lar, prometendo entregar 4 mil casas ainda este ano. Apresentamos as notícias, o próximo bloco às 9 horas.

0: O ponto final desta edição do Jornal da Manhã, dissemos que o Presidente da República, Daniel Chapo, dirige hoje em Maputo a cerimónia de abertura do Mozambique Summit 2026, o principal evento de liderança empresarial e de networking corporativo do país. O governo moçambicano aprova dois decretos que reformam os setores ferroviário e de aviação civil em Moçambique, assumindo o objetivo de adequar a legislação à dinâmica do mercado, reforçando a conectividade e impulsionar o crescimento da economia. Dissemos também que mais de 14 mil habitantes da localidade de Mississa, distrito de Mandimba, no Niassa, terão acesso à energia elétrica da rede nacional até outubro deste ano. No café da manhã, falamos das projeções do município de Xai-Xai face ao arranque das obras de reabilitação do dique de proteção da baixa da cidade após cheias deste ano. Nosso convidado foi o presidente do município de Xai-Xai, Osman Adam, e a moderação foi do jornalista Carlos Matzinho. Em nome de uma vasta equipa que tornou possível esta transmissão, despedem-se Francisco Jata, que esteve na sonorização, Vitor África nas notícias, Ernesto Chauque na edição e apresentação. Obrigado pela preferência. Bom dia e até amanhã.
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2: Bom dia, estimado ouvinte. Bom dia, Nusha Rodrigues. Bem-vindo às notícias. Funcionários do Conselho Municipal de Climane na Zambésia estão em greve. Os grevistas reivindicam aumento salarial e pagamento de 4 meses de salários em atraso. Alguns entrevistados pela Rádio Moçambique disseram que a greve será feita por tempo indeterminado até que seja regularizado o pagamento dos seus ordenados. Algumas portas de acesso ao interior do edifício estão trancadas desde a última segunda-feira e os trabalhadores concentrados no pátio do Conselho Municipal. Denis Costa, munícipe de Climane, que pretendia remeter um pedido de licença de construção da sua casa, mostrou-se surpreso com o encerramento das portas do município, afirmando que a situação poderá comprometer o início da sua obra. A reportagem da Rádio Moçambique tentou, sem sucessos, contactar o edil de Climane, Manuel de Araújo. Os serviços de ginecologia e obstetrícia do Hospital Central de Climane, na Zambésia, estão pressionados com casos de gravidezes precoces e aborto inseguro que, por vezes, culminam em mortes. São casos que envolvem menores de 18 anos, na sua maioria, vítimas de violência baseada no gênero, com destaque para casamentos prematuros e violência sexual. O responsável do Departamento de Ginecologia e Obstetrícia do Hospital Central de Climane, Equibal Abílio, disse que alguns dos casos têm culminado em mortes de raparigas. Só no ano passado, 5 pessoas perderam a vida. Equibal Abílio, responsável do Departamento de Ginecologia, falava à Rádio Moçambique em Mucuba, na Zambésia, à margem do workshop promovido pelo gabinete da esposa do governador da Zambésia, Margarida Matos. O procurador-chefe provincial na Zambésia, Fred Jamal, está preocupado com o aumento do número de casos de trato sexual com menores. No primeiro semestre foram registados 97 casos contra 170 notificados no ano passado. Fred Jamal falava à imprensa em Mucuba, na Zambésia, à margem do workshop provincial de planificação e advocacia sobre rapariga e mulher, organizado pelo gabinete da esposa do governador da Zambésia. Para além de casos de trato sexual com menores, a Procuradoria também registrou no primeiro semestre 60 casos de uniões prematuras. O procurador-chefe no Ministério Público na Zambésia, Fred Jamal, apela à sociedade ao combate a este tipo de crime contra menores, como também a violência baseada no gênero. Comissão do Plano e Orçamento da Assembleia da República exige dos órgãos de governação descentralizada na província da Zambésia maior flexibilidade na construção de infraestruturas rodoviárias, sanitárias e de educação para a dinamização da economia. O presidente da Comissão do Plano e Orçamento da Assembleia da República, Enéas Comichi, pede maior celeridade nas obras de construção de hospitais distritais, escolas, estradas, reabilitação do Porto de Climane e outras infraestruturas vitais para o desenvolvimento. Enéas Comichi, presidente da Comissão do Plano e Orçamento na Assembleia da República, exortou à descentralização de recursos financeiros para impulsionar o desenvolvimento autárquico, destacando os fundos de investimento de iniciativa autárquica, que este ano reduziu para 49%, e de compensação autárquica, que ainda não foi alocado às autarquias da província da Zambésia. Incentiva a recuperação do palmar da Zambésia e exploração sustentável dos recursos minerais na província como um dos fatores que concorre para a independência económica do país. 4 atletas com deficiência foram selecionados pelo setor da educação na Zambésia para participar no próximo mês em Inhambane, no Festival Nacional dos Jogos Desportivos e Escolares. trata-se de 2 adolescentes em masculinos e igual número em femininos com deficiência auditiva que vão competir na modalidade de atletismo. O facto foi avançado pelo coordenador provincial do desporto para pessoa com deficiência na Zambésia, Jorge Emílio. Segundo o nosso entrevistado, em dezembro, outros 8 atletas com deficiência visual e de albinismo vão participar em Maputo nos Jogos da Juventude da região 5 da União Africana. Eu sou Rizik Zacarias, apresentei as notícias. Bom dia.
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0: Bom dia, Ana Meia Hora de Moçambique. Bom dia, Matheus Neio. Já de Moçambique, um beijo em Gobo. Maraba, como ele também é, Maira Bonoa, Júlio. Eu não venho, vá não para cá. Daqui a pouco, como ele mandou na tela, como a Tramitano, vá não para Porto, na Lopa, na Banha Moçambique, na Lopa do Cobelão, na Chobla, Domingos Alberto, Júlio Posto, de Lipano, Capanamazo, na Porto, como também, na Lopa, na Mida, se não passa.
1: De reflexão e intercâmbio de experiências sobre os desafios e oportunidades do setor empresarial que visa a identificação de soluções inovadoras para a promoção do desenvolvimento econômico e social do país. O evento vai reunir representantes dos setores público, privado e parceiros de desenvolvimento para debater questões ligadas ao fortalecimento do ambiente de negócios, promoção do investimento e desenvolvimento econômico de Moçambique, indica uma nota da Presidência da República. O presidente da República anunciou esta terça-feira que a Ordem dos Médicos Veterinários de Moçambique vai ser integrada no futuro Conselho Técnico-Científico da Inspeção Geral de Segurança Alimentar e Económica, visando fortalecer a saúde animal, a segurança alimentar e a saúde pública no país. O chefe do Estado fez o anúncio durante a audiência que concedeu à direção da Ordem dos Médicos Veterinários de Moçambique.
2: Eu, quando trabalhei nos distritos, na província, onde também eu ia aos distritos, sempre dizia que a semelhança de que temos farmácias para seres humanos, nós devíamos ter a mesma quantidade de farmácias para os animais. Senão, o que é que vai acontecer? Como não estamos a cuidar dos animais, acabamos ficando mais doentes e, consequentemente, acabamos enchendo os hospitais, os centros de saúde, as clínicas.
1: Na mesma audiência, o chefe do Estado garantiu ainda que o executivo irá acompanhar o processo de criação da carreira de médico veterinário no aparelho do Estado. Ainda ontem, o presidente da República recebeu uma delegação de organizações da sociedade civil dedicada à promoção dos direitos da criança, que apresentou propostas para reforçar a proteção das crianças afetadas pelo terrorismo em Cabo Delgado e impulsionar políticas de desenvolvimento da primeira infância. O chefe do Estado comprometeu-se a manter um trabalho colaborativo com as cerca de 130 organizações representadas, visando melhorar a resposta aos desafios da infância. O Hospital Distrital de Caia, em Sofala, não realiza exames de raio-x há mais de um mês devido à avaria do equipamento de radiologia. Neste momento, os pacientes que necessitam de exames de raio-x recorrem aos distritos vizinhos de Mutarara e Mopeia, nas províncias de Tete e Zambézia, segundo o médico-chefe distrital de Caia, Paulo Pinheiro.
3: Estamos com constrangimento para o setor do raio-x. Houve um problema técnico com o aparelho. A priori achou-se que era problemas de bateria, etc., mas depois viu-se que era um problema um pouco mais grave, então havia necessidade de desmontar o aparelho e mandar o aparelho lá. Então, a informação recente que tivemos é que o aparelho, até a próxima semana, estará cá montado e voltará a operar.
1: Médico-chefe de Caia, Paulo Pinheiro, e a avaria do aparelho de raio-x no Hospital Distrital. Maria da Conceição Mambo é a nova juíza presidente do Tribunal Judicial da província de Tete, em substituição a Justo Mulembo, que perdeu a vida este ano. Adriano Bicuan.
4: A magistrada será empossada esta quarta-feira numa cerimónia a ser orientada por Fernando Panti, juiz-presidente do Tribunal Superior de Recursos da Beira. A nomeação de Maria da Conceição Mambo marca o início de uma nova etapa na liderança do Tribunal Judicial da província de Tete, instituição responsável pela administração da justiça nesta região do país. O ato de empossamento da nova juíza presidente do Tribunal Judicial de Tete contará com a presença de quadros das diversas instituições que integram o setor da administração da justiça na província da cidade de Tete. Adriano Bequiwan.
1: O Sindicato Nacional de Jornalistas lança esta manhã a fase da socialização do pacote legislativo da comunicação social. O evento decorre na Vila da Matola Rio, distrito de Boane, na província de Maputo. Fernando Sidum.
5: Com esta socialização, que deverá ser concluída até ao final deste ano, o SNJ pretende que todos os intervenientes na comunicação social e outros segmentos da sociedade se apropriem deste instrumento que deverá definir e responsabilizar o funcionamento dos órgãos de comunicação social e seus profissionais. Para este lançamento, dirigentes da província de Maputo, entre secretário do Estado, governador da província, administradores e presidentes dos conselhos municipais desta parcela do país, vão debater este documento, que serve de grande importância para a definição de quem é quem nos fazedores de informação que chega ao público. Fernando Sidumo, Rádio Moçambique, Matola.
1: O secretário-geral da Frelimo iniciou hoje uma visita de trabalho de 3 dias à província de Manica no quadro da fase conclusiva dos preparativos da 11ª Conferência Nacional de Quadros a ter lugar na cidade de Chimoio em agosto. Um comunicado refere que Shaquille Abubakar vai reunir-se com os órgãos do partido para avaliar o nível de preparação do encontro, reforçar a articulação e impulsionar as ações em curso, visando garantir que estejam criadas as condições para a realização da conferência. Atualidade internacional, o número de mortos causados pelo duplo sismo que atingiu a Venezuela há quase um mês subiu para 5.346, indica o balanço divulgado esta terça-feira. O número de feridos mantém-se em 16.740 e equipas de socorro e voluntários continuam a procurar corpos sob os escombros dos edifícios. Pelo menos 23.122 pessoas desalojadas vivem em acampamentos improvisados, em estádios, praças ou passeios, muitas vezes sem acesso à água potável ou saneamento. Foram as notícias das 9 às próximas às 10 horas.

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1: E os momentos essenciais deste evento, que é uma plataforma de reflexão e intercâmbio de experiências sobre os desafios e oportunidades do setor empresarial. Cláudio Doane, muito bom dia.
2: Muito bom dia. Respondemos numa altura em que já decorre a cerimónia de abertura deste Moçambique CEO Summit 2026, o principal evento de liderança empresarial e de network corporativo do país. Nesta altura está a intervir o presidente da Federação de Desenvolvimento de Moçambique, o candidato, vamos ouvir.
3: Preparamos um quadro especial. Este quadro, queremos que Sua Excelência colocasse em algum local da Presidência da República, em nome destes CEOs, porque representa

0: O tempo de Moçambique, it's Mozambique time. Muito obrigado.
1: Numa altura que os empresários fazem aqui uma oferta de um quadro ao Presidente da República, um quadro que a pedido do setor empresarial deverá ser, portanto, colocado em algum lugar na Presidência da República, que deverá servir de inspiração para aquilo que são os avanços do setor empresarial moçambicano.
2: Moçambique. Distintos convidados, gostaria neste momento de convidar o Sr. N.J. Ayuk, Presidente da Câmara de Energia de África, para fazer a sua intervenção. N.J., please, uma salva de palmas, por favor.
1: Prosseguem as intervenções que marcam a cerimónia de abertura deste Moçambique CEO Summit 2026.
3: Gostava de fazer o meu discurso em português, mas não posso. Eu vou tentar em inglês. Your Excellency, Presidente Daniel Chapo,
4: Presidente da República, Sr. Daniel Francisco Chapo, distinto CEO, distintos CEOs de Moçambique, distinto presidente do FTM, distintos CEOs, membros, muito bom dia para vocês. Bom dia, por favor, bom dia. Eu consigo ver o meu irmão Rudêncio, da ENH.
3: Your Excellency.
4: Sua Excelência, Moçambique está numa posição em que pode ver toda a África. Olhamos para este país, um país que tem tanto feito, tanto para o nosso continente. Tem um posicionamento que, pela primeira vez, tem todos os empresários vibrantes moçambicanos numa cimeira, num summit. Isto é algo que tem que se reconhecer. A comunidade empresarial é o que vai guiar este país para transformar este país, pois afirmar as políticas. Moçambique desde o ano passado consigo observar uma transformação enorme. Tem visto um ambiente que atrai negócios que vêm pelo mundo inteiro para Moçambique. Ambiente que vê investimento a vir, trabalhar pelos moçambiques, orientar e ter novas visões. E isso não é possível sem uma boa liderança.
3: É uma honra
4: e ver uma África forte. Uma das coisas que nós podemos ver como chaves, temos falado, é tentar ter investimentos a vir para o nosso país ou no nosso continente. Mas não é possível sem ter um ambiente favorável.
3: Mr. President, we've been jealous of you a little bit.
4: Um bocadinho de inveja de ser para o país.
3: The hope,
4: uma esperança,
3: the belief,
4: de uma crença que moçambicanos podem fazer. E isto deve ser feito pela África. Eu vejo todo o sítio. Eu vejo a cidade, Nova York, vejo na África, vejo todo o sítio. E alavancar o negócio. E como é que poderíamos ver
3: um negociante? Thank you so much.
4: Moçambicanos, vocês têm sorte de o ter como.
3: We need government action.
4: Precisamos de ações governamentais. Nós podemos trabalhar, mas precisamos de um ambiente sempre favorável. Eu trabalho no setor de energia. Nós tivemos que não tínhamos muitas das vezes opções.
3: My friends, meus 600 amigos, million Africans today have no access to electricity. 900 million have no access to clean cooking. Most of them women. 700,000 death by indoor pollution every year. You as businessmen, as CEOs, have an amazing opportunity and an obligation that we resolve this energy
4: resolver
3: issue
4: essa questão energética.
3: An issue that
4: creates uma questão
3: crisis.
4: Que criei,
3: we have abundant energy, abundant gas. But it's not winners and losers. It's time for
4: tempo de escolher os vencedores e os perdidos. É momento de negócio. Nós fomos ditos pelo Sr. Presidente que temos que trazer energia verde, que tomar passos energéticos, mas eu digo, Moçambique, no que tange energia, nós temos uma missão real, é produzir tudo o que é possível, hidrocarboneto possível, para alavancar essa questão de tirar a população da pobreza. Temos que ser orientados pelas vidas humanas, melhorar. Não é tempo para dizer Moçambique que pode ou não pode. É o tempo para usar o gás, para orientar a industrialização, produzir fertilizantes. Também é o vosso tempo de incluir a população jovem. A vossa escolha não é ir para a Europa e buscar, é para olhar o que temos aqui e desenvolver neste continente, desenvolver algo que nós tenhamos orgulho de. Nós temos por eles a trabalhar, nós temos o presidente e os ministros que estão a trabalhar, que estão aí para nós. Todos acelerar o processo. Vamos, nós
3: temos orgulho. When we invite business, we invite foreign investors, and they come in here.
4: De fora, quando eles vêm para aqui, não interessa se falam mandarim ou inglês ou francês. Vocês sabem, têm as competências, vocês têm o ambiente que é possível para Moçambique. Não admitem que alguém vos diga que vocês não conseguem não desenvolver o país. Esse é o país no qual todos podem dizer que nós podemos desenvolver, podemos construir. Muitas das vezes chegar até lá, mas é possível. Por isso, meus amigos, eu vou-vos dizer isso. Nós temos um Moçambique apenas. É um apenas. É fácil queimar, mas é bom desenvolver. Temos que fazer escolhas. Não como Moçambique para a África. Nós temos que escolher que geração nós representamos, que representação há para o negócio. Nós não podemos para barreira por barreira, temos que continuar a desenvolver e a inspirar. Quando nós fomos aquelas pessoas, que nós desenvolvemos menos e esperarmos por ajuda, não vamos avançar. Aquele homem não vem para Moçambique, o Pantera Negro, o Pantera também não há de vir. Nós, ou vocês são a energia, o motor para o futuro. Vocês é que têm que organizar toda hora, todo ano. Eu estaria aqui, talvez pode ser semestral, nós estaremos aqui, nós estaremos a guiar-vos. Vamos alavancar Moçambique, vamos alavancar meus amigos, vamos envolver a África. Muito obrigado.
2: Muitíssimo obrigada, Andrei, pela reflexão. Ficou aqui a chamada para ação. É tempo de Moçambique, é tempo de edificar e construir a Moçambique. Fica-nos também a mensagem de que a riqueza energética só alcançará pleno significado quando for traduzida em transformação produtiva, inovação, empresas competitivas e benefícios concretos para todos.
5: Minhas senhoras, meus senhores, o Mozambique CEO Summit reconhece que o progresso das instituições também depende da visão, integridade, capacidade de execução e compromisso das suas lideranças. As distinções institucionais The Best CEO of the Year têm como propósito reconhecer líderes que, através do seu trabalho, têm contribuído para o desenvolvimento das suas empresas, para o fortalecimento da economia moçambicana e para a projeção de Moçambique. De seguida, passemos para o momento, então, da entrega de diplomas para os melhores CEOs do ano e para o efeito, convido a Sua Excelência, portanto, o Sr. Basílio Muad, Ministro. E vamos começar com o primeiro nome, não é?
2: Certo. Muito bem, Celso. Sr. Ministro, por favor. Para receber o primeiro diploma, gostaria de convidar Fernando Couto para se dirigir aqui ao Presídio.
5: Uma salva de palmas, por favor.
1: E mesmo esta fase de entrega de diplomas aos CEOs que faço referência aqui, o Moçambique CEO Summit constitui
5: uma plataforma
1: de reflexão, intercâmbio e experiências sobre os desafios e oportunidades do setor empresarial.
5: Seguida, contribuindo para a identificação de
1: soluções inovadoras que promovam o desenvolvimento económico e social do país, a participação do chefe do Estado. Neste evento, nesta cerimónia de abertura, enquadra-se nos esforços do governo moçambicano para reforçar o diálogo entre os diferentes atores económicos, incentivar o investimento e impulsionar o crescimento sustentável e consolidar parcerias estratégicas que contribuam para a transformação económica e o desenvolvimento nacional. O evento junta de negócio de diferentes quadrantes, estão empresários de diferentes ramos de investimento aqui nesta sala. O evento reúne representantes do setor público, do setor privado e parceiros de desenvolvimento. Neste evento vão debater questões ligadas ao fortalecimento do ambiente de negócios, a promoção do investimento e ao desenvolvimento económico de Moçambique.
6: Posso passar por um palco tão oponente, sem agradecer a Deus, Alá, por este reconhecimento. E para mim é diferente chegar aqui, porque eu nasci primeiro na Beira, cresci na Zambésia e hoje estou a receber aqui no Maputo. Primeiro, dizer que estamos em unidade nacional e incentivar a todos os jovens que estão a nível de Moçambique para continuarem a trabalhar, que é possível sim, a partir de onde quer que nós estejamos, chegarmos ao sucesso. Quando estivemos a pensar em Moçambique, em transformar Moçambique, tudo é possível. Tudo está nas nossas mentes, sermos resilientes e não pensarmos porque estamos em Mongiqual, não é possível estarmos num palco desse, chegarmos a este sucesso. É possível, sim, graças a Deus. Agradecer à minha família, aos meus filhos e todos os meus colaboradores a nível do país que têm feito de tudo para que este momento chegasse. Hoje estou aqui a falar porque muitas das vezes nós pensamos que por estarmos fora do Maputo não é possível chegar. Excelência, estamos em Moçambique, é possível sim chegarmos a nível do mundo. Nós como moçambicanos, é possível, sob a sua liderança, Moçambique estar no topo do mundo. Muito obrigado a todos.
5: Muito obrigado e parabéns aqui aos premiados. Muito obrigado, Sr. Ministro. Para contextualizar rapidamente sobre estes prémios, vamos pedir ao Afonso Costa, por favor, poucas palavras para darmos contexto aqui aos nossos convidados. Por que a razão desta premiação?
2: E Afonso Costa é o fundador e executive chairman da Mozambique CEO Summit. Uma salva de palmas, por favor.
7: Excelência Presidente da República, Daniel Chapo, excelentíssimos, todo o protocolo observado. A nossa organização decidiu reconhecer os empresários jovens na qualidade de Mersing CEO of the Year, pelo trabalho que estão a executar. Reconhecemos o senhor Jair Abdullah pela internacionalização da Intelec Corporate em Lisboa, como jovem empresário nacional a criar maior impacto na maior avenida mais destacada de Lisboa. Reconhecemos o senhor Cláudio Wa como jovem empreendedor e empresário na categoria de Mersing CEO of the Year, como jovem de alguma forma se destacou nas províncias, da província até a cidade de Maputo, ao nível nacional, pelo seu impacto e dedicação. Reconhecemos o Dr. Fernando Leite Couto pela sua liderança, visão e da excelência em gestão no Porto do Norte, em Manica, impulsionando a competitividade logística de Moçambique, forçando para o aumento da eficiência portuária e o desenvolvimento econômico nacional. A sua liderança tem sido determinante para posicionar a empresa como parceiro essencial na integração regional e no crescimento sustentável do setor de transporte e logística. Por isso, destacamos o Dr. Fernando Leite Couto como the best CEO of the Year 2026. Muito obrigado.
2: Mais uma vez, peço uma calorosa salva de palmas para todos os CEOs aqui distinguidos. Minhas senhoras, meus senhores, neste momento gostaria de convidar o Sr. Basílio Mohate, Ministro da Economia, para fazer a sua intervenção. Peço uma salva de palmas, por favor.
8: Sua Excelência Daniel Francisco Chapo, Presidente da República de Moçambique, minhas senhoras, meus senhores, é com elevada honra que temos a sua presença neste Moçambique CEO Summit, que conta com cerca de 350 participantes. Queremos aproveitar a ocasião para desejar a todos participantes boas-vindas à cidade de Maputo, boas-vindas a Moçambique, esta pérola do Índico. Portanto, este evento, Excelência, é um espaço privilegiado de diálogo público-privado, um espaço também onde encontram-se homens de negócio com visão, que tomam decisões nas unidades onde se encontram. Portanto, é uma grande oportunidade para nós, para afirmarmos e reafirmarmos o desenvolvimento da nossa economia e a nossa competitividade. Esta edição tem um lema, que é Moçambique como hub energético, liderando a próxima fronteira de crescimento em África. Porque os CEOs valorizam o tempo e os investidores valorizam decisões rápidas e flexíveis. Tenho a elevada honra de convidar Sua Excelência Presidente da República para proceder à abertura deste meeting. Obrigado.
1: Chega o momento mais alto deste evento, o discurso de ocasião do Presidente da República. Vamos só acompanhar.
9: Senhor Ministro da Economia da República de Moçambique, Senhor Ministro na Presidência para os Assuntos da Casa Civil, Senhor Presidente da Câmara de Energia e África, welcome to Mozambique, it's your home. Senhor Presidente da Câmara de Energia de África, como já disse, senhores membros do Conselho Consultivo da Presidência da República, aqui presentes, senhor Secretário de Estado de nível central, senhores membros do Corpo Diplomático acreditados em Moçambique, senhoras embaixadoras, senhores embaixadores, senhores presidentes do Conselho de Administração de Empresas Públicas e Privadas aqui presentes, senhor presidente dos Conselhos de Administração de várias empresas nacionais e internacionais aqui presentes, senhor presidente da Federação Desenvolvimento Empresarial de Moçambique, estimados parceiros de cooperação de desenvolvimento do nosso país, senhor representante do secretário de Estado na cidade de Maputo, distintos investidores nacionais e estrangeiros, senhores dirigentes de instituições públicas e privadas aqui presentes, caros empresários da República de Moçambique, caros premiados aqui pelas três categorias, distintos convidados, caros amigos da comunicação social, meus amigos aqui presentes, minhas senhoras e meus senhores. Iniciamos a nossa intervenção saudando todos os participantes deste Mozambique CEO Summit, cuja presença constitui uma demonstração de confiança nas potencialidades de Moçambique e do compromisso com a construção de uma economia mais dinâmica, produtiva, inclusiva e próspera. Saudamos de modo especial os ilustres CEOs, aos investidores nacionais e estrangeiros aqui presentes e gestores aqui presentes, líderes, homens e mulheres de negócios, que transformam ideias em empreendimentos, mobilizam capital para investimento, assumem riscos que fazem parte de negócio, criam emprego, principalmente para a juventude e a mulher moçambicana, que são a maioria do povo moçambicano, e ajudam a definir o futuro e o rumo econômico do nosso país. Uma palavra de apreço vai aos distintos painelistas provenientes de diferentes países, 22 delegações, setores e percursos profissionais, cuja experiência e diversidade dá perspectivas para o enriquecimento dos debates deste Mozambique CEO Summit. A todos que se juntam a nós aqui em Moçambique, mais concretamente nesta nossa capital, a cidade das Acácias, quero mais uma vez dizer muito obrigado, thank you very much, merci beaucoup, Kanimambo. O nosso muito obrigado. Minhas senhoras e meus senhores, reunimos-nos num momento decisivo para o nosso país, Moçambique. Momento este em que Moçambique é chamado a converter o seu potencial em possibilidades, em resultados concretos, com impacto para o povo moçambicano. O Mozambique CEO Summit constitui, por isso, uma plataforma de diálogo estratégico que congrega decisores públicos, líderes empresariais nacionais e estrangeiros, investidores nacionais e estrangeiros, instituições financeiras nacionais e estrangeiras, parceiros de desenvolvimento, académicos e outros atores relevantes da economia nacional, regional, continental e internacional. O lema escolhido que esta edição do Moçambique CEO Summit, Moçambique como hub energético regional, liderando a próxima fronteira de crescimento em África, traduz uma pretensão nacional clara e legítima de Moçambique, de afirmar-se como uma plataforma regional de produção, transporte, transformação e comercialização de energia ao serviço da sua industrialização e da integração da África Austral. Esperamos que este encontro seja um espaço de entendimento, de mobilização de investimentos, de criação de parcerias e de identificação de soluções práticas para fortalecer o setor privado, acelerar a industrialização e posicionar Moçambique como uma economia cada vez mais competitiva, integrada e aberta ao mundo. Liderar, caros CEOs, esta nova fronteira de crescimento exige mais que recursos. Em primeiro lugar, exige visão, que tenho certeza absoluta que todos os líderes empresariais que estão aqui presentes têm. exige infraestruturas, instituições públicas e privadas sólidas, investimento responsável, capital humano qualificado e a capacidade de assegurar que a riqueza energética se converta em empregos, empresas competitivas e melhores condições de vida para os moçambicanos. Este é que é o nosso objetivo. Moçambique possui uma localização estratégica no Oceano Índico, portos que servem à região, corredores de desenvolvimento que nos ligam aos países do interior, vastas extensões de terra arável, recursos hídricos, uma diversidade energética relevante, recursos minerais e uma população maioritariamente jovem, criativa e trabalhadora, como vimos aqui os premiados. Dr. Fernando Couto deu toda a sua vida para a economia deste país e continua a dar, como o mais velho, e vimos aqui os dois mais novos jovens moçambicanos a seguirem o mesmo caminho. Parabéns aos premiados. É neste quadro que queremos acrescentar valor no nosso território, desenvolver cadeias produtivas, fortalecer empresas nacionais, gerar emprego digno, ampliar a base fiscal e transformar o crescimento económico em melhores serviços e melhores condições de vida para as famílias moçambicanas. Esta é que é a nossa visão e é que é o nosso objetivo como Governo da República de Moçambique. E não é possível fazermos isso sozinhos. Faz com a participação do setor privado, e o setor privado é que é o motor da economia. É assim que a energia ocupa uma posição central na agenda de transformação económica de Moçambique e para a integração económica regional, na visão que temos de diversificar a nossa economia. Neste momento, a nossa economia é muito centrada na indústria extrativa. Estamos a falar do carvão, das areias pesadas, de grafite e nos hidrocarbonetos, principalmente o gás. Nós queremos desde já diversificar a nossa economia para que os recursos provenientes destes grandes investimentos sejam colocados na produção agrícola, no turismo, nas infraestruturas, principalmente transporte e logística, colocarmos esses recursos na transformação digital e também na industrialização e outras áreas de desenvolvimento deste nosso belo país. A energia deve, antes de tudo, servir o desenvolvimento de Moçambique. A nossa aspiração não é ser apenas um país que exporta energia ou matérias-primas, mas usar a energia para produzir mais, transformar mais, empregar mais e competir melhor. Esta visão está a ser materializada através de ações e investimentos estruturantes nos setores de energia, logística e nos corredores de desenvolvimento. No domínio da energia, o Governo está a adotar uma abordagem integrada para o aproveitamento do potencial hidrelétrico do Vale do Zambeze, orientada para o desenvolvimento progressivo de cascata energética ao longo do rio, visando consolidar Caorabaça e o desenvolvimento de Mpandankua, Lupata, Boroma e outros empreendimentos viáveis na bacia do Zambeze. O Governo está ainda a orientar as empresas públicas do setor energético, com destaque para a hidrelétrica de Caorabaça, a nossa HCB, Orgulho Moçambicano, aperfeiçoar os seus modelos de comercialização de energia em linha com as melhores práticas internacionais e defesa do interesse estratégico nacional, protegendo o país dos riscos cambiais e assegurando receitas que sirvam o desenvolvimento nacional. Estamos igualmente a implementar o projeto Energia para Todos, uma iniciativa que visa expandir o acesso à eletricidade e assegurar que até 2030 cada moçambicano possa beneficiar deste serviço essencial para a dignidade humana, a educação, para a saúde, a produção e o empreendedorismo, tanto nas zonas urbanas como nas zonas rurais. Esta ambição é acompanhada por investimentos estruturantes na bacia do Rovuma, onde os projetos Coral Sul e Coral Norte, liderados pela Eni, o projeto Mozambique LNG da Total Energias e o projeto Rovuma LNG da ExxonMobil, representam no seu conjunto uma mobilização estimada em cerca de 50 bilhões de dólares norte-americanos. Estes investimentos reforçam a confiança no potencial de Moçambique e devem constituir uma plataforma para o aumento da produção, a formação de quadros, o desenvolvimento de empresas nacionais e criação de emprego e aceleração da industrialização, não só em Moçambique, mas na região da SADC. A abundância energética de Moçambique cria a base ideal para transformar o país num hub energético, num hub digital regional, através da instalação de data centers e infraestruturas de inteligência artificial que atraem investimento tecnológico para toda a África Austral. Paralelamente, estamos a consolidar os nossos corredores de desenvolvimento com plataformas de integração regional, plataformas de comércio e competitividade. No corredor de Nacala, estamos a preparar e a mobilizar investimentos de grande dimensão para reforçar a capacidade logística e produtiva daquela região. No corredor da Beira, avançamos com a melhoria dos acessos ao Porto da Beira, construção de novo cais, o desenvolvimento da base logística no Dondo e a implementação de uma fronteira de paragem única em Machipanda, para facilitar a circulação de pessoas e mercadorias entre Moçambique, Zimbábue e outros países do Interland. No corredor de Maputo, estão em curso e em preparação investimentos relevantes no porto de Maputo e nas ligações logísticas, incluindo a ampliação da EN4, novos acessos portuários e a perspectiva de uma fronteira de paragem única em Rassano Garcia, reforçando a ligação económica entre Moçambique e a África do Sul. Estes investimentos, caros investidores nacionais e estrangeiros, devem ser estendidos como parte de uma mesma visão de ligar as zonas de produção aos mercados, reduzir custos logísticos, facilitar o comércio, atrair investimento e afirmar Moçambique como a plataforma regional de energia, de indústria, de tecnologia, de transformação digital, de transportes e serviços. Minhas senhoras, meus senhores, Moçambique está empenhado em reforçar a sua contribuição para a segurança energética da África Austral. A maioria dos nossos países vizinhos e irmãos estão com desafios sérios de energia elétrica e nós temos que dar resposta a esta demanda. Contudo, esta visão só terá pleno significado se colocar os moçambicanos no centro do processo do desenvolvimento destes projetos. Os grandes investimentos devem criar ligações reais com a economia nacional, abrir oportunidades para as micro, pequenas e médias empresas moçambicanas, transferir conhecimento, respeitar as comunidades locais, proteger o ambiente e obedecer à legislação nacional. É este o sentido que atribuímos ao conteúdo local, não como uma formalidade administrativa, nem uma concessão, mas como uma estratégia de desenvolvimento nacional. Por isso, a aprovação da Lei de Conteúdo Local. É através dele que fortalecemos a capacidade produtiva das nossas empresas, qualificamos a mão de obra local e asseguramos que uma parceria deve ser crescente e gerar riqueza não só no país, mas sobretudo na região, onde deve circular moedas tanto nacional como estrangeiras e criar novas oportunidades em Moçambique. Caros compatriotas, o Estado moçambicano continuará a criar melhores condições para que as empresas de investidores nacionais e estrangeiros possam encontrar oportunidades de negócio em Moçambique, um bom ambiente de negócio, que possam competir através da criação de condições para um ambiente de confiança, diálogo permanente, segurança jurídica e previsibilidade jurídica, e para que cada investimento sério encontre aqui as condições necessárias para prosperar, gerar empregos, transformar vidas e contribuir para a nossa independência económica, cuja base estamos a lançar. Queremos aqui reafirmar que Moçambique está de portas abertas para todos aqueles que desejam construir um futuro ao nosso lado. Mas o setor privado nacional deve responder com profissionalismo, com dedicação, com disciplina, com integridade, cumprimento, sobretudo, das regras, dos contratos estabelecidos e, sobretudo, com a capacidade de entrega. Não queremos um desenvolvimento de enclaves onde a riqueza convive com a exclusão. Queremos uma economia de ligações entre os grandes investimentos e as micro, pequenas e médias empresas, entre a energia e a indústria, entre a agricultura e os mercados, entre a formação e o emprego, entre o crescimento económico e a melhoria efetiva da vida das famílias moçambicanas. Porque nem sempre o crescimento é o desenvolvimento. Nós queremos um crescimento acompanhado do desenvolvimento. O governo está consciente desta responsabilidade. O nosso compromisso não é apenas anunciar reformas, mas assegurar que elas sejam sentidas na vida das empresas e na vida de cada moçambicano. Continuaremos a trabalhar dia e noite, 24 sobre 24 horas, de segunda a segunda, para simplificar procedimentos, reduzir barreiras burocráticas, combater a corrupção, melhorar a qualidade dos serviços públicos, reforçar a integridade das instituições e, sobretudo, combater com firmeza todas as práticas que prejudicam o Estado, que prejudicam o empresário, seja nacional ou estrangeiro, que afastam o investimento e o crescimento da nossa economia. As nossas ações têm em vista colocar Moçambique livre de criminalidade, livre de raptos, livre de outros tipos de crimes que criam barreiras para o investimento em Moçambique. Aos investidores nacionais e estrangeiros, reiteramos que Moçambique está aberto ao investimento, à inovação e à parceria. E para isso temos a APEX, Agência de Promoção de Investimento e Exportações, bem como o Gabinete de Reformas e Projetos Estratégicos, que funciona na Presidência da República, à semelhança dos outros países no mundo, o nosso Delivery Unit, para apoiar os investidores nacionais e estrangeiros. Queremos investimento que gere resultados económicos, mas também sociais e ambientais, mas que também que construa a capacidade nacional, promova a inclusão e deixa um legado positivo. A sustentabilidade deve orientar esta caminhada que vamos fazer juntos entre o setor privado e o setor público. Para Moçambique, as mudanças climáticas não são uma previsão distante, são uma realidade que afeta comunidades, destrói infraestruturas, compromete colheitas e exige do Estado, das empresas e dos parceiros uma resposta mais resiliente. Defendemos uma transição energética justa que concilie a urgência climática com o direito ao desenvolvimento. A África não pode ser chamada a escolher entre proteger o ambiente e retirar milhões de pessoas da pobreza. Temos de fazer as duas coisas. Por isso, queremos usar com responsabilidade os recursos nacionais, diversificar a matriz energética, expandir as energias renováveis, aumentar o acesso à energia, proteger o ambiente e assegurar que o crescimento econômico seja acompanhado do desenvolvimento e seja inclusivo e sustentável. Por isso, minhas senhoras, meus senhores, caros líderes empresariais aqui presentes, precisamos de uma aliança nacional pelo investimento produtivo, pela industrialização, pela criação de emprego, pela valorização do capital humano e pela integridade na gestão de recursos públicos e privados. Aos parceiros de desenvolvimento e às instituições financeiras, apelamos para que continuem a caminhar conosco, apoiando projetos que reforcem a base produtiva, as infraestruturas, a formação de quadros e a diversificação da economia nacional. Portanto, é o momento de fazermos com que a economia de serviços seja acompanhada, sobretudo, de uma economia produtiva. Que este Moçambique CEO Summit seja um momento de reflexão, mas, sobretudo, de decisão. Que deste encontro resultem parcerias sólidas, investimentos produtivos, soluções inovadoras e compromissos claros com a transformação económica do nosso país. Com este espírito de confiança, responsabilidade e determinação, declaro aberto o Moçambique CEO Summit. Muito obrigado pela vossa atenção. Thank you.
1: Presidente da República, Daniel Ciampo, na abertura do Moçambique CEO Summit, este evento que junta o setor empresarial moçambicano e não só, este evento que junta homens de negócios de diferentes quadrantes. O Presidente da República disse que Moçambique está aberto a investimentos, investimentos que tragam desenvolvimento para Moçambique. O desenvolvimento estar acompanhado de um crescimento sustentável. Daniel Ciampo destacou que este encontro deve trazer resultados por forma que a Moçambique se posicione em grande escala no mercado internacional, que a imagem venha projetar a imagem do país para o mundo e atrair investimentos. Constitui um evento de grande realce que deverá projetar o nome de Moçambique. O Moçambique CEO Summit constitui uma plataforma de reflexão e intercâmbio de experiências entre os desafios e oportunidades do setor empresarial. Por isso mesmo, Daniel Ciampo disse que este encontro deve trazer resultados, abrir caminhos para parcerias económicas e desenvolver o país e não só, deve contribuir para a identificação de soluções inovadoras que promovam o desenvolvimento económico e social do país. O evento reúne homens de negócio do setor público e também do setor privado e parceiros de desenvolvimento para debater questões ligadas ao fortalecimento do ambiente de negócios. Este mesmo fortalecimento do ambiente de negócios, Daniel Ciampo, quer que os participantes nesta cerimónia encontrem novos modelos para formatos de investimento e troquem contactos para futuros investimentos. Moçambique está aberto a investimentos, foi o que disse o Presidente da República, investimentos que tragam desenvolvimento. O desenvolvimento deve estar acompanhado por um crescimento. São notas essenciais desta intervenção do Presidente da República nesta Moçambique CEO Summit, que junta homens de negócio de diferentes ramos de atividade. Por cá termina esta transmissão da Rádio Moçambique. Ficam então as assinaturas de Afonso Buani nos cuidados técnicos. Eu sou Cláudio Duane. Bom dia.
10: Muito bom dia, Cláudio Duane, e continuação de bom trabalho.
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0: Presidente da República, Felipe Jacinto Nhusi, pelo trabalho árduo em prol da nossa nação.
1: Enaltecemos os profissionais de saúde pela sua entrega na luta contra o Covid-19.
2: Enaltecemos as Forças Armadas pelo seu empenho e esforço na luta contra o terrorismo e ataques nacionais.
3: Enaltecemos a todos os heróis nacionais por terem dado tudo de si para que hoje existisse este belo e livre Moçambique.
4: E vamos ser todos heróis, seguindo todas as medidas de prevenção e nos protegendo contra a Covid-19.
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1: A sua atenção às notícias a esta hora, amigo ouvinte, apresentadas por Vítor Reis. Muito bom dia.
2: Muito bom dia, Albertina Zandamela. Bom dia, amigo ouvinte. O Presidente da República quer que os investimentos nacionais e estrangeiros em curso no país contribuam para o crescimento da economia e melhoria das condições de vida da população. Daniel Chapo exige, por isso, que os grandes projetos abram oportunidades para as pequenas e médias empresas, valorizem o conteúdo local e pautem pela inclusão. O chefe de Estado falava esta manhã na cerimónia de abertura do Mozambique CEO Summit 2026, que decorre na cidade de Maputo.
3: Não queremos um desenvolvimento de enclaves onde a riqueza convive com a exclusão. Queremos uma economia de ligações entre os grandes investimentos e as micro, pequenas e médias empresas. Entre a energia e a indústria, entre a agricultura e os mercados, entre a formação e o emprego, entre o crescimento económico e a melhoria efetiva da vida das famílias moçambicanas. Porque nem sempre o crescimento é o desenvolvimento. Nós queremos um crescimento acompanhado do desenvolvimento.
2: Mozambique CEO Summit é uma plataforma de reflexão e troca de experiências sobre os desafios e oportunidades do setor empresarial que visa a identificação de soluções inovadoras para a promoção do desenvolvimento económico e social do país. O Presidente da República efetua esta tarde uma visita à Escola Nacional de Música na cidade de Maputo. Daniel Chapo vai inteirar-se do funcionamento da principal instituição pública de ensino especializado de música em Moçambique e do seu contributo para a formação artística das novas gerações. Em comunicado à Presidência da República, refere que o chefe de Estado vai manter contacto com a direção da instituição, professores e estudantes, bem como acompanhar as atividades desenvolvidas pela escola no domínio do ensinamento da música e promoção cultural da cultura nacional. A Escola Nacional de Música dedica-se à formação artística de crianças e jovens, desempenhando igualmente um papel relevante na preservação, promoção e valorização do património musical moçambicano. O Ministro dos Recursos Minerais e Energia, Estevão Paulo, dirige hoje no distrito de Moatize, em Tete, a cerimónia de inauguração da primeira mina de carvão mineral totalmente elétrica no país. Ana Vanilla.
4: Trata-se da secção 3 da empresa Vulcan, que representa o marco da modernização da indústria extrativa ao introduzir um modelo de exploração baseado em tecnologia elétrica. Com este investimento, espera-se melhorar a produtividade das operações mineiras, reforçar a segurança no trabalho e reduzir o impacto ambiental associado à atividade de exploração mineral. Com a inauguração da primeira mina elétrica do país, a Vulcan reafirma o compromisso com a inovação tecnológica e a transição para uma mineração mais sustentável, capaz de atrair novos investimentos. Desta data, Ana Vanilla.
2: O Programa Internacional para o Desenvolvimento da Rapariga na Zambésia está a distribuir 1.400 kits de material escolar a igual número de raparigas no âmbito da reintegração escolar. É um programa promovido em parceria com o Fundo das Nações Unidas para a Infância. Joana Brito.
5: A iniciativa está a ser implementada em 4 distritos da província da Zambésia, nomeadamente Pebane, Gurue, Milange e Maganja da Costa. O facto foi revelado por Rudi Matinada, coordenador do Programa Internacional para o Desenvolvimento da Rapariga na Zambésia. Em entrevista à Rádio Moçambique, a fonte afirmou que a ação visa apoiar a permanência das raparigas na escola, sobretudo as alunas resgatadas das uniões prematuras. Esta é a segunda fase de distribuição daquele material escolar, que inclui cadernos, esferográficas e uniforme escolar. A primeira fase beneficiou a mais de 480 raparigas. Joana Brito, a partir de Climane.
2: O Sindicato Nacional de Jornalistas lança esta manhã a fase de socialização do pacote legislativo da comunicação social. O evento decorre na Vila da Matola, Rio, distrito de Boane, na província de Maputo. Fernando Sidomo.
6: com esta socialização, que deverá ser concluída até ao final deste ano, o SNJ pretende que todos os intervenientes na comunicação social e outros segmentos da sociedade se apropriem deste instrumento, que deverá definir e responsabilizar o funcionamento dos órgãos de comunicação social e seus profissionais. Para este lançamento, dirigentes da província de Maputo, entre secretário do Estado, governador da província, administradores e presidentes dos conselhos municipais desta parcela do país, vão debater este documento, que se reveste de grande importância para a definição de quem é quem nos fazedores de informação que chega ao público. Fernando Sidumo, Rádio Moçambique, Matola.
2: Na atualidade internacional, subiu para 5.346 o número de mortos na sequência de dois sismos que atingiram a Venezuela há quase um mês. De acordo com o balanço divulgado esta terça-feira, o número de feridos mantém-se em 16.740 e equipes de socorro e voluntários continuam a procurar corpos sob os escombros dos edifícios. Mais de 23 mil pessoas desalojadas continuam em acampamentos improvisados em estádios, praças ou passeios, muitas delas sem acesso à água potável ou saneamento. Foram as notícias a esta hora, as próximas inseridas no Jornal da Tarde, a partir das 12 horas e 30 minutos.
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9: Sou Tomé Antônio Gray, distrito de Der.
0: Nyanzaza. Kame Tomé Davi, Mbesubu.
9: Meu de Lia Direto.
0: Rádio Mnamburuana.
9: Asa, o Rádio Andimu, a Rádio Etene.
0: O do Kani.
9: Eu não fui até pela frente da mesma.
0: Ai, ai, ai, bueno, mano, tá mal, meu Peter.
9: Yeah.
0: Já trabalha ali.
9: Sim, sim.
0: Agora, Zimbo, a Nicosa da Ebuco.
9: Oco, não?
0: Cara, não é com a Yadaka?
9: É, yeah, so, parece só domingo hoje.
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9: Ah, dá pra ver nada, dá pra ter nada com a Yadaka?
0: Sim.
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0: só neste momento 11 horas e 56 minutos.
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Ora é essa, quarta-feira, 22 de julho para o ano 2026. Coisinha linda para esta data. Bora lá, primeiro período de emissão em língua portuguesa, numa extensão horizontal de cerca de 2 horas deste período do almoço, até muito próximo às 2 da tarde. Lá vamos nós. Programamos e cumprimos. Então segue-se o itinerário a ter em conta, já dentro de instantes, quando forem 12 horas o sinal horário, e logo na sequência o essencial de informação em tópicos com desenvolvimento previsto para meia hora depois. Estamos a falar da primeira edição do RM Jornal em Cadeia Nacional, pontualmente às 12h30. A seguir aos tópicos, saímos em interlúdio com o rastreio do passado histórico e uma data na história. A viagem pelo país musical Moçambique, assim, canta e os nossos compromissos comerciais. A mistura. Às 13 horas, e a Zambésia em destaque no que as notícias mais candentes diz respeito, inseridas na primeira edição do Jornal da Zambésia. E 20 minutos mais tarde, informações de interesse público. Tarde musical de quarta-feira, até o culminar do nosso espaço disponível, ou seja, a transição para a língua moçambicana. É chuva quando forem sensivelmente 3h55. Parte da nossa programação. Meu nome é Eduardo Tocloa e conto com a engenharia técnica de Júlio. Possui também os serviços de rádio frequência. A Richanita Zura, no centro emissor, ao nosso vasto e potencial auditório. Meu voto sincero é de ótima recepção. E para já, muitíssimo obrigado pela preferência a este canal. Mais palavras por aqui. Um bom dia para mim hoje, por algum motivo especial, não vou aqui revelar. Pesquise. Venha daí.

0: Certo de sim conhecermos os tópicos que vão corporizar o Jornal da Tarde de hoje, que serão apresentados por Orlando Ngoven. Muito boa tarde.
1: Boa tarde, ouvinte. Boa tarde, Albertina Zandamela. Presidente da República diz que o crescimento económico do país deve ser sustentável, inclusivo e acompanhado de desenvolvimento. Daniel Chapo, que falava em Maputo na abertura do Mozambique CEO Summit 2026, diz que para isso os recursos nacionais devem ser usados com responsabilidade.
2: Precisamos de uma aliança nacional pelo investimento produtivo, pela industrialização, pela criação de emprego, pela valorização do capital humano e pela integridade na gestão de recursos públicos e privados.
1: Cerca de 2.500 famílias recebem apoio em insumos agrícolas em Sofala no âmbito da mitigação dos efeitos da seca associada ao fenômeno climático El Niño. São estes os destaques do Jornal da Tarde desta quarta-feira, 22 de julho de 2026. Os desenvolvimentos destes e de outros assuntos a partir das 12h30.
3: Orlando Ngoven e o compromisso de voltar daqui a coisa de sensivelmente 28 minutos e meio para o detalhe e pormenor destas e outras notícias que fluem com a atualidade no país e no mundo na edição da tarde do RM Jornal em cadeia nacional aqui na Rádio Moçambique.

O distrito de Nicodala ocupa uma área de mais de 3.500 km², com uma densidade populacional de aproximadamente 43 habitantes por km². Segundo o censo populacional em 2017, a população total era de 180.686 habitantes. O distrito está dividido em dois postos administrativos, nomeadamente Maquival e Nicodala, e possui 15 localidades. O governo está representado pelas direções distritais de Agricultura e Pescas, da Educação, Indústria, Comércio e Turismo, das Obras Públicas e Habitação, de Saúde e da Coordenação da Ação Social. A coordenação da atividade governativa é feita através de reuniões com todos os setores. A autoridade tradicional também está presente e ativa, com um papel importante na resolução de conflitos. O distrito mantém fortes ligações comerciais com a capital provincial. Existe em Nicodala uma indústria açucareira e algodoeira. A maior limitação é a incapacidade de produzir excedentes em quantidades significativas. Existem sistemas formais de crédito implantados, bem como os informais. Nicodala é acessível por estrada e por via ferroviária. A nível das telecomunicações, é feita por telefone e ligações via rádio.

A Polónia, Estado independente da Europa Oriental, tem uma superfície de mais de 311 mil quilómetros quadrados. A crise capitalista iniciada em 1929 mostrou de forma evidente que o sistema de exploração tem inevitavelmente consequências desastrosas para a humanidade. A Alemanha, um dos países tardiamente desenvolvidos, cuja economia assentava em bases frágeis, viu-se numa situação difícil. Numa tentativa de se afastar dessa depressão económica, a Alemanha, sob o controlo nazi instaurado por Hitler, agravou ainda mais a situação com o desencadeamento da Segunda Guerra Mundial. Adolf Hitler pensou que a recuperação dos territórios perdidos no Tratado de Versalhes pudesse resolver os problemas de desemprego e da inflação com os quais a Alemanha se debatia. Propunha-se, por outro lado, impedir a expansão do que designava por comunismo, passando pelo extermínio de judeus e procurando convencer o povo alemão de que as suas ambições eram justas. Na sequência dessa tomada de posição e contrariando as recomendações do Tratado de Versalhes, Hitler voltou a militarizar a região da Renânia, anexo à Áustria, em março de 1938, e uma parte da Checoslováquia, em setembro desse mesmo ano. Em 1939, Adolf Hitler reclamou a posse da Polónia e o país foi invadido em setembro desse ano. A invasão marcou o início de uma guerra que durou 5 anos. A Polónia rendeu-se no mesmo mês em que as suas fronteiras foram violadas. Seguiram-se massacres em campos de concentração. Mais de metade da população da Varsóvia foi morta e a cidade completamente destruída. A Polónia encontrava-se sob o regime fascista, imposto desde 1926. Depois da morte de Józef Piłsudski, o governo foi entregue a uma junta militar que se encarregou de prosseguir com a política do ex-ditador. O exílio foi a solução adotada pelo governo face ao avanço hitleriano. O Partido Comunista Polaco teve um papel decisivo nessa luta, mobilizando, organizando e dirigindo o povo contra a germanização do seu país. Recorde-se que era a intenção de Hitler deportar e massacrar as populações polacas e, a pretexto, de pertencerem a um grupo de raças inferiores. Os polacos constituíram um governo no exílio, mais especificamente na União Soviética. Depois avançaram em direção à Polónia. Incondicionalmente apoiada pela população e pelo Exército Vermelho Soviético, a resistência polaca triunfou. É na história dessa luta que, a 22 de julho de 1944, a Polónia foi libertada.

0: Em uma data na história, recordamos hoje o dia da vila de Nikładala e a libertação da Polónia. A redação do texto foi de Alberto Mazanga, teve a sonorização de Musa Gigalibo e a apresentação de Albertina Zandamela.
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3: A 12 horas e 18 minutos, Rádio Moçambique, estúdio Zé Climane. Era muita publicidade a rodar aqui no nosso espaço publicitário. E agora tomamos as rédeas já em direção às 12h30, a altura em que vamos atualizar e ao detalhe tudo quanto foi dito às 12 em ponto em tópicos. Pois então, e desta vez a viagem começa em Niassa com a banda O Longo, Zaunandira. Bem-vindos.

E pronto, meus amigos, quanto ao melhor da nossa música, por aqui ficamos e estamos suficientemente conversados. Dentro de instantes, o Jornal da Tarde, para o qual chamamos a sua especial atenção,

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O presidente da República diz que o crescimento econômico do país deve ser sustentável, inclusive acompanhado de desenvolvimento. Bonia Chapo, que falava em Maputo na abertura do Moçambique CEO Summit 2020.

0: 2026, diz que para isso os recursos naturais devem ser usados com responsabilidade.
1: Precisamos de uma aliança nacional pelo investimento produtivo, pela industrialização, pela criação de emprego, pela valorização do capital humano e pela integridade na gestão de recursos públicos e privados.
0: Cerca de 2.500 famílias recebem apoio em insumos agrícolas em Sofala. 189 crianças morreram e milhares de outras precisam de apoio psicológico devido ao surto de ébola na República Democrática do Congo. São estes os tópicos do Jornal da Tarde de hoje. Os desenvolvimentos destes e de outros assuntos dentro de instantes. Hermínio Abel está na sonorização e Orlando Ngovene na edição e apresentação. Boa audição. Vamos aos desenvolvimentos. Decorre na cidade de Maputo, Moçambique, CEO Summit 2026, uma plataforma de reflexão e intercâmbio de experiências sobre os desafios e oportunidades do setor empresarial que visa a identificação de soluções inovadoras para a promoção do desenvolvimento econômico e social do país. A abertura do evento foi dirigida pelo Presidente da República, Daniel Chapo. Na cobertura, Cláudio Duane.
2: Boa tarde, Orlando Ngovene. O presidente da República diz que o crescimento económico do país deve ser sustentável, inclusive e acompanhado de desenvolvimento. Daniel Chapo exige, por isso, que os recursos nacionais sejam usados com responsabilidade. O chefe de Estado falava hoje na cerimónia de abertura do Moçambique CEO Summit 2026, que decorre aqui na cidade de Maputo.
1: Precisamos de uma aliança nacional pelo investimento produtivo, pela industrialização, pela criação de emprego, pela valorização do capital humano e pela integridade na gestão de recursos públicos e privados. Aos parceiros de desenvolvimento e às instituições financeiras, apelamos para que continuem a caminhar conosco, apoiando projetos que reforcem a base produtiva, as infraestruturas, a formação de quadros e a diversificação da economia nacional. Portanto, é o momento de fazermos com que a economia de serviços seja acompanhada, sobretudo, de uma economia produtiva.
2: Moçambique CEO Summit, que junta empresários de diferentes áreas, é uma plataforma de reflexão e troca de experiências sobre os desafios e oportunidades do setor empresarial. O evento pretende identificar soluções inovadoras para a promoção do desenvolvimento económico e social do país. É neste contexto que o Presidente da República exige que os grandes projetos abram oportunidades para as pequenas e médias empresas, valorizem o conteúdo local e pauta pela inclusão.
1: Aos investidores nacionais e estrangeiros, reiteramos que Moçambique está aberto ao investimento, à inovação e à parceria. E para isso temos a APEX, a Agência de Promoção de Investimentos e Exportações, bem como o Gabinete de Reformas e Projetos Estratégicos, que funciona na Presidência da República, à semelhança dos outros países no mundo, o nosso Delivery Unit, para apoiar os investidores nacionais e estrangeiros. Queremos investimento que gere resultados económicos, mas também sociais e ambientais, mas que também que construa a capacidade nacional, promova a inclusão e deixe um legado positivo.
2: No discurso de abertura do evento, o Presidente da República falou de alguns investimentos que estão em execução para tornar Moçambique num polo atrativo regional. Daniel Chapo destacou que estão em curso investimentos relevantes no corredor de Maputo.
1: Estes investimentos, caros investidores nacionais e estrangeiros, devem ser estendidos como parte de uma mesma visão de ligar as zonas de produção aos mercados, reduzir custos logísticos, facilitar o comércio, atrair investimento e afirmar Moçambique como a plataforma regional de energia, de indústria, de tecnologia, de transformação digital, de transportes e serviços.
2: Presidente da República, Daniel Chapo, na abertura do Moçambique CEO Summit, um evento que serve de plataforma de reflexão e intercâmbio de experiências sobre oportunidades de investimento.
0: E esta tarde, o Presidente da República efetuou uma visita de trabalho a Escola Nacional de Música na cidade de Maputo. Daniel Chapo vai inteirar-se do funcionamento da principal instituição pública de ensino especializado de música em Moçambique e do seu contributo para a formação artística das novas gerações. Um comunicado da Presidência da República refere que o chefe de Estado vai manter contacto com a direção da instituição, professores e estudantes, bem como acompanhar as atividades desenvolvidas pela escola no domínio do ensino da música e promoção da cultura nacional. A Escola Nacional de Música dedica-se à formação artística de crianças e jovens, desempenhando igualmente um papel relevante na preservação, promoção e valorização do património musical moçambicano. São neste momento 12 horas e 36 minutos no ar o Jornal da Tarde da Rádio Moçambique a partir dos estúdios em Maputo. Continuemos com a atualidade nacional. No distrito de Mocimboa da Praia, em Cabo Delgado, pescadores e revendedores do pescado já colhem frutos da retoma em abril último do projeto de exploração de gás natural liquefeito do consórcio Moçambique LNG, liderado pela Total Energies. Florêncio Moussa.
3: Alguns pescadores e revendedores do pescado, entrevistados pela Rádio Moçambique, disseram que com a retoma do projeto está a ser possível firmar contratos de fornecimento com as empresas que servem à indústria de gás no vizinho distrito de Palma. Issa Bacar é um revendedor de pescado que afirma que o negócio caminha satisfatoriamente com a facilidade de colocação do peixe e mariscos no mercado.
4: Tenho um contrato lá, Fungila. Isso aqui é uma empresa, Cristal e Marisco. Eu forneço lá em Fungi, lá. Tenho acho que 4 ou 5 empresas que eu forneço. Peixe grande. A partir de 5 peixes de 5 quilos para cima. Um peixe, né? 5 quilos para cima.
5: Sim. Esse aqui é para Fungi.
4: É para Fungi. Sim, sim. Tem esses peixes pequenos aqui?
5: Sim, sim, sim. Esse aqui peixe que é o consumo local.
4: Sim. Isso aqui que é. Consumo lugar.
5: Sim. Quando começou, sempre forneceu a Total ou a Total começou lá no Afungi? Começou
4: no Total primeiro. Depois que comecei a fornecer a gente.
3: A retoma do projeto da Total em Palma está a dinamizar a cadeia de valor da pesca na região. Aliada à retoma dos trabalhos da indústria de gás em Palma, está a entrada em funcionamento em abril passado de uma fábrica de processamento de pescado. Enxute Ali é um pescador que opera ao largo da costa marítima de Mocimboa da Praia.
6: Se você pode conseguir, não sei, 200 quilos, 200 mil quilos, 1.000 quilos, você vai vender aquilo tudo, você vai apodrecer, você vai receber o teu valor na hora mesmo. E aqui também tem revendedores que compram lá dentro da água, vender aqui de carilhos, assim, qualquer pessoa que quer carilho, e outro leva para a moeda, ampula e outros pontos. Sim. E aquilo nos facilita vender rapidamente mesmo. Só o que está a faltar é, não estamos a conseguir aquela espécie muito em quantidade.
3: Desenvolvimento da cadeia de valor da pesca, impulsionado pela retoma do projeto de exploração de gás natural liquefeito da bacia do Rovuma, na província de Cabo Delgado. A partir de Pemba, Florêncio Moussa, boa tarde.
0: Boa tarde, Florêncio Moussa, que nos falava a partir de Pemba, em Cabo Delgado, onde partimos para a província de Tete, ao encontro da jornalista Isaura Afonso, e a notícia que dá conta de que a população de Chifunde pede uma unidade de refinaria de óleo alimentar à base do girassol e da soja. O pedido foi colocado à secretária do Estado, que efetua a visita de trabalho àquela região.
7: Além de unidades de refinaria, a população de Chifunde pede ainda a construção de silos para a conservação de cereais produzidos nesta região, de modo a colmatar o contrabando e venda desenfreada para os países vizinhos. Afirmam ainda que a maior parte da produção do milho, do girassol e da soja no distrito de Chifunde encontra mercado nas repúblicas da Zâmbia e do Malawi, onde são processados e exportados para Moçambique.
8: Aquilo que nós produzimos cá, fôssemos potencializados para termos uma fábrica de produção, se é de farinha ou de óleo. Porque milho daqui sai daqui para Zâmbia, soja daqui sai daqui para Zâmbia e Malawi. E sai de Malawi, vai para Beira, da Beira, vai para Irlanda. Gostaríamos que, se fosse nos dar com a oportunidade de uma fábrica de farinação e de oleaginosa no distrito de Chifundi, sobretudo aqui em Luia.
7: Reagindo a estas preocupações, o delegado do Instituto de Cereais de Moçambique, INDET, Mateus Mwanza, disse que o governo já tem estado a solucionar o problema através da alocação de intervenientes comerciais.
9: Este é um desafio muito grande, mas temos aqui a referir, nos próximos anos, o Instituto de Cereais de Moçambique vai passar a intervir de uma maneira mais ativa no processo de comercialização, para poder responder a esta preocupação. Porque nós podemos hoje dizer que queremos uma indústria. Já temos uma experiência de alguma indústria que anda no distrito de Angônia, e não está a produzir em função daquilo que são as suas capacidades. Tem falta de matéria-prima.
7: Delegado provincial do Instituto de Cereais de Moçambique, INDET, Mateus Mwanza, e os desafios da comercialização de excedentes agrícolas. A partir de Luia, sede distrital de Chifundi, Isaura Afonso.
0: Outras notas dão conta de que cerca de 2.500 famílias recebem apoio em insumos agrícolas para o aumento da produção e garantia da segurança alimentar no distrito de Xemba, em Sofala. Ajuda é prestada pelo governo e parceiros no quadro da mitigação dos efeitos da seca associada ao fenômeno climático. El Niño, Mário Malua.
10: Falando esta terça-feira na entrega de mais um lote de insumos agrícolas a produtores de Xemba, o governador de Sofala apelou ao aproveitamento das zonas baixas face à escassez de umidade. Lourenço Bulha disse que os insumos disponibilizados demonstram o compromisso do governo na resposta aos eventos climáticos extremos.
11: Este ano pode haver seca e então vocês têm que fazer as machambas na zona baixa para conseguir apanhar alguma coisa.
10: Os beneficiários manifestaram a sua satisfação e agradeceram o apoio.
12: Agradeço ao Francisco Tinho. Recebi semente de feijão, bomba, duas enxadas, semente de alface, transchuda, mais sacos para guardar semente. Eu não tinha semente e agora já tenho.
13: Isso vai ajudar?
12: Sim, vai me ajudar.
14: Recebemos produtos para nos facilitar fazer trabalho como produtores. Como produtores, ser condicionados com vários atividades para como produzir em filas, eu tenho tudo aquilo. Vou aumentar o programa Xanda e mesmo vou ficar mais esforço no trabalho.
10: O governador Lourenço Bulha reiterou ainda o compromisso do governo em continuar a apoiar os produtores. Mário Malua, a partir do distrito de Xemba.
0: E de Gaza, a nota que dá conta de que o edil de Xai-Xai defende o isolamento da urbe através de um dique na extensão de toda a Cidade Baixa para a proteção desta circunscrição contra as cheias. Carlos Matin.
15: Osmane Dam referiu que já não se pode falar da transferência de uma urbe com mais de 600 unidades económicas, 5 mil residentes, aliado à inexistência do espaço para o efeito na Zona Alta. Adam fez a abordagem esta quinta-feira no espaço de café da manhã da Rádio Moçambique, que falou sobre a reabilitação da emergência do dique de proteção da cidade pós-cheias deste ano.
16: Seria um dique para a tria da zona do hospital provincial, passaria pelo dique existente ao longo do rio, que seria na zona da estrada que vai a Xlaulen, depois do mercado Roma, e iríamos elevar o dique existente e reforçar, que circunda o rio até a zona do Panela. Então, do Panela iria nascer o dique, que iria fechar aquela zona até a zona de Nhamissa. Então, sabemos que temos ali o Angolozano, iríamos meter com portas ali naquele rio, tanto a Montante e a Jusane. Então, esse seria um dique capaz de suportar a cheia. Porque na análise que fizemos, é muito mais caro reabilitar a cidade. Nós sabemos que as últimas cheias foram de 13 em 13 anos. Não sabemos se a próxima pode ser daqui a 5, 6, 7 anos. Então, essa seria uma estrutura para poder proteger a cidade na sua totalidade. Sabemos que o coração da cidade, da economia da cidade, encontra-se na Cidade Baixa. Cerca de 90% está na Cidade Baixa. Então, o Xaxé já não detém território para transferir aquelas pessoas para a zona alta.
15: Segundo o edil Usman Adam, a reabilitação do dique de proteção da cidade de Xaxai vai decorrer por um período de 8 meses, numa extensão de cerca de 8 quilómetros, e, fim deste trabalho, deverá iniciar o restauro geral da urbe. Carlos Mancinha, em Xaxai.
0: Viaje agora para a província de Maputo para acompanharmos a reportagem sobre a repercussão socioeconômica de algumas regiões afetadas pelas cheias e inundações. Assina a reportagem Domingos Macalar.
13: É positivo o nível de recuperação pós-cheias e inundações ao nível do posto administrativo da Ilha Jusina Machel, no distrito da Manhissa, província de Maputo. A região foi severamente afetada pelas enxurradas que em janeiro último castigaram a região sul do país, provocando mortes, destruição de infraestruturas sociais e econômicas. Durante cerca de um mês, o posto administrativo da Ilha Jusina Machel ficou isolado do resto da província e da vila-sede distrital. E cerca de 2.800 famílias foram afetadas pelas cheias e inundações neste posto administrativo, com centenas de habitantes desalojados das suas residências. O chefe do posto administrativo da Ilha Jusina Machel, Alberto Mukauki, explica que depois das enxurradas, a população local arregaçou as mangas para a produção de comida.
17: De facto, lembrar uma dor que ficou como trauma para algumas pessoas, mas estamos a superar, já estamos calmos. Toda a ilha esteve aqui nas lojas, desespero total, não tínhamos saída, mas houve uma resposta e os parceiros também deram sua mão, principalmente em insumos agrícolas. Neste momento temos campos que dão alguma vontade da população voltar a trabalhar, porque temos zonas muito verdes, com muita produção. E já começamos até a ter maçaroca desta época, o que significa as pessoas, logo que a água começou a baixar, algumas pessoas entraram no terreno e começaram a trabalhar.
13: Enquanto isso, o governo distrital e parceiros estão empenhados na reconstrução das infraestruturas danificadas pelas enxurradas. É neste contexto que esta quarta-feira arrancam as obras de reabilitação do dique de proteção das águas do rio Incomate ao longo da estrada que dá acesso à região.
17: Já foi mobilizado o empreiteiro, hoje mesmo teremos algumas máquinas a chegarem aqui. O financiador desta obra é o Banco Mundial. São obras em todo o distrito. Vai acontecer aqui na ilha, depois daqui da ilha vai ser a 3 de fevereiro, até vai chegar a Munguim.
13: Chefe do posto administrativo da Ilha Jusina Machel, no distrito da Manhissa, província de Maputo, Alberto Mukauki, e o processo de reconstrução por cheias e inundações que afetaram severamente a região sul do país. De Matola, Domingos Magalani.
0: Enquanto isso, o distrito de Nacala Velha, na província de Nampula, ainda continua a registrar a entrada de casos da cólera no Centro de Tratamento de Doenças Diarreicas. Otávio Fonseca.
18: Nacala Velha é um dos 12 distritos fustigados pelo surto desde setembro do ano passado, que ainda está a registrar casos. A informação foi partilhada pelo médico-chefe provincial de Nampula, Geraldino Avalinho, e avançou que foi decretado o fim do surto em 11 distritos da província. Geraldino Avalinho informou que, apesar da situação ativa da cólera em Nacala Porto, nas últimas 48 horas o distrito não registrou nenhuma entrada.
19: É verdade que há uma série de atividades que têm vindo a acontecer a nível da nossa província, com reforço às atividades comunitárias para o bloqueio desta doença, para o corte da cadeia de transmissão, com apoio dos nossos parceiros. Mas também estamos neste momento, uma vez que a nossa província é uma província que infelizmente é ciclicamente afetada e estamos prestes à época chuvosa, a partir de amanhã teremos tanto um treinamento da equipe de resposta rápida que vai envolver técnicos de toda a província, tanto refiro-me dos 23 distritos, de tal forma que se por acaso ou numa eventualidade tivermos algum surto, tanto durante o corrente ano, possamos ter equipes aprontadas para que possam imediatamente intervir, quer no manejo dos casos, bem como no corte da cadeia de transmissão desta doença a nível das comunidades.
18: Desde a eclosão do surto da cólera em setembro do ano passado, a província de Nampula registrou um cumulativo de 3.980 casos e 39 óbitos, na sua maioria, ocorridos fora das unidades sanitárias. Otávio Fonseca, Nampula.
0: Do 14:50, espaço para notícias internacionais. 189 crianças morreram e milhares de outras precisam de apoio psicológico devido ao surto de ébola na República Democrática do Congo. São dados divulgados pela organização Save the Children, salientando que cerca de 476 crianças foram afetadas pelo vírus de ébola desde que a epidemia foi declarada em maio na província congolesa de Ituri. De acordo com o último boletim do governo, a República Democrática do Congo registrou 2.423 casos confirmados de ébola e 967 mortos. Malawi registrou desaceleração da inflação no primeiro semestre deste ano para uma média de 23,6% contra cerca de 29% de igual período de 2025. Correspondente Sérgio Sixpence.
20: Segundo o Gabinete Nacional de Estatística, a taxa de inflação de junho, que desceu para 21,1% contra 23,4%, representa a inflação mais baixa em 4 anos, impulsionada sobretudo pela queda dos preços dos alimentos após as novas colheitas, em particular do milho, que tem um peso significativo no cabaz de inflação. O boletim estatístico indica que os preços em junho diminuíram 2,3 pontos percentuais, com a desaceleração da inflação alimentar a compensar a pressão das categorias de produtos não alimentares. Nos últimos 6 meses, a inflação abrandou principalmente devido à queda dos preços do milho, embora os produtos não alimentares tenham disparado em abril, após as interrupções no fornecimento global de combustíveis terem levado os preços da gasolina no mercado interno. O porta-voz do Banco Central do Malawi, Boston Banda, descreveu a queda da alta dos preços como inspiradora e disse acreditar que uma inflação de um dígito é alcançável com uma coordenação política eficaz entre o Banco Central e o governo. No seu relatório de política monetária de 2026, o Banco de Reserva do Malawi projetou uma taxa de inflação anual de 24,8%, abaixo dos 28,4% em 2025, citando riscos persistentes que poderiam anular a queda dos preços dos alimentos. Contudo, a desaceleração da inflação no Malawi contrasta fortemente com as tendências nos países vizinhos, onde as taxas se mantêm muito mais baixas. Sérgio Sixpence, em Blantyre.
0: Crianças e jovens com menos de 15 anos passam a ser proibidos de aceder às redes sociais em França. A medida que entra em vigor em setembro era uma promessa do presidente Emmanuel Macron antes de terminar o mandato. O parlamento francês aprovou na terça-feira a proposta de lei que visa a proibição desta prática com 279 votos a favor e 81 contra. Assim, a França torna-se no primeiro país da União Europeia a proibir redes sociais como o TikTok a menores de 15 anos, com o objetivo de proteger a saúde mental das crianças. Subiu para 5.346 o número de mortos na sequência dos dois sismos que atingiram a Venezuela há quase um mês. De acordo com o balanço divulgado esta terça-feira, o número de feridos mantém-se em 16.740 e equipas de socorro e voluntários continuam a procurar corpos sob os escombros dos edifícios. Mais de 23 mil pessoas desalojadas continuam em acampamentos improvisados em estádios, praças ou passeios, muitas delas sem acesso à água potável ou saneamento. De volta ao país, numa altura em que o relógio aponta para 12:54 e a nossa escala é agora a província do Niassa, onde o Conselho Executivo Provincial aguarda pelo desembolso do Fundo de Investimento para o início da abertura de 60 fontes isoladas e construção de 3 sistemas de água projetadas para este ano. São fontes de água que vão beneficiar mais de 45 mil pessoas de 10 distritos da província, Fernando Damas.
21: O diretor provincial das obras públicas no Niassa, João Ricotes, apontou os povoados de Lusanhando, distrito de Luxinga, Kouobwen, no Lago, e Mugoma, em Maua, como os que vão beneficiar do sistema de água. Com a conclusão das obras de abertura destas infraestruturas, o índice de abastecimento de água vai passar de 46,7% para 48.
1: O orçamento do Estado, como sabem, para o setor de obras públicas, estamos a falar de cerca de 6 milhões, por aí 7 milhões de meticais. Hoje houve uma ligeira redução, mas para o orçamento do Estado, por conta da situação que o país atravessa, os fundos de 2026 ainda não foram disponibilizados. Estamos ainda na fase de execução do plano de 2025. Esperamos que a qualquer momento sejam anunciados.
21: João Ricotes, diretor provincial das Obras Públicas e Habitação no NIAS, e o atraso no desembolso de fundos para a abertura de fontes de água projetados para este ano, a construção de mais infraestrutura de saúde e de educação, consta igualmente do plano do Conselho Executivo Provincial do NIAS neste ano. Fernando Damas, em Lixinga.
0: Olhemos agora para o Diálogo Nacional Inclusivo, que decorre à escala nacional e já na fase de auscultação pública em Inhambane. O processo de audição já decorreu em 11 dos 14 distritos da província. Daniel Feier.
2: A fase de audições públicas, Zavala é o 11º distrito de Inhambane, abrangido por este processo depois de Bovuro, Inhassuru, Vilanculo, Mabote, Funhaluru, Massinga, Morumbene, Omuini, Panda e Inharimi. Hoje, neste distrito de Zavala, as autoridades destacaram a importância desta iniciativa na pacificação do país. O administrador do distrito de Zavala, Azarias Xavier, indicou que esta plataforma visa encontrar consensos para que o país viva em paz. Por sua vez, o presidente do Conselho Municipal da Vila de Quecico, Abílio Paulo, referiu que o diálogo nacional inclusivo é um mecanismo criado para permitir que todos os moçambicanos contribuam para a construção de um país próspero e livre de conflitos. Dos três cenários apresentados e refletidos na sessão desta manhã, os intervenientes defenderam um cenário de reforma moderada como ideal para Moçambique.
22: Bom dia, meu nome é Armando Francisco Pondo Valoi. Escolho o senhor Deus, mas vamos arranjar alguma coisa que não esteja bem lá. Eu acho que num dia preciso podemos detalhar o que não está bom, o que está bom. Mas agora estamos a escolher o cenário de hoje. Vamos deixar o governo trabalhar, mas uma e outra coisa vamos ter que melhorar.
23: Vamos Felisberto Muniz Banzi, é moderada, esta é a mais melhor. Não se destrói, mas sim precisamos atualizar.
2: Súmula da sessão de audição pública, a vida esta manhã, no posto administrativo de Quecico, distrito de Zavala, o 11º da província de Inhambane, abrangido por este processo. Daniel Faiela, a partir de Quecico, boa tarde.
0: Boa tarde, Daniel Faiela. Continuação de bom trabalho. O presidente da República efetua esta tarde uma visita de trabalho à Escola Nacional de Música na cidade de Maputo. Daniel Chapo vai inteirar-se do funcionamento da principal instituição pública de ensino especializado de música em Moçambique e do seu contributo para a formação artística das novas gerações. Um comunicado da Presidência da República refere que o chefe de Estado vai manter contato com a direção da instituição, professores e estudantes, bem como acompanhar as atividades desenvolvidas pela escola no domínio do ensino da música e promoção da cultura nacional. A Escola Nacional de Música dedica-se à formação artística de crianças e jovens, desempenhando igualmente um papel relevante na preservação, promoção e valorização do património musical moçambicano. É o fim da presente edição do Jornal da Tarde, uma edição que teve como destaque: ex-presidente da República diz que o crescimento econômico do país deve ser sustentável, inclusivo e acompanhado de desenvolvimento. Daniel Chapo, que falava em Maputo na abertura do Moçambique CEO Summit 2026, diz que para isso os recursos naturais, dizia, nacionais, devem ser usados com responsabilidade. Cerca de 2.500 famílias recebem apoio em insumos agrícolas. Em Sofala, 189 crianças morreram e milhares de outras precisam de apoio psicológico devido ao surto de Ebola na República Democrática do Congo. Despedem-se Hermínio Abel, nos cuidados técnicos de Orlando, um governo na edição e apresentação. Boa tarde.
24: Só neste momento, 13 horas em Moçambique.
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1: Participantes da audição pública do Diálogo Nacional Inclusivo na localidade de Moneia, distrito de Mocubela, na Zambésia, propõem um reforço de investimentos nas forças de defesa e segurança, visando melhorar a atuação no combate à criminalidade. Estamos no ar. Começa agora a primeira edição do Jornal da Zambésia. Para hoje, quarta-feira, passam 22 dias do mês de julho de 2026. Na vossa companhia, Rosário dos Santos e Jacimilton Ernesto, no controlo de todo o sistema sonoro. Estamos juntos. A Associação Provincial de Futebol na Zambésia corre atrás do tempo para até o dia 20 de setembro apurar as duas equipas que vão disputar o acesso zonal centro para o Moçambola da próxima temporada. Assunto para ouvir um pouco lá mais para diante. Para já, o Programa Internacional para o Desenvolvimento da Rapariga na Zambésia, ICDP, em parceria com a UNICEF, Fundo das Nações Unidas para a Infância, está a distribuir 1.400 kits de material escolar a igual número de raparigas no âmbito da reintegração escolar. Para mais detalhes, colocamos em antena a jornalista Joana Brito.
2: O Programa Internacional para o Desenvolvimento da Rapariga na Zambésia, ICDP, em parceria com a UNICEF, está a distribuir 1.400 kits de material escolar a igual número de raparigas no âmbito da reintegração escolar. A iniciativa está a ser implementada em 4 distritos da província da Zambésia, nomeadamente Pebane, Gurue, Milange e Maganja da Costa. O facto foi revelado por Rudi Matinada, coordenador do Programa Internacional para o Desenvolvimento da Rapariga na Zambésia. Em entrevista à Rádio Moçambique, a fonte afirmou que a ação visa apoiar a permanência das raparigas na escola, sobretudo as alunas resgatadas das uniões prematuras. Esta é a segunda fase de distribuição daquele material escolar, que inclui cadernos, esferográficas e uniforme escolar. A primeira fase beneficiou a mais de 480 raparigas.
3: E também é um material que nós entregamos de forma sistemática. Já iniciamos desde o princípio deste ano. E nessa segunda fase também. Então, uma das estratégias para nós mantermos esta rapariga na escola, estamos a distribuir nessa segunda fase, que é um lote desses 1.400 kits que vamos distribuir ao nível da província da Zambésia. É uma forma de garantirmos que as meninas fiquem ainda mais motivadas a participarem ou a frequentarem a escola e não desistam, porque este achamos como se fosse algo que podia atrair a elas para mantermos nesse segundo semestre nas escolas.
2: A reportagem da Rádio Moçambique testemunhou a distribuição do referido material escolar a 25 alunas da escola primária de Calavete, no distrito de Milange. Maria Antônio, nome fetício de uma rapariga de 17 anos resgatada de uma união prematura, manifestou a sua satisfação, tendo encorajado as outras raparigas a abusterem-se daquela prática.
4: Estou muito feliz por esse material da escola. Sim, porque eu estava numa união prematura, os meus pais conseguiram me tirar lá, o homem me engravidou, assim tenho criança de 2 anos. Também o projeto ICDP, UNICEF, me ajudou para eu voltar na escola. Assim estou muito feliz por estudar.
2: Está estudando em que classe?
4: Nona classe.
2: E como é que vão as aulas?
4: As aulas foram boas, as aulas. E esse ano, acho que vou passar para o exame. Até o próximo ano, é de ir na escola secundária. Eu quero lhe falar, outras meninas, que vai na união prematura, voltar na escola, porque a escola é muito importante.
2: O Programa Internacional para o Desenvolvimento da Rapariga, ICDP, resgatou das uniões prematuras cerca de 1.624 raparigas, nos distritos de Pebane, Milange, Gurue e Maganja da Costa.
1: Era Joana Brito, nossa colega de redação, com a notícia segundo a qual o Programa Internacional para o Desenvolvimento da Rapariga na Zambésia, em parceria com a UNICEF, está a distribuir 1.400 kits de material escolar a igual número de raparigas. Tudo isto visa a reintegração escolar da rapariga. Agora sim, vamos para a notícia de destaque. Como dizíamos na abertura, participantes da audição pública do Diálogo Nacional Inclusivo na localidade de Maneia, distrito de Mocubela, Zambésia propõe reforço de investimentos nas forças de defesa e segurança, visando melhorar a atuação no combate à criminalidade. Caetano Alberto.
5: Participantes da audição pública do Diálogo Nacional Inclusivo na localidade de Cariua, no distrito da Maganja da Costa, propõem a introdução gradual de reformas ao pacote eleitoral no país. Alguns cidadãos sustentam, a título de exemplo, ser prematuro falar do sistema de votação eletrónica num país ainda com desafios nas infraestruturas tecnológicas.
6: Estamos a falar de eleições eletrônicas. Agora a eleição eletrônica trabalha via internet. E se não haver sistema, então talvez as eleições vão parar ou o sistema vai parar. Então, como é que será isso aí?
5: Em relação aos recursos naturais, alguns participantes defendem que deve-se apostar na importação de tecnologia e implantação de indústrias que permitam que o país seja capaz de processar os diversos mineiros.
7: Porque esta reforma moderada, onde nós dizíamos que é importante ou é necessário que o governo implante infraestruturas industriais nos distritos para que todo produto bruto seja transformado localmente para que a população seja beneficiada.
5: Por seu turno, o signatário do Compromisso para o Diálogo Nacional Inclusivo, Cornélio Oluvela, afirmou esta segunda-feira que as comunidades estão conscientes da importância de participar ativamente nas sessões de audição pública.
8: Está sendo aperfeiçoado. E que as pessoas, quando começam a fazer as suas intervenções, nota-se que estão dentro do contexto do que se pretende. E as pessoas sabem o que querem pelo país. Então, esta sintonia dá um balanço de sucesso.
5: Signatário do Compromisso para o Diálogo Nacional Inclusivo, destacado para a província da Zambésia, a partir da sede do distrito de Mukubela, Caetano Alberto.
1: Dos seus estúdios em Quelimane, o emissor provincial da Rádio Moçambique continua a transmitir a primeira edição do Jornal da Zambésia. Este é o espaço alargado de informação sonora nesta estação emissora. E para conferirmos outras notas de atualidade provincial, colocamos em antena o jornalista Rizik Zacarias, já a seguir.
9: Funcionários do Conselho Municipal de Quelimane, na Zambésia, estão em greve. Os grevistas reivindicam aumento salarial e pagamento de 4 meses de salários em atraso. Alguns entrevistados pela Rádio Moçambique disseram que a greve será feita por tempo indeterminado até que seja regularizado o pagamento dos seus ordenados. Algumas portas de acesso ao interior do edifício estão trancadas desde a última segunda-feira e os trabalhadores concentrados no pátio do Conselho Municipal. Diniz Costa, munícipe de Quelimane, que pretendia remeter um pedido de licença de construção da sua casa, mostrou-se surpreso com o encerramento das portas do município, afirmando que a situação poderá comprometer o início da sua obra. A reportagem da Rádio Moçambique tentou, sem sucessos, contactar o edil de Quelimane, Manuel de Araújo. Os serviços de ginecologia e obstetrícia do Hospital Central de Quelimane, na Zambésia, estão pressionados com casos de gravidezes precoces e aborto inseguro que, por vezes, culminam em mortes. São casos que envolvem menores de 18 anos, na sua maioria, vítimas de violência baseada no gênero, com destaque para casamentos prematuros e violência sexual. O responsável do Departamento de Ginecologia e Obstetrícia do Hospital Central de Quelimane, Equipal Abílio, disse que alguns dos casos têm culminado em mortes de raparigas. Só no ano passado, 5 pessoas perderam a vida. Equipal Abílio, responsável do Departamento de Ginecologia, falava à Rádio Moçambique, Mucuba, na Zambésia, à margem do workshop promovido pelo gabinete da esposa do governador da Zambésia, Margarida Matos. O procurador-chefe provincial na Zambésia, Fred Jamal, está preocupado com o aumento do número de casos de trato sexual com menores. No primeiro semestre foram registados 97 casos contra 170 notificados no ano passado. Fred Jamal falava à imprensa em Mucuba, na Zambésia, à margem do workshop provincial de planificação e advocacia, sobre rapariga e mulher, organizado pelo gabinete da esposa do governador da Zambésia. Para além de casos de trato sexual com menores, a Procuradoria também registrou no primeiro semestre 60 casos de uniões prematuras. O procurador-chefe no Ministério Público na Zambésia, Fred Jamal, apela à sociedade ao combate a este tipo de crime contra menores, como também a violência baseada no gênero. Comissão do Plano e Orçamento da Assembleia da República exige dos órgãos de governação descentralizada na província da Zambésia maior flexibilidade na construção de infraestruturas rodoviárias, sanitárias e de educação para a dinamização da economia. O presidente da Comissão do Plano e Orçamento da Assembleia da República, Enéas Comichi, pede maior celeridade nas obras de construção de hospitais distritais, escolas, estradas, reabilitação do Porto de Quelimane e outras infraestruturas vitais para o desenvolvimento. Enéas Comichi, presidente da Comissão do Plano e Orçamento na Assembleia da República, exortou à descentralização de recursos financeiros para impulsionar o desenvolvimento autárquico, destacando os fundos de investimento de iniciativa autárquica, que este ano reduziu para 49%, e de compensação autárquica, que ainda não foi alocado às autarquias da província da Zambésia. Incentiva a recuperação do palmar da Zambésia e exploração sustentável dos recursos minerais na província como um dos fatores que concorre para a independência econômica do país. 4 atletas com deficiência foram selecionados pelo setor da educação na Zambésia para participar no próximo mês em Inhambane, no Festival Nacional dos Jogos Desportivos e Escolares. Trata-se de 2 adolescentes em masculinos e igual número em femininos com deficiência auditiva que vão competir na modalidade de atletismo. O facto foi avançado pelo coordenador provincial do desporto para a pessoa com deficiência na Zambésia, Jorge Emílio. Segundo o nosso entrevistado, em dezembro, outros 8 atletas com deficiência visual e de albinismo vão participar em Maputo nos Jogos da Juventude da região, 5 da União Africana.
1: Depois deste breve olhar da província em forma de notícias, voltemos aos assuntos de reportagem. É o desporto. Aqui, a notícia dá conta de que a Associação Provincial de Futebol na Zambésia corre atrás do tempo para até o dia 20 de setembro apurar as 2 equipas que vão disputar o acesso zonal centro para o Moçambola da próxima temporada. O Campeonato Nacional da 2ª Divisão, fase provincial, é disputado em 2 séries que vão apurar 2 equipas cada, que vão disputar as 2 vacaturas de acesso ao apuramento zonal. Um membro do órgão gestor de futebol na Zambésia que revelou o fato, realça que face ao curto espaço de tempo que sobra para o ranking da pool zonal, alguns jogos dessa segunda volta serão realizados ao meio da semana. Antônio Américo apela à maior responsabilidade dos clubes e ou equipas intervenientes.
10: Como prevê o regulamento, os jogos vão acontecer aos finais de semana, inclusive ao meio de semana, quando necessário. Alguns jogos serão marcados. Tudo que é a próxima fase já está previsto no regulamento. Depois desta fase em série, seguimos naturalmente para a fase dos apurados e todos contra todos. Nessa altura, naturalmente, nós como Associação Provincial teremos maior encargo porque seremos responsáveis pelas questões financeiras e se calhar daí para frente aquela questão de que se não pagou os encargos da equipe de arbitragem vai deixar de ser responsabilidade dos clubes. Nós como Associação passaremos a assumir esta componente.
1: Relativamente à primeira volta, o nosso entrevistado destaca a qualidade em termos de competitividade, tendo em conta o posicionamento das equipas na tabela de classificação. Entretanto, lamenta o comportamento do Sporting e do Grue, que ameaça abandonar o barco antes da margem, alegando a falta da logística para terminar o certame.
10: Bom, mais uma vez, gostaríamos de lembrar que nós, como Associação Provincial, trabalhamos e pautamos sempre em cumprimento, não é, daquilo que são os regulamentos vigentes e normas da Federação Moçambicana de Futebol. Este é o nosso primeiro princípio. E não adotamos qualquer medida com base em percepções pessoais ou critérios subjetivos, não é, para garantir equidade e transparência na competição. Referir também que o Campeonato Nacional da 2ª Divisão, Joga B de Zambésia, antes da sua operacionalização, houve um encontro que os clubes sentaram e avaliaram naturalmente a viabilidade da sua participação. E todos os termos e condições de participação, quer questões financeiras, entre outros aspectos, foram definidos antes da aprovação do regulamento. E a aprovação do regulamento foi um instrumento unânime. Todos os clubes, naturalmente, concordaram com aquele instrumento e com as despesas naturalmente ali instituídas, incluindo despesas financeiras, todas estão previstas no regulamento. Então, hoje não faz sentido naturalmente que um clube possa recuar, porque não fizemos, não obrigamos em nenhum clube para fazer a inscrição e nem podemos fazer isso, porque estamos na alta competição, só apenas vamos nos recorrer aos instrumentos para poder tomar as devidas providências.
1: E assim vai o decurso do Campeonato Nacional de Futebol da Zambésia, fase provincial. Em nome de todos, tornaram possível esse de Santos. Pedem-se Rosário dos Santos e Jacimilton Ernesto. Para todos, o nosso muito boa tarde. Voltaremos.
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1: Só neste momento, 3 horas e 17 minutos, o Jornal da Zambézia na sua primeira edição, ficando para trás. Renovados os votos da tarde de quarta-feira, estamos em 22 de julho para o ano 2026. Às 13h55, deixamos então os estúdios à mercê dos nossos colegas de língua moçambicana e Chuabo, e neste momento o panorama musical variado em tarde de quarta-feira toma conta do recado.
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Foi assim que a coisa começou, com a presença de Shania Twain e Hostile One. Estamos no minuto 21 das 13. The Hound Dog Give It Like a Ruby, o álbum Slave.

Pois então, com a temperatura em torno dos 28 de máxima e 16 de mínima na cidade de Quelimane, o papo assim está. É o som da nossa boa música, aí é que está a coisa, não é? Pode sair do pneu simplesmente Alfa Blonde em Fuel John Sikas. Eu convido aqui o congolês, o zairense congolês.

Pois então aqui é The Flavor Official, trazendo a canção Rodareca no minuto 38 das 13 horas. Ela chama-se

Já na reta final, então, últimos picos deste primeiro período de emissão em língua portuguesa. Aqui a presença de Israel Mbonyi e o seu célebre Zibioni Buira. E eu vou-me despedindo com esta presença de Sifu Johnson em Calling All Children, que é também o título do álbum. Bora lá!

Pois então, meus amigos, aqui chegados. Tão líquido quanto seguro afirmar que está consumado o primeiro período de emissão em língua portuguesa para quarta-feira, 22 de junho de 2026. Um abraço ao meu caro Dramana a partir de Inhaçuns, dia 25 de Inhaçuns, dia de Inhaçuns, não é? Dia 25 deste mês, que é o dia da Vila de Inhaçuns. E tudo está aos detalhes em termos de preparativos para que esse dia aconteça com pompa e circunstância. Aqui chegados, meus amigos, é também o momento para deixarmos ficar os nossos agradecimentos e selar bem forte o compromisso de cá forçarmos a cruzar caminhos em próximas ocasiões. O prazer foi todo nosso em levar a pesquisa cerca de 2 horas do período do almoço. E tudo foi às mil maravilhas. É isso aí, meu nome é Eduardo Tucloa. Tive a cumplicidade técnica de Paulo Lopes e também os serviços de rádio frequência de Carlos Richua no centro de emissora. Já agora, ótima recepção à restante programação desta estação emissora.

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1: Atenção às notícias a seguir, apresentadas por Nelson Mondo. Boa tarde.
2: Muito boa tarde. O Presidente da República diz que o crescimento económico do país deve ser sustentável, inclusivo e acompanhado de desenvolvimento. Daniel Chapo exige por isso que os recursos os nacionais sejam usados com responsabilidade. O Presidente da República falava hoje na cerimónia de abertura do Mozambique CEO Summit 2026, que decorre na cidade de Maputo.
3: Precisamos de uma aliança nacional pelo investimento produtivo, pela industrialização, pela criação de emprego, pela valorização do capital humano e pela integridade na gestão de recursos públicos e privados. Aos parceiros de desenvolvimento e às instituições financeiras, apelamos para que continuem a caminhar conosco, apoiando projetos que reforcem a base produtiva, as infraestruturas, a formação de quadros e a diversificação da economia nacional. Portanto, é o momento de fazermos com que a economia de serviços seja acompanhada, sobretudo, de uma economia produtiva.
2: Mozambique CEO Summit, que junta empresários de diferentes áreas, é uma plataforma de reflexão e troca de experiências sobre os desafios e oportunidades do setor empresarial. O evento pretende identificar soluções inovadoras para a promoção do desenvolvimento econômico e social do país. O Presidente da República efetuou esta tarde uma visita à Escola Nacional de Música na cidade de Maputo. Daniel Chapo vai inteirar-se do funcionamento da principal instituição pública de ensino especializado de música em Moçambique e do seu contributo para a formação artística das novas gerações. Um comunicado da Presidência da República refere que o chefe de Estado vai manter contacto com a direção da instituição, professores e estudantes, bem como acompanhar as atividades desenvolvidas pela escola no domínio do ensino da música e promoção da cultura nacional. A Escola Nacional de Música dedica-se à formação artística de crianças e jovens, desempenhando igualmente um papel relevante na preservação, promoção e valorização do património musical moçambicano. 15 novas viaturas vão reforçar a capacidade operacional do Serviço Nacional Penitenciário. As viaturas foram hoje entregues pelo Ministro da Justiça, Assuntos Constitucionais e Religiosos, numa cerimónia que serviu para a despedida de 11 membros do SINRNAP que passam a situação de reserva em efetividade de serviço. Mateus Sáez disse que as novas viaturas visam flexibilizar e dinamizar as atividades do Serviço Nacional Penitenciário.
4: Os meios a serem entregues. Vamos aumentar a disponibilidade de meios de transporte, condição essencial para que as missões do Serviço Nacional Penitenciário sejam cumpridas com mais eficácia.

0: eficiência, prontidão e segurança.
1: Matheus Sainz disse ainda esperar que o legado dos quadros do Seronap, que passam a reserva, inspira a nova geração de oficiais a servir a pátria com profissionalismo e integridade. Cerca de 2.500 famílias recebem apoio em insumos agrícolas para o aumento da produção e garantia da segurança alimentar no distrito de Chavém-Sofala. A ajuda é prestada pelo governo e parceiros no quadro da mitigação dos efeitos da seca associada ao fenómeno climático El Niño. Intervindo durante a entrega de mais um lote de insumos agrícolas a produtores de Xemba, o governador de Sofala disse que os insumos disponibilizados demonstram o compromisso do governo na resposta aos eventos climáticos externos. Lourenço Bulha apelou na ocasião ao aproveitamento das zonas baixas face à escassez de umidade.
2: Este ano pode haver seca e então vocês têm que fazer as machambas na zona baixa para conseguir apanhar alguma coisa.
1: Governador da província de Sofala, Lourenço Bulha. Atualidade internacional: 189 crianças morreram e milhares de outras precisam de apoio psicológico devido ao surto de ébola na República Democrática do Congo. São dados divulgados pela organização Save Your Children, salientando que cerca de 476 crianças foram afetadas pelo vírus da ébola desde que a epidemia foi declarada em maio na província congolesa de Ituri. De acordo com o último boletim do governo, a República Democrática do Congo registrou 2.423 casos confirmados de ébola e 967 mortes. Crianças e jovens com menos de 15 anos de idade passam a ser proibidas de aceder às redes sociais na França. A medida que entra em vigor em setembro era uma promessa do presidente Emmanuel Macron antes de terminar o mandato. O Parlamento francês aprovou na terça-feira a proposta de lei que visa a proibição desta prática com 279 votos a favor e 81 contra. Apresentamos as notícias próximas às 15 horas.
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2: Ouvinte, muito boa tarde. Sou Rosário dos Santos e passo a apresentar as notícias a esta hora. Participantes da audição pública do Diálogo Nacional Inclusivo, na localidade de Maneia, distrito de Mocubela, na Zambésia, propõem reforço de investimentos nas forças de defesa e segurança, visando melhorar a atuação no combate à criminalidade. Falando esta terça-feira, alguns residentes daquela região costeira observaram que os ataques terroristas em Cabo Delgado e outros tipos de crime ameaçam a soberania, que exige a introdução de reformas graduais ou profundas na defesa e segurança. Entretanto, os participantes divergem quanto à exploração de recursos naturais. Uns defendem reformas graduais para permitir mais transparência e benefícios sociais às comunidades e outros sugerem reformas profundas para promover a industrialização. O Programa Internacional para o Desenvolvimento da Rapariga na Zambésia, ICDP, em parceria com a UNICEF, está a distribuir 1.400 kits de material escolar a igual número de raparigas no âmbito da reintegração escolar. A iniciativa está a ser implementada em 4 distritos da província da Zambésia, nomeadamente Pebani, Gurue, Milange e no distrito da Maganja da Costa. Rude Matinada, coordenador do Programa Internacional para o Desenvolvimento da Rapariga na Zambésia, afirma que a ação visa apoiar a permanência das raparigas na escola, sobretudo as alunas resgatadas das uniões prematuras. Esta é a segunda fase de distribuição daquele material escolar, que inclui cadernos, esfográficas e uniforme escolar. O Programa Internacional para o Desenvolvimento da Rapariga resgatou das uniões prematuras cerca de 1.624 raparigas nos distritos de Pebani, Milange, Gurue e na Maganja da Costa. A Associação Provincial de Futebol na Zambésia corre atrás do tempo para até o dia 20 de setembro apurar e apresentar as duas equipas que vão disputar o acesso zonal centro para o Moçambola da próxima temporada. O Campeonato Nacional da 2ª Divisão, fase provincial, é disputado na Zambésia em duas séries que vão apurar as duas equipas cada, que vão disputar as duas vacaturas de acesso ao apuramento zonal. O membro do órgão gestor de futebol na Zambésia, António Américo, que revelou o fato, realça que face ao curto espaço de tempo que sobra para o arranque da polizonal, alguns jogos desta segunda volta serão realizados ao meio de semana. Relativamente à primeira volta, o nosso entrevistado destaca qualidades em termos de competitividade, tendo em conta o posicionamento das equipas na tabela de classificação. Fora as notícias a esta hora.

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1: Marcelo Vesha Masiku no istamuja 5 meses dos 5 meses só tirou 1 mês agora, casa de alugue tem criança em casa como é que é de ser? O presidente diz que está fora do país
2: Angelito Manuel Marque estou aqui no conselho municipal na área de cemitério. Por exemplo, que não estou me a receber, estou-me há 4 meses sem salário. Então, essa greve já comunicamos. Nem o próprio também, o presidente já sabe a questão dessa greve. Ninguém que não sabe dessa greve. Então, essa greve para quando o salário está na conta. Imagina, uma pessoa não acaba de um 30 sem questão de dever. E quando deve, no momento que sai o salário, você só paga a dívida. Estou a trabalhar para o quê? É trabalho para a dívida? Não pode. Muito triste mesmo.
3: Maria Sebastião Antônio.
4: Por que é que estão a reivindicar?
3: Sobre de salário, estamos já fazer 5 meses sem receber. Temos crianças que estão a estudar, não tem como. É por isso que estamos aqui mesmo a fazermos essas coisas de greve. Estamos mal mesmo, assim as crianças só estão só. Quando a gente sai de casa para aqui, só fico, deixamos as crianças assim mesmo. Nós que temos nossas casas mais ou menos, mas essas pessoas estão a fazer aluguer. Estão mal mesmo, até já foram tirados nas casas dos donos.
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1: Antes da República diz que o crescimento económico do país deve ser sustentável, inclusivo e acompanhado de desenvolvimento. Daniel Chapo diz por isso que os recursos nacionais sejam usados com responsabilidade. O Presidente da República falava hoje na cerimónia de abertura do Mozambique CEO Summit 2026 que decorre na cidade de Maputo.
2: Precisamos de uma aliança nacional pelo investimento produtivo, pela industrialização, pela criação de emprego, pela valorização do capital humano e pela integridade na gestão de recursos públicos e privados. Aos parceiros de desenvolvimento e às instituições financeiras, apelamos para que continuem a caminhar conosco, apoiando projetos que reforcem a base produtiva, as infraestruturas, a formação de quadros e a diversificação da economia nacional. Portanto, é o momento de fazermos com que a economia de serviços seja acompanhada, sobretudo, de uma economia produtiva.
1: Mozambique CEO Summit, que junta empresários de diferentes áreas, é uma plataforma de reflexão e troca de experiências sobre os desafios e oportunidades do setor empresarial. O evento pretende identificar soluções inovadoras para a promoção do desenvolvimento económico e social do país. O Presidente da República, Daniel Chapo, recebeu hoje em Maputo o acionista maioritário e diretor executivo da Vodacom Group, Shamil Josub, que anunciou a intenção da empresa de reforçar os investimentos em Moçambique com enfoque na digitalização, expansão da conectividade e desenvolvimento de novas tecnologias, entre outros fins. No final da audiência, Shamil Josub afirmou que o encontro permitiu analisar o papel da transformação digital no desenvolvimento do país e identificar oportunidades para trazer a Moçambique projetos já executados pela Vodacom em outros países. Durante a audiência, as partes abordaram igualmente projetos estruturantes que a empresa pretende desenvolver em Moçambique, abrangendo infraestruturas digitais, redes de fibra ótica e tecnologias emergentes, indica uma nota recebida na nossa redação. 15 novas viaturas vão reforçar a capacidade operacional do Serviço Nacional Penitenciário. As viaturas foram hoje entregues pelo Ministro da Justiça, Assuntos Constitucionais e Religiosos, numa cerimónia que serviu para a despedida de 11 membros do SERNAP, que passam a situação de reserva em efetividade de serviço. Mateus Sais disse que as novas viaturas visam flexibilizar e dinamizar as atividades do Serviço Nacional Penitenciário.
3: Os meios a serem entregues. Vamos aumentar a disponibilidade de meios de transporte, condição essencial para que as missões do Serviço Nacional Penitenciário sejam cumpridas com mais eficácia, eficiência, prontidão e segurança.
1: Mateus Sais disse ainda esperar que o legado dos quadros do SERNAP que passam a reserva inspira a nova geração de oficiais a servir a pátria com profissionalismo e integridade. A Frelimo reafirma que a 11ª Conferência Nacional de Quadros, agendada para agosto próximo, será um espaço de reflexão sobre os desafios do desenvolvimento de Moçambique com a participação de diferentes segmentos da sociedade. Jornalista Nelson Mainato.
4: A garantia foi dada esta quarta-feira na cidade de Chimoio, em Manica, pelo secretário-geral da Formação Política, Shaquille Abubakar, durante o encontro com militantes, simpatizantes e população da província. Na ocasião, o dirigente político explicou que o processo preparatório da conferência arrancou a 15 de janeiro e envolveu consultas desde as estruturas de base do partido até o nível provincial, permitindo recolher opiniões e propostas das comunidades. Durante a intervenção, reiterou que a governação da Frelimo deve continuar assente na proximidade

0: a população e na definição de políticas inspiradas nas preocupações do povo. Da cidade de Chimoio, Nelson Mainato.
1: Atualidade internacional. Itália vai acolher em agosto uma nova ronda de negociações entre Líbano e Israel. De acordo com o governo italiano, trata-se da segunda ronda que vai decorrer após as conversações realizadas semana passada em Roma. O ministro dos Negócios Estrangeiros italiano, António Tajani, assegurou que a Itália está a desempenhar um papel de destaque nas negociações entre o Líbano e Israel para as partes alcançarem um acordo de paz. Segundo António Tajani, a nova ronda de negociações visa igualmente a retirada das forças israelitas do território libanês. Apresentamos as notícias próximas às 17 horas.

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1: O que a vovó está a cozinhar hoje?

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1: Alô, boa noite. Ah, boa tarde. Desculpa, boa tarde, Rádio Moçambique, 86.1.
0: 86.1?
1: 96.1.
0: Munira, né, por matar?
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0: 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Boa noite.
1: O Presidente da República enaltece o trabalho da Escola Nacional de Música na cidade de Maputo no fortalecimento da coesão da moçambicanidade através da música. Daniel Chapo diz que desde o início da luta de libertação nacional a música tem desempenhado um papel determinante para a paz no país. O chefe de Estado falava há momentos no âmbito da visita à Escola Nacional de Música na cidade de Maputo. Na ocasião, o presidente Chapo destacou a indústria cultural e criativa como um motor que impulsiona o crescimento económico, criação de emprego, geração de renda e afirmação internacional do país.
2: O governo continuará a trabalhar para criar um ambiente favorável ao desenvolvimento das artes e da cultura, reconhecendo que não existe desenvolvimento sustentável.

0: sustentável, integrado, sem investimento no capital humano, nas artes, na cultura, na criatividade e na identidade cultural dos jovens. Também gostaria de destacar nesta visita à Escola Nacional de Música a necessidade de se criar melhores condições para que os nossos artistas possam conquistar novos palcos, participar em festivais internacionais, estabelecer parcerias globais e levar a marca Moçambique cada vez mais longe.
1: Presidente da República falando no âmbito da visita à Escola Nacional de Música na cidade de Maputo. A Escola Nacional de Música dedica-se à formação artística de crianças e jovens, desempenhando igualmente um papel na preservação, promoção e valorização do património musical moçambicano. Ainda hoje, o Presidente da República, Daniel Chapo, e African Parks analisaram em Maputo os sucessos e os desafios da gestão conjunta do Parque Nacional do Arquipélago de Bazaruto, na província de Inhambane, durante uma audiência concedida ao diretor executivo da organização, Peter Verheid. Na ocasião, Peter Verheid manifestou confiança na consolidação do arquipélago de Bazaruto como uma referência mundial em conservação marinha, turismo sustentável, crescimento económico e criação de emprego. O diretor executivo classificou a reunião como produtiva e considerou que o alinhamento entre o governo de Moçambique e a African Parks vai permitir ultrapassar a curto prazo os desafios da gestão conjunta do Parque Nacional do Arquipélago do Bazaruto. Magistrados judiciais em tese são desafiados a aprimorar a aplicação e a interpretação das leis vigentes. O desafio foi lançado hoje pelo juiz-presidente do Tribunal Superior de Recursos da Beira, Fernando Pantia, durante a cerimónia de tomada de posse da nova juíza do Tribunal Judicial da província de Tete Maria Mambo. Pormenores da notícia por Adriano Biquiwan.
2: Pantia manifestou confiança no desempenho da juíza Maria Mambo, sublinhando que a magistrada reúne as qualidades humanas, técnicas e profissionais necessárias para responder aos desafios inerentes ao exercício da função jurisdicional. Refira-se que a nova juíza presidente do Tribunal Judicial Provincial de Tete, antes desse novo desafio, exercia as mesmas funções na província da Zambésia, da cidade de Tete, Adriano Biquiwan.
1: O Conselho dos Serviços de Representação do Estado da província do Niassa promete medidas exemplares às gasolineiras que vendem combustíveis de forma clandestina e em bidões. Jornalista Januário Eduardo.
3: A medida surge na sequência da proliferação do comércio de combustíveis no mercado informal, sobretudo em pequenos frascos e nas ruas, pondo em risco a vida das pessoas. O Conselho dos Serviços de Representação de Estado na província do Niassa igualmente promete sancionar os proprietários dos postos de abastecimento de combustíveis que encerraram enquanto tiveram ainda combustíveis para a comercialização. Januário Eduardo, a partir de Lixinga.
1: Cerca de 11,8 milhões de raparigas e rapazes beneficiaram de iniciativas comunitárias da World Vision Moçambique no ano passado. De acordo com o relatório da organização, de 2025, mais de 126 mil alunos receberam refeições através do Programa de Alimentação Escolar. A iniciativa contribuiu para um aumento de 9% nas matrículas em 157 escolas primárias. De acordo com o mesmo documento, no ano passado, 9,45 milhões de pessoas foram protegidas contra a malária com a distribuição de 5,3 milhões de redes mosquiteiras no âmbito de um programa da organização. Atualidade internacional. Itália vai acolher em agosto uma nova ronda de negociações entre Líbano e Israel. De acordo com o governo italiano, trata-se da segunda ronda que vai decorrer após conversações realizadas semana passada em Roma. O tempo, a cidade de Nampula poderá registrar amanhã 31 graus centígrados de temperatura máxima, seguida por Maputo, Pemba e Tete com 30 graus. Beira, 29, Inhambane e Quelimane, 28, Xaxai, 27, Vilanculo, 26, Chimoio 25.

ele chega a 23 graus centígrados de temperatura máxima. Apresentamos as notícias próximas às 19 horas e 30 minutos inseridas no Jornal da Noite.

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1: Boa noite. Funcionários do Conselho Municipal de Quilimane, na Zambésia, voltaram a amotinar-se esta quarta-feira no recinto da edilidade, exigindo o pagamento de 4 meses de salários em atraso. O primeiro secretário do Comitê Provincial da Frelimo, na Zambésia, promete incentivar o governo para requalificar escolas e centros de saúde do posto administrativo de Munhamade, distrito de Lugela. A Associação Provincial do Futebol da Zambésia corre atrás do tempo para, até o dia 20 de setembro, apurar e apresentar as duas equipes que vão disputar o acesso à Zona Centro para o Moçambola da próxima temporada. Assuntos de destaque na segunda edição do Jornal da Zambésia, na noite desta quarta-feira, 22 de julho de 2026. Teófilo Moronha na edição e apresentação e saudação de Jacimilto Ernesto. Boa escuta. Funcionário do Conselho Municipal de Quilimane mantém a posição de continuar a observar a greve iniciada na segunda-feira. Hoje, para além de encerrar as portas, recorrer

0: aos batuques e apitos como forma de dinamizar a sua reivindicação. Jornalista Rezeque Zacarias com os detalhes.
1: Funcionários do Conselho Municipal de Climane, na Zambésia, voltaram a amotinar-se esta quarta-feira no recinto da edilidade, exigindo o pagamento de 4 meses de salários em atraso. Os funcionários afirmam que estão a passar por enormes dificuldades para custear as despesas familiares, como o aluguer de casas, pagamento de propinas escolares, compra de produtos alimentares para sua própria subsistência. O grupo de funcionários encerrou as portas do edifício principal do município, acampou no local produzindo refeições, entoando cânticos em reivindicação dos salários referentes a 4 meses. Até esta quarta-feira, não havia resposta satisfatória por parte do presidente do Conselho Municipal de Climane, Manuel de Araújo, ou de outros membros da direção. Consideram a situação de lamentável e preocupante.
2: Marcelo Rochamacico.
3: Quanto tempo estão sem salário?
2: Nós estamos há 5 meses. Dos 5 meses, só tirou 1 mês. Agora, casa de aluguel. Tem criança em casa. Como é que há de ser?
3: Com as portas fechadas.
2: Sim, estão fechadas.
3: Não apareceu ninguém da direção para dar esclarecimento?
2: Nada.
3: O presidente?
2: O presidente diz que está fora do país.
4: Angelito Manuel Marques. Estou aqui no Conselho Municipal na área de cemitério.
3: Por que paralisaram as atividades?
4: Paralisaram porque não estou a receber, estou há 4 meses sem salário. Então, essa greve já comunicamos. Nem o próprio também o presidente já sabe a questão dessa greve. Ninguém não sabe dessa greve. Então, essa greve para quando o salário está na conta. Irmão, está-se mal. Imagina, uma pessoa não acaba de 1,30 sem questão de dever. E quando deve, no momento que sai o salário, você só paga a dívida. Estou a trabalhar para o quê? É trabalho para a dívida? Não pode. Muito triste mesmo. O que eu estou a pedir é que o presidente realize esse processo de a gente estar a receber 3 meses.
5: Maria Sebastião Antônio.
3: Por que é que estão a reivindicar?
5: Sobre de salário. Estamos já a fazer 5 meses sem receber. Temos crianças que estão a estudar, não tem como. É por isso que estamos aqui mesmo a fazermos essas coisas de greve. Somos mal mesmo, assim as crianças só estão só. Quando a gente sai de casa para aqui, só fico, deixamos as crianças assim mesmo. Nós que temos nossas casas, mais ou menos, mas essas pessoas estão a fazer aluguer, estão mal mesmo, até já foram tirados nas casas dos donos.
1: Até ao momento não nos foi possível ouvir a versão do Conselho Municipal sobre o assunto, devido à ausência dos gestores daquela instituição.
0: Funcionários do Conselho Municipal de Climane, na Zambésia, voltaram a amotinar-se esta quarta-feira no recinto da edilidade, exigindo o pagamento de 4 meses de salários em atraso. O primeiro secretário do Comitê Provincial da Frelimo, na Zambésia, escalou hoje o distrito de Lugela. Naquela região, nortenha da província de Zambésia, Francisco Nangura encontrou o mesmo tipo de problemas que afetam grande parte da população moçambicana. Insuficiência de infraestruturas sociais. Para mais detalhes, eis o trabalho apresentado por Abílio Niuni.
6: O primeiro secretário do Comitê Provincial da Frelimo na Zambésia promete incentivar o governo para requalificar escolas e centros de saúde do posto administrativo de Munhamade, distrito de Lugela. Francisco Nangura falava esta quarta-feira durante o comício com a população do posto administrativo de Munhamade que urge a necessidade das infraestruturas sociais serem reestruturadas para dar mais qualidade e melhoramento no atendimento aos serviços. O primeiro secretário da Frelimo, na Zambésia, disse que com a requalificação de escolas e centros de saúde, a população terá serviços de qualidade perto das suas residências.
7: Aqui em Munhamade, precisamos requalificar o nosso centro de saúde para dar dignidade à nossa população. Também precisa de ter uma câmara frigorífica para conservar aqueles nossos irmãos que partem para a eternidade. Aqui em Munhamade, precisamos trazer mais escolas para a nossa população, para dar dignidade à nossa população. Porque só estudando é que se alcança a independência econômica. A criança de hoje é o futuro de Moçambique. Por isso precisamos construir mais escolas, mais centros de saúde, para reduzir o rácio paciente-unidade sanitária-aluno-escola. Também queremos continuar a requalificar as escolas. Já temos uma escola secundária muito perto, mas precisamos elevar mais escolas base para garantir que as nossas crianças

0: criança estudem cada vez melhor.
1: Igualmente, promete abrir furos de água para melhorar a qualidade de vida das pessoas e saneamento do meio.
0: Trazer mais energia, mais água. Queremos fazer juntos.
1: Francisco Nangura, primeiro secretário da Frelimo na Zambésia.
2: O primeiro secretário do Comitê Provincial da Frelimo na Zambésia promete incentivar o governo para requalificar escolas e centros de saúde do posto administrativo de Munhamade, distrito de Lugela. Depois do distrito da Maganha da Costa, a Comissão do Diálogo Nacional Inclusivo seguiu a Mocubela. As propostas dos participantes são similares às de outros distritos: aumentar investimentos para capacitar as forças de defesa e segurança para atuarem com profissionalismo. Jornalista Caetano Alberto.
3: Participantes da audição pública do Diálogo Nacional Inclusivo na localidade de Maneia, em Mocubela, na Zambésia, propõem reforço de investimentos nas forças de defesa e segurança, visando melhorar a atuação no combate à criminalidade. Falando esta terça-feira, alguns residentes daquela região costeira observaram que os ataques terroristas em Cabo Delgado e outros tipos de crimes ameaçam a soberania, o que exige a introdução de reformas graduais ou profundas na defesa e segurança.
4: Chamo-me de Inocêncio Emílio Manuel.
5: Então nós temos que investir nas nossas forças de defesa e segurança. Há muita bagunça, falta de sigilo profissional, etc. Atualmente nós recorremos até forças estrangeiras. Será que nós não temos capacidade? A nossa capacidade cai em terra por nós usarmos o setor de segurança como fonte de emprego. Temos que parar de fazer isso. Vamos apostar em meritocracia. Então, eu mesmo defendo numa reforma profunda.
6: E se não olharmos a segurança, quem irá nos guardar? Porque vem lá outros que querem invadir o Moçambique. Mas quando encontrar aquela segurança bem alimentada, com salário bem fixo, se tratarmos bem a força e segurança, ela também vai nos tratar.
3: Entretanto, os participantes divergem quanto à exploração de recursos naturais. Uns defendem reformas graduais para permitir maior transparência e benefícios sociais às comunidades e outros sugerem reformas profundas para promover a industrialização.
7: Como estamos ainda em via de desenvolvimento, a melhor medida seria moderada, porque é uma parte da percentagem do produto poderíamos usar para o desenvolvimento do nosso país.
5: Nem a componente de responsabilidade social que eles têm, que é o direito deles, eles não fazem. Não construíram escola, não fazem estradas, não fazem nada.
8: Sou Inocêncio Burão. Aqui há exploração de areias pesadas na ilha de Dugo e no Gurai. Então, deveria ter uma fábrica na ilha de Dugo para processar essas areias pesadas. Deveria ter uma fábrica no Gurai também para processar essas areias pesadas.
9: Shaul Sabadamis, se fosse coisa que se vota na reforma profunda, tudo deve se mudar. Se no Mania tem tantalite, deve ser processado aqui, transformado até o produto que se faz o tantalite, fabricar-se aqui.
3: Cidadãos na localidade de Maneia, em Mocubela, na Zambésia, falando na audição pública do Diálogo Nacional Inclusivo. De Mocubela, Caetano Alberto.
2: Participantes da audição pública do Diálogo Nacional Inclusivo na localidade de Maneia, distrito de Mocubela, na Zambésia, propõem reforço de investimento nas forças de defesa e segurança, visando melhorar a atuação no combate à criminalidade. Disposto a fechar a nossa edição com o jornalista Rosário dos Santos.
10: A Associação Provincial de Futebol na Zambésia corre atrás do tempo para até o dia 20 de setembro apurar as duas equipas que vão disputar o acesso zonal centro para o Moçambola da próxima temporada. O Campeonato Nacional da 2ª Divisão Fase Provincial é disputado em duas séries que vão apurar duas equipas cada, que vão disputar as duas vacaturas de acesso ao apuramento zonal. Um membro do órgão gestor de futebol na Zambésia que revelou o fato, realça que face ao curto espaço de tempo que sobra para o ranking da pool zonal, alguns jogos dessa segunda volta serão realizados ao meio da semana. António Américo apela à maior responsabilidade dos clubes e

0: ou equipas intervenientes.
1: Como prevê o regulamento, os jogos vão acontecer aos finais de semana, inclusive ao meio de semana, quando necessário. Alguns jogos serão marcados. Tudo que é a próxima fase já está previsto no regulamento. Depois desta fase em série, seguimos naturalmente para a fase dos apurados e todos contra todos. Nessa altura, naturalmente, nós como Associação Provincial teremos maior encargo porque seremos responsáveis pelas questões financeiras e se calhar daí para frente aquela questão de que se não pagou os encargos da equipe de arbitragem já vai deixar de ser responsabilidade dos clubes. Nós como Associação passaremos a assumir esta componente.
0: Relativamente à primeira volta, o nosso entrevistado destaca a qualidade em termos de competitividade, tendo em conta o posicionamento das equipas na tabela de classificação. Entretanto, lamenta o comportamento do Sporting e do Gurue, que ameaça abandonar o barco antes da margem, alegando a falta da logística para terminar o certame.
1: Bom, mais uma vez, gostaríamos de lembrar que nós, como Associação Provincial, trabalhamos e pautamos sempre em cumprimento, não é, daquilo que são os regulamentos vigentes e normas da Federação Moçambicana de Futebol. Este é o nosso primeiro princípio. E não adotamos qualquer medida com base em percepções pessoais ou critérios subjetivos. Não é? Para garantir equidade e transparência na competição. Referir também que o Campeonato Nacional da 2ª Divisão, o Joga B de Zambézia, antes da sua operacionalização, houve um encontro que os clubes sentaram e avaliaram naturalmente a viabilidade da sua participação e todos os termos e condições de participação, quer questões financeiras, entre outros aspectos, foram debatidos antes da aprovação do regulamento. E a aprovação do regulamento foi um instrumento unânime. Todos os clubes, naturalmente, concordaram com aquele instrumento e com as despesas, naturalmente, ali instituídas, incluindo despesas financeiras, todas estão previstas no regulamento. Então, hoje, não faz sentido, naturalmente, que um clube possa recuar, porque não fizemos, não obrigamos em nenhum clube para fazer a inscrição e nem podemos fazer isso porque estamos na alta competição, só apenas vamos nos recorrer aos instrumentos para poder tomar as devidas providências.
0: E assim vai o decurso do Campeonato Nacional de Futebol da Zambézia, fase provincial.
2: Funcionários do Conselho Municipal de Quilimane, na Zambézia, voltaram a mutinar-se esta quarta-feira no recinto da edilidade, exigindo o pagamento de salários em atraso. O primeiro secretário do Comitê Provincial da Frelimo, na Zambézia, promete incentivar o governo para requalificar escolas e centros de saúde do posto administrativo de Munhamade, distrito de Lugela. A Associação Provincial de Futebol, na Zambézia, corre atrás do tempo para, até 20 de setembro, apurar e apresentar as duas equipes que vão disputar o acesso na zona centro para a Moçambola da próxima temporada. Foram assuntos destacados na segunda edição do Jornal da Zambézia, na noite desta quarta-feira, 22 de julho de 2026, que esteve a cargo de Teófilo Moronha e solicitação de Jacimilton Ernesto. Boa noite.
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Boa noite. O Presidente da República assegura o apoio do Governo aos gestores do Parque Nacional de Bazaruto em Inhambane para melhorar o projeto de conservação marinha e turismo sustentável. Surto de cólera detectado há 3 semanas no distrito de Xibabava não dá sinais de abrandamento. A doença já matou 3 pessoas. Venezuela prepara terrenos para edificar casas para milhares de desalojados pelos 2 sismos registrados no mês passado. Começa agora o Jornal da Noite. Nelson Moando está na apresentação e Elvis Magaia na sonorização. Fique conosco.

0: é bem-vindo. O governo vai ajudar a African Parks, que gera o Parque Nacional de Bazaruta em Inhambane, a solucionar alguns dos problemas que o projeto de conservação marinha e de turismo enfrenta. Já lá vamos, porque momentos depois de se reunir com os gestores do Parque Nacional de Bazaruto, o presidente da República, Daniel Chapo, deslocou-se à Escola Nacional de Música na cidade de Maputo, onde deixou elogios ao trabalho da instituição. Alexandre Banhissa.
1: O presidente da República enaltece o trabalho da Escola Nacional de Música na cidade de Maputo, no fortalecimento da coesão e da moçambicanidade através da música. Daniel Chapo diz que desde o início da luta da libertação nacional, a música tem desempenhado um papel determinante para a paz no país. O chefe de Estado falava nesta quarta-feira na cidade de Maputo, durante a visita efetuada à Escola Nacional de Música. Na ocasião, o presidente Chapo destacou a indústria cultural e criativa como motor que impulsiona o crescimento económico, a criação de empregos e a geração de renda e a afirmação internacional do país.
2: O governo continuará a trabalhar para criar um ambiente favorável ao desenvolvimento das artes e da cultura, reconhecendo que não existe desenvolvimento sustentável e integrado sem investimento no capital humano, nas artes, na cultura, na criatividade e na identidade cultural dos jovens. Também gostaria de destacar nesta visita à Escola Nacional de Música a necessidade de se criar melhores condições para que os nossos artistas possam conquistar novos palcos, participar em festivais internacionais, estabelecer parcerias globais e levar a marca Moçambique cada vez mais longe.
1: O presidente da República, Daniel Chapo, anunciou a criação para breve de delegações da Escola Nacional de Música nas regiões centro e norte do país, com vista a expandir o ensino da música em Moçambique.
2: Nosso primeiro objetivo é melhorar as condições aqui, termos mais instrumentos musicais e podermos expandir gradualmente esta escola. Primeiro, duas direções ou delegações regionais, na Beira para a zona centro e na Nampula para a zona norte. E futuramente irmos expandindo para que no futuro, pelo menos cada província tenha uma delegação da Escola Nacional de Música.
1: Presidente da República falando esta quarta-feira na visita à Escola Nacional de Música na cidade de Maputo. A Escola Nacional de Música, criada em 1983, dedica-se à formação artística de crianças e jovens, desempenhando igualmente um papel relevante na preservação e a valorização do património musical moçambicano.
0: Alexandre Manhissa e a reportagem dando conta desta deslocação do Presidente da República à Escola Nacional de Música. O Presidente da República, Daniel Chapo, inicia amanhã uma visita de trabalho de 3 dias à província de Nampula, no quadro da agenda de governo.

0: ação de proximidade, com o objetivo de acompanhar de perto a realidade das comunidades, avaliar o estágio de execução dos programas governamentais e reforçar o diálogo com os diferentes atores locais, refere uma nota que acaba de chegar à nossa redação. Durante a visita, o chefe de Estado vai escalar a cidade de Nampula e os distritos de Malema, Moma, Nacala, onde vai manter contactos com a população, lideranças locais e representantes de instituições públicas e privadas. O mesmo documento que temos vindo a citar refere que, entre as atividades previstas, o Presidente da República vai orientar comícios populares e presidir encontros de governação a nível provincial e distrital. Continuamos com o jornal. O Presidente da República assegura aos gestores do Parque Nacional de Bazaruto em Embano o apoio do Governo para melhorar o projeto de conservação marinha e turismo sustentável. Leopoldo Gapito, da nossa redação central.
1: Este é um dos resultados da audiência concedida nesta quarta-feira em Maputo por Daniel Chapo ao diretor-executivo da African Parks, que analisou o sucesso e os desafios daquela área de conservação. Peter Freenhead disse no final do encontro com o chefe de Estado que o Parque Nacional do Arquipélago de Bazaruto segue os caminhos para se tornar um ativo real no turismo e na conservação marinha, obedecendo os padrões internacionais.
2: Acredito que tivemos uma reunião excelente, muito produtiva. O compromisso do governo e o compromisso de African Park são recíprocos e penso que veremos alguns dos pequenos desafios que o projeto enfrenta resolvidos em breve. Acredito que Bazaruto, enquanto projeto, se tornará um dos principais projetos de conservação marinha do mundo. Portanto, estamos muito entusiasmados com o caminho a seguir. Sua Excelência demonstrou um grande compromisso com esta parceria. Juntos, fazemos com que o projeto funcione melhor. Sua Excelência esteve empenhado em resolver os problemas para que o projeto possa ser ainda melhor. Tudo o que procuramos num parceiro governamental é que nos ajude para que possamos, por nossa vez, ajudar o governo.
1: Diretor executivo da African Parks, Peter Freenhead, falando depois de uma audiência concedida pelo Presidente da República, Daniel Chapo. Os investimentos da African Parks no Parque Nacional do Arquipélago de Bazaruto focam-se na restauração ecológica, infraestruturas, conservação marinha e desenvolvimento socioeconômico sustentável para as comunidades locais. A African Parks e o governo moçambicano fazem a gestão do Parque Nacional do Arquipélago de Bazaruto na província de Inhambane. Ainda nesta quarta-feira, o chefe de Estado recebeu o acionista maioritário e diretor executivo da Vodacom Group, que anunciou para breve a criação de um novo centro de dados em Moçambique. Chamid Jussub referiu ainda à digitalização, à expansão da conectividade, desenvolvimento de novas tecnologias e soluções de inteligência artificial, como as áreas já definidas para o investimento da Vodacom Grupo em Moçambique.
0: O surto de cólera detectado há 3 semanas no distrito de Xibabava não dá sinais de abrandamento. A doença é responsável até aqui pela morte de 3 pessoas. Benícia Faia.
3: Até agora, cerca de 170 pessoas foram diagnosticadas com a cólera no distrito, das quais 8 estão internadas. A Vila Sede Distrital e o posto administrativo de Gonda registram mais casos. A informação foi divulgada esta terça-feira pelo administrador do Xibabava, Sérgio Gove, no informe apresentado no âmbito da visita dos membros da mesa da Assembleia Provincial de Sofala.
4: Desde o dia 26 para cá, no mesmo dia que eclodiu a cólera no nosso posto administrativo de Gonda, tivemos 2 mortes, que era um idoso e uma criança. Que foi dia 26. Dia 27 também perdeu a vida uma senhora. Então, de lá para cá, só temos tido aqueles casos que dão entrada

0: acho que não temos nenhuma outra morte senão esses três.
1: A presidente da Assembleia Provincial, Antônia Charri, disse que é preciso o reforço das medidas preventivas para evitar o alastramento da epidemia.
2: Ouvimos falar da cólera, que até que ponto o governo está a acompanhar o processo nos locais onde há maior situação desta natureza.
1: A presidente da Assembleia Provincial de Sofala, Antônia Charri, de Xibabava, Benícia Faiani.
3: Instituto Nacional de Gestão e Redução do Risco de Desastres reforça a produção e a atualização dos planos de ações antecipadas em 16 distritos das regiões centro e sul do país. São locais que se prevê que sejam severamente afetados pelo fenómeno El Niño na próxima época chuvosa. Paulino News.
4: As ações passam pelo apoio à reabilitação dos sistemas de abastecimento de água, aprovisionamento de insumos e sementes de ciclo curto e capacitação das comunidades. O diretor da Divisão de Desenvolvimento das Zonas Áridas e Semiáridas no INGD, Paulo Tomás, diz que a região centro vai registrar escassez de chuva, o que poderá afetar na produção agrícola.
5: Está previsto que possamos ter chuvas normais para abaixo do normal nas regiões centro e sul do país. Estamos a falar das províncias de Maputo, Gaza, Inhambane, Sofala, Manica, Tete e Zambésia. Mas, contrariamente para a zona norte, poderemos ter chuvas normais para acima do normal. Neste momento, a grande preocupação tem a ver com as zonas centro e sul. Poderão registrar escassez de precipitação e isso poderá impactar naquilo que tem a ver com a disponibilidade de água, tanto para o consumo humano, assim também como o consumo animal e também para a prática de agricultura.
4: Paulo Tomás disse ainda que o INGD está a priorizar o contacto direto com as comunidades que poderão ressentir-se dos efeitos do El Niño, de forma a reforçar a capacidade de resposta.
5: Nós sabemos que quando chega estes momentos, as comunidades recorrem àquilo que nós consideramos frutos silvestres ou frutas nativas e olhamos para este aspecto como um mal. Eu penso que há que trazer também aspectos que possam mudar esta narrativa e também vamos desenvolver um programa de treinamento às comunidades de como é que podem fazer melhor uso destes recursos localmente disponíveis, que transformados, tendo o seu valor nutricional, podem ser consumidos também de diversas formas.
4: O INGD apela à população a continuar a acompanhar as informações meteorológicas produzidas pelas autoridades.
5: Apelar às comunidades para estarem atentas àquilo que são as informações passadas pelas entidades competentes, principalmente no que tem a ver com a evolução deste fenómeno, as previsões climáticas e também aquilo que são as recomendações técnicas específicas dadas para cada um dos setores. Estamos a falar do setor da agricultura, principalmente, e também o setor de água.
4: O diretor da Divisão de Desenvolvimento das Zonas Áridas e Semiáridas no INGD, Paulo Tomás, falava em entrevista à Rádio Moçambique sobre o ponto de situação do fenómeno El Niño previsto para a próxima época chuvosa.
3: São 19 horas e 43 minutos. Aproxima-se a 11ª Conferência Nacional de Quadros do Partido Frelimo. O evento arranca 21 de agosto próximo na cidade de Chimoio e Manica, com a direção do partido a assegurar a abertura ao debate dos temas atuais. Nelson Mainato, na cidade de Chimoio.
6: Henrique Bongé se entende que o jornalista deve ser o...
7: A Frelimo reafirma que a 11ª Conferência Nacional de Quadros será um espaço de reflexão sobre os desafios do desenvolvimento de Moçambique com participação de diferentes segmentos da sociedade. A garantia foi dada esta quarta-feira na cidade de Chimoio, em Manica, pelo secretário-geral da Formação Política, Shaquille Abubakar, durante o encontro com militantes, simpatizantes e população da província. Na ocasião, o dirigente político explicou que o processo preparatório da conferência arrancou a 15 de janeiro e envolveu consultas desde as estruturas de base do partido até o nível

0: provincial, permitindo recolher opiniões e propostas das comunidades. Durante a intervenção, reiterou que a governação da Frelimo deve continuar assente na proximidade com a população e na definição de políticas inspiradas nas preocupações do povo.
1: É no povo onde buscamos a inspiração para dirigir a nação. E é este o compromisso do nosso presidente. É este o compromisso do presidente Chapo. Trabalhar 24 sobre 24, noite e dia, para resolver os problemas do nosso povo. É este trabalho que o nosso presidente está a fazer desde que assumiu as tarefas de presidente da República. Trabalhar para o seu povo, consciente de que os desafios são muito grandes, consciente de que o nosso povo tem muitas expectativas em relação à sua governação, em relação à governação da Frelimo. Mesmo assim, assumiu esse compromisso de tudo fazer para pouco aos poucos assegurar que aqueles desafios, aquelas preocupações que contribuem para que o nosso povo não possa viver num ambiente de paz, de tranquilidade e prosperidade possam ser resolvidos.
0: O secretário-geral da Frelimo, Shaquille Abubakar, apelou, por outro lado, à população de Manica para transformar a realização da 11ª Conferência Nacional de Quadros, marcada para Chimoio, num momento de unidade, paz e celebração, sublinhando que as decisões saídas do encontro terão como objetivo responder aos desafios dos moçambicanos. Da cidade de Chimoio, Nelson Mainato.
2: A partir da capital moçambicana, Maputo, a Rádio Moçambique transmite o Jornal da Noite. Continua o diferente salarial entre trabalhadores do Conselho Municipal de Quilimane e a administração do município. O grupo de trabalhadores decidiu hoje voltar a encerrar o edifício principal do município para exigir o pagamento de 4 meses de salário em falta. A reportagem é de Rosico Zacarias.
3: Funcionários do Conselho Municipal de Quilimane na Zambésia voltaram a amotinar-se esta quarta-feira no recinto da edilidade, exigindo o pagamento de 4 meses de salários em atraso. Os funcionários afirmam que estão a passar por enormes dificuldades para custear as despesas familiares, como o aluguer de casas, pagamento de propinas escolares, compra de produtos alimentares para sua própria subsistência. O grupo de funcionários encerrou as portas do edifício principal do município, acampou no local produzindo refeições, entoando cânticos em reivindicação dos salários referentes a 4 meses. Até esta quarta-feira, não havia resposta satisfatória por parte do presidente do Conselho Municipal de Quilimane, Manuel de Araújo, ou de outros membros da direção. Consideram a situação de lamentável e preocupante.
4: Marcelo Chamacico.
5: Quanto tempo estão sem salário?
4: Nós estamos há 5 meses. Dos 5 meses, só tirou 1 mês. Agora, casa de aluguel, tem criança em casa. Como é que há de ser?
5: Com as portas fechadas?
4: Sim, estão fechadas.
5: Não apareceu ninguém da direção para dar esclarecimento?
4: Nada.
5: O presidente?
4: O presidente diz que está fora do país.
6: Angelito Manuel Marques. Estou aqui no Conselho Municipal na área de cemitério.
5: Por que é que paralisaram as atividades?
6: Paralisaram porque não estou a receber, estou há 4 meses sem salário. Então, essa greve já comunicamos. Nem o próprio também o presidente já sabe a questão dessa greve. Ninguém que não sabe dessa greve. Então, essa greve para quando o salário está na conta. Irmão, está-se mal. Imagina, uma pessoa não acaba de 1,30 sem questão de dever. E quando deve, no momento que sai o salário, você só paga a dívida. Estou a trabalhar para o quê? É trabalho para a dívida? Não pode. Muito triste mesmo. O que eu estou a pedir é que o presidente realize esse processo de a gente estar a receber 33 meses.
7: Maria Sebastião Antônio.
5: O que é que estão a reivindicar?
7: Sobre de salário. Estamos a fazer 5 meses sem receber. Temos crianças que estão a estudar, não tem como. É por isso que estamos aqui mesmo a fazermos essas coisas de greve. Estamos mal mesmo, assim as crianças só estão só. Quando a gente sai de casa para aqui, só fico, deixamos as crianças assim mesmo.
3: Até o momento não nos foi possível ouvir a versão do Conselho Municipal sobre o assunto, devido à ausência dos gestores daquela instituição. Quilimane, Rizik Zacarias.
2: Jornal da Noite, mais adiante, notícias do estrangeiro.

0: Para já, o Conselho dos Serviços de Representação do Estado da província do Niassa quer eliminar a venda desordenada de combustíveis. Em marcha está um plano para penalizar estações de abastecimento ou distribuidoras que violam o preceituado na lei. Januário Eduardo.
1: O Conselho dos Serviços de Representação de Estado na província de Niassa promete medidas exemplares às gasolineiras que vendem combustíveis de forma clandestina e em bidões. A medida surge na sequência da proliferação do comércio de combustíveis no mercado informal, sobretudo em pequenos frascos e nas ruas, pondo em risco a vida das pessoas. O Conselho dos Serviços de Representação de Estado na província do Niassa igualmente promete sancionar os proprietários dos postos de abastecimento de combustíveis que encerraram enquanto tiveram ainda combustíveis para a comercialização. Este desafio foi assumido esta terça-feira pela porta-voz da 10ª Sessão Ordinária do Conselho dos Serviços de Representação de Estado na província do Niassa, Lúcia Joaquim. A fonte informou que o Conselho dos Serviços de Representação de Estado no Niassa exige o funcionamento das bombas de combustíveis 24 horas por dia, independentemente da disponibilidade dos combustíveis, com vista a prestar informações aos utentes.
2: Qualquer posto de abastecimento que fechar as bombas enquanto tiver combustível, esta será imediatamente multada e encerrada nos termos da lei. O órgão apela uma vez mais aos responsáveis das gasolineiras a trabalharem por formas a evitarmos os constrangimentos. E ainda exorta a todos que comercializam combustíveis na via pública para retirada imediata.
1: Lúcia Joaquim, porta-voz da 10ª Sessão Ordinária do Conselho dos Serviços de Representação de Estado na província de Niassa e a necessidade de uma gestão disciplinar na venda de combustíveis com vista a evitar incidentes trágicos de incêndios. Januário Eduardo, a partir de Lixinga.
0: Conselho dos Serviços de Representação do Estado na província de Niassa quer eliminar a venda desordenada de combustíveis. E a secretária de Estado na província de Tete exorta aos funcionários e agentes do Estado a cumprirem rigorosamente as diretrizes de modo a garantir o funcionamento da administração do Estado, disse-nos da conta Isaura Afonso.
3: Na convicção de Cristina Mafumo, os funcionários públicos são o espelho da governação, a razão pela qual devem se providenciar no bem servir ao cidadão. A secretária de Estado fez o apelo em Luia, sede distrital de Chifunde, na reunião que manteve com os funcionários e agentes do Estado nesta parcela da província. Na ocasião, a dirigente frisou que o governo tem estado a envidar esforços para colmatar os problemas que apoquentam os funcionários públicos, apesar da conjuntura desfavorável. Cristina Mafumo citou o atraso que se verifica no pagamento de horas extras.
4: Mas o grande problema das horas extras é que elas são demais. Daí que acontece, quando passam para nós, temos que primeiro entregar à Inspeção Geral das Finanças. Contudo, as que foram assumidas pela Inspeção Geral das Finanças, iniciamos o processo de pagamento no ano passado, pagamos uma parte e esperamos que logo que as condições assim permitirem poder pagar essas horas extras.
3: Na ocasião, a secretária de Estado anunciou ainda a retoma este ano dos atos administrativos, pelo que os gestores das instituições devem preparar os processos.
4: Sua Excelência Presidente da República, Daniel Francisco Chapo, deu luz verde para podermos iniciar a retoma dos atos administrativos. Ouvimos aqui no distrito que já foram planificadas 1.237 atos administrativos. Gostaríamos também, como recomendação, termos o impacto orçamental destes atos que estão a ser trabalhados neste momento, o seu impacto orçamental.
3: Ainda na sede distrital de Chifunde, a dirigente reuniu-se com os líderes comunitários, aos quais apelou para que continue a trabalhar com a população, de modo a colaborar na ação

0: Vernativa, Isaura Afonso, em Chifunde.
1: O Gabinete Provincial de Combate à Corrupção em Inhambane assinala um aumento de casos de denúncia de más práticas como resultado do aumento de canais para o efeito. A maior incidência das denúncias registra-se no setor público. Horácio Romão.
2: No primeiro semestre deste ano, o Gabinete Provincial de Combate à Corrupção em Inhambane recebeu 43 denúncias de casos de cobranças ilícitas envolvendo servidores públicos contra 14 de igual período do ano passado. O chefe do Departamento de Comunicação e Imagem no Gabinete Provincial de Combate à Corrupção em Inhambane, Sérgio Pene, disse terem sido criados dois mecanismos para a denúncia de casos de corrupção, nomeadamente as linhas verdes e as caixas montadas em alguns pontos mais movimentados da capital provincial. Pene indicou que, paralelamente a estas estratégias, decorrem palestras em vários distritos da província, visando incentivar as comunidades a não ficarem no mutismo em caso de deparar-se com situações de cobranças ilícitas. A fonte tranquiliza que o Gabinete Provincial de Combate à Corrupção garanta a reserva de identidade da pessoa que denuncia casos de corrupção na província.
3: Não precisa escrever o seu nome. Mesmo quando for a ligar, nós podemos até saber que estamos a falar com fulano, mas o teu nome não é obrigatório constar do nosso processo como denunciante. Nós vamos escrever como anônimo, né? Reservamos a sua identidade. Existem elementos que devem estar lá. Quem, onde, quando, e descrever um bocadinho as circunstâncias. Isto é importante para iniciar a investigação. E tem havido aquela reserva, depois o meu nome é de aparecer por lá. Não, existe reserva de identidade a nível dos órgãos da administração da justiça.
2: Sérgio Pene, chefe do Departamento de Comunicação e Imagem no Gabinete Provincial de Combate à Corrupção em Inhambane, incentivando a denúncia de casos de cobranças ilícitas envolvendo servidores públicos na província. Horácio Romão, Inhambane.
1: 19:55. Secretário de Estado na província de Maputo desafia os jornalistas a consolidarem-se como referência de informações credíveis na sociedade. O repto surge num contexto de proliferação de notícias falsas veiculadas nas redes sociais. Jornalista Stélio Manissa.
4: Henrique Bongé entende que o jornalista deve ser o elemento de consulta na sociedade sempre que algumas matérias forem propagadas nos mídias sociais e que venham a suscitar dúvidas nas comunidades. Daí que, para Bongé, o jornalista deve manter-se informado a todos os níveis. O governante falava esta quarta-feira na Matola Rio, distrito de Boane, província de Maputo, no lançamento da socialização do pacote legislativo da comunicação social em vigor no país.
5: Tem que os jornalistas cumpram com a lei. Fora disso, não pode ter mais nada. Porque essa lei veio para regular aquilo que é o trabalho de jornalismo, veio para regular também aquilo que é nós, como um governante, o que devemos fazer em torno daquilo que são as nossas atividades.
4: Na ocasião, o secretário-geral do Sindicato Nacional de Jornalistas, Farouk Sadiq, destacou a importância dos instrumentos que regulam a ação jornalística no país.
6: Cada um faz o que quer e não é o que a gente deseja para o jornalismo. O jornalismo é uma profissão nobre, séria, né? E que precisa de indivíduos que façam, cumpram e façam cumprir a lei. Quando ele apela à população para cumprir a lei, quando ele faz denúncias sobre incumprimentos e ele não cumpre, quer dizer, estamos a ser incoerentes, né? Portanto, o trabalho que a gente gostaria de fazer era levar os jornalistas a perceberem a importância de cumprirem a lei, mas para cumprir precisam de conhecer essa lei.
4: Nos próximos dias, o SNJ prevê desencadear uma série de atividades um pouco pelo país, visando divulgar o pacote legislativo da comunicação social. Eu sou Stélio Manhissa, da cidade da Matola. Boa noite.
1: Tribunal Superior da Tanzânia em Dodoma determina a libertação mediante o pagamento de caução de Melquisedec Kajad, o professor da universitário, indiciado no envolvimento no crime de incitação às manifestações. O essencial da informação com o nosso correspondente Monteiro Bonifácio.
7: Melquisedec Kajad, professor assistente de Ciências Sociais que leciona política africana, foi detido no passado

0: do dia 8 de julho, após apresentar-se à polícia em resposta a uma notificação. Posteriormente, Kajag foi transferido para a penitenciária de Changombe, em Dar es Salaam, onde permaneceu detido até a restituição da liberdade condicional. Esta é a segunda vez que o professor Melquisedeque Kajag é detido devido a acusações semelhantes. Em dezembro do ano passado, foi preso por causa de uma palestra ministrada no dia anterior, depois que presentes comunicaram à polícia que ele estava a incitar manifestações planificadas para aquela data. De Dar es Salaam para a Rádio Moçambique, Monteiro Bonifácio.
1: Venezuela prepara terrenos para edificar casas para milhares de desalojados pelos dois sismos registrados no mês passado. Para o efeito, a presidente interina da Venezuela visitou esta quarta-feira vários terrenos no estado de La Guaira, o mais afetado pelos fortes sismos, para avançar com os projetos habitacionais. Delcy Rodrigues fez saber que foram inspecionados cerca de 580 mil metros quadrados de terreno, onde poderão ser construídas mais de 25 mil habitações. De acordo com o mais recente balanço oficial, esta terça-feira, os sismos registrados em junho na Venezuela causaram pelo menos 5.346 mortos e 16.740 feridos. No final desta edição do jornal, as temperaturas máximas previstas para amanhã, Nampula poderá chegar aos 31 graus centígrados, Maputo, Pemba e Tete, 30 graus, Beira, 29, Inhambane e Quilimane, 28, Xai-Xai, 27, Vilanculo, 26, Chimoio, 25 e Lixinga, 23 graus centígrados de temperatura máxima. Fica por aqui esta edição. Recebo os cumprimentos de Nelson Moando na apresentação e Elvis Magaia na sonorização.

0: Estúdios da Rádio Moçambique, emissor provincial da Zambésia. Estamos com 20 horas e 1 minuto. A seguir, o Gentes da Terra com MacDim.
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0: Estamos nos estúdios da Rádio Moçambique, em Quelimane, para uma entrevista. Hoje o nosso convidado é um conceituado MacGym, que dispensa comentário nas arenas da província da Zambésia e não só. MacGym, para os que não nos conhecem e não estão a ver com quem estamos a falar, fale-nos um pouco de si. Qual é o seu nome oficial?
1: Muito obrigado pela oportunidade. MacGym é uma máscara. Que o que está por detrás dela é Geraldo Manuel Issuf, e sou um jovem daqui que mora aqui na cidade de Quelimane, mas eu sou oriundo do Ile, portanto, nasci no distrito do Ile.
0: 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Estamos nos estúdios da Rádio Moçambique, em Quelimane, para uma entrevista. Hoje o nosso convidado é um conceituado MacGym, que dispensa comentário nas arenas da província da Zambésia e não só. MacGym, para os que não nos conhecem e não estão a ver com quem estamos a falar, fale-nos um pouco de si. Qual

0: seu nome oficial.
1: Muito obrigado pela oportunidade. Mike Jimmy é uma máscara que o que está por detrás dela é Geraldo Manuel Issuf. E sou um jovem daqui da
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0: Estúdios da Rádio Moçambique, emissão provincial da Zambésia, recebemos o sinal dos nossos colegas da técnica de que o sinal não estava a chegar nas melhores condições e, por via disso, vamos repetir o programa Gentes da Terra.
1: Ken Kliman, para uma entrevista. Hoje o nosso convidado é um conceituado Mac Jim, que dispensa comentário nas arenas da província da Zambésia e não só. Mac Jim, para os que não nos conhecem e não estão a ver com quem estamos a falar, fale-nos um pouco de si. Qual é o seu nome oficial?
2: Muito obrigado pela oportunidade. Mac Jim é uma máscara que o que está por detrás dela é Geraldo Manuel Issuf. E sou um jovem que mora aqui na cidade de Kilimane, mas eu sou oriundo do IL, portanto, nasci no distrito do IL, e vim para aqui, para Kilimane, já muito, muito miúdo, e praticamente tive a minha infância toda cá em Kilimane.
1: Pois é, nasci no IL e quando é que vem a Kilimane? Como é que vem a Kilimane? O que é que lhe motiva a vir a Kilimane?
2: Eu venho a Kilimane, se a memória não estiver a me atraiçoar, foi em 1986, devido ao primeiro assalto que houve no conflito da guerra
1: dos 16 anos.
2: E eu e a minha família, como eu disse na altura, era miúdo, devia ter por aí 6 ou 7 anos. Tivemos a obrigação de mudar para Kilimane, devido à consequência da guerra, do assalto. E foi nessa altura que fixamos a nossa residência cá em Kilimane.
1: Lembra-se de alguns detalhes, apesar da idade, de alguns detalhes de infância a partir do IL? Vamos falar de Kilimane, naturalmente, onde tudo se baseia na sua infância. Lembra-se de alguns detalhes do IL ou não tanto, por cada idade?
2: Bom, na verdade eu tenho algumas imagens e em algum momento quando estou sentado com os meus familiares nós conversamos sobre isso e eu me recordo que foi algo que me marcou, como eu estava a falar, o assalto, quando o distrito foi assaltado na altura, eu tinha que me preparar para a escola, foi numa segunda-feira, eu estava a fazer a primeira classe e de repente vem a minha avó que fazia machambas lá. Nós tínhamos um terreno muito grande, que era uma baixa também, e minha avó fazia uma chamba de arroz lá. E ela veio em disparada a nos acordar por aí, 5 e tal, e foi numa manhã de cacimba, recordo-me perfeitamente. E ela veio a nos acordar a dizer que os homens da Renamo já haviam entrado, e nós ficamos assustados. Eu saí do quarto, eu dormia com os meus avós e o meu avô, na altura, ele tinha dormido embriagado e até quando lhe chamaram ele não acreditava que realmente já estávamos com
1: uma visita
2: estranha. Eu saí a correr, a seguir a população que também estava em debandada, sem camisa e pronto, já meti-me num riacho lá e foi a primeira vez que eu me via falar Lomoé, porque tinham me deixado para trás e eu disse em Lomoé, não sei se eu posso falar, Atu Inkakiwe Heni, quer dizer, pessoal, esperem-me lá, porque eu estava encalhado. E uma senhora deu uma mão, tirou-me dali onde eu estava. Portanto, consegui sair dali, passamos o riacho. Esse foi um momento marcante para mim, que ficou mesmo na minha memória. Nós conseguimos sair dali. Eles tinham

0: assaltado o distrito e ficaram ali durante 3 dias. E 3 dias nós não, eu pessoalmente não sabia onde estava a minha mãe, não sabia onde estavam os meus avós. Depois, mais tarde, acabamos nos encontrando todos e voltamos ao distrito quando eles foram-se embora.
1: É daí que depois se decide a vossa viagem a Climane.
0: Sim, nós viemos logo a Climane porque já tínhamos alguns familiares que viviam cá e por causa do pânico acabaram nos trazendo cá. E foi a primeira vez que eu subi avião, avioneta na altura, né? Subimos a avioneta da Emoxá e trouxe-nos cá a Climane.
1: A sua infância praticamente é toda em Climane. Quando é que foi a sua escola? Como é que foram as suas brincadeiras aqui em Climane?
0: Bom, eu comecei a estudar, voltei a estudar cá em Climane no, na escola primária 3 de Fevereiro, onde fiz o meu ensino primário. Depois fui fazer o ensino secundário na escola 25 de
1: Setembro.
0: Junho, que era
1: Samugo.
0: vulgo Samugwe. Depois, a minha mãe... Aliás, no Samugwe eu brinquei mal, recordo-me que depois chumbei na sétima classe por causa de PPF e a minha mãe já tinha sido transferida para Mucuba. Portanto, eu perdi um ano por brincadeiras e segui a minha mãe a Mucuba, aonde fui fazer, repetir a sétima classe. Um ano depois fui a Gurue, fiz lá a oitava classe e depois, por motivos alheios à nossa vontade, acabamos voltando. A minha mãe ficou lá por Mucuba e eu vim a Climane. Portanto, continuei cá com os meus estudos, fiz a escola técnica, né? Escola industrial, né?
1: Industrial e comercial.
0: Escola industrial e comercial 1º de maio, eu fiz o curso de mecânica auto. E naquela altura, quando eu já estava a fazer o terceiro ano, estava a abrir aqui, passa a publicidade, estava a abrir aqui a Rádio Paz e acabei entrando lá para a rádio, fiz algum tempo de rádio na Rádio Paz enquanto ia estudando. Fiz o meu nível médio e depois acabei ingressando para a faculdade em 2006. Não tive, em 2006 não consegui prosseguir por motivos alheios. Mas depois, mais tarde, voltei a fazer e fiz a UCM, portanto, a gestão ambiental.
1: Em termos de religião, frequenta alguma delas?
0: Eu frequento, sim, já frequentava a religião
1: Por
0: católica.
1: escolha própria ou
0: Bom,
1: pela origem
0: na
1: também?
0: verdade era a origem, nós frequentávamos, eu recordo-me que aos domingos tu tinhas que ir à igreja. Havia não sei se até agora isso acontece, mas naquela altura nós tínhamos a primeira, a segunda e a terceira missa, que era das 18. Naquele tempo eu também era DJ, portanto fazia noitadas, sextas e sábados, mas eu sabia que aos domingos era obrigatório lá em casa, porque eu depois, quando voltei do Guru, eu vivi com os meus tios, que são as pessoas que me criaram, e os meus agradecimentos para eles já agora. E era obrigatório nós irmos à igreja. Os pais do Padre Menezes são as pessoas que me criaram. E naquela altura, exatamente por causa da origem, eles são muito religiosos, nós éramos obrigados a ir à igreja. Então, se faltasses a primeira, tinhas a segunda. Se faltasses a segunda, tinhas a missa das 18, que era a que eu mais frequentava. Mas aos domingos já não tinha. Aos domingos não tinha a missa das 18, naquela altura. E eu antecipava aos sábados. E a missa das 18, no sábado, saía e jantava e depois ia tocar. Tocava até madrugada. Às vezes eu fazia também programas de noite na rádio. E, portanto, era assim como eu geria a questão de religião. Mas hoje, por motivos também alheios, acabei me convertendo a uma igreja evangélica, que é a Igreja Faia International, que está sita ali na zona do Janeiro, e já estou lá convertido há sensivelmente 4 anos.

0: Isso entrou em alguma colisão com o princípio da sua família?
1: Não, na minha família
0: Como é
1: todo
0: que
1: mundo.
0: aceitaram? Como é que conceberam?
1: Na minha, na, na, eu pessoalmente acabei dizendo para eles, porque na minha família todo mundo é aberto, não se obriga a ninguém. Hoje nós já somos crescidos, já somos adultos, então, portanto, não se pode obrigar alguém a fazer ou a seguir. Estamos a falar de religião, a seguir uma religião que eles acham que deve ser aquela. Então, eu pessoalmente fui lá informar que já estou agora numa outra religião e eles não tiveram nenhuma relutância em relação a isso, viram aquilo como minha opção e, portanto,
0: Respeitaram.
1: estamos e respeitaram, estamos a seguir a Deus, né? O importante é que tens uma religião, professas uma igreja e porque tens um Deus. Então, é bom sempre saber que tens um Criador. Isso é que é importante.
0: Dizia que ao longo do seu percurso estudantil passou por mecânica. Esperava um dia não realizar, não ser mecânico. Como é que abandona a mecânica?
1: Bom, em criança nós temos tido sempre, ou tínhamos, né? Não sei esses de agora, nós tínhamos sempre o sonho, ou era de ser piloto, ou era de ser mecânico, ou era de ser enfermeiro, ou era de ser professor. Essas eram as profissões que os pivetes naquela altura tinham. Recordo-me que a mais destacada era a pilotagem. E a seguir era a mecânica, porque os nossos pais incutiam-nos na cabeça que se você é mecânico, você já tem um emprego, já tem um trabalho garantido. Na verdade, tem. Só que isso era visto numa outra vertente que é diferente da atual. Então, isso motivou-me muito para eu ir ser mecânico, tanto mais que o meu pai biológico era mecânico. Então, eu achei melhor seguir a linhagem dele, mas com o andar do tempo fui perceber que não era aquilo que eu queria para mim ser mecânico, porque hoje não consigo nem trocar óleo na minha
0: Viatura.
1: viatura. Então, portanto, é um curso muito bom, foi um curso muito bom. Hoje eu consigo falar para um mecânico, trocar
0: Termos técnicos.
1: impressões, certo? Alguns termos técnicos, sim. Então, foi um curso muito bom.
0: Daí para pai, como é que foi? Sua primeira esposa? Onde é que se conheceram? Na igreja? No bairro?
1: A minha esposa era minha colega de escola quando eu estive a fazer 11º ano, 12º ano, ela estava a fazer 11º. Conhecemos-nos por causa de rádio. Na altura eu fazia rádio. E recordo-me que naquele período nós não tínhamos televisão e tínhamos muita aderência no, no, na audiência de
0: Radiofônica.
1: radiofónica. E no bairro, eu quando saísse, as pessoas já sabiam que eu ia fazer rádio e as pessoas pediam para que eu fizesse dedicatórias, assim, coisas de género. E ela ouviu-me na rádio. Portanto, procurou conhecer-me, conheceu-me e foi descobrir que, afinal de contas, estávamos a frequentar a mesma escola. E foi lá onde nós reforçamos a nossa ligação e começamos a namorar. Eu já estava no 12º ano, terminei, já ainda com o nosso namoro em dia. E assim que ela terminou, fizemos a apresentação e tudo mais. Portanto, acabamos vivendo juntos. Até então estamos juntos, temos 3 filhos juntos. Já se passam cerca de 24 anos.
0: O vosso primeiro filho, que idade tem mais ou menos?
1: O nosso primeiro filho tem 21 anos. Ele está agora no Maputo, está na UEM. Está a fazer o 3º ano de Geologia em Minas.
0: Falamos da sua vida, do seu percurso estudantil e até ao casamento. Estamos no primeiro quarto deste cerca de 55 minutos. Se tivéssemos que fazer uma pausa para ouvirmos uma música, qual seria a sua escolha?
1: Bom, eu gosto muito de ouvir música

local, música daqui da nossa terra. Eu, por algum motivo, eu recordo-me na altura, quando estive a fazer rádio, o Dom Máximo acabava de voltar de Maputo, tinha ido para a gravação do seu primeiro disco, que fez com Iaie e com ajudas dos garimpeiros. Então eu tive uma entrevista, apreciei a música do Dom Máximo, que é do álbum Choro da Minha Vida, é Tibarene. Portanto, eu gostaria de ouvir Tibarene.

0: Pois é, ouvimos então a pedido do nosso entrevistado a música de Dom Máximo. Vamos na segunda parte deste primeiro intervalo para ouvirmos um pouco mais de si, depois que passamos a falar sobre seu percurso de Antil até o casamento. Profissionalmente, o que é que está a fazer e como é que foi ser hoje o que é?
1: Bom, eu tenho uma longa caminhada. Como eu disse, comecei a minha vida profissional nos microfones e, posteriormente, passei pela aquapesca, onde trabalhei como técnico de maternidade. Depois, acabei desligando-me da aquapesca. Fui trabalhar com... Na altura, fazia-se muita exportação de madeira. Trabalhei para uma empresa que fazia exportação de madeiras. Fiquei por lá cerca de 4 anos. E depois fui trabalhar para a indústria Sotomani, em Mucuba, por 1 ano, por questões... Naquela altura eu já estava a viver com a minha esposa e ela vivia em Quelimane, eu vivia em Mucuba, então era difícil de gerir isso, portanto acabei me desligando, voltei a Quelimane. Foi quando me meti novamente na madeira. 2 anos depois aparece a Movitel, trabalhei para a Movitel como técnico de transmissão, portanto nós fizemos a construção da rede. Eu trabalhei, nós fizemos a rede em Mucuba, fiz a rede no Il, fiz a rede no Guru, fiz a rede em Milange, fiz a rede em Murrumbala, depois fui para Niassa, fiz a rede em Massangulo, fiz a rede em Mississe, depois fui fazer a rede em Lixinga, fui fazer a rede em Marupa, depois fomos a Nampula, fiz a rede em Malema, fiz a rede em... esqueço-me, mas é uma localidade que está entre Malema e Quamba, pertence a Nampula. Então, andei muito com a Movitel. E de lá, tivemos algum desentendimento, quando eu recordo-me, estava ainda em Niassa, porque na altura já estava, Moçambique todo já estava a falar, só faltava Niassa, e eles pediram backup. Saíram aqueles que foram destacados na altura da Zambésia, Nampula e Manica. Fomos nos encontrar, que era para ir fazer reforço em Niassa, porque só faltava Niassa falar, porque Niassa é que passa a comunicação para Cabo Delgado via Marupa. A espinha dorsal passa por lá. E naquela altura nós tivemos um desentendimento, eu acabei me desligando da Movitel e fui para Cabo Delgado. Em Cabo Delgado entrei para o projeto Anadarko. Eu trabalhava para a extinta SDV, atual AGL. Fui para a Anadarko e fiquei na Anadarko cerca de 5 anos. Passei por Mocimboa da Praia, onde fui dirigir as operações de perfuração em Mocimboa da Praia, porque a Anadarko tem um poço feito em Mocimboa da Praia, que é o onshore. Os restantes outros eram feitos no mar, que são os... Okay.

0: o offshore. Então, depois da Anadarko ter terminado o projeto, que era de pesquisa e perfuração, fui trabalhar para a Sasol, em Inhambane, onde também fiquei cerca de 4 anos. Envolvido esse período, tive uma proposta para Cabo Delgado, para Grafite, né? Para Tweak, Graphite Explorations. E entrei lá numa empresa subcontratada, a Regis, onde fiquei também cerca de 4 anos. E depois desse período consegui entrar para a Twig, que era a empresa-mãe. Fiquei cerca de 1 ano e quando o conflito terrorista foi aumentando, recordo-me naquela altura, eles estavam muito fortes. Foi na altura quando entraram para Palma e eu fiquei muito assustado, se bem que era a zona norte, qualquer coisa podia acontecer porque já estavam a descer para a zona sul. E coincidentemente tive a chance de ter uma proposta para Kliman, né, para AGL, no projeto de distribuição de medicamentos, que é financiado na altura. Era financiado pela extinta USAID, hoje USG. E pronto, já acabei aceitando, vim para cá e hoje estou a trabalhar para a AGL no projeto Chegar da USG.
1: Um percurso, diga-se, bastante ambicioso. Da experiência dessas passagens todas que tiveste, gostava mesmo era de perceber, muitas vezes quando perdemos o primeiro emprego, quando nos dissociamos do primeiro patrão, ficamos em debandada. Pelo percurso que tens, qual é o conselho que deixas para as pessoas que pela primeira vez perdem o emprego? Quando foi o seu caso, pela primeira vez perdes o primeiro emprego, o que é que te veio assim à cabeça? Como é que te sentias?
0: Olha, Kim, eu recordo-me que eu já falei que quando pela primeira vez fui à faculdade, eu ia fazer ensino de português, aqui na altura era o UPE, eu não consegui terminar o curso porque eu já tinha bebê, já tinha criança. E o que me vinha na cabeça era trabalho, era emprego. Olha que hoje eu quando paro, penso de maneira diferente. Eu podia, sim, senhora, voltar a ir trabalhar, a ir continuar com os meus estudos ou terminar os meus estudos, e enquanto poderia, se calhar com a ajuda de Deus, com a ajuda de algumas outras pessoas, cuidar do meu filho, mas a coisa que eu tinha em mente era trabalho, que usava isso para poder cuidar o meu filho. Então, era emprego que eu queria, era tudo quanto eu queria. E eu não tinha a ver com que tipo de salário. Eu recordo-me que eu já trabalhei como garçom, não falei aqui na FECOM, comercial passa publicidade. E aquilo eu via como algo necessário, ou algo que realmente eu precisava naquele momento. E hoje eu consigo ter a minha mente preparada, que quando eu perco um emprego, não é o fim de tudo. Se eu tenho a bagagem que eu tenho em termos profissional, não é porque eu ia atrás de dinheiro. Hoje, muitos jovens negam emprego porque vão ser pagos 20 mil, vão ser pagos 10 mil. Mas esquecem-se um pormenor que é muito importante nisso. Aliás, que é o mais importante nisso, que é o tempo de experiência profissional. Eu fiz a minha carreira profissional, o meu tempo de experiência profissional deveu-se mais para essa parte. Eu recordo-me que quando eu estive a trabalhar no projeto Anadarko, eu tinha um salário que era muito elevado, mas que declinou quando eu fui para o projeto da Sasol. E eu fui correr até que o meu salário fosse ajustado e fosse razoável. Então, hoje em dia, eu quando vejo, ouço pessoas já dizerem que ah, eu não vou trabalhar porque vão me pagar tanto. Então, imagina essa pessoa se for a perder emprego. Vai ficar com uma síncope terrível.

ficar como assim? Nós tivemos, eu sou eu trabalho numa ONG, tivemos a situação no ano passado, quando o Donald Trump tomou o poder e destituiu alguns projetos da USAID. Muitas pessoas tiveram um declínio terrível, algumas pessoas até perderam a vida. Muitas pessoas tiveram um declínio.

0: caso de daqui para aqui dizerem que já não temos fundos, como por exemplo aconteceu quando eu estive no projeto da Anadarko. O projeto da Anadarko entrou em declínio quando houve aquela inflação do dólar, quando houve uma crise naquela altura. Recordo-me foi em 2014, 2015, perdão. E as pessoas não estão preparadas para isso. Então, perder um emprego não é o fim de tudo. Se calhar é uma oportunidade que tu tens para poderes te erguer e saber que, ok, daqui para frente eu devo me postar assim, eu devo fazer isso, devo fazer aquilo. E foi assim como eu me preparei.
1: Portanto, definitivamente, quando perdemos uma primeira oportunidade no emprego, não é o fim do mundo.
0: Não se perde uma guerra por perder uma batalha. Não é? Então nós temos que ver. Perdemos uma batalha, não perdemos a guerra. Vamos nos organizar que é para voltarmos e vencer a guerra.
1: No seu caso, não precisaste de conselheiros, psicólogos,
0: Não,
1: sempre que foste mudando de emprego para outro.
0: eu na verdade não perdi emprego. Nesse período em que eu estava aqui a dizer, eu tinha as propostas. Aliás, o emprego que eu posso considerar que perdi foi término do projeto. Não é? Não porque eu tinha sido expulso, ok? Foi o término do projeto. E depois fui para outro projeto. Tive a proposta, fui para outro projeto. Tive a proposta, fui para outro projeto. E assim sucessivamente. Então, não precisaria de ter um psicólogo quanto a isso. Às vezes, por exemplo, quando eu estive numa entrevista agora para a FUNS, na semana passada, e eles perguntaram-me, então, porquê é que tu mudaste tanto de empresa? Eu disse, não, eu não mudei muito de empresa porque estavam-me a mandar embora. Não, são propostas que eu tive, são projetos que estavam a terminar e eu não poderia também ficar de braços cruzados. Portanto, é o que causa ou que traz esses
1: Esse rompimento.
0: rompimentos
1: Pois é.
0: todos. Sim. Agora, por exemplo, eu estou a trabalhar para a USG, né? Mas tenho uma proposta para a FUNS, porque eu sou Lifting Planner Supervisor e HAC Supervisor. E no ramo da indústria petrolífera, isso tem muito peso. Quando nós falamos de lifting planer, crane lifting planer, é uma certificação que é muito considerada nas indústrias mineiras
1: E
0: e
1: petrolíferas.
0: petrolíferas. E eu sou também HAC. HAC, nós, assim, Health, Safety and Environment, saúde, segurança e meio ambiente. Em outras palavras, nós dissemos higiene e segurança no trabalho. E também para essas indústrias tem muito peso. E repare que eu tenho cerca de 15 anos de experiência nessas duas áreas. Então, estava agora numa entrevista e procuraram saber por que é que tenho esse rompimento. Acabei explicando que não. Esses rompimentos são por causa. Por exemplo, vocês agora estão-me a querer para eu vir trabalhar aí. Terei que romper aqui para vir ficar convosco. Então, isso vai estar vinculado no meu CV. É por isso que nós a encontramos assim, não sei.
1: Definitivamente, há vezes em que a natureza, a mãe natureza, nos fecha certas portas para abrir portas melhores.
0: Eu acredito, eu tenho dito que Deus escreve certo em linhas tortas, não é? Eu acredito muito
1: Eu
0: nisso.
1: sei que ias trabalhar para a Rádio Moçambique. Na infância, por exemplo, gostavas muito de relatar, era o seu sonho de infância, tanto quanto conheça, saiba de si.
0: Sim.
1: Como é que foi não ter entrado neste projeto de rádio?
0: Como disseste bem, eu tive sempre o sonho de fazer rádio. Eu recordo-me que eu já estive no campo do ferroviário, eu tinha um gravador, já nem me recordo o
1: Pequeno,
0: nome,
1: de cassete,
0: pequeno, de
1: pequenino.
0: cassete pequeno. Eu ficava ali a relatar jogos e depois, quando chegasse lá no bairro, ficávamos a escutar e os meus amigos de infância gostavam disso. Eu relatava jogo. E gostava de fazer aquilo, portanto, depois entrei para a Rádio Moçambique. Em alguns já fiz relato, na altura era via celular, quando a MCL estava a entrar, fiz uns dois jogos, relatei uns dois jogos. Eu tive a chance de entrar para a Rádio Moçambique, foi em 2010,

0: 2002, se a memória não me trai, ou 2001, 2002. Não entrei para a Rádio Moçambique porque, por algum motivo, alguém foi dizer que não poderia ser chamado, porque era para fazer cobrir um espaço de rádio. Era para um espaço de rádio, se calhar depois dali, era para fazer uma colaboração, na verdade, né? Ser colaborador. E depois houve algum mal entendido em que alguém disse que eu não poderia ir, por alguns motivos alheios, e pronto, acabei não entrando para a Rádio Moçambique. Acredito que foi o último ano que eu fiz rádio, depois nunca mais fiz rádio até hoje. E eu não levo a mal a Deus, porque eu, aquilo que eu estava a dizer, Deus escreve certo em linhas tortas. Provavelmente eu não teria essa bagagem que eu tenho hoje se eu estivesse aqui na Rádio Moçambique, se eu tivesse continuado com a minha carreira de rádio. E sinto-me feliz, agradeço a Deus por tudo quanto Ele fez por mim nesse período todo. Hoje eu sinto-me, não vou dizer que estou realizado, mas sinto-me aconchegado, sinto-me abençoado por Deus. Hoje tenho a bagagem que eu tenho. Hoje eu vejo o meu CV e às vezes eu pergunto, mas eu andei em tudo isso. Pronto, não tenho muito a dizer sobre isso.
1: Guarda mágoas desta pessoa que te dificultou entrar na rádio?
0: Na verdade, não.
1: Depois
0: não.
1: Que estás onde estás?
0: Como na verdade, não, porque temos nos encontrado várias vezes, temos tomado um copo e ele também tem apresentado um carinho por mim. Acredito eu que se aquilo aconteceu foi destino de Deus mesmo.
1: Uhum.
0: Então não podemos guardar mágoas para pessoas que a melhor coisa que tu tens na vida é saber perdoar.
1: Vamos lá falar do futuro. Quais são os seus planos para o futuro?
0: Eu tenho muitos planos.
1: Eu sei, por exemplo, que deixa-me só cortar. Sei, por exemplo, que tenho visto muitas escritas suas, muita música. Como é que consigo encontrar esse tempo para discernir essas posições todas, literatura, música, e com esse background que tens?
0: Na verdade, é um desafio muito grande. Durante a minha infância, eu sempre li. Eu trocava livros com amigos meus de infância. Sempre nós liamos romances, eu li muitos romances, até hoje eu leio, tenho muitos livros também, graças a Deus. Não gosto muito de ler livros eletrônicos, mas pela tecnologia hoje, nós não temos como, também temos que juntar o útil ao agradável. Mas eu gosto de ler muito livros físicos, mesmo jornais, também gosto de ler jornais físicos, mas infelizmente estamos com alguma restrição de alguns jornais que não vêm para aqui, para Zambeze ou para Quelimane. Então, este hábito, este costume de ler, levou-me, eu acredito que foi o que me levou eu para me ligar muito para a área jornalística. E a partir dali fui tentando escrever, tenho vários livros já escritos, infelizmente ainda não tive a sorte da edição, mas tenho um que já está na oficina, se Deus me der a sorte. Poderemos ter dentro em breve. E
1: breve, o que é que significa?
0: Bom, ainda próximo está na oficina, ano. Pelo menos já foi corrigido e tudo mais. Está na maquete, é uma maquete. E acredito que até o próximo ano nós poderíamos ter. Mas eu não gosto muito de falar sobre isso, porque ainda está a ser, como se diz aqui em
1: gíria popular. É um bebê no ventre ainda.
0: Exatamente. Então, tenho vários livros já feitos. Este que está agora como maquete é um livro de crónicas, as crónicas que ainda falam, portanto, perdão, as ruínas que ainda falam, e tem lá, tem

0: tem lá vários textos, tem lá várias crônicas, acredito que são 45 crônicas. Então, eu vou fazendo sempre esses escritos. Agora, por exemplo, estou a trabalhar numa novela. E já está quase no fim. Eu já estou a escrever essa novela há 3 anos. Já está quase no fim. Eu não sei, vou adiantar. Vais ter o privilégio. O Amor Proibido do Chassocone. Então, já está quase no fim. Se Deus me der a sorte, ou se aparecer alguém que possa ajudar a fazer a edição disso, também iremos ouvir, iremos agradecer. E música, eu sempre trabalhei com música, já estive no estúdio com Constâncio, temos uma música que nós fizemos juntos, e vou sempre fazendo escritas, tenho muitas músicas já escritas, e agora com a tecnologia que nós temos, não é? Com a ajuda do AI, consigo ter algumas músicas, algumas letras já gravadas, ou algumas músicas já gravadas com muita facilidade. E, portanto, é basicamente isso.
1: Das músicas que tens feitas por inteligência artificial, a que mais me marcou é a que fala de Kliman. Esta música baseou-se em quê?
0: Bom, eu tenho vários textos, várias crônicas feitas pela nossa cidade. Eu tenho uma crônica que, inclusive, marcou muito as pessoas na diáspora, que fala sobre
1: a escola
0: 1º de Maio. Tenho uma outra crônica que fala sobre o desaparecimento dos cines. Nós não temos sala de cinema hoje aqui na cidade de Kliman. E dentre elas também acabei escrevendo sobre a nossa cidade em si, a estrutura, a urbanização da nossa cidade. Então, numa madrugada, eu muitas das vezes escrevo de madrugada. Deixa lá, o que é que está acontecendo em clima? Não temos estradas. Eu moro no Schwabdamm. Não temos água. Não temos uma estrutura que se diga que nós estamos perante um município. O que é que está acontecendo? Então, pronto. Acabei escrevendo o Grito de Kliman e 3-4 dias depois já tinha música e partilhei no grupo. Tenho uns amigos que estão na Alemanha, eles é que me mandaram a música da Alemanha a procurar saber se não era a minha música. Eu disse que sim, era a minha música, mas já tinha vídeo. A música já tinha vídeo, eles mandaram-me com vídeo. Eu só tinha partilhado o áudio. A música.
1: Quem coloca o vídeo são eles.
0: Eu não sei quem colocou, mas girou nos grupos do WhatsApp a música já com
1: o vídeo.
0: Mas um vídeo que retrata exatamente a cidade de Kliman. E, portanto, foi uma música que eu fiz, nem sabia que teria o impacto que teve. E eu surpreendi-me quando eles me partilharam de volta a música com vídeo. Eu já estava a pensar em fazer um vídeo para aquela música. Exatamente.
1: De bandeja
0: de bandeja tive o vídeo.
1: Pois é. Vamos ouvir então esta música feita por Mac Jimmy, retratando a cidade de Kliman.

0: Era Makjin e o retrato da cidade de Kliman nos dias que correm. Esta música custou-lhe alguma crítica dos que estão a liderar a cidade de Kliman?
1: Bom, provavelmente...
0: Ou a aprovação dos que estão contra os que lideram a cidade de Kliman?
1: Bom, provavelmente eu acredito que sim, porque do jeito que a música circulou ou passou nos grupos, é porque estava a favor dos munícipes. E se está a favor dos munícipes, é porque está contra os que estão a governar, estão contra aquela música. Eu acredito assim, mas nunca ninguém me abordou a falar assim sobre a música. Mas, quer dizer, nunca alguém dirigente, né? Mas algumas pessoas já tiveram a chance de dizer: essa música você escreveu e está a provocar dor de cotovelo a muitas pessoas. Falavam só por aí, por essas partes. Então, eu acredito muito que sim, deve ter chateado, mas é uma música que fala a verdade. Eu acredito, por exemplo, falo também de atrasos salariais, né, dos funcionários do próprio município. E falo de que, se calhar, porque o presidente está sempre no Boeing a viajar, e isso poderá... Ele não sabe o que é que aqui embaixo está a acontecer. Então,
0: pode parecer um ataque pessoal.
1: Ele pode pensar que estou a atacar, mas é exatamente uma manifestação do município atento.
0: Vamos então falar dos seus temas.

0: os livros, o que é que gosta mais de fazer?
1: Eu gosto muito de, nos meus tempos livres, gosto de ver filmes, eu gosto de ler, eu gosto de tocar, fazer algumas dedilhadas com guitarra. Eu tenho guitarra, tenho teclado, tenho bateria. Bateria ainda não sei, ainda estou a aprender. Mas gosto de dedilhar um bocadinho também.
0: E em termos de culinária?
1: A minha esposa sempre diz, já há muito tempo que não cozinhas para nós. O que é que está a acontecer?
0: Quer dizer que já sabias, já cozinhava?
1: Já cozinho. Eu vivi muito tempo sozinho. Nessas minhas andanças, bem que a gente vivia em acampamentos. No acampamento tu tens praticamente tudo. Tu estás no remote site, mas tens a solution, né? Tens a solução. Tu tens televisão, tu tens internet, tu tens jogos, tu tens alimentação, não vou falar. O que não tens nos acampamentos é álcool. Aliás, sim, é álcool. Mas cerveja tens, que é sem álcool. E não tens uma companhia feminina, né? Por uma questão de procedimentos das indústrias. E nessa concernente toda, porque tu estás cansado de comer um tipo de comida, tu podes ir para a cozinha, né? E pedir, peço isto, quero fazer isto. E sozinho tu vais confeccionar. E é assim como nós fazíamos. Portanto, quando estou em casa ou quando viesse para casa, eu gostava também de cozinhar. Já cozinho há muito tempo. Mas há algum tempo ela reclama que eu já não estou a cozinhar. Acho que já não tenho tempo.
0: Qual é o prato predileto para si que sabe mais confeccionar?
1: Eu sei fazer arroz coco, refogado, sei fazer guisados, sei fazer uma boa feijoada. O que eu não sei fazer são essas coisas de mucapata, mas a galinha zambesiana, isso já faço há muito tempo. E alguns outros pratos.
0: Estamos na ponta final da nossa entrevista com o Mac Jim. Eu sou o Kim Monteiro, fiz esta entrevista hoje com Mac Jim, Geraldo Issouf, natural do Il, que se identifica por Lomé,
1: do mato que come rato.
0: Muito obrigado. Um abraço. Lomé do mato que come rato.

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2: As notícias a esta hora, apresentadas por Vítor Rufino, muito boa noite.
3: Boa noite, Gércio Alexandre, boa noite, ouvinte. O presidente da República, Daniel Chapo, inicia esta quinta-feira uma visita de trabalho de 3 dias à província de Nampula. Um comunicado da Presidência da República indica que a visita insere-se na agenda de governação de proximidade para acompanhar de perto a realidade das comunidades, avaliar o estágio de execução dos programas governamentais e reforçar o diálogo com os diferentes atores locais. Durante a visita, o chefe do Estado vai deslocar-se à cidade de Nampula e os distritos de Malema, Moma e Nacala para manter contactos com a população, lideranças locais e representantes de instituições públicas e privadas. Acompanham o Presidente da República nesta deslocação os ministros da Planificação e Desenvolvimento, Salim Valá, da Economia, Basílio Mohati, do Trabalho, Gênero e Ação Social, Ivete Alani, e na Presidência para os Assuntos da Casa Civil, Ricardo Senghu, bem como quadros da Presidência da República. O Presidente da República anuncia a criação, para breve, de delegações da Escola Nacional de Música nas regiões centro e norte do país, com vista a expandir o ensino da música em Moçambique. Daniel Chapo falava esta quarta-feira na visita à Escola Nacional de Música na cidade de Maputo.
4: Nosso primeiro objetivo é melhorar as condições aqui, termos mais instrumentos musicais e podermos expandir gradualmente esta escola. Primeiro, 2 direções ou delegações regionais, na Beira para a zona centro e na Nampula para a zona norte. E futuramente irmos expandindo para que no futuro, pelo menos cada província tenha uma delegação da Escola Nacional de Música.
3: A Escola Nacional de Música, criada em 1983, dedica-se à formação artística de crianças e jovens, desempenhando igualmente um papel relevante na preservação, promoção e valorização do património musical moçambicano. Cólera mata 3 pessoas no distrito de Chibabava, província de Sofala. O surto da doença, que eclodiu há 3 semanas, foi diagnosticado em cerca de 170 pessoas, das quais 8 continuam internadas. Segundo o administrador de Chibabava, Sérgio Govi, a vila-sede distrital e o posto administrativo de Gonda registram mais casos da enfermidade.
5: Desde o dia 26 para cá, no mesmo dia que eclodiu a cólera no nosso posto administrativo de Gonda, tivemos 2 mortes, que era um idoso e uma criança, que foi dia 26. Dia 27 também perdeu a vida uma senhora.

0: De lá para cá, só temos tido aqueles casos que dão entrada, mas que não temos nenhuma outra morte, senão esses três.
1: Sérgio Govi falava no âmbito da visita dos membros da Assembleia Provincial de Sofala ao distrito de Chibabava. Funcionários do Conselho Municipal de Quelimane, na Zambésia, voltaram a amontinar-se esta quarta-feira no recinto da Edilidade, exigindo o pagamento de 4 meses de salários em atraso. Os funcionários afirmam que estão a passar dificuldades para custear as despesas familiares.
2: Tenho criança em casa. Como é que há de ser?
3: Por exemplo, que eu não estou a receber, estou há 4 meses sem salário. Então, essa greve já comunicamos. Nem o próprio também presente já sabe a questão dessa greve. Ninguém que não sabe dessa greve. Então, essa greve para quando o salário está na conta. Irmão, está-se mal. Imagina, uma pessoa acaba de 1,30 sem questão de dever. E quando deve, no momento que sai o salário, você só paga a dívida. Estou a trabalhar para o quê?
4: Estamos já a fazer 5 meses sem receber. Temos crianças que estão a estudar, não tem como. Somos mal mesmo, assim, as crianças só estão só. Nós que temos nossas casas, mais ou menos, mas essas pessoas estão a fazer aluguer. Está um mal mesmo, até já foram tirados nas casas dos donos.
1: O grupo de funcionários encerrou as portas do edifício principal do município, acampou no local produzindo refeições, entoando cânticos em reivindicação dos salários referentes a 4 meses. A Frelimo reafirma que a 11ª Conferência Nacional de Quadros será um espaço de reflexão sobre os desafios do desenvolvimento de Moçambique, com a participação de diferentes segmentos da sociedade. A garantia foi dada esta quarta-feira na cidade de Chimoio, em Manica, pelo secretário-geral desta formação política, Shaquille Abubakar, durante o encontro com militantes, simpatizantes e população da província. Durante a sua intervenção, Shaquille Abubakar reiterou que a governação da Frelimo deve continuar assente na proximidade com a população e na definição de políticas inspiradas nas preocupações do povo.
5: É no povo onde buscamos a inspiração para dirigir a nação. E é este o compromisso do nosso presidente. É este o compromisso do presidente Chapa. Trabalhar 24 sobre 24, noite e dia, para resolver os problemas do nosso povo.
1: Secretário-Geral da Frelimo, Shaquille Abubakar. No estrangeiro, Comunidade Económica dos Estados da África Ocidental, CDAO, anuncia o lançamento de uma moeda única para o próximo ano. A informação anunciada após a reunião dos chefes de Estado da CDAO, no domingo em Serra Leoa, consta de um comunicado citado pela Africa News. De acordo com o documento, o bloco quer uma implementação gradual da moeda única, dando primazia aos países que atendem os critérios de convergência como inflação, dívida e estabilidade monetária. Fechamos com a previsão do tempo. A cidade de Nampula poderá registrar esta quinta-feira 31 graus Celsius de temperatura máxima, seguida por Maputo, Pemba e Tete com 30 graus. Beira 29, Inhambane e Quelimane 28, Xai-Xai 27, Vilanculo 26, Chimoio 25 e por fim Lixinga com 23 graus Celsius de temperatura máxima. Apresentamos as notícias a esta hora, as próximas às 22 horas.

como nação, minhas irmãs e meus irmãos, somos chamados a permanecer firmes diante dos desafios econômicos e sociais do país, incluindo ambientais, desastres naturais, Covid, ciclone, cheias, inundações. Temos que permanecer firmes, como disse o Paulo. Somos chamados a permanecer inabaláveis perante as tentações da divisão, de discursos do ódio, da violência e da intolerância, até que estamos a ver os nossos irmãos a voltarem da África do Sul por causa da violência causada pela xenofobia. Não se paga violência com violência. A palavra de Deus

0: nos ensina a amar mesmo aqueles que estão nas trevas.
1: Presidente da República, Daniel Chapo.

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2: Amigo ouvinte, a sua especial atenção, a atualização das notícias a esta hora apresentadas por Vítor Rufino. Boa noite.
3: Boa noite, Henriques Dias. Boa noite, ouvinte. O presidente da República, Daniel Chapo, inicia esta quinta-feira uma visita de trabalho de 3 dias à província de Nampula. Um comunicado da Presidência da República indica que a visita insere-se na agenda de governação de proximidade para acompanhar de perto a realidade das comunidades, avaliar o estágio de execução dos programas governamentais e reforçar o diálogo com os diferentes atores locais. Durante a visita, o chefe do Estado vai deslocar-se à cidade de Nampula e os distritos de Malema, Moma e Nacala para manter contactos com a população, lideranças locais e representantes de instituições públicas e privadas. Acompanham o Presidente da República nesta deslocação os ministros da Planificação e Desenvolvimento, Salim Valá, da Economia, Basílio Mohati, do Trabalho, Gênero e Ação Social, Ivete Alani, e na Presidência para os Assuntos da Casa Civil, Ricardo Senghor, bem como quadros da Presidência da República. O Presidente da República anuncia a criação, para breve, de delegações da Escola Nacional de Música nas regiões centro e norte do país, com vista a expandir o ensino da música em Moçambique. Daniel Chapo falava esta quarta-feira na visita à Escola Nacional de Música na cidade de Maputo.
4: Nosso primeiro objetivo é melhorar as condições aqui, termos mais instrumentos musicais e podermos expandir gradualmente esta escola. Primeiro, 2 direções ou delegações regionais, na Beira para a zona centro e Nampula para a zona norte. E futuramente irmos expandindo para que no futuro, pelo menos cada província tenha uma delegação da Escola Nacional de Música.
3: A Escola Nacional de Música, criada em 1983, dedica-se à formação artística de crianças e jovens, desempenhando igualmente um papel relevante na preservação, promoção e valorização do património musical moçambicano. Cólera mata 3 pessoas no distrito de Chibabava, província de Sofala. O surto da doença, que eclodiu há 3 semanas, foi diagnosticado em cerca de 170 pessoas, das quais 8 continuam internadas. Segundo o administrador de Chibabava, Sérgio Gove, a vila-sede distrital e o posto administrativo de Gonda registram mais casos da enfermidade.
5: Desde o dia 26 para cá, no mesmo dia que eclodiu a cólera no nosso posto administrativo de Gonda, tivemos 2 mortes, que era um idoso e uma

0: criança, que foi dia 26, dia 27, também perdeu a vida uma senhora. Então, de lá para cá, só temos tido aqueles casos que dão entrada, mas que não temos nenhuma outra morte, senão esses três.
1: Sérgio Gove falava no âmbito da visita dos membros da Assembleia Provincial de Sofala ao distrito de Chibabava. Funcionários do Conselho Municipal de Quelimane, na Zambésia, voltaram a amontinar-se esta quarta-feira no recinto da edilidade, exigindo o pagamento de 4 meses de salários em atraso. Os funcionários afirmam que estão a passar dificuldades para custear as despesas familiares.
2: Tenho criança em casa. Como é que há de ser?
3: Por exemplo, porque eu não estou a receber, estou há 4 meses sem salário. Então, essa greve já comunicamos. Nem o próprio também, o presidente já sabe a questão dessa greve. Ninguém que não sabe dessa greve. Então, essa greve para quando o salário está na conta. Irmão, está-se mal. Imagina, uma pessoa acaba de 1,30 sem questão de dever. E quando deve, no momento que sai o salário, você só paga a dívida. Estou a trabalhar para o quê?
4: Estamos já a fazer 5 meses sem receber. Temos crianças que estão a estudar, não tem como. Estamos mal mesmo, assim, as crianças só estão só. Nós que temos nossas casas, mais ou menos, mas essas pessoas estão a fazer aluguer. Estão mal mesmo, até já foram tirados nas casas dos donos.
1: O grupo de funcionários encerrou as portas do edifício principal do município, acampou no local, produzindo refeições, entoando cânticos em reivindicação dos salários referentes a 4 meses. A Frelimo reafirma que a 11ª Conferência Nacional de Quadros será um espaço de reflexão sobre os desafios do desenvolvimento de Moçambique, com a participação de diferentes segmentos da sociedade. A garantia foi dada esta quarta-feira na cidade de Chimoio, em Manica, pelo secretário-geral desta formação política, Shaquille Abubakar, durante o encontro com militantes, simpatizantes e população da província. Durante a sua intervenção, Shaquille Abubakar reiterou que a governação da Frelimo deve continuar assente na proximidade com a população e na definição de políticas inspiradas nas preocupações do povo.
5: É no povo onde buscamos a inspiração para dirigir a nação. E é este o compromisso do nosso presidente. É este o compromisso do presidente Chapa. Trabalhar 24/24, noite e dia, para resolver os problemas do nosso povo.
1: Secretário-Geral da Frelimo, Shaquille Abubakar. No estrangeiro, Comunidade Económica dos Estados da África Ocidental, CDAO, anuncia o lançamento de uma moeda única para o próximo ano. A informação anunciada após a reunião dos chefes de Estado da CDAO, no domingo em Serra Leoa, consta de um comunicado citado pela Africa News. De acordo com o documento, o Bloco quer uma implementação gradual da moeda única, dando primazia aos países que atendem os critérios de convergência como inflação, dívida e estabilidade monetária. Fechamos com a previsão do tempo. A cidade de Nampula poderá registar esta quinta-feira 31 graus Celsius de temperatura máxima, seguida por Maputo, Pemba e Tete com 30 graus. Beira 29, Inhambane e Quelimane 28, Xai-Xai 27, Vilanculo 26, Chimoio 25 e por fim Lixinga com 23 graus Celsius de temperatura máxima. Apresentamos as notícias a esta hora, as próximas, às 23 horas e 30 minutos, no último jornal.

governo está ainda a orientar as empresas públicas do setor energético, com destaque para a hidrelétrica de Caora Bassa, a nossa HCB, orgulho moçambicano, aperfeiçoar os seus modelos de comercialização de energia, protegendo o país dos riscos cambiais e assegurando receitas que sirvam o desenvolvimento nacional. Estamos igualmente a implementar o projeto Energia para Todos, uma iniciativa que visa expandir o acesso à eletricidade e assegurar que até 2030 cada moçambicano possa beneficiar deste serviço essencial para a dignidade humana, a educação, para a saúde, a produção e o empreendedorismo, tanto nas zonas urbanas como nas zonas rurais.

0: Presidente da República, Daniel Chapo.
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2: Boa noite, ouvinte, e bem-vindo ao último jornal da Rádio Moçambique. São destaques desta edição. Presidente da República anuncia que a Escola Nacional de Música vai expandir para as regiões centro e norte do país.
3: Nosso primeiro objetivo é melhorar as condições aqui, termos mais instrumentos musicais e pudermos expandir gradualmente esta escola, primeiro duas direções ou delegações regionais, na Beira para a zona centro e na Nampula para a zona norte. E futuramente irmos expandindo para que no futuro, pelo menos cada província tenha uma delegação da Escola Nacional de Música.
2: Daniel Chau falava hoje em Maputo na visita à Escola Nacional de Música. No estrangeiro, secretário-geral da ONU, António Guterres, visita esta semana a Síria.

Destaques do Último Jornal, edição de quarta-feira, 22 de julho de 2026. Elvis Magaia está na sonorização e Jacinta Nhamitampo na edição e apresentação. Uma dupla que lhe deseja.

0: onde vai manter contatos com a população, lideranças locais e representantes de instituições públicas e privadas. Entre as atividades previstas, Daniel Chapo vai orientar comícios e presidir encontros de governação a nível provincial e distrital, com a participação de representantes do Estado, dirigentes locais e outros atores da administração pública para avaliar os desafios e acompanhar a execução das ações de desenvolvimento na província. O estadista moçambicano vai ainda participar em cerimônias e encontros de caráter econômico e social, com destaque para iniciativas ligadas ao desenvolvimento industrial, promoção do empreendedorismo e valorização do papel das mulheres na província de Nampula. Acompanham o Presidente da República nesta deslocação os ministros de Planificação e Desenvolvimento, Salim Vala, da Economia, Basílio Muad, do Trabalho, Gênero e Ação Social, Iveta Lani, e na Presidência para os Assuntos da Casa Civil, Ricardo Sengo, bem como quadros da Presidência da República. 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O Presidente da República visitou a Escola Nacional de Música, tendo anunciado que em breve esta instituição de ensino vai abrir delegações nas regiões centro e norte do país. Jornalista Alexandre Manissa desenvolve a notícia.
1: O Presidente da República enaltece o trabalho da Escola Nacional de Música na cidade de Maputo, no fortalecimento da coesão e da moçambicanidade através da música. Daniel Chapo diz que desde o início da luta de libertação nacional, a música tem desempenhado um papel determinante para a paz no país. O chefe de Estado falava nesta quarta-feira na cidade de Maputo, durante a visita efetuada à Escola Nacional de Música. Na ocasião, o Presidente Chapo destacou a indústria cultural e criativa como motor que impulsiona o crescimento económico, a criação de empregos e a geração de renda e a afirmação internacional do país.
2: O governo continuará a trabalhar para criar um ambiente favorável ao desenvolvimento das artes e da cultura, reconhecendo que não existe desenvolvimento sustentável e integrado sem investimento no capital humano, nas artes, na cultura, na criatividade e na identidade cultural dos jovens. Também gostaria de destacar nesta visita à Escola Nacional de Música a necessidade de se criar melhores condições para que os nossos artistas possam conquistar novos palcos, participar em festivais internacionais, estabelecer parcerias globais e levar a marca Moçambique cada vez mais longe.
1: O Presidente da República, Daniel Chapo, anunciou a criação para breve de delegações da Escola Nacional de Música nas regiões centro e norte do país, com vista a expandir o ensino da música em Moçambique.
2: Nosso primeiro objetivo é melhorar as condições aqui, termos mais instrumentos musicais e podermos expandir gradualmente esta escola. Primeiro, duas direções ou delegações regionais, na Beira para a zona centro e na Nampula para a zona norte. E futuramente irmos expandindo para que no futuro, pelo menos cada província tenha uma delegação da Escola Nacional de Música.
1: Presidente da República falando esta quarta-feira na visita à Escola Nacional de Música na cidade de Maputo. A Escola Nacional de Música, criada em 1983, dedica-se à formação artística de crianças e jovens, desempenhando igualmente um papel relevante na preservação e a valorização do património musical moçambicano.
0: Ainda esta quarta-feira, o Presidente da República manteve encontros separados com o acionista maioritário e CEO da Vodacom Group, Shamel Josup, e com o diretor executivo da African Parks, Peter Fened. Os encontros tinham por objetivo a mobilização de investimentos estratégicos para o desenvolvimento nacional. Daniel Chapo assegurou que o governo vai ajudar a African Parks, que gera o Parque Nacional de Bazaruto em Iambane, a solucionar alguns dos problemas que o projeto de conservação marinha e de turismo enfrenta. Os detalhes por Leopoldo Capito, da nossa redação.
3: Este é um dos resultados da audiência concedida nesta quarta-feira em Maputo por Daniel Chapo ao diretor executivo da African Parks, que analisou o sucesso e os desafios daquela área de conservação. Peter Frinhead

0: disse no final do encontro com o chefe de Estado que o Parque Nacional do Arquipélago de Bazaruto segue os caminhos para se tornar um ativo real no turismo e na conservação marinha, obedecendo os padrões internacionais.
1: Acredito que tivemos uma reunião excelente, muito produtiva. O compromisso do governo e o compromisso de African Park são recíprocos e penso que veremos alguns dos pequenos desafios que o projeto enfrenta resolvidos em breve. Acredito que Bazaruto, enquanto projeto, se tornará um dos principais projetos de conservação marinha do mundo. Portanto, estamos muito entusiasmados com o caminho a seguir. Sua Excelência demonstrou um grande compromisso com esta parceria. Juntos, fazemos com que o projeto funcione melhor. Sua Excelência esteve empenhado em resolver os problemas para que o projeto possa ser ainda melhor. Tudo o que procuramos num parceiro governamental é que nos ajude para que possamos, por nossa vez, ajudar o governo.
2: To good things happening in Bazaruto.
0: Diretor executivo da African Parks, Peter Finnhead, falando depois de uma audiência concedida pelo presidente da República, Daniel Chapo. Os investimentos da African Parks no Parque Nacional do Arquipélago de Bazaruto focam-se na restauração ecológica, infraestruturas, conservação marinha e desenvolvimento socioeconômico sustentável para as comunidades locais. A African Parks e o governo moçambicano fazem a gestão do Parque Nacional do Arquipélago de Bazaruto na província de Inhambane. Ainda nesta quarta-feira, o chefe de Estado recebeu o acionista maioritário e diretor executivo da Vodacom Group, que anunciou para breve a criação de um novo centro de dados em Moçambique. Chamid Jossub referiu ainda à digitalização, à expansão da conectividade, desenvolvimento de novas tecnologias e soluções de inteligência artificial, como as áreas já definidas para o investimento da Vodacom Grupo em Moçambique.
3: O surto de cólera detectado há 3 semanas no distrito de Chibabava não dá sinais de abrandamento. A doença é responsável até aqui pela morte de 3 pessoas. O detalhe por Benícia Faiana.
4: Até agora, cerca de 170 pessoas foram diagnosticadas com a cólera no distrito, das quais 8 estão internadas. A Vila Sede Distrital e o posto administrativo de Gonda registram mais casos. A informação foi divulgada esta terça-feira pelo administrador do Chibabava, Sérgio Gove, no informe apresentado no âmbito da visita dos membros da mesa da Assembleia Provincial de Sofala.
5: Desde o dia 26 para cá, no mesmo dia que eclodiu a cólera no nosso posto administrativo de Gonda, tivemos 2 mortes, que era um idoso e uma criança, que foi dia 26. Dia 27 também perdeu a vida uma senhora. Então, de lá para cá, só temos tido aqueles casos que dão entrada, mas que não temos nenhuma outra morte, senão esses 3.
4: A presidente da Assembleia Provincial, Antônia Charri, disse que é preciso o reforço das medidas preventivas para evitar o alastramento da epidemia.
6: Ouvimos falar da cólera, que até que ponto o governo está a acompanhar o processo nos locais onde há maior situação desta natureza.
4: A presidente da Assembleia Provincial de Sofala, Antônia Chari. De Chibabava, Benícia Faiani.
3: Instituto Nacional de Gestão e Redução do Risco de Desastres reforça a produção e atualização dos planos de ações antecipadas em 16 distritos das regiões centro e sul do país. São locais que se prevê que sejam severamente afetados pelo fenômeno El Niño na próxima época chuvosa. O detalhe por Paulino Nussa.
7: As ações passam pelo apoio à reabilitação dos sistemas de abastecimento de água, aprovisionamento de insumos e sementes de ciclo curto e capacitação das comunidades. O diretor da Divisão de Desenvolvimento das Zonas Áridas e Semiáridas no INGD, Paulo Tomás, diz que a região centro vai registrar escassez de chuva, o que poderá afetar na produção agrícola. O que

0: poderá afetar a produção agrícola.
1: Está previsto que possamos ter chuvas normais para abaixo do normal nas regiões centro e sul do país. Estamos a falar das províncias de Maputo, Gaza, Inhambane, Sofala, Manica, Tete e Zambésia. Mas, contrariamente, para a zona norte, poderemos ter chuvas normais para acima do normal. Neste momento, a grande preocupação tem a ver com as zonas centro e sul. Poderão registrar escassez de precipitação e isso poderá impactar naquilo que tem a ver com a disponibilidade de água, tanto para o consumo humano, assim também como o consumo animal e também para a prática de agricultura.
0: Paulo Tomás disse ainda que o INGD está a priorizar o contacto direto com as comunidades que poderão ressentir-se dos efeitos do El Niño, de forma a reforçar a capacidade de resposta.
1: Nós sabemos que quando chega estes momentos, as comunidades recorrem àquilo que nós consideramos frutos silvestres ou frutas nativas e olhamos para este aspecto como um mal. Eu penso que há que trazer também aspectos que possam mudar esta narrativa e também vamos desenvolver um programa de treinamento às comunidades de como é que podem fazer melhor uso destes recursos localmente disponíveis, que transformados, tendo o seu valor nutricional, podem ser consumidos também de diversas formas.
0: O INGD apela à população a continuar a acompanhar as informações meteorológicas produzidas pelas autoridades.
1: Apelar às comunidades para estarem atentas àquilo que são as informações passadas pelas entidades competentes, principalmente no que tem a ver com a evolução deste fenómeno, as previsões climáticas e também aquilo que são as recomendações técnicas específicas dadas para cada um dos setores. Estamos a falar do setor da agricultura, principalmente, e também o setor de água.
0: O diretor da Divisão de Desenvolvimento das Zonas Áridas e Semiáridas no INGD, Paulo Tomás, falava em entrevista à Rádio Moçambique sobre o ponto de situação do fenómeno El Niño previsto para a próxima época chuvosa.
2: Seguimos para a província de Gaza, onde o distrito de Mantlakaz prevê produzir mais de 30 mil toneladas de produtos diversos nesta segunda época da campanha agrária 2025-2026. Reporta Rostino Botella.
3: Para o alcance desta meta, o governo distrital e parceiros disponibilizaram apoio em insumos agrários aos produtores que igualmente estão a ser sensibilizados a alargar as suas áreas de produção e praticar agricultura em zonas seguras. O diretor do Serviço Distrital das Atividades Económicas em Mantlakaz diz que nesta segunda época foi feita a sementeira em mais de 19.500 hectares. Eurico Matz diz que, apesar das dificuldades que enfrentam, acredita no alcance da meta que, para o efeito, apela aos produtores a redobrar os esforços de forma a evitar a possível eclosão da bolsa de fome.
4: Nesta segunda época, temos a dizer que, por causa mesmo dessas condições, daquela umidade excessiva que, em parte, beneficia, estamos a prever uma produção pelo menos da segunda época de culturas diversas, neste caso a destacarmos o milho, que tanto fez a alocação, conquistamos já a prever que no fim vamos ter uma produção. Então, nós vamos alcançar o plano, porque conforme dissemos, os produtores estão a trabalhar em novas áreas. Aqui não estamos naquela situação de esperarmos trabalhar naquelas áreas que estão inundadas. Esperamos alcançar a produção. Mas esperamos também que o nosso distrito não haja bolsas de fome, na base daqueles produtos que eles conseguem ter na Machamba, conseguem garantir a sua alimentação, a alimentação das suas famílias e vender um bocadinho de excedente que sobra para poder garantir a aquisição de outros produtos que não vêm da Machamba.
3: Diretor do Serviço Distrital das Atividades Económicas em Mantlakaz, Eurico Matz, e a necessidade do empenho dos agricultores na produção agrícola naquela região de Gaza. De Xechai, Rostino Botella.
2: Ainda em Gaza, o secretário de Estado diz que a prevenção e o combate à violência baseada no gênero constituem uma responsabilidade coletiva e urgente. Jaime Neto afirmou que todo servidor público, líder comunitário e a população

0: geral devem assumir-se como agentes de mudança no combate aos atos de violência. Pormenores por Teodemir Nyantumbo.
1: Jaime Neto falava em Chidengela, província de Gaza, durante a reunião de divulgação do programa Empodera e do respectivo sistema de resolução de queixas que juntou administradores de alguns distritos da região sul do país, que terminou esta terça-feira. O chefe do Conselho dos Serviços de Representação do Estado em Gaza apontou que a violência continua a afetar profundamente as famílias e as comunidades, exigindo respostas mais céleres, coordenadas e eficazes.
2: Nesse sentido, apelamos aos administradores distritais e aos setores responsáveis para que assumam este programa como uma prioridade, assegurando uma coordenação efetiva, acompanhamento permanente e uma comunicação clara com as comunidades. A vossa missão é fundamental para transformar as orientações nacionais em resultados concretos ao nível das comunidades. Isso remete a uma responsabilidade muito grande para a província de Gaza, para que este programa em nenhum momento falhe. Estejamos todos empenhados para trabalhar no sentido de que o Empoder e o mecanismo de resolução de queixas seja um sucesso.
1: Secretário do Estado em Gaza, Jaime Neto. O administrador de Xikwala Kwala, Constâncio Bila, diz que o programa Empodera deve ser assumido por todos os estratos sociais, por forma a garantir que a rapariga e a mulher contribuam ativamente na balança comercial do país.
3: Para nós, como distrito, será mais valia, porque em termos culturais, o nosso distrito tem mais masculinidade, e o homem é quem decide, mesmo na idade de adolescência, juventude, ele cresce a saber que ele é o homem, ele é que manda, ele é que decide dentro da família.
1: O programa Empodera é implementado em todos os distritos da província de Gaza e visa erradicar a violência baseada no género, uniões prematuras e promover o empoderamento da rapariga e da mulher. Teodobir Nyantumbo, em Jejaio.
0: Em Tete, magistrados judiciais são desafiados a aprimorar a aplicação e a interpretação das leis vigentes, de modo a responderem com maior eficácia às novas dinâmicas jurídicas decorrentes do crescimento socioeconômico da província, impulsionado pela expansão dos megaprojetos. O desafio foi lançado esta quarta-feira pelo juiz-presidente do Tribunal Superior de Recursos da Beira, durante a cerimônia de tomada de posse da nova juíza do Tribunal Judicial da província de Tete, Maria Mambo. Jornalista Adriano Bicuane.
4: Fernando Panti afirmou que a crescente complexidade das relações econômicas, magistratura cada vez mais comprometida com a defesa da legalidade, da justiça e do Estado de Direito, garantindo maior segurança jurídica para os cidadãos e para os investidores. Panti manifestou confiança no desempenho da juíza Maria Mambo, sublinhando que a magistrada reúne as qualidades humanas, técnicas e profissionais necessárias para responder aos desafios inerentes ao exercício da função jurisdicional.
5: Conhece a realidade da província, tem uma experiência comprovada na magistratura judicial e demonstrado, ao longo da sua carreira, um inegável compromisso com a causa pública e com a independência do poder judicial.
4: O magistrado salientou ainda que o desenvolvimento econômico que Tete vem registrando coloca novos desafios ao sistema de administração da justiça, tornando indispensável o reforço da capacidade técnica e profissional dos operadores judiciários.
5: Esperamos igualmente um combate incansável à morosidade processual, promovendo a motivação do corpo de magistrados e funcionários que agora lhe são subordinados, para que as metas individuais e coletivas sejam sempre alcançadas com eficácia e harmonia.
4: Fernando Panti também manifestou seu desejo que o Tribunal Judicial Provincial de Tete se afirme como fator ativo de desenvolvimento, assegurando um clima de segurança jurídica.

0: Política, previsibilidade e não só. Refira-se que a nova juíza, presidente do Tribunal Judicial Provincial de Tete, antes desse novo desafio, exercia as mesmas funções na província da Zambésia, da cidade de Tete, Adriano Bikwane.
1: O último jornal a ser transmitido nos estúdios centrais na cidade de Maputo. Aproxima-se a 11ª Conferência Nacional de Quadros do Partido Frelimo. O evento arranca 21 de agosto próximo na cidade de Chimoio, em Manica, com a direção do partido a assegurar a abertura ao debate dos temas atuais, como reporta Nelson Mainato.
2: A Frelimo reafirma que a 11ª Conferência Nacional de Quadros será um espaço de reflexão sobre os desafios do desenvolvimento de Moçambique com participação de diferentes segmentos da sociedade. A garantia foi dada esta quarta-feira na cidade de Chimoio, em Manica, pelo secretário-geral da Formação Política, Shaquille Abubakar, durante o encontro com militantes, simpatizantes e população da província. Na ocasião, o dirigente político explicou que o processo preparatório da conferência arrancou a 15 de janeiro e envolveu consultas desde as estruturas de base do partido até o nível provincial, permitindo recolher opiniões e propostas das comunidades. Durante a intervenção, reiterou que a governação da Frelimo deve continuar assente na proximidade com a população e na definição de políticas inspiradas nas preocupações do povo.
3: É no povo onde buscamos a inspiração para dirigir a nação. E é este o compromisso do nosso presidente. É este o compromisso do presidente Chapo. Trabalhar 24 sobre 24, noite e dia, para resolver os problemas do nosso povo. É esse trabalho que o nosso presidente está a fazer desde que assumiu as tarefas de presidente da República. Trabalhar para o seu povo, consciente de que os desafios são muito grandes, consciente de que o nosso povo tem muitas expectativas em relação à sua governação, em relação à governação da Frelimo. Mesmo assim, assumiu esse compromisso de tudo fazer para pouco aos poucos assegurar que aqueles desafios, aquelas preocupações que contribuem para que o nosso povo não possa viver num ambiente de paz, de tranquilidade e prosperidade possam ser resolvidos.
2: O secretário-geral da Frelimo, Shaquille Abubakar, apelou, por outro lado, à população de Manica para transformar a realização da 11ª Conferência Nacional de Quadros, marcada para Chimoio, num momento de unidade, paz e celebração, sublinhando que as decisões saídas do encontro terão como objetivo responder aos desafios dos moçambicanos. Da cidade de Chimoio, Nelson Mainato.
1: Na província de Maputo, a população de Pecém, no distrito de Muamba, pede gradualismo na introdução de reformas e inovações ao nível do sistema eleitoral no país, reporta o jornalista Domingos Macalane.
4: De acordo com os habitantes de IPCN, o país não está preparado para a introdução de reformas profundas ao nível do sistema eleitoral, assumindo os desafios socioeconómicos que atravessa. Falando esta quarta-feira durante a sessão da audição pública no âmbito do Diálogo Nacional Inclusivo, a população de PCN destacou a título ilustrativo que a introdução do voto eletrônico de forma imediata no país pode promover momentos de exclusão no processo eleitoral.
5: A votação eletrônica.
4: A questão da votação eletrônica vai ser muito difícil para nós. Também olhamos para a questão de votação através do PI. Também vai ser difícil para o processo de votação. Achamos que devemos continuar a usar o cartão do eleitor. Relativamente aos poderes do Presidente da República, os intervenientes do Diálogo Nacional Inclusivo defendem a manutenção do atual sistema de governação.
6: Eu sou da opinião que o chefe de Estado tem galas para gerir essas todas as funções, porque tendo em conta que, havendo duas galas numa casa, há de haver uma luta. Então o chefe de Estado é capaz de liderar esse belo Moçambique.
4: Na sessão da audição desta quarta-feira, os funcionários públicos no posto administrativo de PCN pediram mais ações do governo para a melhoria das suas condições de vida.
7: Tratamos o cartão de assistência médica

0: e somos descontados um valor mensal. Mas quando chega o momento, ou um familiar doente, ou mesmo um funcionário público doente, não é dado a devida assistência nos hospitais. Então, queria pedir que se revesse essa situação do cartão de assistência médica medicamentosa.
1: Esta quinta-feira, a Comissão Técnica para o Diálogo Nacional Inclusivo trabalha no posto administrativo da Matola Rio, no distrito de Boani, onde a audiência pública vai apresentar à população local as ideias sistematizadas pela entidade e depois das auscultações públicas. Da Matola, Domingos Macalani.

0: Na atualidade internacional, o secretário-geral das Nações Unidas visita esta semana a Síria a convite do governo sírio. Esta será a primeira visita de António Guterres à Síria como secretário-geral da ONU. Em Damasco, António Guterres vai reunir-se com o presidente interino da Síria, Hamad al-Sharaa, entre outros quadros deste governo. Durante a sua estadia, Guterres poderá reafirmar na Síria o compromisso das Nações Unidas em apoiar o governo e o povo sírio neste período decisivo da história do país. A Comunidade Econômica dos Estados da África Ocidental, CEDEAO, anuncia o lançamento de uma moeda única no próximo ano. A informação, anunciada após a reunião dos chefes de Estado da CEDEAO no domingo em Serra Leoa, consta de um comunicado citado esta quarta-feira pela Africa News. De acordo com o documento, o bloco quer uma implementação gradual da moeda única, dando primazia aos países que atendem aos critérios de convergência, como inflação, dívida e estabilidade monetária. Momentos finais do último jornal, espaço para o tempo. A cidade de Nampula poderá registrar amanhã 31 graus centígrados de temperatura máxima, seguida por Maputo, Pemba e Tete com 30 graus. Beira, 29. Inhambane e Quelimane, 28. Xai-Xai, 27. Vilanculo, 26. Ximui, 25. E, por último, Lixinga, com 23 graus centígrados de temperatura máxima. Ouvinte, termina assim o último jornal. Destaques desta edição. Presidente da República anuncia que a Escola Nacional de Música vai expandir para as regiões centro e norte do país.
1: Nosso primeiro objetivo é melhorar as condições aqui, termos mais instrumentos musicais e podermos expandir gradualmente esta escola, primeiro duas direções ou delegações regionais, na Beira para a zona centro e Nampula para a zona norte. E futuramente irmos expandindo para que no futuro, pelo menos cada província tenha uma delegação da Escola Nacional de Música.
0: Daniel Chau falava hoje em Maputo, na visita à Escola Nacional de Música. No estrangeiro, secretário-geral da ONU, António Guterres, visita esta semana a Síria. Estiveram na sua companhia Elvis Magaia, na sonorização, e na edição e apresentação, Jacinta Nhamitambo. Boa noite.
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0: terapia, eu digo terapia.
1: Uhum.
0: Terapia. Além da confeitaria, ser arte, de fazer doces, salgados. Então, só por estar a pegar os doces naquele momento, é uma alegria. Uma alegria doce mesmo. Então, é arte mesmo de fazer coisas boas.
1: Mas começou como? Alguém lhe convidou ou só achou que devia avançar?
0: Meu pai. Meu pai convidou, meu pai mesmo.
1: Ele era...
0: Porque... meu pai.
1: Sim, sim, mas ele era confeiteiro,
0: não,
1: era cozinheiro.
0: Meu pai não é. Meu pai não é confeiteiro. Por que eu digo meu pai? Meu pai é assim. Tudo que eu fazia, ele dizia, uau, filha, isso tá gostoso. Isso tá bom. Eu já fiz alguns docinhos uma vez, uns bolinhos, ele dizia, uau. E ele era o primeiro a provar. Deixa provar. Então ele provava e dizia, por que tu não abres algo? Por que não abres alguma coisa para fazer? Teus bolos são gostosos. Põe em prática. Que se pôr em prática, pai, tá bom. Então daí fui procurar a, não é? Procurar o melhor sítio para aprender mais, aprimorar os doces, os salgados, e acabei entrando no, na Doces Impérios.
1: Quando decidiu encontrar esse sítio, onde é que foi? Foi aqui em Nampula?
0: Aqui em Nampula, sim.
1: Uma escola?
0: Uma escola, certo.
1: De confeitar?
0: De confeitar.
1: Muito bom.
0: Isso.
1: Noémia, conta-nos, como é que foi? Como é que tudo começou aí?
2: Eu sempre apreciei confeitaria.
1: E gosta de comer?
2: Gosto muito. Gosto, eu sempre apreciei aquele trabalho, muito mesmo, desde gostei da confeitaria.
1: Okay.
2: Só que antes eu não tinha oportunidades de aprender mais. Então, com o andar do tempo, comecei a me interessar mais, comecei a ver mais vídeos, assistir. Mas a coisa que me levou mais a ir para lá foi o meu filho. Ele sempre dizia, mãe, faz lá bolo. Eu sempre fazia bolo e saía errado.
1: Ah, tá bem. Pelo menos tentava.
2: Pelo menos tentava. Ele sempre queria bolo. Mãe, faz lá isso, mãe, faz lá isso. Sempre as coisas saiam errado. Então, desde aí, me interessei em fazer confeitaria.
1: Ok.
2: Sim, me interessei em fazer. Fui pesquisando os melhores lugares. Daí... uma prima indicou-me a Doces Império.
1: Doces Império,
2: sim,
1: ok.
2: Sim, sim.
1: Muito bem. Quando iniciou, que desafios é que enfrentou? Qual era a maior dificuldade aí?
2: Quando eu iniciei, a maior dificuldade foi acertar as massas, que eu aprendi lá. Eu ia para lá, fazia com a formadora, estava tudo bem. Eu depois voltava para casa... e eu tentava implementar aquilo que eu aprendi lá e sempre saía errado.
1: Mas por que que saía errado? Descobriu depois?
2: Descobri depois, porque eu sempre ligava para a formadora, mesmo de noite eu ligava para ela. A formadora, a pessoa ajuda, ela sempre esteve pronta para mim. Sim.
1: Então a falha era da Noémia.
2: Sim, sim, sim.
1: Não
2: sim.
1: Era da instrutora.
2: Não, não, não, não. A falha era minha. Eu sempre ligava para ela, formadora, onde é que eu estou a falhar? As coisas não estão a dar certo. Eu faço tudo, não está a dar certo. Ela sempre com paciência para me ajudar até eu conseguir superar todas as minhas dificuldades.
1: Ok, muito bem. Mariana, eu percebo que já começou fazendo.
0: É isso.
1: Mas precisava de aprimorar.
0: Certo.
1: E procurou esta...

0: esta Doces de Império, né?
1: É isso, Doces de Império.
0: Então, conseguiu aprender melhor a técnica. O que foi que levou tempo para perceber no processo de aprendizagem?
1: Eu digo que aquilo foi uma bênção, sabe? Se calhar eu já tinha aquele dom e eu não havia percebido que tinha mesmo o dom de confeitar. Desde o primeiro dia que eu fiz a massa, foi algo divino. Acredito que todas as colegas correram e disseram: uau, Mariana, como é que tua massa saiu perfeita? Como é que tu fizeste tua massa? Eu disse: não, tudo que a formadora explicou, eu fiz do mesmo jeito e saiu perfeitamente. Foi algo, eu acho que o dom mesmo já tinha dentro de mim e eu...
0: Ok, facilmente não, foi fazendo.
1: Sim, fui fazer e não tive muitas dificuldades, tanto em alisamento, em decoração do bolo todo em si, o recheio, as massas, não.
0: Mas quando se trata de decoração, vocês têm que ir aprendendo um pouco mais, assiste vídeos, dizia.
1: Sim, com certeza.
0: Dizia aqui a Noemi Adelino que assiste vídeos. Como é que é reinventar-se, criar massas com tons diferentes, aquela ornamentação toda? Como é que é isso? Quer nos contar?
2: Tudo isso é uma terapia.
0: Okay.
2: Uma bênção. E imaginação também. Imaginação também conta muito. Me ajuda muito também a criar novos sabores. E os vídeos também que eu assisto com o suporte da formadora também me ajuda muito.
0: Ainda está na formação ou só consulta?
2: Como?
0: Ainda está na formação ou só consulta?
2: Não, já não estou na formação.
0: Ah, mas consulta de quando em vez?
2: Sim, consulto. Quando eu tiver dúvidas, consulto a formadora.
0: Ok.
2: E ela me orienta. Diz, faz isso, assim, assim, assim.
0: Bom, Mariana, eu percebo que confeitar é terapia, é arte, mas confeitar é também um ponto para aumentar a renda familiar.
1: Sim.
0: É um ponto para podermos satisfazer os desejos das pessoas. Terá algum dia feito um bolo e sugeriu ao seu cliente como melhor ficaria decorado?
1: Já, com certeza. Tenho feito muito isso.
0: Mas essas ideias passam facilmente ou é difícil? É difícil as pessoas aceitarem as suas ideias?
1: Não. É assim, muitas vezes o que tem feito. Por exemplo, o cliente pede bolo, né? Eu quero um bolo assim, assim, assim. Eu dou uma sugestão. Eu envio para o WhatsApp alguns modelos também que tenho baixado na internet, no YouTube e tal. Envio para elas e elas dizem: que tal este bolo para mim? Eu dou sugestão. Não, mas isso aqui não está bem. Se uma criança, suponhamos que é uma criança, não é uma criança dos seus 10 anos. Se uma criança de 10 anos, vamos lá, vamos. O que a criança mais gosta? Ela em casa assistiu o boneco. Qual é o boneco que a criança mais gosta? Ah, meu filho gosta deste boneco. Então, que tal fazermos o boneco que a criança gosta e enfeitarmos no bolo? Fazer desta maneira e a criança ficar mais feliz. E a cliente, com certeza, abraça essa ideia e eu simplesmente coloco em prática. E recebo a mesa.
0: Muito bem, Noemi, quer dizer alguma coisa?
2: Não, só dizer que não, que a colega disse, e sempre há sugestões, tanto na nossa parte como com as confeiteiras, tanto na parte dos clientes.
0: Sim.
2: Então, muitas das vezes, para o meu caso, se não pedem um determinado tema, os meus clientes deixam ao meu critério.
0: É.
2: Só eu digo, quem é o aniversariante? É um homem ou é criança? É alguém crescida?
0: Okay.
2: Sim. Ou é mulher?
0: Uhum.
2: Uma menina de 10 anos ou 14, 15, dependendo da idade, eu daí dou sugestões. Tenho imagens de bolos, os que eu fiz, os que eu também costumo baixar na internet, e dou sugestões e facilmente minhas sugestões passam.
1: Passam mesmo.
0: E

0: Muitas vezes lá mais para trás, vamos lá, há 15, 18 anos, ainda havia muita gente a encomendar bolos em Maputo para qualquer ponto do país, inclusive aqui para Nampula. Eu já ajudei algumas pessoas,
1: Maputo
0: a
1: até não parece.
0: embarcar os bolos, não é? A embarcar os bolos. Eu não sou confeiteira, mas pronto, eu gosto muito de doces e conheço algumas pessoas que o fazem. E isto para chegarmos a este ponto. Neste negócio, hoje em dia ainda há pessoas que preferem encomendar em outras cidades, ou vocês têm o trabalho de persuadir para que percebam que o vosso produto é de qualidade para oferecer.
1: Do meu ponto de vista, cada cliente tem sua preferência. Eu digo isso, tem sua preferência. E sendo assim, tendo sua preferência, não é? Se eu, suponhamos que uma vez comeu na casa de alguém numa festa, no aniversário, e gostou da massa, certo? Então, gostando da massa, muitas vezes optam em perguntar, né, pedir o contacto da confeiteira que fez o bolo, ou simplesmente a preferência da cliente anteriores que eles já vinham tendo de pedido de bolos. Eu acho desse da natureza. Aí varia.
0: Varia.
1: Varia de preferência de cada cliente.
0: Como faz, Noêmia, para cativar o cliente? Dá de provar, mostra fotografias. Como é que é esse negócio de manter o cliente ali convosco? Porque desperdiçar cliente não é inteligente.
2: Desperdiçar cliente não é inteligente. E também para manter, tem que ter alguns pontos a considerar nós como confeiteiras.
0: Sim.
2: Sim, a entrega do trabalho perfeito. A entrega do trabalho perfeito, trabalho com qualidade, bolos, massas com sabor. Sim, tanto, por exemplo, minhas encomendas, muitas das vezes vem por indicação. Sim, muitas das vezes vem por indicação de alguém que esteve na festa de outra pessoa, come o bolo e diz que é a sua confeiteira. E acaba trocando número, acabam ligando para mim. Então,
0: É por
2: mesmo.
0: aí.
2: Sim.
0: Vocês não têm o hábito de fazer provar o bolo, não?
2: Não, não, não, não.
0: Não tem assim alguma amostra que depois a pessoa quando chega diz, é para provar se gosta dessa massa?
2: Para mim, não.
0: Não, não.
1: É um bocadinho complicado.
0: É um bocadinho
2: É
0: complicado.
2: complicado, sim.
0: É uma técnica.
1: Mas como é que
0: Eu
1: essa técnica
0: digo de
1: é boa?
0: novo,
1: Eu
0: não.
1: vou passar já a usar essa técnica
0: Não
1: agora.
0: sou
1: Não,
0: uma
1: eu vou passar a
0: feiticeira,
1: usar, a
0: mas
1: dar um
0: eu
1: pedacinho.
0: vejo.
1: Sim, a dar um pedacinho para o cliente provar, né? Se a
2: Bom,
1: massa é
2: sim,
1: boa ou
2: mas
1: não. Essa ideia é boa. Dá
2: a
1: para.
2: ideia é boa,
1: É.
2: mas é desafiadora, né?
0: É desafiadora, sem dúvida.
2: Sim.
0: Bom, ouvinte que encontrou nossa conversa ao meio, hoje decidimos falar do desafio das confeiteiras na cidade de Nampula. Percebo que elas já estão preocupadas em buscar o conhecimento através de associações ou escolas que profissionalizaram então esta nobre arte. Estou em conversa com a Mariana Majanja e a Noémia Adelino, ambas são confeiteiras, e daqui a pouco vamos voltar para tocar num ponto que eu acho que é igualmente interessante e que tem a ver com conhecer ingredientes, trabalhar a massa, fazer a tabela de preços e tudo mais, e a grande responsabilidade que qualquer uma das confeiteiras ou qualquer um dos confeiteiros pode ter. Mas vamos ouvir música. Antes, Mariana, quando está a trabalhar, tem uma música aí ligada.
1: Sempre tem uma música.
0: Qual é o estilo de música que escuta?
1: São quizombas.
0: Kizombas.
1: Boa.
0: Dão-lhe aquele movimento.
1: Aquele movimento
0: Ajuda-o a
1: todo,
0: pegar na
1: a
0: batedeira.
1: batideira e tudo, só. Qualquer quizomba tá bem.
0: Ah, qualquer
1: Qualquer
0: kizomba.
1: tá bem.
0: Agora, quero sugerir-nos alguma especial que tenha uma história consigo? alguma música que

0: Podemos ouvir agora e depois continuamos?
1: Não, qualquer. Para mim está tudo bem. Está bem.
0: Eu vou pedir ajuda aos nossos amigos que naturalmente estão aqui a trabalhar conosco, não é? O Estevão Mucavelo, que faz a montagem final, e o Rosário Ângelo, que está na captação. Então vamos ouvir uma kizomba bem misturada, para que possamos continuar a conversar e, quem sabe, misturar bem os temperos, porque hoje é o dia de falar dos desafios das confeiteiras na cidade de Nampula. Estou com duas delas para podermos trazer esta história que, quem sabe, pode ajudar a outras pessoas. Música então, voltamos já.

0: já falaram de uma boa parte da sua atividade, mas eu quero se calhar colocar um pouco de açúcar aqui na nossa conversa. Ensinar a conhecer os ingredientes. Vocês já foram à escola de formação, não é? Trabalhar a massa, fazer a tabela de preços. Isto tudo é uma responsabilidade. Depois de aprender como fazer, como é que vocês trabalham na tabela de preços, não é?
1: Esse assunto sobre a tabela de preços é muito... É um pouco desafiador. Pelo menos para mim.
0: Pois.
1: Sim. No meu caso, o que que eu faço? Eu tento, na minha confeitaria, no meu ateliê, eu tento abranger todos.
0: Ok.
1: Sim. Tanto para as pessoas que têm condições, tanto para as que não têm condições.
0: Mas os ingredientes também variam aí.
1: Varia, sim, exatamente.
0: Porque não pode comprar ingrediente muito caro para fazer
1: não. Variam.
0: Uma tarte barata.
1: Não. Eu explico para os meus clientes.
0: Ok.
1: Sim. Então, o preço do bolo, para mim, depende muito da decoração.
0: Ah, tá bem.
1: Depende muito da decoração.
0: Quanto mais complexa, mais cara.
1: Exatamente. Quanto mais complexa, mais cara.
0: Você é. Mas, Mariana, o tamanho do bolo não conta para marcar o preço?
2: Conta, com certeza conta. Conta na precificação. Porque estamos aí a... estamos falando dos tamanhos 14 ou 18. Cada tamanho do bolo tem seu específico preço. Vai de 14 por aí a 800, 500 meticais. Tamanho 18 a 1800.
0: Vai. Mas isso sem decoração.
2: É, só o bolo. Muito exagero, digo sim.
0: Isso é muito exagero.
2: É isso.
0: Ah, preços bons.
2: Sim. É, são preços são muito bons. E massa boa também. Não se esquecendo que a massa é boa.
0: A massa é boa.
2: Muito boa. Tu compras uma vez e voltas sempre a comprar. Minhas clientes nunca reclamaram. Até hoje, nenhuma reclamou. Os bolos gostosos e tal.
0: A minha mãe dizia que cozinhar é algo que se faz com amor.
2: Muito amor.
0: Você não pode cozinhar zangado.
2: Com certeza.
0: Porque ou enche sal, prepira, qualquer coisa, e depois a comida não sai tão boa. Quando se trata de bolo, a alegria é chamada aqui?
1: Não é mesmo? É chamada, sim.
0: Dia em que está zangada, não aceita encomenda.
1: Aceito encomenda, tanto que fazer bolo já é terapia para mim. Mesmo que eu esteja zangada, quando tenho uma encomenda, já... os ânimos
0: melhoram. Bom, os nossos ouvintes devem estar curiosos em saber, eu também, é possível considerar este trabalho como fonte principal de renda familiar aqui em Nampula? É possível?
2: É possível.
0: Será a fonte principal? E depois ir fazendo outra coisa. Como é que monta o negócio para chegar a esse ponto, Maria?
2: Primeiro tem que começar com coisas pequenas, não é? Os bolinhos, venda. Se tu tens, por exemplo, vamos fazer uns pequenos bolinhos em valor de 5 ou 10 meticais. Aí por diante, não é? Porque tu não pode esperar só que tenhas simplesmente uma encomenda de 1800. Mas se tu começares do pequeno, com o pouco que tu tens, tu podes servir como renda de casa. Pode, sai, com certeza sai.
0: Isso também ajuda a saber quanto dinheiro se gasta para certo produto?
2: Ajuda, com certeza ajuda.
0: Como é que vocês fazem? Tem assim uma planilha onde vocês colocam lá, sabem, por exemplo, que o bolo é tamanho 10, gasta xixovos 18. Existe isso?
1: Existe, sim. Existe.
0: Quando vocês diminuem os ingredientes, o que é que acontece com essa, com esse bolo?
1: A qualidade também diminui.
0: Diminui a qualidade,
1: sim.
0: O gosto não é o mesmo.
1: Não.
0: Então,

entre elas consigo hoje, aqui em Nampula, onde decidi falar um pouco sobre algo doce, a arte de confeitar. Minhas convidadas, a Noemi Adelino e a Mariana Majaja, e elas que

0: quando aparece aquela Julieta que diz diminui na manteiga para me cobrar mais barato,
1: muitas
0: sai uma lástima.
1: Muitas das vezes não acontece isso, só mais mexe-se mais nos preços. Nos preços, sim. Os clientes mais focam mais no preço. E também nos sabores. Por exemplo, se a cliente diz assim, mana, eu quero um mini bolo. Por exemplo, eu faço mini bolos. Quero um mini bolo de 500 meticais. Eu digo, tudo bem, posso fazer para ti. Mas o mini bolo não vai lá muitos detalhes.
0: Okay.
1: É só um bolinho e a decoração. Se for masculina, a cliente diz que eu quero um bolo masculino, eu decoro, é azul, branco ali e pronto. Não leva recheio.
0: Não leva aqueles toppers.
1: Não. Eu explico.
0: Porque os toppers são caros,
1: sim,
0: também.
1: São,
0: né?
1: Caros. Então, se a cliente pede o bolo de 500, eu explico para ela antes, para não ficar decepcionada depois. Que o bolo o mini bolo que eu faço de 500 meticais fica assim, assim, assim, assim. E cabe a ela aceitar ou não.
0: Sim. Porque o negócio é negócio, né?
1: Sim.
2: Mas eu não sei o que acontece comigo, mas eu consigo persuadir minhas clientes.
0: Acabam pagando o preço justo.
2: Pagam o preço justo. Para elas, se tu queres esses detalhes, acrescente um pouquinho, tanto assim. Acrescente mais um 200, vais ver que elas terão um melhor bolo à mesa. Okay. Dizer, mas tem que dizer, tá bom. Elas enviam esse valor. Então eu consigo persuadir minhas clientes. Não sei como, mas consigo.
0: Porque no fundo, eu acho que nós temos o hábito de pedir desconto, não é? Não porque não conseguimos pagar. Muitas vezes é porque queremos aquele valor para comprar uma outra coisa. E pode-se planificar melhor. Mas eu queria pedir a Mariana Majaja para falar-nos do passo a passo para que o seu negócio tenha pedidos permanentes e que possa satisfazer o cliente sem nunca deixar a ideia de que estão a pagar muito por pouco. Quero nos dar essa aula. Eu acho que para quem está a escutar o nosso programa deve estar aqui a dizer, bom, eu nunca comecei, não sei por onde começar. Será que essas senhoras vão falar sobre isso? Então,
2: bem curiosas, não é?
0: Uns detalhes para a gente ajudar, seja em Nampula, seja em outro ponto do país, uma vez que estamos a transmitir também para a Rede Mundial de Comunicação. Mariana.
2: Passo
0: a passo. Vamos.
2: Para persuadir minha cliente. É isso. Primeiro, mostrar o bolo, o modelo do bolo para ela e explicar para ela assim, que neste bolo tem um toque único. O sabor, as essências são diferentes. E não só o próprio bolo tem recheio, ele vem recheado. Um recheio, um chocolate único e gostoso.
0: Um creme confeiteiro
2: que só sei fazer.
0: Yeah.
2: Com essências exclusivas, só que eu só sei fazer. Uau! Sério, ser, com certeza. E só vamos lá nos toppers. Toppers de qualidade. Estamos aqui a falar de toppers, daquele que vem a ver mesmo que este bolo está na mesa, foi feito por uma confeiteira. Até algumas minhas clientes diziam, uau, esse bolo não dá para cortar.
0: Só dá para apreciar. É verdade. Eu já tive um bolo desse.
2: É,
0: né?
2: Sim,
0: você não vai cortar esse bolo assim?
2: Sim, só para apreciar. Eu se posso guardar na geladeira só para apreciar? Não, tens de comer também. O cliente tem que comer com os ovos, não é? O próprio bolo. E também comer a própria massa. Então tens que comer. Então, dou aquele toque todo. Eu converso assim. Fico aí horas a conversar com o cliente. Ela diz, tá bom, vou pensar. Está bem, pense com calma, com amor. Depois volta a ligar. E não demora, só assim. Volta a ligar. Posso transferir para a tua conta? Transfira, querido. Não vai estar arrependido.
0: Que bom. Eu acho que a

da pessoa de ir vive aqui, vive neste negócio, né? Embora a gente às vezes pense que as pessoas só querem comer, mas não é apenas só comer. Agora, falamos várias vezes sobre partilhar a imagem, partilhar mensagens no WhatsApp e tudo mais. Eu levo-me a pensar que com o WhatsApp e tudo mais,

0: página no Facebook, no TikTok.
1: Ok.
0: Me ajuda a divulgar mais o meu negócio.
1: Ok.
0: Sim. Então, eu estou a fazer bolos, depois de fazer os bolos, também tem que ter uma boa imagem, tem que ter um bom fundo.
1: Sim.
0: E isso também ajuda, convida o cliente a apreciar mais, a ficar mais naquela imagem. Então, tenho página no Facebook, tenho uma página que eu coloco lá os meus bolos, TikTok também, coloco lá os meus bolos, as fotos dos meus bolos, dos meus trabalhos.
1: Uhum.
0: Sim, também muitas das vezes faço vídeos quando estou a decorar os bolos, também ajudam.
1: Okay.
0: Sim, ajudam, o cliente mais fica mais interessado. Eu a decorar os bolos, as imagens do bolo, e convido as pessoas a seguirem a página, convido também as pessoas a aderirem os meus serviços também.
1: É por aí. Mariana, a comunicação com o cliente para que reaja com um vídeo depois de provar os doces que faz, tem esse hábito? Eu venho, encomendo um bolo, encomendo uma série de doces e depois há aquela ideia de faça o vídeo, depois partilhe comigo. Acontece isso?
2: Não.
1: Não?
2: Comigo não. A cliente, assim, não é encomendar o bolo, é isso.
1: Encomenda o bolo, leva, prova e depois faz um vídeo agradecendo.
2: Ah, com certeza. Ai, como fazem. Uau. Fazem tanto.
1: E partilha mensagem também nas suas redes.
2: Sim, mensagens muito bonitas, muito lindas. Uau. Como sou grata por essas clientes maravilhosas. Uau. Muito.
0: Sempre dá
2: assim feedback. Que minha página cresce. E assim que os pedidos também crescem, não é? Com as mensagens dela, eu coloco lá no meu TikTok, então lá vem a informação. Uau! Se esta está a mandar esse tipo de mensagem, é porque ama ser boa, não é? Então já passam a aderir, passam a pedir os meus serviços. Sim.
1: Muito bom. Bom, entre confeiteiras não há competição. Boa! Quando vocês não conseguem satisfazer um cliente porque tem muitas encomendas, costumam mandar para outra que conhecem, que sabe fazer, sabem que faz o trabalho?
0: Sim. É assim, como dizem, né, que aprender não ocupa espaço.
1: Uhum.
0: Sim. A outra confeiteira, para mim, eu não posso olhar ela como uma adversária, mas sim alguém que podemos trocar experiências.
1: Okay.
0: Sim, então, tendo essa pessoa para trocar experiências no dia, por exemplo, que eu tiver muitas encomendas que eu não conseguir suportar sozinha, posso mandar para ela, não tem nenhum problema.
1: Oi.
0: Já aconteceu isso muitas vezes comigo, já recebi encomendas das outras confeiteiras que estavam super lotadas.
1: Opa!
0: Mas por quê? Porque a nossa convivência é amigável. A nossa convivência é boa. Nós vivemos para trocar experiência, mas não para competir.
1: Certo.
0: Sim.
1: Bom, vamos ouvir música de novo. Agora é a Noemi que escolhe. Qual é a música que quer nos sugerir?
0: É... música Makua.
1: Uhum.
0: Sim.
1: O que? Alan Tu.
0: Filomena Maricoa.
1: Filomena Maricoa.
0: Tem um título. Filomena Maricoa Alô.
1: Ok.
0: Sim.
1: Essa música tem a ver consigo? O que é que significa?
0: Eu gosto mesmo. Quando eu estou a fazer os meus bolos, os meus recheios, estou aí com a música, tudo standard. Normal.
1: Perfeitamente. Ainda dá para dar um passo de dança.
0: Muito mesmo, muito.
1: Eu estou a acreditar que as minhas confeiteiras são artistas de verdade.
0: Como é bom.
1: Arte das mãos, arte do ouvido.
2: E se tu ficas zangadas com aquele bolo, olha que teu bolo vai ficar bonito.
1: Ele
0: e não sai mesmo.
1: Não fica bom.
0: Não.

0: Não sei.
1: Ok. Vamos ouvir então Filomena Maricoa, uma das cantoras que também gosto muito. E voltamos já para a última parte deste nosso Entre Elas de hoje.
2: Nossa cunhada.
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2: minha namorada. 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

Voltamos para os últimos minutos deste nosso programa. Minhas convidadas Mariana Majaja e Noemi Adelino, ambas confeiteiras, elas já disseram aqui que é possível que a confeitaria substitua uma fonte de renda principal na vida da pessoa. O importante é saber negociar. É importante também persuadir o cliente, porque Sim. por vezes não percebe o valor de um bom produto, como o bolo, por exemplo. E aqui neste Desafios das Confeiteiras, na cidade de Nampula, percebemos também que há o cuidado de existirem escolas de formação ou para aprimorar, que nos fazem pensar que esta é uma forma de estar a par das exigências do trabalho e também

0: bem do gosto de cada um, uma vez que hoje em dia temos como encontrar os bolos doces sem fim dispostos nas várias redes e podemos também inspirar-nos nisso. Bom, eu faço algumas coisas, mas prefiro comer. Acho que é gostoso,
1: É
0: gosto de
1: gostoso comer.
0: provar. Agora já nem tanto, porque pronto, tenho algumas limitações de comer tanto açúcar, não é? Então tenho buscado outras formas de satisfazer esse meu gosto por doces, bolos, enfim. Bom, vamos mesmo fechar. Eu gostava que a Noémia pudesse falar. Para quem quer começar a empreender nesta área, o que é importante para que não desista tão rápido e pense que confeitar dá muito trabalho e não dá dinheiro?
2: Confeitar não dá muito trabalho. Dá dinheiro, sim, e eu afirmo isso. Dá dinheiro muito. Dá dinheiro, sim.
0: Então, vamos embora, confeitar. Mariana, sua mensagem para quem está a ouvir-nos e quer apostar nesta área, seja de cá ou de outro ponto do país, e quem sabe outro ponto do mundo, não é?
1: Com
0: Porque,
1: certeza.
0: como disse, estamos a transmitir para todo mundo e tem pessoas que buscam experiências de todos aqueles que, de alguma forma, participam em programas de rádio ou alguma coisa assim.
1: Dizer para eles ou para elas, porque também confeitar tanto para o homem como a mulher também é arte, não é? Então que abracem essa arte, que não fiquem preguiçosas em casa. Saem, levantem, batalhem, procurem, não é? Aprendem mesmo, aprendam a confeitar. Aprendem a dar lucro, porque confeitar dá lucro, dá dinheiro, não é? Dá dinheiro para comprar qualquer coisa, uma e outra. Mas dá dinheiro porque dá dinheiro. Você como mulher,
0: Aqui dá para uma
1: levante-te.
0: poupança,
1: É
0: hein?
1: uma
0: Dá muito.
1: poupança extra até para uma bela viagem, não é? Que eu já estou a poupar para essa viagem. Quem sabe um
0: Está,
1: dia
0: né?
1: desses, com
0: Isso aqui é
1: certeza.
0: bom.
1: Então, você que está aí limitado, não é? Levanta daí e abraça essa oportunidade. Porque é uma oportunidade, é uma arte, é uma oportunidade, não é? Então, mesmo com o pouco, tu podes iniciar. Com o pouco, inicia. Não só com muito, com pouco. Começa-se com o pouco e depois daí tu levantas. Então, força, é isso.
0: Bom, eu daqui a pouco vou pedir para provar um
1: Com
0: dos
1: certeza.
0: vossos sabores,
2: Não tem problema.
0: porque
1: Vamos,
0: também não
1: vamos,
0: vale
1: vamos.
0: fazer
1: Vai
0: um
1: sempre
0: programa
1: ligar.
0: sem conhecer o
1: É, com
0: produto.
1: certeza.
0: Verdade.
1: Se não come doces, pode comer salgados.
0: Não,
1: Também,
0: eu
1: né?
0: até não é não comer os doces. Eu como menos agora,
1: Menos,
0: mas
1: para do
0: provar não faz
1: açúcar.
0: mal.
1: Provar não
0: É
1: faz
0: como ir
1: mal.
0: à festa sem provar o bolo de aniversário, ir à festa e não provar as sobremesas e tudo mais. Bom, gostei de ter convosco esta conversa e eu quero acreditar que podemos e devemos sempre deixar lições de vida para quem nos escuta. Noémia, obrigada por ter estado aqui.
2: Muito obrigada pelo convite e pela oportunidade.
0: Muito bem. Mariana, muito obrigada e aprendi algumas técnicas de persuadir aqui.
1: Obrigada pelo convite e essa oportunidade. E que convide também mais outras também, né?
0: Para podermos falar desses sabores.
1: Esses sabores, sim, essências.
0: Sem dúvida. Bom, terminamos este Entre Elas de hoje. Decidimos eleger o tema Desafios das Confeiteiras na cidade de Nampula. Pelo que vejo, um desafio gratificante, bons negócios. Minhas convidadas, Mariana Majaja e Noémia Adelino, ambas confeiteiras. Tivemos a produção de Hermínia Francisco, a captação de Rosário Ângelo e a sonorização e montagem de Estevão Cavelo Júnior. Eu sou a Julieta Mocenhana. Até uma próxima oportunidade.

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0: Obrigada, Julieta Messanhana, por mais um Entre Elas.
1: Zambézia, centro do país, voltada para o Índico, junto à costa, extensos palmares.

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1: Boa noite, estimado ouvinte. Bem-vindo às notícias apresentadas por Vítor Rufino. O presidente da República anuncia a criação, para breve, de delegações da Escola Nacional de Música nas regiões centro e norte do país, com vista a expandir o ensino da música em Moçambique. Daniel Chiapo falava esta quarta-feira na visita à Escola Nacional de Música na cidade de Maputo.
2: O governo continuará a trabalhar para criar um ambiente favorável ao desenvolvimento das artes e da cultura, reconhecendo que não existe desenvolvimento sustentável e integrado sem investimento no capital humano, nas artes, na cultura, na criatividade e na identidade cultural dos jovens. Também gostaria de destacar nesta visita à Escola Nacional de Música a necessidade de

0: criar melhores condições para que os nossos artistas possam conquistar novos palcos, participar em festivais internacionais, estabelecer parcerias globais e levar a marca Moçambique cada vez mais longe.
1: A Escola Nacional de Música, criada em 1983, dedica-se à formação artística de crianças e jovens, desempenhando igualmente um papel relevante na preservação, promoção e valorização do património musical moçambicano. A secretária de Estado na província de Teta apela aos funcionários e agentes do Estado a cumprirem rigorosamente as diretrizes de modo a garantir o funcionamento da máquina administrativa do Estado. Na convicção de Cristina Mafumo, os funcionários públicos são o espelho da governação e razão pela qual devem se providenciar no bem servir ao cidadão. A secretária de Estado fez o apelo em Luía, sede distrital de Chifundi, na reunião que manteve com os funcionários e agentes do Estado nesta região do país. Na ocasião, a dirigente frisou que o governo tem estado a envidar esforços para colmatar os problemas que apoquentam os funcionários públicos, apesar da conjuntura desfavorável.
2: Mas o grande problema das horas extras é que elas são demais. Daí que acontece, quando passam para nós, temos que primeiro entregar à Inspeção-Geral das Finanças. Contudo, as que foram assumidas pela Inspeção-Geral das Finanças, iniciamos o processo de pagamento no ano passado, pagamos uma parte e esperamos que logo que as condições assim permitirem poder pagar essas horas extras.
1: Secretária de Estado na província de Itete, Cristina Mafumo. O Conselho dos Serviços de Representação de Estado na província do Niassa promete medidas exemplares às gasolineiras que vendem combustíveis de forma clandestina. A medida surge na sequência da proliferação de comércio de combustíveis no mercado informal, expondo as pessoas em perigo. O Conselho dos Serviços de Representação do Estado na província do Niassa promete ainda sancionar os proprietários dos postos de abastecimento de combustíveis que encerrarem os estabelecimentos enquanto ainda tiver combustível para comercialização. Este desafio foi assumido esta terça-feira pela porta-voz da 10ª Sessão Ordinária do Conselho dos Serviços de Representação do Estado na província do Niassa, Lúcia Joaquim. População de Pecene, no distrito da Muamba, província de Maputo, pede gradualismo na introdução de reformas e inovações ao nível do sistema eleitoral no país. De acordo com os habitantes de Pecene, o país não está preparado para a introdução de reformas profundas ao nível do sistema eleitoral, assumindo os desafios socioeconômicos que atravessa. Falando esta quarta-feira, durante a sessão de audição pública no âmbito do Diálogo Nacional Inclusivo, a população de Pecene destacou, a título ilustrativo, que a introdução do voto eletrônico, de forma imediata no país, pode promover momentos de exclusão no processo eleitoral.
3: A votação eletrônica.
4: A questão da votação eletrônica vai ser muito difícil para nós. Também olhamos para a questão de votação através do PI. Também vai ser difícil para o processo de votação. Achamos que devemos continuar a usar o cartão do eleitor.
5: Eu sou da opinião que o chefe de Estado tem garras para gerir essas todas as funções, porque tendo em conta que numa casa nunca vivem duas galas. Estou a mentir. Havendo duas galas numa casa, há de haver uma luta. Então o chefe de Estado é capaz de liderar esse belo Moçambique.
1: Na sessão da audição desta quarta-feira, os funcionários públicos no posto administrativo de Pecene pediram mais ações do governo para a melhoria das suas condições de vida. No estrangeiro, foi encontrado o avião Clipa Endeavour da Pan Am que desapareceu há 74 anos atrás. O avião perdeu a potência nos motores pouco depois de levantar o voo de Porto Rico com destino a Nova York e foi forçado a fazer uma aterragem de emergência no oceano, onde morreram 52 dos 69 ocupantes. Os sobreviventes contaram mais tarde aos investigadores que todos os passageiros e tripulantes tinham sobrevivido ao impacto, porém, muitos não conseguiram encontrar os coletes salva-vidas e a tripulação não conseguiu lançar os botes insufláveis. Fechamos com a previsão do tempo. A cidade de Nampula poderá registrar hoje 31 graus Celsius de temperatura máxima, seguida por Maputo, Pemba e Tete com 30 graus, Beira 29, Inhambane, Quelimane 28, Xai-Xai 27, Vilanculo 26, Chimoio 25 e por fim Lixinga com 23 graus centígrados de temperatura máxima. Apresentamos as notícias.

0: 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Temos que permanecer firmes, como disse o Paulo. 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A palavra de Deus nos ensina a amar mesmo aqueles que estão nas trevas.
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4: E como o tempo corre quando a sintonia é boa, não é verdade? Agradeço por estarmos juntos nesta caminhada. Já entramos para a nossa segunda hora. Espero que a sua madrugada continue a ser de tranquilidade e bom acolhimento. Vamos agora passar a palavra ao debate político, onde vamos dissecar os assuntos que estão a mover o nosso país. Boa audição.

0: Estimado ouvinte,
1: as nossas melhores saudações. Como sempre, a esta hora, cá estamos para mais uma edição semanal do nosso e seu espaço, o Debate Político. Hoje, propomos-nos, entre outros assuntos, a debater sobre os pronunciamentos do antigo primeiro-ministro britânico Tony Blair e da Comissão Política da Frelimo sobre o processo, portanto, sobre o diálogo nacional inclusivo. Esta terça-feira, o chefe do Estado determinou por decreto presidencial a criação de uma comissão interministerial para a reafetação dos recursos humanos, materiais e patrimoniais dos extintos conselhos dos serviços provinciais de representação do Estado. Esta é mais uma proposta. Vamos olhar também para o assassinato de um suposto criminoso em Chinavane. Vamos, portanto, olhando para as reações da polícia, do Conselho de Ministros e também para a legitimidade daquela ação policial. E para fechar, poderemos olhar para a reeleição de Carlos Villanova ao cargo de Presidente da República de São Tomé e Príncipe, sendo que para

0: Estas eleições tivemos a indicação do antigo presidente da República, Filipe Nyusi, para presidir a Comissão de Observação Eleitoral, portanto, naquelas eleições são-tomenses. Contamos nesta edição com a presença dos comentaristas desta estação emissora, Dércio Alfazema, Gustavo Mavia, poderemos contar também com Egídio Vaz e Anísio Buanaíssa. Este programa é sonorizado por Moussagi Galibo, eu sou Adéri Tulipang, na moderação, votos de ótima escuta. Cá estaremos nas próximas 2 horas, como sempre teremos uma breve interrupção para dar lugar a um bloco noticioso ao longo deste programa para atualizarmos a informação em forma de notícias. O ouvinte é nosso principal convidado, a quem desejamos votos de ótima escuta e não saia desse lado. Meus senhores, são todos bem-vindos e passemos a olhar para cada um dos temas que há pouco fiz referência. Proponho a começarmos com um olhar aos pronunciamentos do antigo primeiro-ministro britânico Tony Blair e também daquilo que tem estado a ser dito pela Comissão Política da Frelimo no quadro do Diálogo Nacional Inclusivo. Na sequência, vamos procurar perceber o impacto real e a percepção pública destas declarações, digamos, internacionais, vindo de uma figura como Tony Blair, que é o antigo primeiro-ministro britânico, portanto, para o contexto interno neste diálogo nacional inclusivo. Com efeito, o antigo primeiro-ministro britânico felicitou o presidente da República, Daniel Chapo, pela condução do diálogo nacional inclusivo em Moçambique. Destacou que a iniciativa é um passo fundamental para unir o povo moçambicano, reforçar a coesão social e criar um ambiente que permita ao país capitalizar o seu vasto potencial económico. Que leitura é que se pode fazer, portanto, a este facto de uma figura internacional como Tony Blair elogiar o diálogo nacional inclusivo, enquanto alguns setores da sociedade civil a nível interno e mantém um ceticismo quanto à efetividade e credibilidade, portanto, deste processo? Gustavo, saudações e bem-vindo.
1: Tenho alguma vantagem, desta parte, quando Tony Blair era primeiro-ministro, tive a oportunidade de lhe seguir por perto. É um indivíduo que é dotado de uma boa vontade de servir. Mesmo como primeiro-ministro, não foi tão mal. Foi um primeiro-ministro que marcou a sociedade britânica. E quanto a Moçambique, ele tem estado quase sempre interessado em ajudar. Nunca foi público, mas eu sei que ele ajudou muito também o presidente Nyusi de forma discreta na formulação da estratégia para aquele diálogo que o presidente Nyusi encetou com o Kagame. Ele foi um dos conselheiros chamados conselheiros internacionais. Isso é uma coisa que eu sei por canais diplomáticos. Creio que não chegou a ser público, talvez para que não se espantasse a caça, não, como se costuma dizer, mas ele esteve envolvido. Foi um dos conselheiros do presidente Nyusi. E agora estamos a vê-lo a se deslocar para Moçambique. É verdade que ele dirige uma fundação, um instituto dele, que se dedica mesmo a ajudar a resolver alguns problemas de alguns países, certos países. Como alguém que tem essa boa vontade. Então, esta vinda dele e esta bênção que ele deu a este diálogo é de veras significante, porque não pode ter se metido assim neste assunto de sem justa causa. Este diálogo tem uma vantagem, que é dissipar ou esclarecer algumas zonas de penumbra que estavam por detrás ou que estiveram por detrás daquelas manifestações violentas. Como diz um ditado português, é falando que nos entendemos. Portanto, penso que

0: O Tony Blair vê esse diálogo nessa perspectiva, que é para esclarecer aquelas zonas de penumbra que possam ter levado os moçambicanos ou alguns moçambicanos a entrar naquele tipo de manifestações carregadas de ódio contra alguns outros moçambicanos ou contra algumas instituições. Como sabemos, foram queimados instituições públicas, destruídas empresas públicas e outras propriedades, morreram pessoas. Quando é assim, não é bom numa sociedade, só por causa de umas eleições. Então, eu penso que o aparecimento de Tony Blair como uma figura que dispensa, portanto, qualquer apresentação, penso que dá uma espécie de bênção, posso dizer assim, porque costuma-se dizer que um ato nacional, quando não tem aprovação ou apreciação positiva da comunidade internacional, costuma não ser muito bom.
1: Já ia colocar uma questão.
0: Sim.
1: Queria mesmo perceber se esta será uma espécie de validação externa do sucesso, portanto, deste processo de diálogo nacional inclusivo.
0: Eu acredito que sim, e é mesmo isso, porque, como dizia, quando algum ato nacional, uma decisão, uma deliberação, um ato como este, recebe o apoio de alguém de fora, e que não é qualquer pessoa, significa que é uma boa coisa. É como quando há um governo novo, em diplomacia, costuma dizer que quando não é reconhecido internacionalmente por outros países, esse governo costuma ser ilegítimo. É o que está a acontecer com o governo da Guiné-Bissau, que agora entrou aí numa de querer desqualificar as declarações do presidente Chapo, que nem foram ofensivas, foram muito bem ponderadas, não podiam ter sido dito da melhor maneira. Ele falou de forma muito ponderada, muito apropriada, com equilíbrio, com respeito, ainda assim, mesmo que sabendo que não, aquele governo não é legítimo, porque abortou um processo eleitoral e apoderaram-se do poder, aquilo que chama-se usurpação dos poderes. Aquele poder não lhes pertence. Aquele poder pertence ao governo que deveria ter sido eleito pelo povo da Guiné-Bissau, e eles apoderaram-se do poder, foram usurpadores do poder. Então, eu vejo essa apreciação do Sr. Tony Blair como mais uma legitimação deste diálogo. Já houve outros pronunciamentos, por exemplo, de Guterres, nas Nações Unidas, e de outras personalidades que já se pronunciaram sobre este diálogo, que é um diálogo que procura, digamos assim, não posso dizer curar as feridas abertas por aquela violência, mas pelo menos esclarecer essas dúvidas que terão sido, ou as causas que teriam sido aproveitadas por alguém para arrastar as pessoas a cometer aquele vandalismo todo.
1: Muito bem, Dércio, também bem-vindo. Como é que avalia, portanto, esta felicitação ao presidente da República pela condução do diálogo nacional inclusivo em Moçambique? É uma felicitação que vem de uma figura internacional, no caso, o antigo primeiro-ministro britânico Tony Blair.
2: Cumprimento a Siripanga, o Gustavo e eu, a todos os ouvintes da Rádio Moçambique. Bom, como dizia Gustavo, e bem, este não é o primeiro reconhecimento internacional, mas é igualmente válido e de elevada relevância, dado o papel que o Tony Blair, através do seu instituto, tem estado a desempenhar para reforçar aquilo que são as capacidades das instituições para promover a paz e um ambiente favorável para o desenvolvimento econômico. Tony Blair conhece muito bem a realidade africana. Ele tem estado a apoiar as reformas em vários países africanos e, inclusivamente, em Moçambique, tem estado a desenvolver programas de capacitação institucional, capacitação dos atores políticos, entre outros.

0: ele que conhece a realidade africana, os desafios das nossas democracias, quando vem e valida, de alguma forma, o modelo que nós estamos a ter de reconciliação e para promover uma reforma mais estruturante do nosso sistema de governação e das nossas instituições, eu penso que é um ator cuja voz vale a pena ter em conta. Não só pelo que diz e o conforto que nos dá, no sentido de que estamos no caminho certo, mas também porque ele vai levar essa mensagem para outros atores, outros países, outras instituições. Ele trabalha com isso. Então, ele reconhece que Moçambique está a implementar um modelo que vale a pena e que poderá trazer resultados e poderá trazer um impacto. Então, poderá ser ele um dos mensageiros para ir inspirar, mobilizar os outros países, outras instituições, para se inspirarem no modelo moçambicano. Ele diz também, faz referência a um cruzamento entre este modelo de diálogo para trazer confiança à população, unir o povo, trazer reformas e melhorar o ambiente para trazer mais confiança aos investidores. E aí, Lipanga, é preciso olhar essa mensagem no sentido de que ele não está a limitar-se a olhar e dizer que, olha, isto é um processo político eleitoral que é para trazer reformas para as eleições. Ele está a olhar para este processo e este modelo do diálogo como o modelo que vai trazer reformas mais profundas no sentido econômico, político e social. Então, é esta mensagem que eu penso que também devemos olhar e nos galvanizar no sentido de não nos limitarmos na interpretação do modelo, independentemente das causas de como é que começamos, e associarmos a dimensão política e ignorar as outras que poderão talvez contribuir mais para as transformações que todos nós desejamos.
1: Já dizia que não apenas Tony Blair faz esta felicitação ao Presidente da República, outras entidades também internacionais já reagiram positivamente ao curso, portanto, deste diálogo nacional inclusivo. Podemos assumir que estamos a ter uma validação externa, portanto, do sucesso deste processo.
0: Há um reconhecimento, porque este é um modelo que não junta beligerantes, não, junta todos os moçambicanos. E é um modelo que vai até a base, as mais profundezas. Em alguns locais, as sessões do diálogo são conduzidas em línguas locais, com pessoas tão simples, mamanas com capulanas, debaixo de uma árvore. É um modelo próprio e que valoriza a nossa realidade. E é isso que esses atores internacionais estão a olhar e a compreender. Gustavo falava aqui das Nações Unidas. A União Europeia reconhece e apoia. O próprio Tony Blair também mostrou vontade de apoiar este processo. E todos aqueles que nos visitam, nós vimos o presidente do Brasil, etc. Então, Portugal, particularmente, é um modelo próprio e que valoriza todas as contribuições. Não é um modelo de elite, de classes, com cafés na sala de conferência, mas é um modelo de um diálogo popular, que até podíamos, se fosse para a votação, íamos dizer que equivale a um referendo, né? Mas este tem vários temas, várias questões, e as pessoas têm a oportunidade de se expressar oralmente e mostrar aquilo que é a sua percepção sobre como é que devem funcionar as instituições, como é que tem que ser a economia, como é que temos que gerir recursos, entre outros temas.
1: Infelizmente, por longos anos fomos construindo um clima de desconfiança. Sente que com este diálogo estamos a superar este clima?
0: Olha, Lipang, a questão da desconfiança, que é uma das principais características do nosso modelo democrático, não tem a ver com a vontade das pessoas, etc., ou a limitação ou incapacidade das instituições, mas tem a ver com a gênese do nosso próprio modelo de democracia. Nossa é uma democracia pós-conflito, que vem das matas, e nas matas as pessoas estavam lá porque não havia confiança. Ou seja, a questão da desconfiança é estrutural e ela vai se resolver com tempo e com muito

0: de investimento que tem que se fazer para a formação do capital humano, para melhorar a performance das nossas instituições, etc. Então, vai ser um processo que tem que ser construído com o tempo. E nós aqui, por exemplo, temos uma forma de ser e estar na política, em que, por exemplo, quem está na oposição nunca vê mérito naquele que está na posição. Né? E aquele que está na oposição também está sempre pronto para se defender, no sentido de que o da oposição sempre vai lhe atacar. Quer dizer, nós não estamos a colocar as instituições, não estamos a colocar o povo, o modelo e a necessidade de melhorarmos a vida da população e o bem-estar como nosso fim último. Nós estamos preocupados com os meios. Não. Se for aquele que abriu, entregou furos de água, eu vou ridicularizar, vou minimizar, que aquilo não é nada, etc. E isto não é só num plano
1: nunca
0: nacional.
1: Nunca temos o fair play político.
0: De nenhum. E vai levar o seu tempo, porque é um processo que requer reconstruções das feridas deixadas pela guerra, por esse antagonismo político. Os nossos políticos, em alguns casos, se não em muitos ou na maioria, ainda se encaram como inimigo, não é? Se encaram como inimigo. Então, este processo de sarar estas feridas e entrarmos num processo de criação de maior confiança das nossas instituições vai levar o seu tempo. E este processo do diálogo político vai deixar também a sua contribuição para nos elevar um pouco do patamar, mas não devemos nos frustrar se depois deste processo, deste diálogo todo, ainda continuarmos a ter falhas. Claramente, este diálogo não vai resolver todos os problemas, porque alguns problemas resolvem-se efetivamente com o tempo.
1: Muito bem, Gustavo, eu dizia há pouco que, infelizmente, ao longo dos anos, fomos construindo um clima de muita desconfiança. O que é que sente agora com o decurso deste diálogo nacional inclusivo? Talvez, estamos a superar? Vamos superar?
2: Talvez não conjugasse o verbo no plural. Não fomos construindo. Houve certas pessoas, que eu assumo muito poucas, que foram enxertando esta desconfiança, esta semente que fez com que desabrochasse naquela violência que também foi levada a cabo por uma minoria. Deixa-me fazer um quadro sonoro, uma imagem sonora, para que as pessoas percebam. Eu tenho a felicidade de ter assistido, se não mesmo participado, numa grande manifestação nesta cidade de Maputo, em que a população era, posso dizer assim, não posso dizer 100%, mas 90%, 99% era a favor dessa manifestação, que foi a manifestação do 7 de setembro de 1974. Eu era muito jovem e vi isso. Era um mar de gente.
1: Era motivado também por desconfiança?
2: Não, pela vontade de o país se tornar independente, porque houve aquela manifestação dos colonos, que era um grupo de colonos que estava contra a independência. Até vieram tentar ocupar essa rádio, onde estamos a falar agora. Aquilo sim é que foi uma manifestação popular, no sentido genuíno da palavra. E não era possível que fosse combatido ou combatida por qualquer força policial. Não havia como, porque era toda a gente na rua. Essa manifestação, este distúrbio que aconteceu pouco depois da proclamação dos resultados em dezembro de 23, não? De 2024, não sei se lembram, eu estava e coincidentemente eu conseguia ver toda a cidade de Maputo, porque eu conseguia estar no topo de um dos prédios mais altos de Maputo. O que acontecia nos dias em que aquelas manifestações ocorriam eram grupos, mas grupos de pessoas que saíam às ruas e criavam uma espécie de medo, porque eles também eram violentos para aqueles que não aderissem, para aqueles que não acatassem, e que, felizmente ou não, a maioria das pessoas nos dias em que aquela manifestação era convocada, espero que esteja a interpretar como eu vi,

0: muita gente não saía de casa, lembra-se? É, todo mundo ficava em casa, por medo, não havia carros, não circulava nada, nem aqui no centro da cidade. Portanto, aquilo não havia circulação de carros e pessoas, não porque não quisesse, havia medo. Porque os protagonistas principais daquela manifestação pós-eleições eram extremamente violentos, alguns deles. Então, isso me leva a concluir que foi uma manifestação, uma violência protagonizada não pela maioria dos habitantes da cidade de Maputo, não posso falar de Nampula e Beira porque não estou lá, mas aqui eu vi e circulei naquele momento para tentar fazer o meu trabalho jornalístico. Corria risco, é verdade, mas tive essa coragem. E, portanto, foi um incidente que, na minha opinião, foi forçado. É, numa situação em que você incita a violência, ao ódio, há sempre quem se aproveita. E é o que aconteceu, que são pessoas com uma tendência, digamos assim, de fazer mal ao outro, porque isso é próprio de certos seres humanos. E eu entendo que aquela manifestação não foi genuinamente uma manifestação popular. Eu costumo dizer isso em conversa com alguns amigos, algumas pessoas que falamos daquele assunto. Diz que se tivesse havido, de fato, uma manifestação que expressasse o descontentamento das pessoas ou o desacordo das pessoas com os resultados que acabavam de ser anunciados, não teria havido força suficiente para conter aquela manifestação. O que havia, as pessoas não saíam das suas casas, ficavam em casa, não iam trabalhar, não iam às escolas, tanto mais que consistiu no bloqueio das estradas das 8 às 16. Portanto, acredito que se as pessoas tivessem que aderir, teriam saído a pé, por exemplo, e juntar-se às manifestações e criar-se todo um pandemônio que... Mas aqui que havia, não é isso. O que havia era as pessoas não poderem circular, porque, primeiro, havia essa tentativa potencial de ser violentado, de ser agredido, de ser atirado às pedras. Recordo-me de ter visto mesmo a senhora Graça Machera ali na Avenida João Quixano ser cair no embaraço. É verdade que não lhe fizeram mal, mas não deixou de ser um episódio que revelou que aquela manifestação não era uma manifestação normal. Porque uma manifestação não proíbe ninguém de ir onde quer que vá. Não proíbe ninguém que não queira aderir. Manifestação é um ato em que se adere com de livre e espontânea vontade. Não é o que estava acontecendo naquela manifestação. As pessoas eram obrigadas ou a aderir ou a não aparecer onde eles estivessem. Portanto, eu é assim que eu interpreto hoje. Agora, sobre o BLE, é preciso esclarecer que o Instituto de Seu BLE chama-se Instituto para a Mudança Global, em português, traduzido de inglês para português. Portanto, é um instituto que ele criou para ajudar, segundo os seus estatutos, ajudar os líderes mundiais a conceberem políticas que possam levar a uma mudança positiva, no sentido de uma mudança que leva a que as pessoas, os governos, sejam muito mais pró-povo, pró-bem-estar das pessoas. Este é o objetivo do Instituto.
1: E já agora, que papel é que este Instituto de Consultoria ou então outras fundações estrangeiras, como, portanto, o Tony Blair Institute, possa desempenhar para o sucesso do diálogo nacional inclusivo e, quiçá, da melhoria da nossa democracia, criando confiança e também projetando Moçambique à escala global?
0: Eu não posso dizer o que ele terá dito ao presidente Chávez, mas acredito...
1: Sim, mas há a perspectiva do papel que...
0: O objetivo do Instituto do Tony Blair, como eu disse, é incutir, aconselhar os líderes para que promovam mudanças positivas, mudanças que sejam pro progresso dos seus povos. É por isso que ele disse que Moçambique é um país que está dotado de muitos recursos, que tem condições para dar saltos muito positivos, muito para o bem-estar do seu povo. É preciso notar uma coisa. Aquelas manifestações

Eleições pós-eleitorais foram, tirando a guerra dos 16 anos e o conflito em Cabo Delgado, foram as duas piores manchas a este país que, desde a independência, pautou por um percurso muito bom. É, aqui não tivemos situações de golpe de Estado, não me lembro de um percurso muito bom.

0: Mas acho que as pessoas minimamente atentas, que têm estado a acompanhar o que se passa em Moçambique, sempre se aperceberam que essas fraudes nunca tinham sido comprovadas, nem pelos queixosos e muito menos pelos observadores. Houve, sim, situações, algumas irregularidades, como qualquer processo nunca podia ser tão perfeito, como dizia Mandela, quer dizer, que quando ele dizia que ele não é santo nenhum, mas que tem estado a tentar ser um santo. Portanto, nunca tínhamos tido uma manifestação daquela dimensão, não para a quantidade das pessoas que participaram, mas pela violência com que foi protagonizada.
1: Muito bem. Dércio, a nível oficial e também do Partido Frelimo, temos estado a ouvir que o país não pode ficar refém de agendas de atores específicos que se recusam em participar em iniciativas de paz. Reitera-se também que o Estado deve continuar a funcionar e a dialogá-lo com os presentes, ou seja, com os que se abram o diálogo. O que é que, portanto, encerra esta abordagem?
2: Não, olha, o Estado não pode estar refém de uma pessoa ou de um grupo de pessoas. Existem interesses superiores e que tocam a todos nós. E os moçambicanos estão a convergir nesta agenda e entendem que este é o caminho. Todos nós vamos participar na construção daquilo que são os nossos objetivos, do caminho que temos que percorrer e o que é que pretendemos alcançar. Agora, a minoria vai ter que se sujeitar a esta vontade da maioria, mas parece que está a haver bom senso, mesmo os grupos que tentavam minimizar, tentavam criar narrativas para, não vou dizer, não ridicularizar, mas tentar criar condicionalismos. Estes próprios grupos também já estão a vergar-se e estão a ceder. E falo particularmente do Venâncio Mondlane, da Ana Mola, que dizia que não ia participar, mas depois entrava em contradição, porque logo na abertura foi o próprio Ana Mola que fez o seu levantamento, o que é bom, e era incentivado, e foi submeter, e nós vimos as fotos, os noticiários todos em que eles foram submeter. Mas mesmo assim, parece que isto não era suficiente. Existe uma ponta de marfim que tinha que ter um tratamento especial, diferenciado, porque senão isto aí é uma farsa, e depois toda uma nata que o acompanha, que também vinha nesta mesma narrativa. Mas vimos também, penso que foi há uma semana, o próprio Venâncio Mondlane foi para uma escola aqui no bairro de Chopal, e ele participou ativamente nessas sessões. Agora, imagina só se o Estado dependesse da vontade desses indivíduos, que ora diz que não é importante para nos distrair, mas que depois ele próprio foi participar. Então, é bom que ele tenha que se conformado com aquilo que é a vontade do moçambicano e percebeu que era a janela de oportunidade que talvez ele precisasse para também exteriorizar o seu sentimento, como os outros estavam a fazer. Se ele não queria e achava que não quer e que não precisa daquilo, bom, vamos respeitar os outros que estão a ver este momento como uma oportunidade para poder participar na construção do seu país. Então, eu compreendo e concordo com esse posicionamento do Partido Frelimo. O Estado não pode ser condicionado de nenhuma forma por interesses de pessoas ou de grupos. Há um compromisso, há uma vontade genuína dos moçambicanos, que até estamos a ter o reconhecimento dos Tony Blair, das Nações Unidas, União Europeia e outros.
0: Já que pagou, acho que o Diogo decorre por alguns dinheiros da União Europeia.
2: Que estão a financiar, exatamente. Toda a sociedade civil, académicos, condicionar isso tudo a um indivíduo ou a um grupo de indivíduos, isto aí que seria pôr em causa a nossa própria existência.
1: Muito bem, contamos também com Anísio Bonaíça neste debate. Já falávamos dos pronunciamentos do antigo primeiro-ministro britânico Tony Blair e também da Comissão Política da Frelimo no quadro do Diálogo Nacional Inclusivo. A ideia é percebermos o impacto real, portanto, e a percepção pública destas declarações para o contexto do Diálogo Nacional Inclusivo, recordando que o antigo primeiro-ministro britânico felicitou o presidente da República, Daniel Chapo, pela condução, portanto, deste Diálogo Nacional Inclusivo em Moçambique.

0: Que leitura é que se pode fazer ao fato de uma figura internacional como Tony Blair elogiar o diálogo nacional inclusivo enquanto há alguns setores da sociedade que demonstram algum ceticismo?
1: Muito obrigado. Quero cumprimentar os radiovintes e os colegas aqui no painel. Leituras são várias. Leituras são várias porque podíamos fazer leituras em campos de conhecimento diferenciados, uma leitura muito política, uma leitura mais sociológica sobre os assuntos que são colocados de modo particular pelo antigo primeiro-ministro, por outro lado, pelo porta-voz do Partido Frelimo. Mas as leituras, apesar de várias, e podemos, em algum momento, pegar uma ou outra, elas vão convergir num ponto: o caráter genuíno do diálogo nacional inclusivo. Eu chamo sempre isto porquê? Porque nos vários encontros que o presidente faz em diferentes plataformas a nível global, os intervenientes têm estado a questionar o presidente sobre este mecanismo que parece, em algum momento, uma varinha mágica para a aproximação legítima de nacionais. Moçambique foi conhecido por vários momentos, em várias circunstâncias, como um país relativamente de sucesso na questão de resolução de conflitos, em decorrência de como é que nós terminamos o conflito dos 16 anos, e em algum momento parecia que estávamos a ter uma outra cultura política. E esta cultura política devolve-nos as condições que sempre levaram Moçambique a ser elogiado no sistema internacional como um dos países de exemplo no processo de resolução de conflitos. Isso tudo que eu quero chamar é em decorrência, particularmente, da declaração do antigo primeiro-ministro Tony Blair, porque esta instituição que ele dirige, em princípio, tem estado a gerir e tem estado envolvido no processo de resolução de conflitos, promoção de desenvolvimento. E nos estudos que eles fazem, aquilo que se apresenta à sociedade, ao mundo em geral, é que atravessa-se melhor os conflitos, e é uma das bandeiras deles, advogar o diálogo. E este diálogo moçambicano não teve pontos de partida externos. Os pontos de partida foram internos. Foi um convite presidencial para que as partes pudessem conversar. Por isso que eu chamei logo quando começava de um diálogo genuíno, em que de moçambicanos para moçambicanos, sem interferência externa, nós pudéssemos entender que há necessidade de sentarmos, apesar de discordarmos em vários pontos, sobre vários processos, sobre vários assuntos, há necessidade de sentarmos e conseguir consensos. Nisto, houve opções, grandes opções. Podemos pensar em diferentes cenários, que foram os três cenários colocados, mas que ia a discussão, ao debate, que é o cenário de refundar o Estado, por um lado, em que podíamos destruir todo um edifício construído para o Estado liberal que nós temos, ou podíamos fazer alterações profundas à nossa lógica de convivência política, social, económica, ou podíamos fazer alterações ligeiras para simplesmente lidar com as questões que podiam estar a ser o embaraço que não nos levava a avançar com saúde a nível político nacional. Então, o primeiro-ministro colocar o ponto e principalmente saudar o presidente, a leitura, como eu estava a dizer, apesar de serem várias, é: primeiro, Moçambique mostrou que é genuíno num processo, é reconhecido a nível global a maneira como está a colocar e principalmente pode fazer escola. Pode fazer escola porque também eu, estando atento aos processos políticos que acontecem nos outros países, em decorrência do meu trabalho ordinário, percebo, veja o discurso do presidente Ramaphosa no diálogo que a África do Sul está a levar a cabo. Em princípio, em algum momento, citou Moçambique. Veja a abordagem da presidente Samia, que também leva a cabo o diálogo nacional inclusivo. Todos estes foram bem posteriores.

0: Moçambique. E, em algum momento, quando encontram com o presidente, parte daquilo que nós tomamos conhecimento por meio da imprensa e por outros meios é que pedem experiência de Moçambique, como é que conseguiram parar o conflito, aproximar as pessoas para poderem conversar sobre os seus problemas. E daí a possibilidade de nós construirmos o Estado que queremos. Essa que é a primeira leitura que eu haveria de fazer.
1: Muito bem. O Dércio e o Gustavo já diziam antes que este reconhecimento é feito mesmo em sede das Nações Unidas e também noutros fóruns globais. Para si, esta pode ser uma espécie de validação externa do sucesso deste diálogo nacional inclusivo?
0: Bom, o diálogo ainda está em curso. Eu não tenho ainda dados claros que ele tenha, seja de facto de sucesso, porque precisamos de esperar que ele termine para entendermos as dinâmicas e fazermos a avaliação do final do diálogo e os resultados que produzimos. Porém, até aqui, o diálogo mostrou-se frutífero, o diálogo mostrou-se útil, relevante e, principalmente, as comunidades ou o povo identifica-se. O povo e outros círculos da sociedade moçambicana. Como também ouvia que se colocar, haviam círculos, não só dos intervenientes diretos no processo do conflito pós-eleitoral, mas vários outros que, em algum momento, se mostraram céticos, hoje tem um otimismo muito bom em relação ao que este diálogo está a produzir. Então, até aqui, o diálogo está num bom caminho, está a produzir os resultados que, em princípio, nos faz perceber que vai nos conduzir a uma relação de mais paz, mais estabilidade. Porém, é necessário vermos nestas outras fases o que é que se segue, como é que os diferentes stakeholders ou intervenientes vão colocar na mesa para que produzamos algo que identifique melhor Moçambique e os moçambicanos.
1: Muito bem. Proponho agora olharmos para o segundo tema. O chefe de Estado determinou por decreto presidencial a criação de uma comissão interministerial para a reafetação dos recursos humanos, materiais e patrimoniais dos extintos Conselhos dos Serviços Provinciais de Representação do Estado. Isto decorre, portanto, do processo de descentralização também em curso no país. Como, com esta medida, fica de fora um dos maiores receios nestes processos, que era o da incerteza laboral, podemos dizer que ficam para já salvaguardadas as garantias concretas de que todos os funcionários afetos a estes conselhos não perdem os seus postos de trabalho ou regalias durante, portanto, este processo de reafetação. Gustavo.
2: Eu acredito que sim, porque o que estava a acontecer era uma espécie de diversificação da localização das pessoas ou dos setores ou das instituições que deviam resolver os mesmos problemas que agora vão ser resolvidos a partir de um único núcleo, se posso dizer assim.
1: Podemos dizer redundância também.
2: Sim, mas não era tanto. É como se a Rádio Moçambique decidisse acabar, por exemplo, com os emissores todos, porque terá passado a encontrar um emissor tão potente que dispensa todos esses, e a partir daqui de Maputo fazer-se todas essas emissões nas línguas que vocês fazem. Isso tem uma vantagem. Se isso fosse acontecer, reduziria as despesas, como é o caso, está-se a pretender, um dos objetivos é isso, reduzir os encargos de ter tantos edifícios, tantos carros a servir, então passa-se a fazer tudo no mesmo sítio. Então, não tinha que haver a redução de pessoas ou a dispensa dessas pessoas, porque eles estavam a fazer um certo trabalho, assumo eu assim, que agora vão fazer aglutinados numa mesma instituição e não em várias. Portanto, as funções que eles faziam vão continuar a fazer, só que estarão num único sítio e não em vários. É assim que eu entendo esta extinção destes serviços. E essas pessoas

0: que são incorporados numa instituição única e vão fazer as tarefas que vinham fazendo. É, mas se me permite enxertar o assunto que estamos a discutir. O Venâncio sempre deu a entender que era excluído, que não era verdade. E ele gosta desse tipo de coisa, de se vitimizar ou auto-vitimizar.
1: Já tínhamos saído desse
0: tema. Sim, mas é só um enxerto, por isso que eu pedi. É só esclarecer. E agora que quis ir, foi a chopar na escola dele. Portanto, fazer, não sei se posso dizer, chofre. Mas ok, então, esta questão de arrumar essas instituições não só e pegar nos institutos, nos serviços, nos equipamentos e todas essas coisas que estavam nessas instituições e incorporá-las na única instituição que passa, a que passam eles, esses funcionários a serem integrados, acho que é a melhor medida que se pode fazer. Doravante, se calhar, não será mais preciso comprar mais equipamento, completa-se aquela, se se estragar isso já é outra coisa. Portanto, eu penso que foi uma medida de racionamento acima de tudo dos recursos que estavam a ser, porque tinhas que ter lá um diretor, não sei, chefe de departamento, todas essas coisas são encargos que, a meu ver, e neste caso a ver do governo também, eram um desperdício.
1: Deste a sua leitura, sobretudo também tendo em conta esta questão dos postos, sobretudo dos cargos de chefia e direção, que leitura é que faz naquilo que poderá acontecer com esta movimentação?
2: Não, é um processo de reestruturação do Estado, que decorre de um contexto, de uma realidade em que havia, experimentamos um modelo, mas que havia algum desperdício de esforços, de recursos, enfim, então era preciso trazer alguma racionalidade. E essa questão da nossa, este modelo de governação e a questão da nossa democracia é nova e ainda permite o processo de aprendizagem. Então é normal que avancemos e recuemos quantas vezes forem necessárias até encontrarmos o caminho certo. Agora, quanto aos funcionários, eu penso que esta comissão interministerial vai trabalhar exatamente nisso, para, em primeiro lugar, garantir que ninguém perca o seu posto de trabalho. Agora, quanto à questão da chefia, bom, estão em cargos em comissão de serviço. Mesmo sem a reestruturação, as pessoas saem...
1: Podem cessar
2: a função de chefia. Então, não estão lá para serem chefes. E os que estão chefes não são eternos chefes, eternos. Então, pode, é normal que cessem, vão para outras missões e o país tem muitas demandas e eles têm o conhecimento, a experiência, claramente que vão ser aproveitados. O que não pode é uma situação em que as pessoas têm uma relação estável, portanto, é o funcionário, agente do Estado, ser despedido por conta desse processo de reestruturação. Mais importante ainda é que também esta comissão vai trabalhar para salvaguardar que haja uma continuidade de serviços prestados ao público, ao cidadão, ao utente. Então, isto é que é mais importante. Então, este desmembramento também não vai e nem jamais pode pôr em causa o acesso aos serviços essenciais para o cidadão. Então, é um processo longo, complexo. Poderão trazer-se alguns incidentes e algumas falhas durante o processo, mas o mais importante é que o resultado final venha trazer uma governação mais transparente e num modelo mais claro e acessível para o cidadão.
1: Muito bem. Doutor Anísio, o seu entendimento em relação, portanto, a este decreto presidencial para a criação de uma comissão interministerial para afetar-se os recursos humanos, materiais e também patrimoniais dos distintos conselhos dos serviços provinciais e de representação do Estado.
3: Bom, deixa eu começar por discordar um pouco a lógica que trouxe uma via sobre as pessoas continuarem a fazer as mesmas coisas que faziam. Não é bem assim. E se fosse, essa comissão seria inútil. Era só realocarmos. O grande problema é por que se está a fazer isso? Está-se a fazer isso porque perde-se alguma coisa quando

0: temos a representação do Estado por um lado e os governos provinciais por outro lado, perde-se alguma coisa. O que é que se perde? Falou-se de recursos, que é o grande ponto que é colocado. O Estado vai gastando muito, mas podíamos perguntar, mas gasta porquê? Porque percebe-se que, em algum momento, duplica-se a atividade. Então, essa pessoa não pode sair daqui para ir fazer a mesma coisa no outro lado. Não, não. Estaríamos definitivamente a permanecer com a lógica de inutilidade de algumas entidades e pessoas nos postos de trabalho. Então, há uma percepção clara de que é necessário, por um lado, eliminar os gastos, mas o mais importante, muito mais do que os gastos, é a redundância da atividade. Então é preciso deixar essas pessoas sendo úteis ao Estado, fazendo outras coisas, muito provavelmente. Este é o ponto. Mas o Estado quis, em algum momento, assegurar que moçambicanos não tivessem contrariedades no seu processo, por um lado, de carreira, não tivessem contrariedades, por outro lado, em termos de segurança laboral. Porque podiam, em algum momento, percebermos que um e o outro, apesar da proteção legal, um e o outro podiam ter algumas contrariedades no processo laboral. Para melhor aproveitar esses quadros e consciência sobre o que é que representa cada um em termos de gasto público, é criada uma comissão interministerial que, primeiro, o dono dos recursos humanos vai presidir, que é o ministro da Administração Estatal, mas mais do que isso, a dona, tudo isso entre aspas, né? A dona dos dinheiros do Estado vai saber ajudar este dono dos funcionários como fazer melhor uso, realocando também o recurso que é finanças, porque o recurso humano caminha junto com o recurso finanças. Então, é ali onde está o valor de termos a dona dos dinheiros, acompanhando o ministro da Administração Estatal, por isto, mas também porque as atividades que eles desempenhavam neste âmbito de representação do Estado, em algum momento eram atividades que tocavam com questões económicas profundas, os recursos minerais e outros. E essas atividades, recursos minerais e outros, também são chamados para garantir que a realocação não saia nunca prejudicando o próprio Estado em termos da sua missão, não é? Aqui três dimensões: as pessoas, os recursos do Estado, mas a missão da administração pública, que tem que ser continuada, não pode ser distorcida neste processo de eliminação de um órgão para prevalecer o interesse supremo do Estado, nas três dimensões. Então, eu acho que esta é uma medida que foi acertada, foi tempestiva. Recordem-se que a medida de criar, em algum momento, os conselhos provinciais e outras, não pode ser tida por errada. Eu discordo, porque alguns círculos, não, foi errado. Não, naquele momento,
1: houve um contexto.
0: Há um contexto. Tomou-se aquela decisão para resolver uma situação e o Estado continuou sobrevivendo com este arranjo, mas percebe-se hoje que é momento oportuno para que se faça uma reapreciação, reavaliação e tornar o Estado mais eficiente e mais responsivo às necessidades do povo, por um lado, e do seu mandato como guia do próprio povo.
1: Muito bem, nós voltaremos para a segunda hora deste debate político. Hoje, entre outras matérias, olhamos para os pronunciamentos do antigo primeiro-ministro britânico Tony Blair, que felicitou, portanto, o presidente da República pela condução do diálogo nacional inclusivo. Debatíamos há pouco também sobre o decreto presidencial para a criação de uma comissão interministerial para reafetar os recursos humanos, materiais e patrimoniais dos extintos conselhos dos serviços provinciais e representação

0: do Estado, sendo certo que na segunda hora poderemos olhar para o assassinato de um suposto criminoso em Chinavane e poderemos fechar com a reeleição de Carlos Villanova ao cargo de Presidente da República de São Tomé e Príncipe. Atenção para o sinal horário e posterior transmissão do Bloco Noticioso.
1: E foi a primeira parte do debate político. Vem aí a segunda hora e última parte deste programa, logo após as notícias.

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1: 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São 2 horas já em Moçambique. Vamos às notícias.
2: Boa noite, estimado ouvinte. Bem-vindo às notícias apresentadas por Vítor Rufino. O Presidente da República anuncia a criação, para breve, de delegações da Escola Nacional de Música nas regiões centro e norte do país, com vista a expandir o ensino da música em Moçambique. Daniel Chiapo falava esta quarta-feira na visita à Escola Nacional de Música na cidade de Maputo.
3: O governo continuará a trabalhar para criar um ambiente favorável ao desenvolvimento das artes e da cultura, reconhecendo que não existe desenvolvimento sustentável e integrado sem investimento no capital humano, nas artes, na cultura, na criatividade e na identidade cultural dos jovens. Também gostaria de destacar nesta visita à Escola Nacional de Música a necessidade de se criar melhores condições para que os nossos artistas possam conquistar novos palcos, participar em festivais internacionais, estabelecer parcerias globais e levar a marca Moçambique cada vez mais longe.
2: A Escola Nacional de Música, criada em 1983, dedica-se à formação artística de crianças e jovens, desempenhando igualmente um papel relevante na preservação, promoção e valorização do património musical moçambicano. A Secretária de Estado na província de Tete apela aos funcionários e agentes do Estado a cumprirem rigorosamente as diretrizes, de modo a garantir o funcionamento da máquina administrativa do Estado. Na convicção de Cristina Mafumo, os funcionários públicos são o espelho da governação e razão pela qual deve